0: Reto desse tipo de material na reportagem de Graziele Mendonça.
1: Vale seguir a chamada regra dos 3 R's: reutilizar, recondicionar e reciclar.
2: Hoje, na apresentação da Voz do Brasil, Mariana Jungmann e Luciano Seixas.
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2: É no leite materno que o bebê encontra tudo o que precisa: alimento, proteção e afeto.
0: Por isso, todo mês de agosto é dedicado à amamentação e fica conhecido como Agosto Dourado.
2: Nessa Semana Mundial do Leite Materno, vamos lembrar dos desafios e benefícios desse gesto, que é natural, mas nem sempre uma tarefa simples.
0: A iniciativa é coordenada globalmente pela Aliança Mundial para Ação em Aleitamento Materno, em parceria com a Organização Mundial de Saúde e o Unicef. A cor é de leite mesmo, mas tem sabor de aconchego e valor de ouro. O leite materno é o alimento mais completo para os bebês. E até os 6 meses de vida, eles não precisam de mais nada. A coordenadora de políticas de aleitamento materno da Secretaria de Saúde do Distrito Federal, Maria das Graças Cruz, explica o porquê.
3: O bebê até 6 meses, ele tem parte do quebra-cabeça no seu sistema digestivo e as outras peças estão dentro do leite da mãe. E aí, quando ele se alimenta, ele vai formar o seu intestino e vai completar aquele quebra-cabeça de forma que esse bebê tenha uma boa saúde, que não venha ter alergias, que não venha correr risco de ter obesidade, de diabetes e até hipertensão na vida adulta.
0: Todos os anos, a campanha Agosto Dourado reforça a importância do aleitamento materno para a saúde do bebê. A edição deste ano vai além. Destaca o papel da amamentação na segurança alimentar, na redução da pobreza e na sustentabilidade ambiental, como explica Sônia Isoyama Venâncio, coordenadora-geral de Atenção à Saúde das Crianças, Adolescentes e Jovens do Ministério da Saúde.
4: O leite materno é o primeiro alimento que é oferecido para o bebê, garantindo o direito humano, né, alimentação adequada. Vai também favorecer a garantia da segurança alimentar e nutricional dessa criança, por ser esse primeiro alimento, né, que é oferecido, e também é muito importante para a sustentabilidade do planeta, né, porque ele é um alimento que não vai necessitar de embalagens, o consumo de água para sua produção.
0: Uma forma de apoiar as mulheres que amamentam é por meio da rede de bancos de leite humano brasileira, que é a maior do mundo. O leite coletado é destinado em especial a recém-nascidos prematuros e de baixo peso, internados em UTIs neonatais. Mas os bancos de leite também dão suporte às mulheres que enfrentam dificuldades para amamentar. Mãe de primeira viagem, a militar Renata Lúcio recorreu a uma dessas unidades no Distrito Federal para conseguir alimentar a filha, Betina.
5: Ninguém fala da dificuldade que é a amamentação. A gente acha que é instintivo, que a gente vai ter um bebê e a gente já vai conseguir amamentar, e não é bem assim. A gente tem muitos desafios, é difícil. Tive mastite, eu tive fissura, tive bastante desafios e o banco de leite foi o que me ajudou, né?
0: A rede brasileira de bancos de leite humano conta com 237 bancos e 249 postos de coleta em todo o Brasil. Pelo número 136 do Ministério da Saúde, é possível obter informações da unidade mais próxima da sua casa. Reportagem Graziele Bezerra.
2: Manter a caderneta de vacinação atualizada garante proteção contra doenças graves, prolonga a vida e contribui para um futuro mais saudável.
0: E está na hora de atualizar a caderneta de crianças e adolescentes. Começou hoje e vai até 1º de setembro a campanha nacional de multivacinação.
2: No caso dos bebês, a vacinação desempenha a função de ensinar o corpo em desenvolvimento a se defender de forma segura.
0: E uma das vacinas que mais causam dúvidas é a BCG, que protege os recém-nascidos e crianças pequenas contra as formas mais graves e fatais da tuberculose.
6: Conhecida por deixar aquela famosa marquinha na parte superior do braço direito, ela protege o organismo das formas mais graves da tuberculose, como a tuberculose meníngea e a tuberculose miliar. É a vacina BCG. Ela é aplicada na maternidade ou ainda nas primeiras semanas de vida para prevenir as formas graves da doença entre os pequenos e garantir que o sistema imunológico da criança, ainda em desenvolvimento, aprenda a se defender. Por isso, a enfermeira Emanuela

0: Barros não perdeu tempo e vacinou seu filho logo que saiu da maternidade.
1: Eu recebi a orientação da maternidade que procurasse o posto de saúde, né, para fazer a vacina. E assim que a gente recebeu alta, eu fui na UBS, fui muito bem atendida, né, e orientada pela equipe. Então foi um processo muito tranquilo, né, de orientação e também de acesso, né, à vacina.
0: A chefe da unidade de vigilância em saúde do Hospital Universitário de Brasília, Deise Mendonça, explica a importância da BCG logo nos primeiros dias de vida.
2: Porque o bebê ele nasce com pouca proteção, né? Ele nasce somente com aqueles anticorpos da mãe, que a mãe passou para ele durante a gestação. Depois ele tem que tomar as vacinas para ficar protegido contra essas doenças que estão aí, que a mãe não conseguiu passar proteção para ele. Criança nasceu acima de 2 quilos, ela já faz a BCG na maternidade, nas maternidades públicas, né? Nas privadas eles procuram a sala de vacina.
0: Após a aplicação, é comum que apareça uma pequena mancha avermelhada no braço direito. Com o passar das semanas, essa reação evolui para uma pequena ferida que cicatriza naturalmente. A BCG integra o Calendário Nacional de Vacinação, é oferecida gratuitamente nas unidades do Sistema Único de Saúde e está disponível para crianças menores de 5 anos que ainda não tenham sido imunizadas. Você pode conferir todas as vacinas do Calendário Nacional em gov.br/saúde. Reportagem Thaís de Araújo.
3: Atenção, estudantes pré-selecionados no processo seletivo do Fundo de Financiamento Estudantil, o FIES.
4: Termina amanhã o prazo para complementar as informações da inscrição no sistema.
3: O FIES concede empréstimo a estudantes em cursos de graduação ofertados por instituições privadas que participam do programa.
4: O processo seletivo referente ao segundo semestre alcançou mais de 127 mil inscritos.
5: Os estudantes pré-selecionados na chamada regular do Fundo de Financiamento Estudantil, o FIES, têm até 4 de agosto para complementar as informações da inscrição no sistema disponível no endereço fiesseleçãoaluno.mec.gov.br. Após essa etapa, os candidatos deverão validar a documentação da instituição privada de educação superior. Concluída a validação, os pré-selecionados deverão comparecer em um agente financeiro no prazo de até 10 dias úteis. As convocações ocorrerão de 7 de agosto a 24 de setembro. O processo seletivo do FIES inclui a reserva de 50% das vagas para estudantes com renda familiar de até meio salário mínimo por pessoa e com inscrição ativa no cadastro único. Os pré-selecionados que atendam aos critérios do FIES Social poderão financiar até 100% do valor das mensalidades do curso. Mais informações em acessounico.mec.gov.br/FIES. Thaísa Vitória para a Voz do Brasil.
3: Chuvas acima da média na região sul, seca e calor acentuados na porção norte. Fenômenos climáticos como o El Niño provocam impactos distintos.
4: Para enfrentar essa situação, estados e municípios devem acompanhar as ações para a prevenção de desastres naturais.
3: E ficar atentos para os protocolos de ajuda federal em casos de emergência e calamidade pública.
6: Nos diferentes tipos de desastres naturais, o reconhecimento da gravidade da situação pode abreviar o envio de recursos e apoio técnico, amenizando os impactos para a população. Quando há situação de emergência, o município ainda consegue atuar, mas precisa de apoio externo para atender a população. Já quando o estado é de calamidade pública, os danos são tão graves que exigem medidas excepcionais e maior apoio do governo federal. Para tornar oficial qualquer uma dessas condições, o governo municipal ou estadual deve emitir um decreto e registrá-lo no Sistema Integrado de Informações sobre Desastres. Se os critérios forem atendidos, o Ministério da Integração e do Desenvolvimento Regional publica uma portaria reconhecendo a situação. A ajuda pode vir em forma de assistência humanitária, como distribuição de água, alimentos, colchões e kits de higiene. O apoio federal também pode ser empregado no restabelecimento de serviços essenciais. O apoio extra também pode chegar diretamente ao cidadão. Entre as possibilidades está o saque calamidade do FGTS, de até R$ 6.220 por conta vinculada. De acordo com a diretora executiva de fundos de governo da Caixa Econômica Federal, Daniele Mendonça, entre janeiro e julho de 2026, 548 municípios de 17 unidades da federação foram habilitados para o pagamento do saque calamidade.
7: O saque calamidade é um momento de necessidade pelo qual o trabalhador pode fazer uso desse saque. Situação formalizada tanto pelo governo local quanto pelo Ministério do Desenvolvimento Regional, ele pode fazer a solicitação por meio do aplicativo do FGTS, disponível nas principais lojas de aplicativo de forma gratuita, ou em uma das agências da Caixa. E em situações de calamidade, a Caixa faz o deslocamento do caminhão Caixa para fazer o atendimento dessa população com necessidade de fazer uso do saque.
6: Ao lado do El Niño estão as mudanças climáticas, na explicação dos cenários naturais cada vez mais adversos. É o que afirma o meteorologista do Instituto Nacional de Meteorologia, IMET, Leidson Dantas.
8: A nossa atmosfera tem um constante trabalho para manter o nosso planeta em estado de equilíbrio, numa temperatura ideal para todos nós sobreviver. E se a gente dá um conteúdo a mais, um ingrediente a mais, e aquecimento provoca esses extremos climáticos que a gente vem observando.
6: Com a previsão de fortalecimento do El Niño neste segundo semestre, a orientação é, antes de tudo, manter-se bem informado. Entre os canais oficiais está portal.imet.gov.br. Reportagem Luana Karen.
4: Descarte correto do lixo eletrônico é fundamental para garantir o equilíbrio do meio ambiente.
3: Para que esse descarte seja feito, existem pontos de coleta por todo o país.
4: O material pode ser recondicionado da forma correta e ganhar outras destinações.
9: Plástico, papel, alumínio, materiais que devem ser separados para a coleta de lixo e seguirem para a reciclagem. Mas e no caso de celulares, computadores, baterias e outros eletrônicos, o que fazer? Neste caso, vale seguir a chamada regra dos 3 R's: reutilizar, recondicionar e reciclar. Se o equipamento eletrônico não pode ser reutilizado por outra pessoa, uma opção é recondicionar, ou seja, consertar o equipamento. No Guará, a 20 minutos do centro de Brasília, há um ponto de coleta dentro de uma unidade do SESC. Lá são deixados vários tipos de componentes eletrônicos. É o que conta Alessandra Sá, assistente de suporte à gestão do SESC DF.
10: Qualquer pessoa pode vir, né, entregar seu lixo eletrônico, né, para estar descartando, fazer um descarte correto, né, em nossos PEVs, que o SESC disponibiliza em todas as nossas unidades, né, para preservação do meio ambiente, né, carregador, tablets, TVs.
9: Do Guará, o material segue para uma organização da sociedade civil, onde os resíduos são separados. Os que precisam de algum conserto ou formatação são recondicionados. E de lá, distribuídos para diversos pontos, inclusive para cursos gratuitos para a população. O que

0: a reciclagem. Cada pedaço segue um caminho, como explica o coordenador da organização Programando o Futuro, Fábio Oliveira.
1: Aquilo que não tem condições de uso nenhuma, dentro da nossa unidade, a gente consegue fazer a descaracterização dele, fazer a separação por tipos de componentes, ou seja, placas de circuito impresso eletrônico, plástico, ferro, cobre, isopor, enfim, cada tipo de componente a gente consegue fazer a separação e encaminhar para a indústria de reciclagem.
0: Mas para que tudo isso aconteça, o trabalho começa com a população, que deve realizar o descarte correto do lixo eletrônico, como explica o coordenador-geral de inclusão digital do Ministério das Comunicações, Gustavo Fernandes Lima.
2: Hoje a gente tem no site do Ministério das Comunicações, na página do programa Computadores para a Inclusão, um link com um mapa por todo o território nacional, com os diversos pontos de coleta que tem espalhados. A gente está falando de mais de 10 mil pontos de coleta de resíduos eletrônicos, de pilhas e baterias.
0: Para saber onde há um ponto de coleta de resíduo eletrônico na sua cidade, acesse o site do Ministério das Comunicações em gov.br/mcom. Com locução de Graziela Mendonça, reportagem Márcia Fernandes.
3: Um caso de reaproveitamento. Computadores que seriam descartados ganham uma nova utilidade e ajudam no acesso à tecnologia.
4: Além de recuperar equipamentos para escolas, bibliotecas e telecentros, um centro de recondicionamento no Distrito Federal oferece cursos gratuitos para o cidadão.
3: Conheça a iniciativa na reportagem de Pablo Mundim.
5: No Centro de Recondicionamento de Computadores do Distrito Federal, equipamentos que seriam descartados são recuperados para projetos de inclusão digital. No Distrito Federal, no Centro de Recondicionamento de Computadores, cada equipamento passa por um processo completo de recondicionamento. No fim, o que poderia virar apenas sucata se transforma em equipamentos destinados a projetos de inclusão digital. Tudo feito para que os computadores sejam totalmente reaproveitados, explica Adler Braga, técnico de recondicionamento.
6: O computador vem para cá, quando ele chega aqui, a gente dá uma sobrevida para ele, a gente já faz o primeiro passo, né, que é a sanitização de dados, que a gente recebe o computador com HD, então a gente é responsável por esses dados, então a gente faz essa etapa. Posteriormente a gente faz a limpeza externa, interna, né, na verdade, a gente troca as peças, instala os programas e deixa tudo funcionando corretamente. A gente recebe um termo de doação para destinar esse computador para alguma instituição.
5: Depois de recondicionados, os computadores seguem para escolas, bibliotecas, telecentros e outras instituições que ampliam o acesso à tecnologia. Nem tudo pode ser reaproveitado. As peças sem condições de uso seguem para reciclagem. O centro também oferece formação para novos profissionais, disse Simone Cabral, coordenadora pedagógica.
7: A maioria vem para fazer o curso mesmo para o mercado de trabalho, né? São totalmente gratuitos os cursos, né? Todos com certificado.
5: São cursos de informática básica, design gráfico, manutenção de computadores e celulares, marketing digital, inteligência artificial, operação de drones e Excel avançado. As aulas são destinadas a adultos e jovens. As capacitações têm carga horária entre 60 e 80 horas. As inscrições para os cursos podem ser feitas pela internet ou presencialmente na unidade do Gama, no Distrito Federal. Empresas e órgãos públicos que desejam dar uma destinação social aos equipamentos eletrônicos também podem procurar um dos centros de recondicionamento de computadores espalhados pelo país. Reportagem Pablo Mudim.
4: O Ministério da Fazenda iniciou consulta pública para definir os setores obrigados a cumprir regras de monitoramento de emissões no mercado brasileiro de carbono.
3: A iniciativa visa criar um sistema de dados oficial para o Sistema Brasileiro de Comércio de Emissões.
4: Proposta preliminar prevê a introdução gradual das obrigações em três etapas.
3: A primeira tem início previsto para 2027 e abrange indústrias do setor de minérios, petróleo e transporte aéreo.
4: A consulta pública está disponível no site do Ministério da Fazenda até 28 de agosto, em gov.br/fazenda.
3: Produção de alimentos sem prejudicar o meio ambiente. Essa é a proposta da agricultura de baixo carbono.
4: E a empresa brasileira de pesquisa agropecuária, Embrapa, está certificando culturas que usam esses processos, o que agrega valor à produção.
3: Para receber a certificação, os produtores passam por capacitação e análises independentes de produção.
8: A agropecuária de baixo carbono é um modelo de produção sustentável que reduz a emissão de gases de efeito estufa com práticas como o plantio direto, a recuperação de pastagens degradadas e a integração lavoura-pecuária-floresta. Realidade que fez a Embrapa criar uma estratégia para comprovar a sustentabilidade da produção brasileira. São protocolos científicos.

0: científicos de certificação voltados à produção agropecuária de baixo carbono, agregando valor aos produtos e ampliando oportunidades comerciais. A presidente da Embrapa, Silvia Massuá, detalha.
1: Cada vez mais o produtor rural tem mais consciência, ele tem que produzir mais, mas cada vez mais de maneira sustentável, preservando os recursos naturais, né? Uso eficiente de água, de solo. A partir disso daí, cada vez mais a Embrapa tem gerado tecnologia e incentivado, através das capacitações, que eles usem essas novas tecnologias para ter essa agricultura mais sustentável.
0: A iniciativa reúne diferentes cadeias produtivas, carne bovina, leite e sorgo, e busca reconhecer, com base em critérios técnicos e auditorias independentes, os sistemas de produção de baixo carbono. O produtor Hamilton Kundak é presidente da cooperativa RECA, um conjunto de sistemas agroflorestais que produz castanha, pupunha, cupuaçu, café e andiroba na Amazônia. Ele fala sobre o impacto da certificação.
2: Um trabalho muito bacana que o RECA faz é de preservação, de orientação, de conscientização, de respeitar as nossas florestas. Porque se o produtor estiver recebendo valor agregado, ele não vai derrubar, ele vai ser o guardião da floresta.
0: Além da carne, do leite e sorgo, a Embrapa prepara o lançamento da certificação para a soja em 2027. Reportagem Luciana Colares de Holanda.
3: Se você aplica no Tesouro Direto, um recado importante. O aplicativo oficial do programa vai deixar de funcionar a partir do dia 17 de agosto.
4: Com isso, consultas e novos investimentos devem ser feitos no site do Tesouro Direto ou no aplicativo do próprio banco.
5: O aplicativo do Tesouro Direto será desativado a partir do dia 17 de agosto. Após a desativação, os investidores vão poder acessar os serviços pelo portal do investidor, no site oficial do Tesouro Direto ou pelo aplicativo da instituição financeira, onde mantém a conta de investimentos. De acordo com informações do Ministério da Fazenda, nesses canais será possível consultar a carteira, verificar títulos e rentabilidade, realizar aplicações e resgates e acessar o histórico de operações. A mudança não altera os investimentos já realizados. Títulos, valores investidos, rentabilidade e demais informações permanecem disponíveis nos novos canais de acesso. Não é necessário realizar nenhum procedimento em relação aos investimentos existentes. Em caso de dúvidas, os investidores devem consultar os canais oficiais de atendimento do Tesouro Direto. Lucília Araújo para a Voz do Brasil.
3: Passageiros de voos internacionais com bens a declarar podem deixar o aeroporto sem passar pela fila de fiscalização aduaneira.
4: Já está valendo a declaração eletrônica de bens de viajantes, que pode ser preenchida pela internet.
3: Com a nova plataforma, o sistema da Receita Federal analisa os dados declarados automaticamente.
4: Confira os detalhes na reportagem de Daniele Popov.
6: A Declaração Eletrônica de Bens de Viajantes, EDBV, já está disponível, segundo informou a Receita Federal. A funcionalidade de registro automático de bens pode ser utilizada por aquelas pessoas que viajam de avião. Agora, boa parte das declarações poderão ser registradas automaticamente dentro dos critérios de gerenciamento de risco adotados pela Receita. Ao preencher a declaração, o viajante poderá seguir diretamente para o desembarque, sem necessidade de se apresentar ao atendimento aduaneiro para bens a declarar. Com a mudança na forma de declaração de bens, a fiscalização é direcionada às situações que demandem análise específica. Após o viajante preencher e enviar a declaração eletrônica de bens, o sistema realiza o tratamento das informações com base em critérios de gerenciamento de risco. As declarações enquadradas para registro automático não precisam de atendimento presencial. As demais permanecem sujeitas aos procedimentos de controle aduaneiro e avisos de mensagens vão aparecer na tela do sistema de declaração. A nova ferramenta não altera as competências da fiscalização aduaneira, que continua responsável pela seleção, conferência, revisão de declarações, exigência de tributos, entre outras medidas. Então fique atento. Se você estiver viajando para outro país ou voltando para o Brasil, preencha a declaração de bens no sistema. O endereço é edbv.receita.fazenda.gov.br. Daniele Popov para a Voz.

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2: Fique agora com as notícias do Poder Judiciário e do Congresso Nacional. Boa noite.
1: Boa noite, até amanhã.
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5: Presidente do STF diz que críticas republicanas contribuem para fortalecer a democracia.
6: Abertura da urna eletrônica entusiasma estudantes em Brasília.
5: Corte Especial do STJ abre segundo semestre forense.
6: Boa noite, eu sou Marcela Luiza.
5: E eu sou Marta Ferreira.
6: Na abertura do segundo semestre do ano judiciário de 2026, o presidente do STF disse que críticas republicanas contribuem para fortalecer a democracia.
5: O ministro Edson Fachin também ressaltou o compromisso permanente do tribunal com a continuidade da prestação jurisdicional. Pablo Lemos.
7: Na abertura do segundo semestre do ano judiciário de 2026, nesta segunda-feira, o presidente do Supremo Tribunal Federal, ministro Edson Fachin, afirmou que as decisões do tribunal sobre temas de grande repercussão social são naturalmente objeto de debate público.
8: Um tribunal constitucional que decide todos os dias temas de grande repercussão social há de aceitar como natural que suas decisões sejam debatidas, analisadas e, por vezes, contestadas pela opinião pública. Essa tensão, quando exercida dentro dos limites republicanos, não fragiliza a instituição. Ao contrário, a fortalece e fortalece a democracia.
7: Entre 2 e 31 de julho foram proferidas 245 decisões e expedidos 921 despachos. Isso demonstra, segundo o presidente do STF, o compromisso do tribunal com a continuidade da prestação jurisdicional.
6: Cerca de 150 estudantes do Centro de Ensino Médio Elefante Branco, em Brasília, conheceram a urna eletrônica de votação por dentro.
5: O evento marcou o início da primeira semana nacional do sistema eletrônico de votação. Fábio Ruas.
9: A abertura da urna eletrônica contou com a participação do ministro substituto do TSE, Naue Bernardo Pinheiro de Azevedo, que foi aluno do Colégio Elefante Branco. Ele ficou emocionado com antigas lembranças de colégio e se mostrou satisfeito com o nível dos questionamentos feitos pelos estudantes durante a abertura da urna.
10: Foi muito legal e é impressionante ver o quanto a garotada está afiada. Algumas perguntas que foram feitas aqui, houve pergunta inclusive sobre a linguagem de programação da urna. Então, assim, é muito empolgante ver o que essa garotada pode fazer.
9: A Semana Nacional do Sistema Eletrônico de Votação segue até sexta-feira, com atividades em todo o país.
6: A Corte Especial do STJ realizou hoje a sessão de abertura do segundo semestre forense de 2026.
5: O presidente do tribunal conduziu a sessão, Fátima Uchoa.
11: O ministro Herman Benjamin fez um breve balanço da gestão que se encerra neste mês e chamou a atenção para o grande volume de processos que chegaram ao STJ durante o plantão em julho.
12: Nós recebemos 10.352 processos. Em 2025, 9.570. Em um ano, um aumento de quase 10%.
11: O ministro também destacou resultados positivos com a convocação de juízes auxiliares temporários na redução do acervo processual nos gabinetes.
12: O acervo atual do Superior Tribunal de Justiça é de 367 mil processos, aproximadamente. Podem verificar os resultados da força-tarefa dos juízes convocados temporariamente, houve uma redução de 42%.
11: Com o reinício do ano forense, voltam a correr os prazos processuais.
6: TST retoma semestre com a meta de manter o ritmo de produtividade dos 6 primeiros meses deste ano.
5: No primeiro semestre, a Corte julgou 274 mil processos. Marla Lacerda.
0: Na sessão que marcou a abertura do segundo semestre, o presidente do TST e do Conselho Superior da Justiça do Trabalho, ministro Vieira de Mello Filho, assumiu o compromisso de

0: repetir as metas e os resultados alcançados nos primeiros 6 meses do ano. Entre janeiro e junho, a Corte registrou um aumento no número de processos julgados, quase 26% a mais do que no mesmo período do ano passado.
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1: Uma boa noite.
2: E até amanhã.
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5: Eu sou Paula Groba.
6: E eu sou Ricardo Nakaoka.
5: E estes são os destaques de hoje do Jornal do Senado, que começa agora.
6: Universidades poderão reservar prioridade para estudantes da própria região.
5: Projeto impede redução planejada na vida útil de produtos.
6: Regulamentação da inteligência artificial. Especialistas pedem proteção ao jornalismo e à inovação.
5: Boa noite.
6: Boa noite.
5: Nem sempre quem mora perto tem mais chances de estudar na universidade da própria região. Um projeto pronto para votação no Senado quer mudar essa realidade e permitir que as instituições de ensino superior priorizem estudantes locais nos processos seletivos.
6: A medida busca reduzir as desigualdades regionais e incentivar a formação de profissionais para atuar nas próprias comunidades. Repórter Marcela Cunha.
7: O projeto da senadora Daniela Ribeiro, do Progressistas da Paraíba, permite que universidades e outras instituições de ensino superior usem a origem geográfica do candidato como critério de seleção. Na prática, a instituição poderá dar uma vantagem, como um bônus na nota, a candidatos que moram no mesmo estado ou em municípios próximos ao campus. O texto não altera as cotas sociais ou raciais. Para o senador Lucas Barreto, do PSD do Amapá, o critério geográfico ajudaria estudantes de estados mais isolados a disputar vagas nas universidades da própria região.
8: Porque são muito poucas vagas na Universidade Federal do Amapá. E nós estamos ali do outro lado do Rio Amazonas. Estamos longe de tudo. E esse bônus beneficia os amapaenses que tiverem acesso ao vestibular.
7: A medida não será obrigatória e o projeto não define o valor do bônus nem o modelo a ser adotado. O formato do benefício deverá ser um dos pontos de discussão. O Supremo Tribunal Federal já considerou inconstitucional uma regra que reservava 80% das vagas da Universidade do Estado do Amazonas para estudantes da região, por entender que violava a igualdade de tratamento entre os brasileiros.
5: E você sabia que o Senado tem um curso gratuito que ensina a propor ideias que podem até virar lei? É a Oficina Legislativa do E-Cidadania.
6: E tem premiação no final do ano para professores e alunos autores das sugestões que conquistarem mais apoio popular. Quem traz os detalhes é a repórter Marcela Diniz.
9: Criada há 6 anos para aproximar estudantes do processo de construção das leis, a Oficina Legislativa do Portal E-Cidadania do Senado Federal mostra o caminho das pedras para a apresentação de ideias que poderão virar lei e influenciar a vida dos brasileiros. Apesar de ter sido pensada a princípio para escolas de educação básica e do ensino superior, hoje o material didático está todo disponível na internet. Então, a oficina legislativa pode ser feita por qualquer grupo de pessoas, como coletivos, movimentos sociais e culturais, comunidades indígenas e quilombolas, por exemplo. O Luiz Maciel, da equipe da Oficina Legislativa, destaca que haverá premiação para professores e alunos do Distrito Federal.
10: Nesta primeira edição, teremos 4 notebooks na premiação. 2 notebooks serão para os professores que tiverem o maior número de alunos com ideias aprovadas e publicadas no E-Cidadania, e outros 2 notebooks serão para os alunos autores das ideias que receberem o maior número de apoios válidos. E como essa é a primeira edição do prêmio, o foco inicial são os professores e estudantes do DF, mas a nossa intenção é ampliar o alcance para mais regiões nas próximas edições.
9: Para concorrer, é preciso cadastrar as ideias legislativas até o dia 5 de novembro. Quer saber mais? É só pesquisar por Oficina Legislativa e Cidadania no buscador de sua preferência.
5: A inteligência artificial já faz parte do dia a dia de milhões de brasileiros. Mas quem deve ser responsabilizado pelo uso dessa tecnologia? E como proteger direitos autorais e o jornalismo sem frear a inovação?
6: Esses foram os principais temas de um debate promovido pelo Conselho de Comunicação Social sobre o projeto que regulamenta a IA no Brasil. A proposta já foi aprovada pelo Senado e aguarda votação na Câmara dos Deputados. Repórter Bruno Lourenço.
11: O marco legal da inteligência artificial surgiu de iniciativa do senador Rodrigo Pacheco, do PSB de Minas Gerais. Ele criou em 2022 uma comissão de juristas e um ano depois o Senado se debruçou sobre o anteprojeto. O texto foi aprovado no final de 2024 e aguarda desde então pela votação na Câmara dos Deputados. O Conselho de Comunicação Social do Congresso Nacional debateu os impactos que a proposta pode trazer, em especial a questão da remuneração de produtores de conteúdo, como jornalistas, pelo uso de material para o treinamento da IA. O diretor do Instituto de Tecnologia e Sociedade do Rio de Janeiro, Sérgio Branco, alertou para os riscos de afugentar tecnologia com a cobrança pelo uso de conteúdo nacional.
12: Nós podemos acabar por exportar o treinamento e importar apenas os modelos prontos, perdendo investimento e capacidade tecnológica. Por quê? Porque o Brasil compete com o mercado global para o desenvolvimento de ferramentas de inteligência artificial.
11: O secretário de Direitos Autorais e Intelectuais do Ministério da Cultura, Marcos Alves de Souza, defendeu um modelo que divida a arrecadação de um possível novo imposto com autores e com o fomento a iniciativas culturais, com a criação de um fundo específico.
13: A ideia seria aqui discutir um modelo de remuneração que ele seria pautado, por exemplo, na cobrança de um CID dessas empresas que podem pagar, então sistemas de IA generativa de grande porte e que tem esse risco de substituição, e esse valor vai ser redirecionado para fundos. Então, esses valores vão ser redirecionados, por exemplo, para pesquisa e desenvolvimento de uma infraestrutura pública em IA, ou seja, desenvolvimento de uma soberania nacional de IA.
11: O Conselho de Comunicação Social é um órgão auxiliar do Congresso Nacional, responsável por estudos, pareceres e recomendações sobre matérias relacionadas à temática.
5: E as campanhas eleitorais deste ano terão regras específicas para o uso da inteligência artificial. Conteúdos produzidos ou manipulados com a IA precisam informar de forma clara que foram criados com essa tecnologia.
6: As medidas buscam ampliar a transparência das campanhas e proteger os eleitores da desinformação. Saiba mais na reportagem de Yasmin Rodrigues.
14: As eleições de 2026 serão as primeiras eleições gerais realizadas sob regras específicas para o uso da inteligência artificial na propaganda eleitoral. A regulamentação do Tribunal Superior Eleitoral busca impedir que ferramentas capazes de criar imagens, vídeos, áudios e textos cada vez mais realistas sejam utilizadas para confundir o eleitor ou comprometer a integridade do processo eleitoral. Para Ângela Signati, conselheira do Conselho de Comunicação Social do Congresso Nacional, esse é um desafio enfrentado não só nas eleições, mas também durante os mandatos dos eleitos.
15: As campanhas eleitorais são realizadas hoje pela internet em tempo real e praticamente durante os 4 anos do mandato dos políticos. E é justamente neste ambiente virtual que os partidos, candidatas e candidatos fazem as suas arenas para se apresentar aos eleitores, dificultando o controle por parte da Justiça Eleitoral.
14: Pelas normas, todo o conteúdo produzido ou manipulado por inteligência artificial deve trazer uma identificação explícita, destacada e acessível, informando que o material foi criado ou alterado por IA e qual tecnologia foi utilizada. A exigência vale para textos, imagens, vídeos e áudios divulgados durante a campanha. Além disso, entre as 72 horas que antecedem a votação e as 24 horas posteriores ao encerramento do pleito, fica proibida a publicação ou republicação de novos conteúdos sintéticos. Caso as regras sejam descumpridas, a Justiça Eleitoral poderá determinar a retirada imediata do conteúdo da internet, entre outras sanções.
5: A Comissão de Fiscalização e Controle pode votar o projeto que combate a obsolescência programada, que é uma prática que reduz a vida útil de produtos, como eletrônicos, de forma planejada.
6: A proposta assegura também o direito dos consumidores ao reparo de produtos com defeito. Repórter César Mendes.
16: O projeto do senador Ciro Nogueira, do Progressistas do Piauí, obriga que os fabricantes e importadores ofereçam peças de reposição e manuais de conserto pelo período de 5 a 20 anos. Conforme o produto, e determina que as empresas disponibilizem informações sobre peças e reparos em plataformas digitais. Quem não cumprir a regra ficará sujeito a multas que poderão ir de 10 mil até 50 milhões de reais. Relator, o senador doutor Irã, do Progressistas de Roraima, disse que a obsolescência programada garante o ciclo de consumo diante da velocidade da inovação tecnológica, mas destacou suas consequências.
17: O aumento de resíduos sem que haja o descarte adequado e o desenfreado uso de matérias-primas finitas.
16: Segundo o doutor Irã, a obsolescência programada deixa ainda o consumidor em uma posição desfavorável ao criar dificuldades para o conserto do produto.
6: Com edição de Paula Groba e trabalhos técnicos de João Lira, o Jornal do Senado fica por aqui. Acompanhe agora as notícias da Câmara dos Deputados. Boa noite.
5: Uma boa noite e até amanhã.
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18: Deputados sugerem medidas para a saúde de crianças e adolescentes.
19: Parlamentares reivindicam melhorias na infraestrutura de transportes.
18: Projetos ampliam a fiscalização sobre atividades de agentes públicos.
20: Boa noite. Retorna hoje o projeto de gravação de edições do Jornal Câmara dos Deputados em emissoras da Rede Câmara de Rádio. Este programa está sendo produzido diretamente da cidade de Joinville, com a participação do colega Felipe Faria, da Rádio Câmara Joinville. Eu sou Márcio Aquilissardi, bem-vindo, Felipe.
21: Boa noite a todos, obrigado, Márcio, é uma honra participar da apresentação.

0: Não, as mazelas da política se resolvem com mais política, com mais instrumentos de participação direta da sociedade. E é exatamente o que esse projeto defende.
1: Pelo texto de Glauber Braga, deputados, senadores, deputados estaduais e vereadores deverão prestar contas periódicas em espaços públicos. O projeto também prevê o corte de salário para o parlamentar que deixar de cumprir a medida.
2: Projeto de Chico Alencar, também do PSOL do Rio de Janeiro, estabelece regras de transparência e controle para o uso de aeronaves privadas por autoridades públicas. A proposta prevê critérios mais rígidos para viagens feitas em jatinhos particulares.
3: O nosso projeto não veda isso, mas estabelece normas de transparência total e critérios rigorosos para se utilizar esse meio de locomoção. Em primeiro lugar, a declaração da viagem e o seu motivo, que tem que estar voltado para interesse público e não para passeio, para turismo, para compras particulares.
1: Segundo Chico Alencar, o texto também determina que autoridades cumpram os mesmos procedimentos exigidos em voos comerciais, como fiscalização e declaração de bens. Para ele, a medida reforça a transparência e evita conflitos entre interesses públicos e privados.
4: Segurança Pública.
2: Júlio Lopes, do PP do Rio de Janeiro, defende proposta que visa enfraquecer financeiramente organizações criminosas. Ele aponta, entre as medidas, a criação de um cadastro nacional para mapear facções e a cassação de licenças de empresas envolvidas em irregularidades.
5: Nós temos o dever de atacar a atividade econômica dessas quadrilhas, tomar deles os recursos, tomar deles tudo aquilo que puder ser bloqueado e tomado, a fim de que a gente diminua a sua capacidade de investimento, diminua a sua capacidade de comprar armas e carros, enfim, todo tipo de material bélico que vai ajudá-los no seu fortalecimento, e isso está previsto lá.
1: Júlio Lopes também apoia a classificação do PCC e do Comando Vermelho como organizações terroristas. Ele argumenta que a medida permitiria o bloqueio de recursos ligados a essas facções, mesmo quando o dinheiro estiver fora do Brasil.
4: Justiça.
2: Capitão Alberto Neto, do PL do Amazonas, defende penas mais severas para crimes sexuais no país. Ele apoia projeto que torna mais rígidos os critérios para a progressão de regime de presos condenados por estupro de vulnerável.
6: Nesses 5 primeiros meses do ano, nós já tivemos mais de 630 casos de estupro de vulneráveis. Mostra que o nosso país está dando uma vida fácil para estuprador. E o que acontece hoje com a legislação? O estuprador passa pouco tempo na cadeia. Rapidamente ele progride de regime e está de volta às ruas para continuar cometendo esses estupros. O que é que o PL 6831 fala? Nós endurecemos a pena para o estuprador. Nós dobramos a pena. A pena chega a mais de 20 anos de cadeia. E para o estuprador ter direito à progressão de regime, ele tem que aderir a um programa de castração química do governo.
1: Segundo o capitão Alberto Neto, a medida visa coibir a reincidência criminal e proteger a integridade de crianças e adolescentes. O parlamentar cobra uma resposta urgente do Congresso Nacional para o fortalecimento da segurança pública.
4: Saúde.
2: O projeto de Dr. Luiz Ovando, do PP de Mato Grosso do Sul, garante às mães com emprego formal o direito de acompanhar o tratamento de filhos menores de 6 anos quando doentes. Ele afirma que o objetivo é corrigir uma deficiência do sistema atual, o que daria mais assistência às crianças.
7: Quando a mãe com um filho doente vai ao médico, na hora do comparecimento, ela recebe um atestado de que esteve presente, quando muito, até 24 horas após. Isso leva a uma situação de insegurança muito grande, porque a mãe quer acompanhar o tratamento do filho. E a CLT não permite isso após as 24 horas.
1: Dr. Luiz Ovando argumenta que o afastamento autorizado permite à mãe administrar remédios, cuidar da alimentação e acompanhar a recuperação do filho. Ele explica que a proposta busca estender às trabalhadoras da iniciativa privada uma proteção já prevista para servidoras públicas.
2: Heloísa Helena, da Rede do Rio de Janeiro, apresentou o projeto que estabelece tempo máximo de espera para procedimentos de saúde voltados a crianças.

0: crianças e adolescentes na rede pública. A deputada afirma que a fila não pode transformar doenças tratáveis em morte por falta de diagnóstico.
1: O que nós não podemos aceitar é que famílias façam vaquinha na internet para ter acesso a procedimento cirúrgico, a determinados fármacos, a exames laboratoriais, aquilo que pela lei já seria uma obrigatoriedade. Então nós estabelecemos que tem que ter o tempo máximo de espera, desde a porta de entrada do sistema, que é a atenção básica, até a média e alta complexidade. O que nós não podemos aceitar é que por esperar tanto, não ter acesso ao que é garantido da legislação do SUS e as crianças vivenciem situações de dor e de sofrimento e muitas vezes de óbito ou problemas gravíssimos pelo não acesso com agilidade e eficácia.
2: Heloísa Helena avalia que o SUS tem uma legislação avançada, mas ainda enfrenta dificuldades para transformar o direito em acesso efetivo. A deputada também ressalta que a proposta prevê a divulgação periódica de dados consolidados às famílias sobre o tempo estimado de atendimento.
3: Educação.
0: Flávia Moraes, do MDB de Goiás, comemora a aprovação do Estatuto do Aprendiz na Câmara dos Deputados. Ela explica que a proposta consolida as regras de aprendizagem profissional, amplia a segurança jurídica e aumenta as oportunidades para os jovens no mercado de trabalho.
4: Então, a aprendizagem, para mim, é um dos programas para a juventude que mais tem efeito junto ao jovem, porque garante a carteira assinada, o salário, a experiência de trabalho e a formação profissional. Para a empresa, representa a formação do trabalhador qualificado para trabalhar naquela especificidade da empresa e, de todas as formas, é um programa que merece todo o nosso apoio, toda a nossa dedicação.
2: Flávia Moraes ressalta também que o texto, agora em análise no Senado, prevê ampliar a contratação de aprendizes pelo poder público e por micro e pequenas empresas. De acordo com a deputada, a medida pode gerar mais de 1 milhão de novas vagas para jovens brasileiros.
3: Trabalho.
0: Charles Fernandes, do PSD da Bahia, celebra a aprovação da PEC do fim da escala 6x1. O deputado aponta que a diminuição da jornada semanal, sem redução de salário, garante melhores condições de vida à classe trabalhadora.
5: Essa PEC, ela trará dignidade, trará mais conforto, trará mais comodidade, trará mais segurança para as famílias. Haja vista que você vai ter agora a condição de estar no final de semana com seus filhos, de estar no final de semana cuidando um pouquinho mais da sua casa. Isso já avançou no mundo todo e precisa avançar aqui no nosso país.
2: Charles Fernandes afirma que a PEC do fim da escala 6x1 representa uma das votações mais importantes da atual legislatura. Ele espera que o Senado confirme o posicionamento da Câmara em nome da dignidade de milhões de cidadãos brasileiros.
3: Agricultura.
0: Ayrton Faleiro, do PT do Pará, comemora a aprovação de projeto que fortalece a política de estoque de alimentos no Brasil por meio da Companhia Nacional de Abastecimento. Ele sublinha que a proposta permite compra de até 25% acima do preço mínimo, facilitando a aquisição de produtos.
6: Nós aprovamos aqui na Câmara, agora vai para o Senado, um projeto muito importante para o que nós chamamos de regulação dos estoques de alimento no Brasil. É um projeto que veio do governo, através da CONAB, do Ministério do Desenvolvimento Agrário, e que ele, primeira correção que ele faz é permitir que a CONAB compre para os estoques reguladores um valor de 25% além do preço mínimo. Isso vai propiciar aquisição de estoque, mas também de que a venda desse estoque não seja apenas para a grande indústria.
2: Ayrton Faleiro destaca que a Conab poderá vender os alimentos estocados a cooperativas, pequenos supermercados e consumidores. Ele afirma que a medida movimenta a economia, fortalece a soberania alimentar e protege o país diante de crises climáticas e especulação de mercado.
3: Meio ambiente.
0: a Comissão de Constituição e Justiça aprovou o projeto que reconhece o soldadinho de Araripe como uma ave símbolo da Chapada do

0: Araripe. A relatora do projeto, Lídice da Mata, do PSB da Bahia, explica que a medida fortalece diretrizes para a preservação dessa espécie.
1: Esta ave é uma ave de em torno de 15 centímetros, que só existe na região do Araripe, que é uma região do sertão do Ceará, e que hoje se encontra ameaçada de extinção. Então, acima de tudo, um projeto de defesa ambiental, de defesa de um pássaro que tem sua característica nacional e que nós devemos, portanto, preservá-lo.
2: Lídice da Mata acrescenta que o projeto prevê ações de proteção ao habitat do soldadinho do Araripe, com preservação de nascentes e riachos. O texto apresenta ainda medidas de prevenção de queimadas e controle da expansão agropecuária e imobiliária na Chapada do Araripe.
3: Desenvolvimento regional.
0: A integração da Amazônia ao restante do Brasil ganha força com as obras da BR-319, segundo a avaliação do deputado Sidney Leite, do PSD do Amazonas. Para ele, a pavimentação, especialmente do chamado trecho do meio, vai baratear alimentos e agilizar o escoamento de produtos da Zona Franca de Manaus.
4: Uma luta histórica, não só do povo amazonense, mas de lideranças do estado de Roraima, de Rondônia e do Acre. Afinal, nós estamos falando de uma estrada, que é o único acesso que o povo amazonense e a população de Roraima tem para ser interligado ao restante do Brasil. A BR-319 consolida a integração da Amazônia Ocidental. Mas não só isso, muda a vida das pessoas. Eu fico muito feliz em estar fazendo parte desse momento histórico, que é a garantia da pavimentação da BR-319. Fruto da luta de muitos aqui no Parlamento para que nós pudéssemos ter isso. E agora, já com as licitações, com autorização da pavimentação de determinados trechos, mas a consolidação do trecho do meio, como também da ponte do Garapaçu. Vai ter BR-319, sim.
2: Sidney Leite reforça que o IBAMA já autorizou o DENIT a construir 3 pontes de concreto nos igarapés Santo Antônio, Realidade e Fortaleza. A licença, com validade de 3 anos, vai garantir, de acordo com o congressista, mais segurança e o direito de ir e vir da população do norte do país.
0: Coronel Crisóstomo, do PL, fala sobre a importância da construção da ponte binacional entre Guajará-Mirim, em Rondônia, e Guaiará-Mirim, cidade vizinha, pelo lado boliviano. Ele afirma que a obra representa o cumprimento de um compromisso histórico entre Brasil e Bolívia e pode fortalecer a integração regional.
5: Esse acesso cria uma nova rota logística do Brasil na direção do Pacífico. O que vai acontecer? Vai fazer com que alguns estados que exportam para o mundo oriental, exemplo da China, deixem de enviar seus produtos na direção do Porto de Santos, exemplo. Agora, com a construção dessa ponte, esses estados, Mato Grosso, Mato Grosso do Sul, tal, vão criar uma rota na direção do Pacífico, passando por essa ponte binacional.
2: Coronel Crisóstomo afirma que a nova ligação internacional pode reduzir custos e o tempo de transporte de mercadorias. Ele acrescenta que a obra tem potencial para impulsionar a geração de emprego e renda em Rondônia, abrindo novas oportunidades de desenvolvimento econômico para a região.
0: Bebeto, do PP, cobra a duplicação de trecho das rodovias que ligam a Baixada Fluminense à cidade do Rio de Janeiro. Ele reclama que moradores dos municípios de Nova Iguaçu, Japeri, Queimados, Belfort Roxo e São João do Meriti perdem horas diariamente em congestionamentos.
6: Eu tenho trabalhado muito aqui na Comissão de Viação e Transporte para que a gente defina esses engarrafamentos, para que o trabalhador que trabalha na capital, na zona sul do Rio de Janeiro, ele possa ficar menos tempo nesse engarrafamento. E até as entregas, as ambulâncias, a polícia militar, a polícia civil precisa fazer um deslocamento rápido, fica retido nesses engarrafamentos constante, e que a gente tem trabalhado muito para que a gente define através da duplicação. E o que está no contrato dessa concessão da Eco Rio Minas, esse trecho da Presidente Dutra, ali do Trevo das Margaridas até a cidade seropédica, esse trecho é o pior trecho para todo o estado do Rio de Janeiro, o trecho que mais engarrafa hoje.
2: Bebeto também avalia que o sistema de pedágio por quilômetro percorrido pode modernizar as rodovias e diminuir retenções provocadas por praças fixas de cobrança. Ele reconhece a preocupação dos moradores com a mudança, mas garante que o modelo é inovador.
3: Transportes.
0: Daniel Almeida, do PCdoB da Bahia, defende a criação do piso salarial para motoristas do transporte coletivo urbano. Para o deputado, esses profissionais desempenham um papel essencial nas cidades. A ideia, segundo ele, é garantir remuneração mais justa e valorização da categoria.
3: Nós estamos propondo que haja um piso de no mínimo R$4.000, agregado a esse piso outras vantagens que os motoristas possam ter, insalubridade e outras vantagens que as convenções coletivas possam estabelecer, mas que a uniformização desse piso no país inteiro vai dar mais equilíbrio para essa profissão, vai dar mais previsibilidade para os próprios empresários.
2: Daniel Almeida argumenta que os motoristas enfrentam jornadas desgastantes, trânsito intenso e o desafio de lidar com milhares de passageiros. Segundo ele, a medida contribui para dar mais previsibilidade nas negociações trabalhistas e na definição dos custos do transporte público nos municípios.
0: Termina agora esta edição especial do Jornal Câmara dos Deputados, produzida e apresentada pela Rádio Câmara de Brasília, em parceria com a Rádio Câmara Joinville, integrante da Rede Câmara de Rádio.
2: Eu agradeço ao Felipe Faria e a toda a equipe da Câmara de Vereadores de Joinville pelo excelente trabalho conjunto.
0: Eu que agradeço à Câmara dos Deputados por esta oportunidade tão especial. Este programa teve trabalhos técnicos de Wellington Teles e apresentação de Felipe Faria e Márcio Aquiles Sardi. Boa noite.
2: Muito boa noite. Parabéns por seu aniversário, Felipe.
0: Obrigado.
2: O Jornal Câmara dos Deputados volta amanhã. Você fica agora com o Minuto do TCU.
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17: Ariel B. Opa, tá na Atlântida, a rádio das nossas vidas. E a partir de agora tu vai ouvir o melhor do funk aqui na Atlântida. Tá começando o B de baile nessa segunda-feira. O maior programa de funk do sul do Brasil. Então já pega o teu celular, grava um vídeo ouvindo o programa e me marca lá no Insta, no @OArielB. Vou estar contigo aqui nessa próxima hora, então me manda um direct com teu funk favorito, teu nome e a cidade que tu tá ouvindo. E agora chega de papo e bora pra música.

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3: Tá curtindo? Então tu tá ouvindo B de baile aqui na Atlântida, o melhor programa de funk do sul do Brasil. Eu sou Ariel B e tô contigo nessa noite. Quero saber de onde tu tá ouvindo. Me chama ali no direct, manda teu nome, tua cidade e o funk que não pode faltar no teu baile. E já aproveita, grava um story ouvindo o programa, me marca no arroba o Ariel B. Aqui é funk de verdade, do jeito que tem que ser. Segue o baile.
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2: Eu fico no horror com esse loco. É um poeta, né, meu? Eu sei que não gosto do loco. Pinta é fuder.
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0: 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Tá curtindo B de baile? Então grava o story, me marca no arroba o Ariel B e me manda lá no meu direct o teu funk favorito com teu nome e a cidade que tu tá ouvindo.

chegando ao final de mais um B de Baile aqui na Atlântida. Obrigado a todo mundo que ouviu, mandou mensagem, marcou lá nos stories e fortaleceu o programa. Lembra, B de Baile, de segunda a sábado, 10 da noite, o maior programa de funk do sul do Brasil. Eu sou o Ariel B e até a próxima. Valeu!

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2: 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Quando o Fatboy Slim lançou Praise You em 1998, essa música já tinha tudo para virar um clássico. Isso porque ela já era praticamente um clássico em sua versão original, mas ninguém imaginava que um clipe gravado praticamente sem nenhum orçamento, dirigido pelo Spike Jonze, um filmmaker americano, faria tanto sucesso. O vídeo é uma galera dançando na porta do cinema sem nenhuma produção, parecendo até uma pegadinha, e acabou ganhando 3 prêmios no MTV Music Awards. Só que a genialidade, ela não tava só no vídeo. Essa música foi construída sobre um sample da cantora americana Camille Yabro e simplesmente colocou o Fatboy Slim entre os maiores nomes da música eletrônica.

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0: 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Tá na Atlântida, todo mundo tá ouvindo a rádio das nossas vidas. Uma excelente noite de segunda-feira pra todo mundo. Senhoras e senhores, tá começando mais um My Club.

0: Esse é o My Club, o aquecido da madrugada da nossa audiência em todo o sul do Brasil, aqui na Rede Atlântica. Começamos com essa sonzeira de LF System, Lift You Up. Eu espero que você esteja curtindo, se divertindo aqui com o My Club, pra gente começar muito bem a nossa madrugada, a noite da nossa semana. Enfim, muito obrigado pela sua audiência e parceria. Eu sou o Mick Silva, arroba o Mick Silva nas redes sociais. Vou trazer por aqui o cara que vai comandar a noite do dia 22 de agosto, em mais uma edição do Green Valley Gramado, na nossa Serra Gaúcha, com promoção exclusiva da Atlântida. Vintage Culture com Lost.
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0: Esse é o My Club, o aquece da madrugada da nossa audiência em todo o sul do Brasil, aqui na Rede Atlântida. Notre Dame com Nobody Told Me.
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0: Agora tem Another com a música chamada How You Feel.

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1: Esse é o Aquece da Madrugada da nossa audiência em todo o sul do Brasil, aqui na Rede Atlântida. De segunda a sexta-feira, entre 11 e meia-noite. É assim, continua com o volume no alto. Agora tem Chris Lake.

0: Entre um sucesso e outro, do que bomba nas pistas do Brasil e do mundo, a gente toca também por aqui o que já bombou, o que já virou clássico. E essa aqui é mais uma: Planet Funk, com a música chamada Chase the Sun. Um prazer compartilhar essas músicas aqui na programação do My Club na Rede Atlântida para todo o nosso sul do Brasil. Obrigado desde já pela sua audiência e parceria.
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0: A gente segue com James Cole e o remix para Somebody That I Used to Know.

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1: Última de hoje, vem com mais uma sonzeira de DJs e produtores brasileiros. Vem Sync, Drunk Daniels e Vintage Culture. O nome do som é Happy.

0: Daniel, My Club chegando ao final de mais uma edição, a primeira dessa semana, com Fancy Inc, Drunk Daniels e Vintage Culture, e a parceria de Miss Kay nos vocais, cantando Happy, um dos grandes hits desse trio de DJs e produtores brasileiros. Aliás, um deles é o Vintage Culture, que vai desembarcar mais uma vez em mais uma edição do Green Valley Gramado, dia 22 de agosto, na Serra Gaúcha, promoção exclusiva aqui da Atlântida. Fechamos dessa maneira, e amanhã tem tudo de novo, a partir das 11 da noite aqui na Rede Atlântida. O My Club fazendo aquece da madrugada da nossa audiência em todo o sul do Brasil. Comigo, Mix Silva, arroba o Mix Silva nas redes sociais. Obrigado pela sua audiência e parceria. Cuide-se por aí. Uma excelente madrugada. Valeu!
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1: Quando dá, né? A gente tá numa vibe quando dá, né?
0: Não, a gente tem que se esforçar mais.
1: A gente tem que se reunir mais, né?
0: Mas
1: eu tô viajando demais, mas agora parou minhas viagens agora. Já acabou a Copa do Mundo, já parou as viagens. Quero de último aqui só mandar um beijo na abertura pra galera da Opus, que nos convidou à Rede Atlântida, e eu estive no João Rock, cara.
0: Que massa.
1: Festival absurdo lá em Ribeirão Preto, que vai desembarcar em Porto Alegre no ano que vem.
0: É mesmo?
1: Vai desembarcar em Porto Alegre.
0: Já
1: tá
0: fudeu.
1: 90% aí. Inclusive tem matéria no site da Rádio Atlântida,
0: Estaremos lá.
1: Da Babi falando sobre, entrevistando o Lucas Zafari, enfim, a galera do da Opus, conhecer a galera da Bananas, que é a produtora que criou o João Rock, que completou 23 anos, não, Rock de 2002, 24 anos de João Rock, e é um festival espetacular, pra gente gosta de música, quatro palcos, teve Armandinho, bombou Armandinho, cara, representando a região sul no palco Brasil. Então foi uma experiência muito, muito legal. Então só queria aqui deixar o meu abraço pra Mari e pra toda a galera da Opus. Foi muito divertido. Beijo pra Kátia Tedesco também.
0: Beijo pra toda essa galera.
1: Nossa tiara que... E também pro Gonzaguinha, que eu conheci. Foi teu colega e contou histórias
0: tuas. Não foi meu colega. A gente...
1: Não foi teu colega no, na Pampa?
0: Não.
1: Eu entendi que ele tinha sido teu colega.
0: Não, ele trabalhava no Correio do Povo.
1: Ah, então vocês jogavam bola juntos, era futebol da imprensa.
0: Era o futebol do Osul contra o Correio do Povo.
1: É, então um beijo pro Gonzaga, então, que é uma figuraça. E pro Roger Lelino também, que essa era a nossa trupe. E pro Paulo também, da No Palco, que é uma plataforma de internet, uma página no Instagram, que cobre vários eventos de música, de cultura, de arte. Então um beijo pra essa galera que era a nossa barca aqui da empresa gaúcha que teve por lá.
0: O tema do programa é Lanche do Recreio.
1: Ah, é uma
0: época
1: coisa,
0: de colégio, lanche,
1: a hora que do lanche. Uma coisa que era bem porque... estimada, né?
0: Não, porque daí tem a primeira divisão de todas, tá? Levou lanche de casa, era riquinho.
1: Eu achei o contrário.
0: Não, meu, é que eu comecei estudando em colégio público, né? Então no colégio público, o lanche quem dava era o colégio. Era pra todo mundo.
1: Ah, eu vou ter que discordar completamente dessa tua frase. Não, porque quem leva o lanche é quem é pobre, cara. Quem não tem.
0: Mas é que aí depois, quando tu é mais velho, tu ganha o dinheiro pra comprar o lanche.
1: Mas aí tu tem dinheiro, se tu tem
0: o
1: dinheiro.
0: Ah, mas tu entende que o colégio dava o lanche, se tu levava, era tipo assim, ó. Porque o colégio dava sagu pra todo mundo. Gelatina pra todo mundo. Sei lá. Bolacha, água e sal pra todo mundo.
1: Comida, né? Amor?
0: Sim. Mas aí a pinta levava a traquinas.
1: Ah, não. Tá, não. Mas
0: levava
1: tô falando...
0: refrigerante.
1: É, eu tô falando da pessoa que leva um sanduichinho no guardanapo. Um roladinho no guardanapo, potinho com sanduíche. Eu sempre vi em mim aqui.
0: Não veio.
1: O cara veio, mas ele abriu assim, ele abriu um leque. Parecia o espirro pavão, né? Abriu uma rabeta.
0: Lanche de recreio que era o principal, né? Outra, tu abria o lanche.
1: Tá, mas assim, eu acho que a gente precisa fazer uma linha temporal nisso aí.
0: Vamos fazer
1: uma
0: linha temporal.
1: Vamos começar dali do prézinho.
0: Que é quando todo mundo ganha o mesmo lanche.
1: Não, quando cada um leva o seu lanche.
0: É?
1: Porque no meu prézinho cada um levava o seu lanche.
0: Não me lembro.
1: Era, no prézinho levava o lanche. Mas eu nunca tive uma merendeira legal.
0: Eu acho que a gente ganhava.
1: Não, na minha escola, tu levava na merendeira, assim. Eu nunca tive merendeira. Aquelas bacanas, bonitas, aquelas bacanas, depois.
0: Porque a merendeira também separa, né? Separa os alunos. Tu vê uma merendeira fuder de super-herói. É que também, hoje em dia, eu acho que isso mudou. Sabe qual é a minha tese? Que hoje em dia não tem mais como saber quem é o riquinho. Porque a Shopee, a Amazon, o Mercado Livre, eles entregam uma coisa falsificada de ótima qualidade.
1: Ah, e a criança não sabe, né?
0: E a criança não sabe, exato.
1: E a criança rica não sabe a diferença. Sempre tem um pão no cu rico, sabe? Sempre tem a criança pão no cu.
0: Não, porque o original, no pé do boneco, tá escrito não sei o quê.
1: Tudo me falou do Alisson.

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3: Tu tinha conta no bar da escola?
2: Não.
3: Eu tinha, com o tio Robson e depois com o Assis. O Assis era meu vizinho, e o tio Robson também, tu podia fazer a conta na cantina do tio Robson. Era sempre ali o praxe, né, um pastel folhado, um salgado. Eu recebi Reinaldinho, meu pai, e me dava dinheiro todo dia pro lanche. Mas depois de uma idade, tu vai guardando dinheiro pra R$5.
2: Que realmente importam.
3: Como, por exemplo, jogos de Play 1.
2: É, como jogar bola numa quadra de alugar.
3: Isso, pô, jogar bola
2: era caro, velho.
3: Era R$5 pra cada um.
2: É, exatamente, R$5 pra cada um.
3: R$5 pra...
2: Ou dividir um refrizão 2 litros depois do futebol.
3: Em 2 traquinas.
2: É, exatamente.
3: Mas quando tu vai ficando mais velho, tu já não te apega mais tanto aí, sabe? Porque, por exemplo, a faculdade, o teu lanche do recreio é um café preto.
2: É.
3: Pra não dormir.
2: Não, meu, é que eu lembro, eu estudei em 2 colégios, né? Fui do colégio público dos 2 aos 12 anos. Depois dos 13 aos 17, eu fui bolsista num colégio particular. No colégio particular, eu sequer sei o nome do cara da cantina. Porque eu acho que eu não fui nenhuma vez. Porque eu não tinha condição de comprar alguma coisa naquele bar.
3: Ah, não, o bar de colégio particular é muito caro, né? Tem gente que vai...
2: Todo dia.
3: Todo dia, né?
2: Todo
3: mas
2: dia.
3: A conta eu tinha, não, mas eu só estudei em escola pública e quando eu tava já para me formar no ensino médio, tinha um cara que vendia lanche no Pick Beagles, assim, né, que é o do... Ele é organizador de plástico.

0: que vende em super caixa grandona. É um salgado que a pessoa fez em casa, que pra mim tem o meu valor. Nada é mais saboroso que um pastel que foi frito às 11 da manhã e tu comeu às 3 da tarde. Que ele tá moleninho.
1: Que ele tem metade do ovo cozido dentro.
0: O enroladinho de salsicha triste. Cara, na minha dieta o que eu mais sinto saudade é do enroladinho de salsicha já murchinho. Nada é melhor que um enroladinho de salsicha murcho. E levar de lanche também, eu muito levei, assim, uma sobra de salgadinho no aniversário. Tu leva num potinho. Por isso que eu acho que quando tu é pobre, tu leva uns troços meio merda, assim, sabe?
1: Eu acho que quando tu é pobre, tu beleza, tu leva
0: o rico marmita. Pra mim, o rico compra o lanche.
1: É isso.
0: O rico compra o lanche, o cara que é pobre, ele leva o lanche.
1: Tá, mas
0: que é muito, muito pobre, nunca... ele come no refeitório. Porque aí a gente tá... quando eu tô falando muito, muito pobre, não é piada, gente. É uma questão de...
1: Refeitório? Como assim refeitório?
0: No refeitório da escola.
1: Tá, mas aqui que tá, era isso que eu tava dizendo. Eu acho que há uma rica diferença entre o colégio de Rio Grande e o colégio de Porto Alegre. Porque eu lembro, meu, acho que até meus 10 anos, velho, o colégio dava lanche, velho.
0: Então, mas também dava lanche no colégio do no colégio
1: não,
0: público.
1: Então isso que eu tô dizendo.
0: São colégios do estado, não é colégio. Eu nunca dei colégio municipal, você tem colégios estaduais.
1: Exatamente. Então tu entende que eu nunca levei merenda de casa,
0: tá, então, a merenda,
1: o colégio dava.
0: Porque no Rio Grande também... Até porque os colégios estaduais, a merenda é universal. A merenda que serve em Porto Alegre é a merenda que serve em Aceguá. Porque o estado compra de uma mesma empresa, através de uma licitação. Então, a bolachinha que entrega é a mesma bolachinha, não é diferente. Tanto que o padrão é igual da comida, enfim. E aí é uma questão de realidade social e econômica de famílias que não têm condição, de crianças que vão para uma escola... E o único alimento que elas têm, o almoço delas, é aquele ali.
1: Tá, mas
0: é
1: isso que eu tô
0: dizendo. E aí é uma coisa...
1: Era maravilhoso, velho.
0: E aí quando eu falo muito pobre, não é desmerecer nem fazer piada. É trazendo um cenário real, que inclusive se debate muito. E eu debati muito quando eu estudei práticas pedagógicas, que é... Como tu faz uma criança prestar atenção numa aula se ela não tem o que comer em casa?
1: Isso aí.
0: Se ela vem de uma situação, de uma realidade financeira totalmente diferente, de uma vulnerabilidade social enorme. Então, essa igualdade é muito difícil um professor trabalhar dentro da sala de aula, porque na escola pública tu tem o cara que ele não é rico, mas ele tem uma condição financeira melhor do que um outro que ganha o seu uniforme, que não tem o que comer, que o único alimento dele é aquele ali. Então tem muita criança que ela toma o café antes de entrar na aula no refeitório da escola, porque ela não tem condição. E o almoço dela é aquele almoço, sabe? O almoço que ela vai ter no dia é aquele almoço que a escola,
1: claro,
0: deu.
1: Eu lembro quando era carreteiro, era a festa. Era disparado, assim, o que mais...
0: Carreteiro e feijão.
1: Carreteiro era o que mais dava, que era sucesso.
0: Eu sempre gostei do suco e a bolachinha com patê.
1: A macia,
0: cara,
1: com salsicha, a bolachinha com patê era fenômeno.
0: Aquela bolacha com patê e suco de laranja, bem noção, é uma combinação que até hoje me apetece, cara. Eu acho muito bom. E é muito desvalorizado, apesar que o rico tentou emplacar.
1: O quê?
0: Que o rico, esse tempo eu tava conversando com o Antônio Costa Facundes. Guta. É o Antônio Costa Guta.
1: Sim, topador?
0: Antônio Facundes. Por que eu falo com o Antônio Facundes? Sim. Aí a gente tava falando justamente sobre isso, sobre os cortes de carne que os ricos roubaram.
1: Sim.
0: Como o matambrito, a entranha, os ricos roubaram, estragaram a vida.
1: Peixinho.
0: Peixinho, da coxinha da asa, que eram cortes de pobre. Que era do churrasquinho, do humilde, o galeta. Ficou caríssimo, porque rico bobalhão, quer tomar veneno com coca, comer entranha. Mas no cu. Aí o que acontece? O rico tentou roubar para suas festinhas a bolachinha com o patê. Que é a bolacha, que é a festinha na caída da tarde, com graminha, com o DJ tocando, potão de vidro com patê chique e a clube social para tu chuchar. Mas isso é da gente pobre. O rico tentou roubar e não conseguiu. É festa pique, Rodrigo.

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1: 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Sempre novos funcionários chegando na firma em horários diferentes. Cara, eu tô pra te dizer que a RBS é o grupo de comunicação que mais contrata.
2: É que a galera... Uma galera trabalha de home office, meu. E aí essa galera do home office pede demissão.
1: E também a gente...
2: Então esse talvez... é o dia que a galera...
1: Mas a gente é o que menos demite, eu acho.
2: Com certeza.
1: Olha, a gente mesmo, eu mesmo fiz uns quatro bagulhos que eu seria demitido em outro emprego. Facilmente seria demitido. Fácil.
2: Eu gostava muito também do... Tinha um dia também.
1: Que é o aniversário da escola, que é um cachorro
2: quente. Que é refri e cachorro quente. Era
1: aniversário
2: esse
1: da escola.
2: Tu leu meus pensamentos agora.
1: É porque é padrão tudo que é escola. Eu acho até que se bobear deve estar até escrito alguma coisa da Secretaria Estadual de Educação.
2: Isso, que no dia do aniversário pode ter refri e cachorro quente.
1: Mas é muito doido pensar porque as realidades de estado para município elas são bem diferentes.
2: Ah, não tem comparação.
1: Dependendo do município, é muito melhor as coisas do município. É muito mais a fuder. Não, o uniforme é melhor.
2: Cara, os meus afilhados, eles estudam em Garibaldi. E eles saíram num colégio particular em Porto
1: Garibaldi,
2: Alegre.
1: Os caras saíram Merlone.
2: E foram pra... e eles foram pra Serra, velho. Eles estavam no colégio municipal.
1: Que é pica.
2: Pica, velho. Com uniforme, com
1: eles
2: lanche,
1: tudo, dão um caderno,
2: dava
1: a fuder.
2: Dava tudo, velho. Dava tudo, porque o município
1: também,
2: era bem organizado.
1: O estádio também dá coisa. Inclusive, posso falar aqui porque ele não é candidato, mano. O Garibaldi não é candidato a nada.
2: Não sabemos ainda.
1: Separou do Thales, cara.
2: Separou.
1: Pô, cara, um casal bonito. Rapaz.
2: Separou. E tá aberta a vaga de primeiro-dama aí, né?
1: Sabe que eu já entrevistei o Eduardo Leite no Rio Grande e eu tinha uma foto muito bonita, por sinal, que era eu apertando a mão dele e ele olhava no grão da bolita no meu olho.
2: Esse é o teu momento.
1: O quanto tu acha, só um parênteses sobre o tema, o quanto pro mundo, assim, tá? Eu separado da minha esposa...
2: Pra ser merenda do Eduardo Leite.
1: Exato. O quanto ia chocar o Rio Grande do Sul?
2: Cara,
1: Eduardo Leite anunciou um novo romance
2: com o Gordo Léo.
1: Com o comediante gaúcho.
2: Gordo Léo do Preto. O que tu ia fazer de chutar? Araújo Viana, no outro dia tu podia fazer.
1: Mas tu acha que... Como é que ia ser a reação aqui na rádio das pessoas? Tipo, tu viu o Léo agora? Pô, o Léo se assumiu bissexual, largou a Fê. A Fê não ia ficar chateada com a gente.
2: Não ia.
1: Vamos ligar pra ela e perguntar?
2: Liga aí.
1: Não, eu tô sem meu celular, liga tu pra ela aí. Ela vai achar estreito ligando pra ela, mas liga pra Fê aí, vamos perguntar. O quanto tu ia ficar feliz? Porque imagina, a Helena ia brincar no Palácio Piratini. Até o final do ano. Hein? Imagina que loucura, a Helena no Palácio Piratini correndo.
2: Com o Schnauzer do Eduardo Leite, ela ia achar que é o Zidane.
1: Isso.
2: Morreu.
1: Pergunta pra ela, quanto ela, assim, mais, quanto tu ia ficar chateado? Só vai nos atender.

0: ligando pra ela só, vai achar que eu morri.
1: Oi.
2: Fala, minha comadre, tô te atrapalhando?
1: Não.
2: Primeiro lugar, quero te agradecer os parabéns aí que tu me deu, feliz aniversário. Eu tô respondendo as pessoas, ainda não cheguei na tua mensagem. Tá? Segundo lugar, é um questionamento.
0: Estamos ao vivo.
2: A gente tá ao vivo no Dois Gordos da Madrugada. E a gente quer saber o quanto tu ia ficar impressionada se o teu futuro marido ele te largasse agora pra assumir o Eduardo Leite, agora que o Eduardo Leite tá solteiro, pra ser primeiro damo do estado, assim.
0: Tu ia te importar ou tu ia ficar de boa?
2: E a Helena fica brincando no Palácio Piratini até o fim do ano.
1: O que, que eu posso dizer? Eu ia ficar um pouco surpreendida aí, né? Mas assim, a gente pensa que é um ex-governador, né? Um homem bonito, né? Tem uma boa... um bom biotipo, né? Fico feliz pela Helena, né? Que vai ter um belo lugar pra brincar.
2: Baita lugar.
1: Mas assim, ele vai ser meio desempregado, né? Ele não vai ser mais governador, então tem esse fator aí também, né?
2: Mas o que o Léo ia lotar de show depois do anúncio, assim, em GZH, sabe? Eduardo Leite anuncia...
1: Ah, ia virar notícia.
2: Relacionamento com um comediante gaúcho.
0: Cara, isso é incrível.
1: Eu acho que ia bombar muito, sim, nesse sentido.
0: Não, a live do Pretinho, ou ia bater 10 mil no primeiro dia do anúncio.
2: Não, ia fazer estourar. Tu ia bater 500 mil seguidores facinho, assim.
1: E aí, quem sou eu, né? Frente a essa visibilidade.
2: Não, mas a gente pode fazer um contrato de empréstimo, assim. O Léo vai ser merenda e volta.
1: Isso é, eu acho que fica bom.
0: Acho que a primeira coisa que eu ia fazer...
1: bacana, né? Em prol de um bem maior, né? Vamos dizer assim.
0: Primeira coisa que aconteceu é virar repórter do encontro com a Patrícia Pato. Fácil. Fácil.
2: Tá bom, Fê, obrigado.
1: Beijo pra vocês.
2: Beijo. Cara, tá resolvido.
0: Cara, eu faria essa
2: acabou de resolver a tua carreira.
0: Cara, eu faria essa coisa.
2: A gente acabou de resolver a tua carreira.
0: Ah, mas eu sofri muito preconceito.
2: Já que o tema é merenda, tu ser merenda do Eduardo Leite.
0: Ou ele ser a minha, né? A gente não sabe.
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2: Inspetor de Paula.
0: Inspetor de Paula.
2: Quanto tempo não lhe vejo?
0: Positivo operandi, estive aí em uma missão secreta no Atacama.
2: Onde é que o senhor andou?
0: Atacama, no Chile.
2: Fazendo o quê?
0: Em busca de malfeitores que cometeram crimes hediondos e acabaram aí violando leis americanas. E eu estive lá a convite de Donald.
2: No Chile?
0: Isso aí.
2: Tá bem.
0: Uma gangue de ladrões aí que invadiram lojas americanas.
2: Uma gangue de ladrões? Quais lojas americanas?
0: Ah, as lojas americanas.
2: Ah, tá.
0: Estavam roubando o senhor de valsa.
2: Que tinha lojas americanas no Chile?
0: Não, no Brasil, mas eles fugiram pro Chile Atacama. E Donald me ligou e eu fui acionado.
2: Porque estavam roubando o sonho de valsa. Tá bem. Tá com pouca coisa pra se incomodar.
0: Donald não, Trump.
2: Quem que é?
0: Um amigo meu que faz Pato Donald no centro aqui em lojas.
2: Tá.
0: E eu acabei aí sendo convidado por ele. Estive no Atacama e efetuei aí 8 prisões. Todos eles conduzidos aí na mais pura tranquilidade. Um deles acabou tendo um pequeno incidente aí, né? E acabou quebrando a perna após tropeçar aí num tijolo.
2: Como?
0: Eu joguei o tijolo e ele quebrou a perna.
2: Então, vou fazer o seguinte, já que tu andou pelo Chile, eu acho que hoje a nossa ronda policial pode ser por algumas das 346
0: comunas, de Paula.
2: Comunas chilenas, né? Já que tu andasse por lá. Então, vamos fazer a nossa ronda policial começando por Iquique. Como é que tá a cidade de Iquique?
0: Triste.
2: Por quê?
0: Ah, o pessoal não conseguiu classificar na Copa Sul-Americana. E aí o Deportivo Iquique, ele vai encontrar dificuldade pra fazer o que deve, enfim.
2: E como é que tá Coquimbo?

0: assado. Muito calor no deserto.
1: Muito calor.
0: Tô cheio de Tô cheio de hipoglós no meu coquimbo. Não é isso que perguntou?
1: E como é que tá em Concepción?
0: Tá bem. Aquele assalto aí, a mão amada. O rapaz acabou roubando aí a sua esposa, porque ele era viciado em cocaína. E acabou aí tendo aí uma leve disposição estomacal, porque a cocaína já era isso. Você cheira ou ingere ela enroladinha em fita e com caído pela volta pra você fazer o transporte aí de um país pro outro, torcer para não ser pego pra galera do aeroporto. Ela acaba gerando aí um pouco de indisposição estomacal. E aí, se você. Mas é, não ingira o sal de fruta. Que aí gera uma explosão igual aquele pirulitinho com pozinho mágico.
1: E como é que tá a Viña del Mar?
0: Delícia, eu tomei um vinho lá, comi uma chilena, coisa muito boa, né?
1: E em Valparaíso?
0: Caso muito triste, é um assassinato. Muito triste, prefiro nem comentar muito o assassinato aí que a gente acabou cometendo.
1: Vocês, a polícia, cometeu um assassinato?
0: Não, nós, nós cornos, né?
1: Ah.
0: Mas aí chegou em casa, pegou a mulher aí com a... Na verdade, ele tava eu e ele, né? O comandante amigo meu, ele desconfiado aí que a mulher dele tava traindo ele, ele falou assim, ó, te dou aí 1.000 pesos se tu matar, ó, pra cada um que tu matar. O amante e a mulher. Aí ele falou assim, eu quero tiro na cabeça dela. Eu falei, ok. Aí eu fiquei mirando com a arma e falei assim, olha, um tiro só aqui eu acerto a cabeça e o tico dele.
1: E como é que tá Maipu?
0: Olha, eu prefiro não falar. Tivemos lá um envolvimento em um instante, é uma coisa meio tanto quanto equivocada, uma desinteligência aí com dois homens que quiseram nos cobrar, estávamos em uma boate de entretenimento adulto, eles quiseram nos cobrar em Maipu $114 por uma água de coco. Que eu usei porque o prejuízo ele gastando toda a nossa diária no primeiro dia, depois nos alimentamos aí de sardinha e também de pomarola, também do tomate seca, do elefantinho dentro da Mônica. E aí a gente teve essa desinteligência aí e acabamos aí agredindo aí 15 chilenos devido a esse problema. Mas no mais foi uma estadia super tranquila, foram 8 dias, 9 noites e 15 manhãs, onde nós agimos aí com o apoio do Grupo Municipal Tático de Policiamento Atacama.
2: Pra finalizar, a capital, como é que tá a madrugada lá em Santiago?
0: Santiago tá muito bem, né? Eu falei que o Potter é mais cedo, ele tá um pouquinho de febre, mas já tá curado, né?

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2: Dois Gordos e uma Merenda, Dois Gordos e uma Madrugada, ao vivo pra toda a Rede Atlântida. Vamos juntos até as 2 horas da manhã.
3: Confesso que acho que muito vulgar o termo merenda usado pra pessoas que se envolvem com casais.
2: Tu acha?
3: Ah, eu não gosto. Eu sou a merenda do casal. Eu acho que.
2: Tá, mas ali
3: te coloca...
2: falou, um relacionamento. Ah, quero ter um relacionamento de 6 meses, depois eu volto. É pra tu ser merenda só.
3: Não, eu acho que não. Eu acho que merenda é de casal.
2: É?
3: Tipo marmita.
2: Mas são coisas diferentes.
3: Não, marmita não. É tudo um alimento.
2: É?
3: Que todo mundo come.
2: Tá bem. Eu gosto. Eu não vejo como desrespeito.
3: Eu acho que tu te coloca numa prateleira que tu não precisa estar, sabe?
2: Ah, tu virou esse cara agora.
3: Ah, 3 dias com o Roger Lerina me deixou assim.
2: Quando servia merenda no teu colégio, também era aquele potinho azul, aquela combuquinha azul?
3: Cara, o governo do estado compra tudo igual.
2: Tudo igual.
3: Tudo igual. O governo era do Rio Grande do Sul compra azul, tudo igual.
2: Os talheres com cabo colorido.
3: A coisa mais... O creme de ervilha era um bagulho que não precisava. Patê de fígado não precisava. O pão com mumu. Pão era difícil, cara. Pão, assim, ó, pão...
2: Eu acho muito pão. Eu lembro que quando vinha o cacetinho, meu Deus do céu, era festa.
3: Mas era sempre duro, porque não tem como conservar.
2: É.
3: Pão, ele não consegue. Por que o pão fica duro? Porque ele não tem como...

0: conservante.
1: É.
2: O cupom de forma é um veneno.
1: Não é assim. Tem pães e pães.
2: Porque ele dura muito. Tudo que dura muito. Tudo que dura muito faz mal pro teu corpo.
1: Por isso que não deve se tomar Viagra. Se a sua ereção não dura muito, procure um especialista.
2: Não, tá dando a fila que não pega no coração.
1: Procure um especialista que ele pode lhe ajudar a fazer a sua ereção durar mais.
2: Mas eu fiz isso, eu procurei um especialista. Falei com o Lelê Bortolassi.
1: Não. Lelê Bortolassi não é um especialista.
2: É sim.
1: Não é.
2: É, pô, broxão, velho. Fiz filho, velho.
1: Especialista. A tia da merenda era sempre legal, né?
2: Descobri que meu barbeiro vai ser pai.
1: O Paulinho?
2: Não sei se eu podia falar, mas ele me contou.
1: Sério?
2: Isso não é um segredo. Depois de velho, eu falei, olha aí, depois de velho tá...
1: Macetando gostoso.
2: Cara, e erramos, porque eles usaram. Erramos nesse comentário.
1: Foi tu que falou.
2: Cara, mas eu não falei macetando gostoso, ele é o cara que usa, opera uma navalha. Não se mexe que opera uma navalha.
1: Mas meu...
2: Vou voltar com o assunto merendo, porque eu lembrei que ele vai ser pai e ele é velho.

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1: 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Dois gordos. Não, a gente não falou várias coisas. A gente se dedicou pouco ao assunto hoje. Não gosto quando a gente se dedica pouco.
2: Pelo contrário, cara, a gente se dedicou bastante no assunto, cara.
1: Não se dedicou nada.
2: Claro que sim, cara. É sempre uma merendeira, nunca é um merendeiro. Acho que não, acho que é uma profissão.
1: Cara,
2: é preconceituoso.
1: Pelo menos no meu colégio, eu descobri, esses tempos até, meu, eu tava falando com a mãe, que era as mães do colégio, velho. Que era tipo assim, ó, todo colégio ele tem a máfia das mães, tá? E, meu, tu vai ser pai novamente e tu vai descobrir a máfia das mães.
2: Tipo a máfia das gordas?
1: É isso, não, a gangue das gordas.
2: Gangue das gordas.
1: É uma gangue, não é tipo isso.
2: Elas operam em Porto Alegre, não pararam a gangue das gordas?
1: Não pararam. Todo colégio tem a máfia das mães, que é o que? Uma mãe líder, que ela vai trazendo outras mães, e elas estão em todos os eventos do colégio. E aí, quando chega uma mãe nova, a mãe é, tipo, rechaçada, assim, porque elas são as mães que sabem das coisas.
2: É tipo máfia, né?
1: A máfia das mães.
2: A máfia das mães. É tipo
1: todo colégio tem a máfia.
2: Máfia italiana, né?
1: E dificilmente tem pais, elas rechaçam homens. E
2: o pai que tem sempre é meio putão.
1: Era o que eu ia dizer.
2: O pai que tem sempre é meio putão. Tu olha assim,
1: é do outro time.
2: Esse pai é tia.
1: É. Então a máfia das mães aí era responsável por organizar a merenda também no meu colégio.
2: Eu falei preconceituosa, mas eu quero me corrigir aqui. Eu falei porque só tem mulheres, não tem homens. Mas também tem vários professores que só tem homens, não tem mulheres. Então tudo beleza.
1: Por que você tá tão preocupado com o cancelamento no programa de hoje? Cara, esse programa, ele tem uns 300 episódios já. Tu pode fácil ser cancelado, eu vou chutar baixo, tá? 30. 30 se a gente ouvir com calma até cancelado. Aí no episódio 301, tu decidiu que tu vai ser diferente.
2: Não, mas é que tem termos que eu uso na minha vida e que é piada. Aí 30 tu forçou.
1: Não,
2: forçou
1: 30,
2: legal.
1: 30.
2: Forçou legal 30.
1: Não, não forcei.
2: Cancelado uns 3. Legal, não, legal. Assustadores. Eu acho que eu tenho mais chance de ser cancelado por dois gordos e uma copa que dois gordos e uma madrugada.
1: Também.
2: Mas as pessoas, elas. Pô, mas eu sempre penso, as pessoas não cancelam o Rafinha Menegazzo. Você, eu vou ser cancelado. Mas acho sobre merenda assim, sempre é umas tia gorda que faz. Ah, agora eu vi. Umas tia gorda suada.
1: Voltou, velho.
2: Então tá.
1: Ah, finalmente, cara, depois de quase duas da manhã, tu resolveu voltar pro programa?
2: Cara, é que eu tava com uma galera muito cabeça no meu final de semana e eu tava muito polido.
1: É isso, cara.
2: Tava polido. Não, eu não tava com a minha galera. Tava polido, então eu tava Leonardo.
1: Tá.
2: Como diz o Natan.
1: Leonardo Tavares.
2: Tava Leonardo Tavares, pá, bacana. Falando sério de música, meio pá, DJ, coisa bacana. Tem sempre umas tia gorda, florida, ou umas velhas. Bem velha.
1: Que é a máfia das mães.
2: Já de mão. Não, mas é que no meu caso era um parar uma profissão.
1: Mas ela começou como máfia das mães.
2: Mas isso aí na época de, porra.
1: Não. A primeira tia da cozinha era uma mãe. E aí ela foi efetivada, ficou beleza. Hoje ela é uma assalariada.
2: É uma comida muito boa, comida de refeitório.
1: Muito bom, porque elas, como a expressão que tu usa, muito que eu gosto, elas fazem como se fosse pra elas.
2: A gorda cozinha bem. Toda gorda cozinha muito bem, porque o suor do antebraço, que pega entre um pouco do sovaco, cai.
1: A polenta era maravilhosa.
2: Todo o vinagrete, toda a salada de CTG só funciona porque é uma prenda gordona que faz. E aí o suor dela cai junto, não tem vinagre. É o suor que tempera. É o suor que tempera. Que dá um gostinho diferenciado.
1: Ai, dois gordos da madrugada vai ficando por aqui.
2: Que nem o açougue bom, eu com açougue não lavo a mão.
1: Claro, é que nem X.
2: Coisas bolas.
1: O chapista do X tem que ser o gordo. Um gordo com avental pequeno.
2: Que foi cagar e saiu, tu viu, não lavou as mãos, a mão tá seca.
1: É.
2: Ele marrom não é no treino.
1: Ele usa a luva só na mão que ele não mexe no X. É a mão que tá pra baixo.
2: E sempre tem uma cicatriz meio marrom na mão que é bosta que seca. Ficou de limpar o rabo.
1: O dois
2: gordos. E aí ele, não, pera, não vai acabar agora. Porque agora eu embalei. Aí ele, e é isso. Porque a graça da comida é a nojeira. Eu, quando eu cozinho na minha casa, eu nunca deixo as pessoas caírem na cozinha. Por quê? Porque eu deixo as coisas caírem no chão. E elas voltam pra mim. Volto. E é isso, cara. E é no. O tempero tá no corpo. Por isso tem canibal.
1: Ah, não. Pra
2: tem
1: mim,
2: dois
1: não.
2: Canibais que estavam caminhando.
1: Tchau!
2: Aí passou uma mina sem o braço.
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1: O pequeno gafanhoto chega no bar e vê o mestre chorando.
2: Esqueci de
3: por... Ai, que tristeza. Eu imagino. O que aconteceu? Mestre, por que tá chorando, grande mestre? Eu tenho uma mulher maravilhosa, ela tem 19 anos, loira, olhos azuis, corpinho de academia, de manhã, me acorda com café, faz um boquete, vem gostoso.
4: Meu, de já pode falar isso?
3: Almoço, não sei se eu poderia. E quando acordo da soneca, ela libera tudo que a gente gosta. Grande. A noite ainda fecha com massagem completa e o um final feliz.
1: Aí o gafanhoto indignado. Mas, mestre, por que tá chorando?
3: Tá chorando porque não lembro mais onde moro.
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2: Valeu, é nóis. Olha.

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1: Um cavalo, uma vaca, uma ovelha e um pato. E também uma galinha. E uma capivara também. Eles entraram no bar, os seis. E aí o Barmel olhou pra trás e falou: Barmel, bah, tem que arrumar essa porta. Preciso trancar essa porta.
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1: 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Encontrou um bebum e perguntou: sabe onde tem uma escola de gago por aqui? 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
2: Posso fazer uma pergunta pra amiguinha aí? 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
1: Duas moças estavam num barzinho conversando. Ah, uma delas perguntou, e aí, como é que foi?

0: Oi, à noite, com os irmãos siameses.
1: Não,
0: ela perguntou, foi boa? Ela disse sim e não. Sem vagazinismo.
1: Não, é.
0: Sem vagazinismo.
1: Deu uma ali, né?
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Salve, a terça-feira, dia 4 de agosto de 2026. É o despertador chegando ao vivo, Morning Show número 1 do Rio Grande do Sul, abraçando toda a rede Atlântida e se conectando com o mundo no atlântida.com.br e também no aplicativo da Rádio Atlântida. Seja um ótimo dia pra ti, muito obrigado pelo carinho da audiência, da sintonia e também da preferência. Tu que é um desperto.

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Ótimo dia pra ti, muito obrigado pelo carinho da audiência. Vou tentar fazer algo diferente hoje, já que ela entrou nos climas de fazer diferente, também vou tentar. Vamos ver se eu trazendo pra cá, ver se dá, então. Sim, você está ouvindo a voz dele. Mundialmente conhecido como O Embaixador do Balanço. Titio Taon. Tá.

0: E não estou sozinho, não.
1: Senhoras e senhores, a primeira e única Carol Sanches! E aí, Caroleta, como é que tá? Tudo bem?
2: Tudo bem, muito bom dia, Danzinho, bom dia, audiência sua linda! Vamos dar-lhe para não tomar-lhe, pega aqui na nossa mão, o Desperta Verso está on! E claro, tu já pode chegar ali no arroba Rodrigo Adams e no arroba carol.sanches, aproveitar o início do programa para dizer não temos WhatsApp. É ali pelo Instagram para tu interagir com a gente e começar teu dia nesse clima da melhor vibe da FM.
1: 7:08, é o Despertador, chegando com a sua pauta do dia.

0: that's fucking right, baby. Muito bem, esse é o Despertador chegando com a nossa pauta do dia. E olha só você, tu quer colar tua marca no Despertador, no Morning Show número 1 no Rio Grande do Sul?
1: Chegou o momento.
0: Chegou o momento, a gente tá cheio de oportunidades pra ti, então procura, tu que tá ouvindo o Despertador, eu sei que uma galera tá se tocando agora pras firmas, para as empresas, para os seus destinos. Vem junto com a gente, é só procurar aí o teu contato comercial dentro do Grupo RBS.
1: Perfeito.
0: E a gente tem uma série de oportunidades pra colar tua marca no Morning Show mais gostosinho da FM, certo, Caroleta?
1: Certíssimo, Adanzinho. E agora é o momento da nossa pauta do
0: dia. Boa, boa.
1: E hoje queremos a seguinte pergunta pra galera. Se tua vida fosse uma série,
0: tá,
1: qual seria o nome do episódio de ontem?
0: Legal.
1: Ou seja, ontem, segunda-feira, o que que tu fez para que gerasse esse nome de episódio da tua série da vida? E tu, Adams, o que tu pensou?
0: A minha é... seria... o nome do episódio seria... Segunda sem rede social.
1: Ficou fora? Fiquei. Ficou out total?
0: Por opção, algum tempo, as segundas-feiras é o meu dia de detox. Assim.
1: Ah, não sabia disso.
0: É o dia que eu venho pra rádio, meio-dia já boto no Não Perturbe, vou fazer minhas coisas, vou pro padre, eu fico a tarde inteira lá. Entendi. É o dia que eu me permito, assim, não ficar conectado.
1: Gostei, porque não é o final de semana. Normalmente não. A galera utiliza o final de semana pra fazer detox, né?
0: Às vezes a gente acaba trabalhando na rede social. Verdade. No final de semana. Segunda-feira é um dia mais morno.
1: Entendi.
0: E aí, na real, a minha segunda-feira, eu só não digo que é o meu domingo, porque eu trabalho segunda-feira,
1: mas é uma boa transição do final de semana para o start da semana.
0: Eu digo que a minha vida na online, ela começa a partir da terça-feira.
1: Tá, entendi.
0: Se tu olhar assim, de maneira...
1: Observar,
0: tu vai ver que segunda-feira raramente eu posto alguma coisa.
1: Gostei,
0: raramente
1: tá.
0: Interajo com a turma. Fico
1: gostei.
0: Na minha.
1: Achei uma boa transição do clima do final de semana para o start da semana. Gostei.
0: E tu, Carol, como seria o nome do teu episódio de ontem?
1: O dia que o Figo venceu.
0: Me explica isso, o que rolou?
1: Ontem eu tinha um monte de coisa para fazer de tarde. Simplesmente não consegui. Simplesmente fiquei assistindo série.
0: Por que o Figo?
1: Porque tinha um pote de figo na minha geladeira.
0: Ah, tá. Ficou bom esse nome, hein?
1: Um pote de figo em calda que um paciente da minha mãe deu pra ela, um grande de um pote de figo em calda, tá. E ela me deu metade.
0: Tá.
1: E ontem eu resolvi assistir Criminal Minds, que eu tô revendo uma série que marcou muito na adolescência. E eu pensei, tem um figo em calda, vou comer dois. Comer três.
0: Arrepiou.
1: Vou comer cinco. E acabou o pote de figo
0: outro
1: em calda.
0: O nome de episódio podia ser o dia que eu conheci o figo em calda.
1: Exatamente. É um bom. E sabe o quê? E nem era o melhor figo em calda do mundo, assim. Eu realmente deixei as paranoias da minha cabeça vencer ontem. Nossa, e o figo venceu.
0: Boa.
1: Uma segunda-feira.
0: Outro episódio que eu poderia ter feito ontem é Tudo Acaba em Salada.
1: Ah, tá. Ai, que... né, paradigma aqui, o teu termina em salada, o meu termina em figo em calda.
0: Uma
1: tamo
0: saladinha,
1: bem.
0: Pão franguinho de noite ali, pá, pós-treino.
1: Entendi.
0: Topster.
1: Um dia eu chego lá.
0: Boa, então manda pra gente a partir de agora, participando da nossa pauta do dia. Queremos saber, se a tua vida fosse uma série.
1: Isso.
0: Qual seria o nome do episódio de ontem?
1: Ontem, segunda-feira, o que que tu fez?
0: Isso.
1: O que que fez com que gerasse o nome do episódio dessa tua série chamada Vida?
0: Boa! 7:13, a gente vai começar o programa com um balanço que eu curto demais, é o Zig Marley.
1: Boa!
0: Eu sou apaixonado por isso daqui, porque me lembra meus tempos consagrados de Nucanua.
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0: Gelzinho no cabelo, estileto.

0: camisetinha polo, calça jeans e Frida Fox, escuri tão bravo.
1: Chegando nas gatas?
0: Esse leão é ascendente hoje.

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1: Muito bom dia para todo mundo. Agora às 7:24 desta terça-feira, o Desperta Verso quer saber: se sua vida fosse uma série, qual seria o nome do episódio de ontem? Boa. Ou seja, segunda-feira, tu viveu a tua vida. Qual seria o nome do episódio de ontem? Conta pra gente ali no @ Rodrigo Adams e no @ Carol.Sanches.
2: Cláudio da Bahia, bom dia Rodrigão, bom dia Carol.
1: Bom dia.
2: Bom, minha série seria segunda sem carga.
1: Sem carga?
2: Fiquei sem bateria no trânsito.
0: Sem carga.
2: Tive que empurrar.
1: Não, é possível.
2: Força. E seguinte, tive que pegar e buscar uma outra na garantia. Mas tudo deu certo, que segundou. E agora pensou e tamo junto.
0: Valeu, velho. Bom dia, Cláudio.
1: O que virou uma consequência, é assim, né? É. Vamos com o Cleberson. Foi.
3: Fala, Carol. Muito bom dia. Daí, Rodrigo, tranquilo?
0: E aí, mano?
3: Então, o nome do meu episódio ontem seria Em Busca do Asfalto Prometido.
0: Ah.
3: Tô tentando aí, junto à prefeitura, buscar ali a pavimentação da rua Casimiro de Souza, bairro Vila Nova, onde eu moro. E ontem eu estive na Câmara de Vereadores lá, pedindo para os vereadores que nos ajudem também, né, a buscar o asfalto, a infraestrutura essencial para nossa galera ali da rua, né? É isso aí, gente. Quando eu conseguir o asfalto, eu vou falar aqui no programa para todo mundo comemorar junto.
0: Tá bom,
3: abraço, boa. Aí, fé em Deus nas crianças da favela. Kikiki.
0: Valeu, Baião. Tamo junto, avisa.
1: Querido.
4: Bom dia, Rodrigo Adams. Bom dia, Caroleta. Tudo bem? Aqui é Júnior de Gravataí. E o Vicente tem um nome pro capítulo da vida dele de ontem.
0: Vamos ver.
4: Qual é o capítulo, Vicente?
5: O Retorno das Aulas 2.
1: Que coisa mais fofa, meu Deus. Vamos com esse daqui, ó.
6: Eu sou o Sr. Rodrigo Adams. Eu sou outro de Santa Maria. O nome do episódio seria Era Voltas às Aulas, porque ontem eu voltei às aulas. Tchau, Kikiki.
0: Tchau, boa volta às aulas.
1: Esse episódio compartilhado dos nossos mini ouvintes, coisa fofa.
7: Bom dia, Rodrigo, bom dia, Carol.
1: Bah.
7: O nome da minha série seria A Ressaca Que Não Pode Ser Divulgada.
1: Mas que isso?
7: Vai, inventei de sair na encolha do Mingão.
1: Ah, é?
7: Voltei numa água e não pude reclamar pra ninguém.
1: Bah, domingo não é o dia, galera.
0: Bah, pra mim já nenhum dia é dia, né?
1: É,
0: né? Eu já tô naquela fase, cara.
1: Não, mas sei lá, jantou com os amigos,
0: okay.
1: Uma garrafa a mais.
0: Tá, beleza. Não,
1: entendeu?
0: Não, é que quando eu falo à noite, pra mim já me vem
1: passado isso. Das duas garrafas.
0: Não, é passada meia-noite.
1: Ah, não. Não tem condições. Não tem condições. Aliás, no sábado eu fui no show da Anitta, eu e o João, a gente foi no show da Anitta, e o show começou às 6:00 PM.
0: Legal.
1: Era 22:00 PM e a gente tava bonitinho, deitadinho na cama.
0: Aí me pega muito.
1: Foi incrível.
0: Aí
1: foi sensacional.
0: Legal. Boa.
1: Vamos com o Leopoldo e o Murilo.
8: Fala, pessoal, beleza? Bom dia, boa terça pra todo mundo aí. Bom dia, Rodrigo, bom dia, Carol.
1: Bom dia.
8: Então, meu filho vai falar qual foi o episódio dele aqui de ontem, só um pouquinho.
9: O episódio vai ser Volta às Aulas.
8: É isso aí, Volta às Aulas, valeu.
0: Valeu, velho. Tamo junto. Siga participando da nossa pauta do dia.
1: Se sua vida fosse uma série, qual seria o nome do episódio de ontem? Lá na segunda-feira, tu tava ali vivendo tua vida, pau e pau. E hoje, pensando no que tu viveu ontem, qual seria, então, o nome do episódio de ontem? Já que essa vida se chama uma série. Ao contrário, na real, mas tu entendeu.
0: 7:29, baita dia pra ti. Segue a gente também ali na rede social, @ Rodrigo Adams, @ Carol.Santos. Aliás, antes da gente ir, eu botei no stories ali de qual cidade tu tá ouvindo o despertador.
1: Boa!
0: Olha que loucura, tá? Pra ter uma ideia, ó.

0: Tem gente ouvindo a gente em Bagé,
1: tá.
0: O Guilherme de Caxias do Sul, a Cris de Viamão, o Diego de Floripa, Márcia de Passo Fundo, Douglas de Novo Hamburgo, Davi Pellegrini de Caxias do Sul, o Nicão de Rolante, Bruno de Vacaria, Silveira de Estância Velha, o Fabiano Borges de Novo Hamburgo, a primeira vez vai repetir aqui, ó, e a Regina Schneider também de Novo Hamburgo, mas ainda tem... Encantado, Canoas, Taquari, Manaus, o
1: tá
0: Gelson.
1: Brincando.
0: Nos ouvindo em Manaus.
1: Ó, Brasilzão, hein?
0: Ó, Adriano de Lontras, Santa Catarina. A Ivete de Siderópolis, também Santa Catarina, é o morning show mais ouvido no mundo.
1: Que sensacional! Daqui a pouco tem um ET aí mandando uma mensagem dizendo qual galáxia que ele tá.
0: Tá louco, isso aí parece filme aquele dia D. Oh.
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8: O frio chegou e os pets também sentem os efeitos da estação. Nessa época do ano, é comum que cães e gatos reduzam as atividades, passem mais tempo descansando e, com isso, possam ganhar peso. Mas atenção, o excesso de peso pode trazer problemas para as articulações, dificuldades respiratórias e aumentar o risco de diversas doenças. Por isso, mesmo nos dias frios, é importante manter uma rotina de atividades adequadas para o seu pet. Brincadeira dentro de casa, caminhadas em horários mais quentes e uma alimentação equilibrada fazem toda a diferença. Também vale evitar exageros nos petiscos e nas sobras de comida. Se você perceber que seu animalzinho está ganhando peso, converse com um médico veterinário para avaliar a melhor forma de manter a saúde em dia.
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E aqui estamos, acordando toda a Rede Atlântida nesse veranico de agosto. Temperatura em Porto

0: Bom dia, Rodrigo. Bom dia, Carol.
1: Bom dia.
0: Se o episódio de ontem da minha vida seria não vai subir ninguém.
1: Hã?
0: A gente tá para implementar uma nova versão ali no sistema do meu trabalho. Eu faço os testes, tá tudo cagado. Tá cheio de bug. Tá pra subir já tem dias e a gente não consegue subir.
2: Chegar a trabalhar com o elevador.
1: Também podia ser, né? Vamos com o Vinícius aqui. Foi?
3: Bom dia, Carol. Bom dia, Rodrigo. Tudo bem?
2: Dia, velho.
3: Se meu dia de ontem fosse um episódio, se uma série, o nome seria Querida, Queimei o Churrasco Outra Vez. Cara, não. Eu não lembro uma segunda-feira que eu não acordei atrasado na minha vida. Então já saio chutando tudo pra cima, chamando todo mundo e vamos, e vamos, e vamos, porque o churrasco queimou. E é isso aí, valeu, abraço.
1: Valeu, querido.
2: Abraço, irmão. Vamos pra cima aqui, ó, Cibele de Santa Maria.
4: Bom dia, Carol, bom dia, Rodrigo.
2: Dia.
4: A minha série seria O Início de Uma Nova Jornada Pertence a Deus. Porque ontem, exatamente ontem, eu era representante e fui promovida a gerente distrital. Então, de Santa Maria,
1: parabéns,
4: a Porto Alegre agora. Que o futuro reserve só coisas boas.
2: Valeu, sucesso sempre. Que
1: na
2: legal estar tá compartilhando com a gente aí. Boa, bom trabalho.
1: Vamos com a Karine agora.
5: Fala, Caroleta. Bom dia, Adams.
2: Bom dia.
5: Falando sobre qual o nome do episódio da minha vida de ontem... Com a volta às aulas dos filhos, não seria curtindo a vida doidado, seria voltando à rotina doidado. Kiki! Terçou, galera! Bora!
2: Bora!
5: Fundo.
2: Valeu, guria!
1: Fundo.
6: Salve, salve, gurizadinha, medonha! Dig, diguinho, bom
2: dia! Como é que tá essa lenda?
6: Meu episódio com certeza seria a lenda do pedreiro perdido, porque o Pix caiu, o pedreiro sumiu.
1: Não.
6: Ah, meu, que sacanagem, né, meu? Tô, tá louco.
2: Aí, não dá.
6: Também, né? Eu, ratão, vou pagar antes.
1: É.
6: Dá nada, não se mexemos. Que?
2: Toma essa vinheta, espero que ele esteja ouvindo o despertador.
1: Já sabe até quem é com essa voz farofa, né? Vamos com a primeira participação de áudio da Mayara. Mandou a gente valorizar ela.
7: Bom dia, Carolzinha. Bom dia, Adams.
2: Dia.
7: Mayara de Osório. Se minha vida fosse um episódio, com certeza o nome seria Cansada Sempre, Preguiçosa Jamais.
1: Tá.
7: É isso, bom dia. Kiki.
2: Bom dia.
1: Ah, eu amo quando tem os passarinhos no fundo.
2: É bom, né?
1: Ai, que delicinha.
2: Tu tem essa possibilidade aí, nosso carinho, nosso respeito.
1: É.
8: Diga, grisadinha, como é que temo? Cara, o episódio de ontem seria Sem Tempo Pra Surtar. Tá louco. É correria pra cá, é correria pra lá, atendimento e marca um e marca outro. Mas graças a Deus, né, estamos sem tempo, que é muito trabalho.
1: Exatamente.
8: Muito estudo, muita evolução. E vamos dar ali pra não tomar, e quero surtar, mas tô sem tempo. Vamos!
2: Valeu, Ciganinho, tamo junto.
1: Vez da Juliana aqui.
2: Vai, saideira.
1: Bora.
9: Bom dia, Carol. Oi, bom dia, Adams. Juliana? Meu nome é Maria Luísa, aqui de Pelotas. E o nome da minha série, do meu episódio de ontem, seria O Retorno. Porque ontem voltaram todas as minhas aulas. Eu faço aula na escola, que eu tô no sexto ano, faço aula de dança e de música.
2: Tudo.
9: Um beijo.
2: Coisa boa.
1: Nossa artista maravilhosa.
2: Boa.
1: Que delícia, né?
2: 6 minutinhos para as 8 da manhã, e se é o despertador junto com o Sicredi, abra sua conta PJ.
1: Se tua vida fosse uma série, qual seria o nome do episódio de ontem? Essa é a nossa pauta do dia de hoje.
2: Seja um baita dia pra gente, mais 30 centavos de Dona Summer. A gente já volta com mais despertador.

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0: Sim, a vida é uma celebração e aqui estamos. 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Caroleta Sanches, nós temos uma pauta do dia.
1: Sim, bom dia pra ti, chegando agora no nosso clubinho das 8 do Despertador. Agora 8:13, nossa pauta do dia, pra tu interagir bastante ali no arroba Rodrigo Adams e no arroba carol.sanches, é o seguinte: se tua vida fosse uma série, qual seria o nome do episódio de ontem? Ou seja, ontem, segunda-feira, tu foi lá viver tua vida. Qual o nome do episódio de ontem? Manda pra gente ali num áudio bonitão até 30 segundos.
0: Boa, Caroleta!
2: Din, din, on! Terçou! Bom dia, Rodrigo. Bom dia, Carol.
1: Bom dia.
2: Santa Maria. Hoje é atrasada, levando as crianças pra escola. E se minha vida fosse um episódio, ontem seria... O nome seria... Toda a minha vida em volta desta mesa. Porque o meu filho, que mora na França, está de férias e ontem ele veio
0: aí
2: na nossa casa.
1: Ai, que
0: legal.
1: Delícia.
2: Nós ficamos comendo e jogando jogo de tabuleiro e estava maravilhoso. Todos os meus filhos em volta da mesa.
1: Delícia,
0: valeu,
1: cara.
0: Legal,
1: então,
0: baita lance.
1: Então fez sentido o atraso de hoje de manhã.
0: Tudo
1: também,
0: certo,
1: né?
0: Tá valendo.
1: Tudo certo, tá valendo mesmo. Vamos com o Adriano.
3: Bom dia, Carol. Bom dia, Adams. Adriano aqui de Pelotas, tudo bem? Se a minha vida fosse um episódio de ontem,

0: seria, na dúvida do que fazer, durma, pois o sono rejuvenesce.
1: Ah, mas
0: um abração,
1: meu amor,
0: pessoal, boa semana, Kiki.
1: Tem certeza?
2: Tá dormindo ainda, cara?
1: Talvez seja melhor dormir mais um pouco.
2: Mais um pouquinho.
3: Bom dia, queridos. Bom, meu episódio de ontem, com certeza, é de volta ao caos, né? Porque além da minha filha ter retornado à escola, eu também retornei ao trabalho depois de 2 semanas. E como eu sou coordenadora da minha área, então o negócio vem assim daquele jeito, né?
2: Cheia de bronquite.
3: Tava bem tranquilo, com a cara boa, agora o negócio já tá daquele jeito de novo. Vamos lá, vamos encarando. Que ainda não ganhamos na Mega, né? Seguimos o ritmo. Beijão.
2: E tá rindo?
1: Achei engraçado, Tom.
2: Bronquite? Meu coroa usa essa direta. É uma bronca, né? Cheio de bronca. Ah, e essa bronquite aí, sempre nessa.
1: Vamos com esse áudio aqui.
4: Oi, tia Carol, oi, tia Rodrigo.
2: Oi.
4: Eu sou a Júlia aqui de Rio Grande.
2: Tudo bem, meu amor?
4: E uma série que eu queria e que qual era o episódio de ontem.
1: Ai, meu Deus.
4: Seria a série Carinha de Anjo e o episódio O Primeiro Dia de Aula. Kikiki!
2: Mimosa.
1: Que fofura, meu Deus do céu, não dá, Leal.
2: Muito tri.
5: Salve, Rodrigueira. Salve, Caroleta. Muito bom dia.
2: Bom dia.
5: Acho que o meu episódio seria 28 anos de dedicação, 24 horas de traição.
1: Hã?
5: Trabalho há 28 anos na mesma empresa. Fui pedir o PPP para poder me aposentar, porque eu tenho aposentadoria especial. Simplesmente a empresa omitiu todos os produtos químicos que eu uso há 28 anos. Legal essa gente, né? 28 anos para nada. Gente que valoriza e respeita. Gente boa.
2: Bah, mano, o que que eu vou te falar, brother? Que situação ruim mesmo, né, cara?
1: Cara...
2: Mano, vai procurar teus direitos, cara.
1: Exatamente.
2: Sabe?
1: Tem
2: tipo,
1: que ir atrás.
2: Acho que é isso, cara.
1: Não tem outra...
2: Ah, que troço ruim, né?
1: Porque com certeza ele vai conseguir provar alguma coisa,
2: com
1: né?
2: certeza.
1: Não tem como ser diferente. Vamos com um áudio aqui, a Débora.
6: Bom dia, Carol. Bom dia, Rodrigo.
1: Bom
6: Tudo
1: dia.
6: Bem? Débora aqui de Farroupilha. Com certeza o nome da minha série de ontem foi Uma Maluca no Pedaço. Nossa, minha segunda-feira foi muito conturbada. Muita coisa pra fazer. Eu quase fiquei maluca. Kikiki, boa semana.
2: Valeu, boa semana.
1: Valeu, meu amor. Vamos com a Cláudia?
2: Vai.
7: Bom dia, Carol. Bom dia, Rodrigo. A minha segunda-feira, se fosse uma série, seria Corrida Contra o Tempo. A gente sempre tá correndo contra o tempo, tudo tão corrido, né? Um bom dia pra todos. Kikiki!
1: Kikiki, querida!
2: Olha aqui, a Janice mandou pra gente. Oi, oi, Jane de Canela aqui. Seria uma sitcom, com certeza. Um bebê e 3 cachorras. Temporada 1, episódio 45. Quem dorme, perde. E tem título até pra hoje. Temporada 1, episódio 46. Plantão 24 horas.
1: Gostei que ela veio criativa, já é. Trouxe todo o contexto.
2: Mandou bem, hein?
1: Legal. Deixa eu ir com o áudio do Paulo agora.
8: Bom dia, Carol. Bom dia, Adams.
2: Bom dia.
8: O filme, o episódio de ontem é A Fuga com o Álcool Atrás. Porque teve uma festinha ontem.
1: Oh, ontem?
8: E o álcool tá aqui me perseguindo.
1: É, na segunda não dá, né, gente? Apesar que às vezes a gente tem o churrasco da rádio que é na segunda-feira, né?
2: Verdade. Mas, normalmente é nas segundas-feiras, né? 8 horas e 19 minutos, a nossa pauta do dia, Caroleta.
1: Hoje queremos saber o seguinte, se tua vida fosse uma série, qual seria o nome do episódio de ontem? Tu foi lá, viveu a tua segunda-feira e nesta série chamada Vida tem o nome desse episódio da tua segunda e tu conta pra gente ali no @ Rodrigo Adams e no @ Carol.6.
2: Boa, 8 e 19, a gente já volta com mais pauta do dia. Quem não tá conseguindo mandar áudio, só mandar na mensagem ali, libera.
1: Libera,
2: a gente
1: geral,
2: vai fazer
1: libera,
2: uma libera, força-tarefa. Por aqui.
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1: É mais um clássico que a gente ouve por aqui.
0: Bob Marley,
1: One Drop.

0: Violeta Sanches, para quem tá chegando agora, ou quem já tá vindo conosco desde o início do programa, despertador naquela vibe de sempre, colocando carvão na locomotiva das boas energias da Rádio Atlântida. Temos uma pauta do dia que está transformando a vida de todo mundo num seriado.
1: Exatamente. E se a vida de todo mundo é um seriado, cada dia é um episódio. Então, nessa lógica, qual seria o nome do episódio de ontem se a tua vida fosse aí uma série? Manda pra gente, compartilha no arroba Rodrigo Adams e no arroba carol.sanches. Eu liberei uma galera aqui pra mandar áudio, hein? Também?
0: Também.
1: Então tá bom. Deixa eu ir com o áudio do Matheus.
2: 4 semanas atrás tirei 2 sisos. 2 semanas atrás tirei mais 2.
0: Meu Deus.
2: E ontem tirei os últimos pontos. Depois de muita dor e sofrimento, o nome do episódio seria O Ponto Final.
0: Foi boa, meu.
1: Gostei.
0: Talentoso.
1: Vamos agora com áudio. Aqui,
0: áudio.
1: Cadê?
0: Áudio.
1: Aqui. Esse ouvinte mandou foto depois. Tive que subir aqui pra ouvir.
3: Bom dia, Carol. Bom dia, Rodrigo. Tudo bem com vocês?
0: Bem.
1: Puro.
3: Ah, o episódio da minha vida ontem seria o Quase Holyfield ou Coisas que Só Acontecem Comigo.
0: Por quê?
3: Vê se tem base.
1: Eita.
0: Caiu.
1: Por que parou? Parou por quê? Parou por quê? Agora vai ir. Mas que estranho, hein?
0: Tudo
1: então tá
0: bem,
1: bom.
0: Certo?
3: Bom dia, Carol. Bom dia, Rodrigo.
1: De novo.
3: Tudo bem com vocês? Ah, o episódio da minha vida ontem seria o Quase Holyfield ou Coisas que Só Acontecem Comigo. Vê se tem base no trem desse. Eu fui no barbeiro, ele quase arrancou minha orelha fora.
1: Não,
3: com a tesoura. E detalhe, eu sou careca. Não tem como.
0: Não, mas que tá
3: uma Não tem
0: ali,
3: como.
0: Cara.
3: Uma boa semana aí pra todo mundo, boa terça-feira.
1: O áudio parou porque eu rodei.
3: Com Deus.
1: Eu rodei a conversa dele pra ver essa foto que ele mandou, Adams. Tem uma foto de fato da orelha dele cortada.
0: Então, mas o cara é careca. O que estão fazendo com uma tesoura ali?
1: Não faz nenhum sentido. Cara, e sangrou bastante.
0: Sim, foi um taio.
1: Que loucura, cara.
0: Quase que sai um matambrito.
1: Deixa eu ver se esse áudio roda.
0: Vai.
4: Bom dia, Carol. Bom dia, Rodrigo. Eu acompanho você sempre.
0: Obrigado.
4: Adoro, adoro o programa.
1: Poxa vida!
0: Tem problema aí?
1: Tô com um problema aqui.
0: Vamos tentar aqui então, vai.
5: Bom dia, Rodrigão. Bom dia, Carol. Salve, salve. Jefferson de Voti. Cara, se minha vida fosse uma série, seria Criminal Minds.
0: Mas não, essa
1: não é isso,
0: não é essa
1: amor.
0: Pauta,
5: cada
0: amigão.
5: Cada dia um desafio diferente, você tem que ficar caçando problema, né?
0: Não.
5: Caçando pra resolver. É, a vida é assim. Mas vamos que vamos. Valeu, valeu.
1: E assim, Criminal Minds é uma série de investigação de serial killers, meu querido. Não é qualquer problema, não?
0: É, eu acho que, bom, se a polícia se interessar, Jefferson Macena é o nome do camarada.
1: Tá, tá vai bem. Rodar o áudio aqui pra nos salvar.
0: Repete a pauta, por favor.
1: Por favor, a nossa pauta quer saber se tua vida fosse uma série, e ela já é uma série, tá?
0: Isso.
1: Qual seria o nome do episódio de ontem, segunda-feira? Qual
0: Isso.
1: o nome do episódio da segunda-feira? Vamos com essa daqui. Agora vai rolar. Vai.
4: Bom dia, Carol. Bom dia, Rodrigo. Eu acompanho você sempre. Adoro, adoro o programa. Se minha vida fosse uma série, o episódio de ontem seria Seguindo em Frente com Fé. Porque ontem foi dia de voltar à rotina, né? Trabalho, academia. Após 11 dias de ter perdido a minha mãe. E a gente tem que seguir, né?
0: Isso aí.
1: Meu amor. Sinto muito.
0: E vamos pra cima. Conta com a gente pra trazer uma energia boa aqui, tá bom? Sinta-se abraçada e energizada pelo Desperta Versos.
1: Vamos com

0: áudio da Silvia agora.
1: Bom dia, Carol. Bom dia, Rodrigo. Aqui é a Silvia de São Leopoldo. Se a minha noite de ontem fosse um filme, uma série, seria o nome 50 Mulheres e Muitos Segredos. Fui num evento maravilhoso, só de mulheres, e bombou ideias. Bom dia pra vocês.
2: Bom dia, Kiki. 20 minutos para as 9 da manhã. Caroleta Sanches, a nossa pauta do dia.
0: Se tua vida fosse uma série, qual seria o nome do episódio de ontem? Deixa eu ir com a saideira aqui, Danzinho.
2: Claro.
0: Vamos com o Felipe.
3: Bom dia, Rodrigão, Caroline. O meu episódio de ontem seria De Volta ao Caos Eterno, o fim da paz. Que a gente, o motorista de aplicativo, ontem voltou às férias, né? Então, o trânsito tá terrível novamente. Já tô com saudade de dirigir sem nenhum carro na estrada. Mas tá tudo certo. Não é o momento, mas também aproveitar. Rodrigão, parabéns pela Copa. Tu e o velho foram minha companhia diária.
2: Boa,
3: show,
2: valeu,
3: de bola.
2: Véio.
3: E pela excelência da Carol aí, comandando o programa nesse tempo. Um abraço, pessoal. Felipe de Santa Maria.
2: Grande, Filipão.
0: Querido,
2: obrigado,
0: Felipe,
2: pelo carinho aí, meu. Foi muito tri mesmo.
0: Obrigada.
2: Foi muito tri mesmo, assim. E a Carolzinha foi muito bem aqui, conseguindo tocar a barca em diversos dias que eu não pude estar presente por causa do fuso horário, que era meio... Como é que eu posso dizer assim? Ele atropelava,
0: tu,
2: né?
0: Tu já tá melhor em relação ao fuso horário? Já se adaptou?
2: Não, o problema nunca foi o fuso horário em si. O problema era
0: voltar,
2: que era,
0: né,
2: uma jornada muito espichada.
0: Sim.
2: Então, eu tive que abrir mão do despertador pra fazer outras entregas durante,
0: sim,
2: o dia,
0: claro,
2: né? Então, mas o fuso horário é o que tu menos sente, né?
0: É?
2: Real, assim, uma hora...
0: Não, não tem tanta diferença,
2: não,
0: né?
2: Não, não, não, não.
0: Mas teve aquele período ali, era Houston, né?
2: Isso, era 2 horas.
0: Que era 2 horas,
2: duas
0: era um pouquinho
2: horas,
0: maior.
2: É,
0: mas
2: um pouquinho
0: foi pouco
2: mais.
0: O período
2: foi,
0: ali,
2: foram...
0: Né?
2: Não chegou a ser 4 dias, 3 dias em Houston, acredito eu. Muito quente.
0: Muito,
2: muito
0: quente.
2: Muito. Só de falar já dá calor.
0: Não quer nem se lembrar.
2: Muito calor.
0: Que doideira.
2: É,
0: que
2: nós
0: doideira.
2: Chegamos em Houston, deixa eu ver, sábado, domingo, segunda foi o jogo. É, a gente foi embora terça, isso aí, 3 dias.
0: Rapidinho.
2: É.
0: Menos mal, menos mal.
2: Menos mal.
0: Mas obrigado, viu, Felipe? Tamo junto.
2: Muito obrigado pelo carinho. A gente vai tocar mais música e volta em seguida com mais Despertador na Atlântida.
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0: 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Muito obrigado pelo carinho da audiência, da parceria. Tu que faz do Despertador um momento importante na tua rotina. Seguimos por aqui com uma programação incrível durante toda a terça-feira, dia 4 de agosto de 2026. Voltamos amanhã com o Morning Show número 1 do Rio Grande do Sul.
1: Isso mesmo, estamos aqui na torcida para que essa vibe do Despertaverso te acompanhe durante toda a terça-feira. Começou nesse clima, tem que seguir. Mas daí tu tem que te ajudar aí do outro lado. Segura aqui na nossa mão da Atlântida e vamos dar ali para não tomar ali, tá? O Despertador volta amanhã, mas ali no arroba Rodrigo Adams e no arroba carol.sanches, tu segue com a gente.
0: Boa, Caroleta! Depois do show do intervalo, tem mais uma edição do hashtag chegando na Atlântida. Segue a gente lá, arroba Rodrigo Adams, arroba carol.sanches e arroba rede _ Atlântida.
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4: E olha só a dúvida do Lúcio. Doutor, é verdade que está sendo estudado uma PrEP aqui no Brasil, que as pessoas precisam tomar um único comprimido uma vez por mês? Isso pode me ajudar, já que eu tendo a esquecer comprimidos de uso diário? Lúcio, a tua dúvida é muito boa. PrEP, para quem não sabe, é profilaxia pré-exposição ao vírus HIV. É um medicamento que a pessoa toma para não se infectar pelo vírus. E a gente sabe que a eficácia dela é muito alta. A gente tem hoje no Brasil a PrEP de uso diário, a PrEP sob demanda, em que é um esquema especial para eventos sexuais específicos. Então a pessoa toma 2 comprimidos antes da relação sexual e mais 1 comprimido por 2 dias seguidos. Para além disso, a gente tem já aprovadas as PrEPs de uso prolongado, que são PrEPs injetáveis. Ainda não estão incorporadas ao SUS, mas em breve podem chegar. E a gente tem também, nesse momento, um estudo de fase 3, que é a última fase de estudo clínico aqui no Brasil e em outros países do mundo, para um comprimido de uso mensal, que pode ser muito bom para pessoas que não lembram de tomar remédios todos os dias e também gente que não gosta de receber os injetáveis uma vez a cada 6 meses ou uma vez a cada ano. Então é uma boa novidade. A depender do resultado dos testes, ela pode estar disponível muito em breve e facilitar a vida de muita gente. A melhor prevenção é aquela que funciona para você. Dúvidas? Escreve pro arroba Jairo Bauer Oficial.
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1: Da Rádio das Nossas Vidas, 9:04, 18 graus de temperatura aqui na Serra Gaúcha, mais precisamente no centro de Caxias do Sul, onde estamos, pra gente começar com o pé direito, hashtag Atlântida, depois do despertador. Eu sou a Dani, te faço companhia por aqui até as 11 da manhã. Vamos lá com música boa, informação, entretenimento, previsão do tempo, tudo que é destaque na nossa Serra Gaúcha, na nossa região. Passa por aqui também no nosso hashtag Atlântida, que tá só começando. Tempo encoberto, né, gente? Solzinho querendo aparecer de vez em quando, mas tá difícil. Tem bastante nebulosidade, pelo menos aqui no centro, né, de Caxias do Sul. Esse é o cenário 18.

8 graus é a temperatura, tá? Cara, não dá pra dizer que tá calor, mas também não tá frio, né? Temperaturas super agradáveis nessa terça-feira, 4 de agosto de 2026. Estamos só pelo quinto dia útil, né, gente? Pelo amor de Deus, por que que julho e agosto demora tanto, né? Que loucura, estamos só contando as moedinhas. Ainda bem que o vale, pelo menos aqui, já entrou. Vamos lá, minha gente, vamos lá, que tem música boa pra tocar, informação pra atualizar, galera que tá no trânsito, no trabalho, bora, né, vencer essa terça-feira. E tu interage comigo lá no arroba Atlântida Serra, se quiser interagir também comigo lá no meu perfil pessoal, né, arroba Daniela Fante no Insta, a gente se fala por lá, Fante com I, tá, gente, no final. Então, vamos trocando uma ideia por lá e também por aqui, enquanto a gente começa com esses caras. É um trabalho novo, no topo das paradas mundiais, BTS com Swim. Bom dia, boa terça-feira.

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0: Atlântida, rádio das nossas vidas. Tá aí Sabrina Carpenter com Espresso. Também tivemos Shakira com Burna Boy, Die Die, Bad Bunny com Deve Tirar Umas Fotos. Que mais, gente? Ziggy Albert, Victor Clay, Rewind 2. E ainda Papas da Língua com Pura Ingratidão, Maroon 5 com All Night. E a gente começou os trabalhos com BTS e Swim. 9h28 agora, tá na hora da previsão do tempo.
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0: Gente, poucas mudanças no cenário do tempo essa semana, hein? Teremos dias muito parecidos um com o outro, né? Ontem, hoje, amanhã, quinta. Pelo menos até quinta-feira a gente permanece assim, né? Com o céu encoberto, alguns momentos de melhora, né? Do sol aparecendo, mas com a possibilidade também de chuva, de pancadas de chuva, mas fraca. E pancadas fracas, no máximo moderadas e mais isoladas, né? A gente não tem aquele cenário de instabilidade generalizada que a gente tinha no final de julho, né? No final do mês passado, as instabilidades seguem ao longo da semana toda, mas com menor intensidade, né? Volumes de chuva mais baixos e mais isoladas. Então, chove em alguns momentos do dia, alternando aí com períodos de melhoria e até o sol aparecendo em alguns momentos. Mas o que predomina mesmo essa semana é a nebulosidade. A gente tem bastante nuvens encobrindo o céu também aqui da nossa Serra Gaúcha, né? Mas do Rio Grande do Sul como um todo. E as temperaturas que não mudam muita coisa não, né? Tá agradável o tempo, né, gente? Tá temperaturas nem parece de agosto, né? Estamos com 19 graus nesse momento. Começamos com 18, já subiu um pouquinho para 19, mesmo cenário de ontem, né? Nas temperaturas aí a gente tem 20, 21, 22, 23 graus aí ao longo do dia e deverá seguir assim pelo menos até quinta. Na sexta-feira

0: é que a gente vai ter aí uma queda nas temperaturas, a gente volta a ter as manhãs mais frias, né, mais geladas, com mínimas aí na casa dos 6, 7 graus. Ao longo do dia, a temperatura sobe um pouquinho, né, 17, 18 de máximas por aqui. E o final de semana, então, vai ter essa mudança, né? A gente segue com o tempo encoberto, com possibilidade de pancadas de chuva a qualquer momento do dia, mas o que muda mesmo pro fim de, a partir de sexta, né? É que a gente tem a queda nas temperaturas e a partir de sexta também as instabilidades dando uma piorada, digamos assim, né? Uma aumentada. A gente deve ter uma chuva um pouquinho mais volumosa na sexta, né? E daí continua aí pro final de semana, alternando com períodos de melhora. Vai ser muito parecido um dia com o outro, né? Esse cenário que a gente está tendo neste momento, né? Deve se repetir e seguir ao longo da semana. 29 faltando para as 10, como eu falei, 19 graus aqui no centro de Caxias do Sul. Tá na hora do Atlântida.com.br. Intervalo rapidinho, eu volto já.
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2: Ao longo das décadas, o rock se reinventou inúmeras vezes. Mas algumas bandas conseguiram fazer muito mais do que acompanhar essas transformações. Elas ajudaram a escrevê-la. Grupos como Beatles, The Rolling Stones, Led Zeppelin, Pink Floyd e Queen redefiniram os rumos da música popular, enquanto nomes como Nirvana, Metallica e U2 marcaram diferentes gerações com sonoridades que influenciaram artistas em todo o mundo. No Brasil, bandas como Urbana, Titãs, Os Paralamas do Sucesso e Sepultura desempenharam um papel fundamental na consolidação do rock nacional, criando clássicos que seguem presentes na memória do público. Pensando nisso, a Atlântida criou uma lista com 20 bandas que deixaram um legado definitivo para a história do gênero musical. Ali em atlântida.com.br, tu confere essa lista completa, mas já te adianto que os Beatles estão em primeiro lugar. Para ver outras informações, também segue no Instagram, @rede_Atlântida. Eu sou a Babi e daqui a pouquinho eu tô de volta.
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2: Que tal começar o dia se espreguiçando e alongando o corpo? Depois de horas de sono, nossos músculos e articulações ficam mais tempo sem movimento. Por isso, alguns minutos de alongamento pela manhã podem ajudar a despertar o corpo para as atividades do dia. Movimentos simples ajudam a melhorar a mobilidade, aliviar a sensação de rigidez e trazer mais disposição logo cedo. Alongar os braços, as pernas,

0: o pescoço e as costas por alguns minutos já faz diferença.
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1: Parte da Rádio das Nossas Vidas, 10 horas 8 minutos. Vamos dar uma paradinha aqui na nossa programação musical depois de Baby Doll e Dominic Fike. Vamos dar um pulinho lá em Pioneira, em GZH, para saber das informações atualizadas por lá. Concurso público para a Prefeitura de Canela oferece salário de até R$ 5.100. Cargos são voltados aos profissionais do magistério. Inscrições abertas até o dia 21. 5 homens são presos durante madrugada por tentativa de furto na estação férrea, em Caxias do Sul. Igreja São Pelegrino, em Caxias, abre diariamente, mas com horários para manutenção. Os horários tu encontra lá em Pioneiro, em GZH, templo que abriga o mural considerado o mais deslumbrante da América Latina. É um dos principais pontos turísticos, né, da Serra Gaúcha. E tá lá a reportagem completa em Pioneiro, em GZH. Tem também, gente, uma ação que está acontecendo em São Marcos. Silhuetas em rótula central alerta para o número de medidas protetivas solicitadas por mulheres em São Marcos. Em 6 meses foram feitos 112 registros no município, que é de 21 mil habitantes, né, gente? E a campanha é alusiva, então, ao Augusto Lilás e quer encorajar denúncias, né, às mulheres. Tá lá em Pioneiro a foto, para quem quiser ver também. Muito importante, né? Esse chamamento, essa manifestação. Campanha da multivacinação está disponível nas UBSs de Caxias do Sul. E além de saúde, claro, tem as informações do esporte. Como está a venda de ingressos para a Juventude e Atlético Mineiro pela Copa do Brasil? É logo mais à noite, 7h30, a gente se encontra no Jacone. Lá estaremos também com o nosso ATL Caju. Todas as informações também do Caxias anunciando contratação do terceiro reforço para a reta final da Série C. E, enfim, todas as informações também, né, do Caxias, do Juventude e do esporte, né, na Serra Gaúcha, tu encontra lá em Pioneira, em GZH, além de previsão do tempo, tem horóscopo, tem coluna social e muito mais. 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

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Tá aí, Pinguim, Bruna Magalhães, Me Faz Melhor. Também tivemos de Ferreiro, Vitor Clay, Intensamente, The Weeknd com Can't Feel My Face. Que mais, gente? Dua Lipa com We Are Good. Eu amo esse som. Teve também Charlie Brown Jr., Dias de Luta, Dias de Glória. Tem dias que é dias de luta, né? Mas a música é dias de luta, dias de glória, porque os dias de glória também chegam. Vocês demoram um pouquinho mais, mas chegam. Música nova da Anitta, Desgraça. E ainda Mari Fries com Vai-te Embora. E a gente tocou na

0: primeira do bloco, abrindo aqui esse bloco do hashtag Dominic Fike com Baby Doll. 29 minutos faltando para as 11 da manhã. Gente, vamos dar um pulinho lá em Pioneira, em GZH, porque temos tudo sobre este jogo de logo mais à noite lá na Editoria de Esportes. Juventude está a 90 minutos de mais um feito histórico, né? Contra o Atlético Mineiro hoje às 7h30 da noite. O time alviverde pode mostrar ao país, mais uma vez, que a tradição em Copa do Brasil é para poucos. No duelo de volta das oitavas de final, uma vitória simples coloca o Verdão entre os 8 melhores do torneio mais democrático do país. É verdade que não vai ser fácil, né? Desbancar o favoritismo do Galo, bicampeão do torneio em 2014 e 2021. O clube mineiro não conseguiu a vantagem na partida de ida em Belo Horizonte, né? Mas tem demonstrado reação na temporada. Venceu o líder do Brasileirão, Palmeiras, em São Paulo. E também na Arena MRV, o Ju deixou a disputa pela vaga às quartas de final ainda mais acirrada. Então é vamos com força total no Jacone, né, minha gente? E aí o Ju divulgou ontem. Na verdade, o clube fez algumas ações promocionais, né, no intuito de incentivar o torcedor a comparecer na decisão da vaga. E o clube confirmou, então, ontem, no final do dia, que vendeu 3.300 ingressos antecipados até o final da tarde de ontem. Então, conta aí com mais de 8 mil associados. Expectativa é de chegar perto aí dos 10 mil no Alfredo Jacone. Por isso é que estamos fazendo essa convocação para a torcida jaconera comparecer logo mais à noite. Tiaguinho e eu estaremos lá também para mais um episódio do ATL Caju. Falando em ATL Caju, vai lá no arroba Atlântida Serra, que tem mais um conteúdo bem legal, né? No gravado no Jacone. Então vai lá no arroba Atlântida Serra conferir mais este conteúdo, sempre na parceria de Super Andreaça. 27 para as 11, a gente se encontra logo mais, hein, gente? 7h30 da noite, torcida jaconeira aqui pertinho, bem pertinho da RBS, inclusive, né? Duas quadras aqui, a gente se encontra logo ali. Combinado? Vamos pro break, rapidinho eu volto com mais hashtag Atlântida.
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0: 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Da rádio das nossas vidas, 23 minutos faltando para as 11 da manhã. Estamos de volta com o hashtag desta manhã de terça-feira, 4 de agosto. Céu encoberto!

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A melhor vibe da FM é aqui. Não adianta. Alex Warren com Ordinary, 11:20. O problema é que você sabe. Shabuzi com a Bar Song. Também passou por aqui o Justin Bieber com Yummy. Marcel Falcão e Hungria, Céu Aberto. E ainda Temper City com Self Aware. 3 minutos faltando para as 11. Esse é o nosso hashtag que vai chegando ao fim. 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Vem aí o Bola nas Costas, minha gente. Brigadão pela audiência por escolherem a Atlântida Serra Pra fazer companhia pra vocês nessa manhã de terça-feira que segue, né? Com o céu encoberto, às vezes parece que vai chover, mas não, às vezes parece que não. 20 graus é a temperatura, esse é o cenário pra essa semana, né? Vamos deixar o guarda-chuvinha aí, a tiracolo, o sapato fechado pra garantir, e é isso. Eu, Daniela Fante, volto a partir das 3 da tarde no nosso Tá Vazando na Rede. O Bola vem aí, um beijo. Vamos terminar bem de boa aqui com Nath Roots. Você me encantou demais. Tchau.

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0: 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Onze horas e seis minutos, está começando Bola nas Costas. 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Vamos lá, que temos Copa do Brasil hoje de noite e ela está aqui para representar a papada, porque eu acho que dá, hein?
1: Carol Freitas!
2: Totalmente contigo, Lele, acho que dá 100%. Pô, em casa o Juventude tem um retrospecto muito bom nessa temporada, fez um jogo bem bom com o Atlético Mineiro, jogando lá na arena deles, Arena MRV, acho que é. Então, assim, né, agora é tudo nosso, só ligar a maquininha de neblina, qualquer coisa, se der algum problema, e daí...
0: Ah, importante,
2: amor. Vamos pra próxima fase.
0: Tá funcionando a maquininha de neblina?
2: Tá funcionando, tá testada, né, no inverno, assim, ela funciona...
0: Funciona melhor, mais do que no verão, né?
2: Uhum.
0: Ah, é verdade, muito bem, então vamos lá.
3: Rafael de Velho!
4: Pior que dá mesmo.
0: Mas eu tô dizendo, tô falando sério.
4: Pior que dá mesmo.
0: Eu acho que dá, sim.
3: Rafael Gomes!
5: Se o Alisson Safira chutar que nem ele chutou no primeiro jogo, dá, Carol.
3: Rodrigo Adan!
6: Salve, rapaziada! Estamos aí!
5: Hoje é mais flat, tá?
0: Econômico. É, mano, não, porque.
7: Tá todo mundo sentado, é acústico?
5: É.
7: Bola na costa
3: do Léo!
7: Bom dia! Uma ótima terça-feira pra geral! E
0: vai, pra popular
7: dia
0: também.
7: É cagado também. Pra popular, manda tu um abraço.
0: Tá, então, bom dia pra popular.
7: Bom dia pra geral.
0: Mandou pra geral, vou mandar pra popular, né, boss? Ora, boss.
7: Terça-feira, semana longa, né, tia?
6: Carolzinha, dá pra resolver nos 90, tem que jogar como jogou outro jogo e sentindo, porque não dá pra negar que o...
2: Sim, o Galo é favorito. É, exatamente. Eu tava conversando ontem
6: com... Mas o clima, tudo assim vocês vão fazer.
2: E o pessoal tava dizendo, podia ter sido melhor o resultado. E falei, pô, mas a gente tem que lembrar que o Juventude tá na Série B. Tem um orçamento infinitamente menor do que o Atlético Mineiro. Teria mesmo se estivesse na Série A, mas estando em divisões diferentes é outro nível. No primeiro tempo quase abriu o placar no gol do Alisson Safira. Então mesmo que o Atlético Mineiro tenha tido a bola quase o jogo todo, não criou tanta chance a ponto do Jandrei ser,
5: o Juventude,
2: sei lá,
5: se defendeu bem.
2: O craque do jogo.
5: Bem,
2: não chegou tanta bola nele a esse ponto.
5: Como é que ficou o Mandaka?
2: Tá lesionado. No Juventude ainda não
5: até
2: divulgou.
5: O fim do ano. Não, era
2: não
5: isso.
2: Não divulgou
5: era
2: ainda
5: isso.
2: Se ele vai jogar, se ele tem condição de jogar hoje ou não. Eu tava lendo a entrevista do Barbieri ontem. Ele disse que tinha chance de ter jogado contra o Avaí na Série B. Mas aí eles deram mais um tempo ali pra, né, um limite maior. Aí jogou contra o Atlético Mineiro. Saiu de campo machucado. Pra hoje, o Rodrigo Sam volta. E aí o Tite deve ir pro banco.
4: Pois é, fui surpreendido. Eu não sabia que o Tite...
5: Eu não sabia também.
4: Então, tempo
2: o Tite
4: estava
2: no Juventude.
5: É
2: que ele não teve uma sequência de titular. Ele nunca foi ali entre os quatro. O Barbieri, ele joga com três zagueiros desde o início do ano, né?
5: Uh-huh.
2: Teve até um momento que a gente teve um probleminha, nós torcedores, com ele sobre isso. Eu
4: com
2: falei
4: o Tite ou com o Barbieri?
2: Não, com o Barbieri, sobre a convicção dele. Eu falei muitas vezes que eu me incomodava um pouco, que ele era muito convicto e a convicção dele não estava dando certo, né? Ele não abria a mão dos três zagueiros nunca e, meu Deus do céu, não jogava nada aquele time dele. E aí, ele provou com o tempo que por isso que ele é técnico e eu sou torcedora, né? Porque ele tá certo, né? Deu certo o esquema dele com três zagueiros e aí conseguiu recuperar, pô. O Safira, que a gente falou antes, quase fez o gol contra o Atlético Mineiro, é um jogador que chega no Juventude tendo sido artilheiro da Série B pelo Cuiabá e não conseguia fazer gol no Juventude, era inacreditável. Tinha um ranço dele desde o lance do fair play lá, aquele do Gauchão. Porra, só faz fair play e gol não faz, né? O MP também chegou no Juventude, não conseguia desencantar, não conseguia fazer nada, parecia que apanhava da bola. O jogo contra o Atlético Mineiro voou, na Série B tá fazendo gol. Até o Fábio Lima tá fazendo seus golzinhos na Série B, então assim, ó, Barbieri merece uma... grandíssimo pedido de desculpas do torcedor.
0: Posso
2: puxar isso ali, primeiro
0: importante.
2: Nome Carol Freitas, porque ele provou que ele estava certo nos testes que ele fazia. O Juventude até contratou na janela, mas quando ele teve um tempinho ali, né, com o jogo só uma vez por semana, ele conseguiu encaixar bem a equipe. Estamos vice-líder da Série B, com chances claríssimas de ir para as quartas de final da Copa do Brasil, decidindo em casa. O Juventude fez promoção de ingresso para esse jogo,
5: que
2: tinha feito antes. Não vou trabalhar até as 7 horas da noite. Que... Inclusive, se alguém tiver um atestado aí, pode me lançar aqui.
6: Que é isso, cara? Tá dentro da tua empresa, guria.
7: Ah, mas é isso que diferencia.
5: O Tite zagueiro agora já prescreveu, posso contar uma historinha dele. Nos anos, sei lá, 99, por aí, uma coisa assim. Meu irmão deve estar ouvindo, vai saber, porque envolveu ele. O Tite, ele é ou 87, ou 88, ou 89, tá? Ele é um desses anos aí.

0: E ele tava jogando o Paulista contra o time de Rio Grande lá no ginásio do Paulista. Meu irmão tava jogando no time de Rio Grande. Ele e o Alex.
1: Qual o time de Rio Grande era o...
0: É, na época, acho que... Não sei se era APA, CMRL, era um nome assim. E aí, lá pelas tantas, o Alex era bom de bola e o Titi era o fixo do Paulista. E começaram a se ticar, cara, e daqui a pouco estourou uma pauleira.
2: Aquelas barulho de osso.
0: Pai na quadra, aquela loucura toda. E era o... Pô, e o Titi, o Alex era muito bom de bola, mas ele era baixinho, assim.
2: Não, o Titi é imenso.
0: E o Titi já tinha o tamanho que ele tem hoje. Cara, ele dava de cima pra baixo, o Alex catava ele na mão, assim. Que pauleira.
2: Sim.
0: Que briga daquelas.
3: Esse é o tipo. No padrão Rafael de Velho de pauleira de
0: mandaria no. Não, seis.
2: Esse tipo.
0: Mandaria no grupo.
3: Tu é um cara exigente,
0: pra suficiente pra mandar no grupo.
2: Esse tipo de bandalheira eu sempre fico à vontade assistindo, né? Porque quando tu pensa que ela vai acabar, sempre vai chegar um.
3: Tem um, né?
2: Claro,
3: um
2: não, já chegou
3: a delay.
2: Já começou a acalmar a coisa. E normalmente é um goleiro reserva.
1: É quase entendeu. Mas acho que tá no contrato do goleiro reserva.
2: Embolar.
1: Cara, se der uma confusão, tu tem que embolar. Isso. Porque dificilmente tu vai jogar.
4: Claro, só tá trocando camisa aí.
1: E Rio Grande, uma vez, fechou um laço no São Paulo e Rio Grande, com um conselheiro de São Paulo, tirou o cinto pra dar nos caras.
3: O cara
1: deu de cinto.
2: Eu tava ali também com tetinha.
3: Faz tempo que eu não vejo.
1: O que falou? Peraí.
2: Não, é que eu tenho notado isso no futebol. Muito goleiro reserva com tetinha. Acho que eles não cuidam bem do físico como um goleiro.
3: Que eu não vejo uma luva profissional de goleiro, assim, mas pelo que eu entendo, hoje as luvas elas têm uma outra aderência na parte. Uhum. Mas nós mais antigos, a gente lembra que as luvas elas tinham umas mini garrinhas de borracha. Cara, aquilo numa bochecha doía, velho. Eu sei que uma vez eu
4: dava uma sensibilidade na virilha, né, Lelê?
3: Deu não, cara. Uma vez eu tomei uma de um joguinho ali. Cara, tinha um campinho ali aqui na Zona Sul de Porto Alegre, ali, que nós tava jogando. Sei lá que jogo era, mas, cara, fechou-lhe uma rosca. Também, lá pelas tantas, eu tomei uma do goleiro, o goleiro veio de luva. Cara, era uma borrachinha laranja, não me esqueço, cara. Ficou marcadinho, né, bochechezinho, ficava vários pontinhos. Assim,
2: Peruço.
3: Cara, era alguma
1: galera. Luva do Zete.
2: Luxo. Como é que é? Rush?
4: Será? Não, mas, poker.
3: Ô, velho, pelo teu critério.
4: Lelê ficou com a poker
3: pelo
4: face.
3: Pelo critério. Critério Rafael de Velho.
2: Cinco canetas.
3: Que horas eu jogo hoje? 7:30, né?
5: 7:30.
3: Que hora dá pra servir
0: ali? Não, hoje não tem janta.
3: Ah, não tem janta. Tem que esperar terminar o jogo,
0: né? Acho que hoje. O
5: sem penais, que... né? Não posso ficar no tempo da
4: vida. Eu queria ver os penais.
0: E é um bom.
5: Em 2016 teve penais, né?
0: E aí?
5: A gente enfrentou eles em 2016,
1: e
5: a gente
1: eles
5: tava na
1: série
5: C, e aí eles classificaram.
3: Que, aliás, é uma semana...
5: Um jogo bem polêmico de arbitragem, tá?
3: Ah, eu lembro desse jogo aí. Eu lembro.
5: É uma
3: semana que, de acordo com o calendário da... Eu achei muito legal isso que a CBF fez. Quando é pra dar pau, a gente dá palma. Vamos elogiar. Eu acho legal esse negócio de botar a Copa do Brasil num final de semana e no meio da semana.
0: Os clubes gostaram também.
3: Os gringos fazem isso.
2: Podia fazer isso por três meses. E aí acaba...
3: Não, cara, dá um que legal. Mas dá um intervalinho do Brasil ali, ó. Cara, é porque, cara, aquele negócio de jogar na Copa do Brasil é um mês depois, jogo de volta, que isso é uma bosta.
4: Deixa eu fazer
3: uma
4: bosta, isso é uma bosta.
2: Eu confesso, não sou bom em matemática, mas isso não é um problema na minha vida. Cheguei até aqui sendo ruim em matemática.
3: Tu vai fazer um raciocínio baseado na matemática
2: e já fazer que pergunta, é ruim de matemática. Eu quero fazer uma pergunta,
3: vem.
2: Porque eu sou qualquer coisa menos envergonhado. Posso ser burro por uma pergunta ou não vou ser idiota
3: a vida toda
2: por não ter feito.
3: É melhor tu não saber fazer a pergunta do que não saber e dar uma resposta.
2: Dito isso, se tu encurtar os campeonatos no formato que era antigamente, tu não vai ter o mesmo número de jogos?
3: Mas como encurtar os campeonatos? Assim?
2: Por exemplo, eu sou da nossa criação, a gente era Copa do Brasil no primeiro semestre, Campeonato Brasileiro no segundo.
3: Depende, é que eu sou um pouquinho mais velho, que eu já vi título gaúcho em dezembro
4: e
3: título
4: gaúcho. Uma das justificativas, eu lembro, Adams, era porque agora os clubes da Copa do Brasil, eles também jogam a Libertadores.
3: Isso.
4: Porque antes a Libertadores e a Copa do Brasil eram concomitantes.
2: Beleza.
4: Então tu não pode mais ter na mesma
3: data. Depois que tiraram o gol qualificado, eu, por mim, podia transformar a Copa do Brasil em um jogo único.
2: Mas aí que tá, é que faz muito sentido o que o Gomes está dizendo, que é uma informação, e faz sentido pelo fato da premiação da Copa do Brasil ser enorme.
3: Sim.
2: Por quê, cara? Por quê? Eu acho que os clubes iam se matar muito mais pela Copa do Brasil se fosse três meses. Um tirão, velho. Foda-se a Libertadores. Queremos ganhar a Libertadores, não é sobre isso.
3: É
2: Eu tô dizendo assim, esse duelinho... Não, não precisa existir, cara.
1: Mas é porque o patrocinador, ele paga pelo tempo, né? Disposição da marca dele.
3: Mas, Adas, e outra coisa que eu vou te dizer...
1: A Copa do Brasil, ela tem um patrocínio, correto? Sempre que tu vai, todo mês tu fala Copa do Brasil... Patrocinador tal?
3: Eu vou te dizer.
4: Post em rede social.
3: Eu vou te propaganda.

0: na aqui, TV.
1: Vem, sorteio,
0: vem comigo no raciocínio.
1: Sorteio é patrocinado, tudo é patrocinado, tudo é grana. Que
0: tu vai vir comigo, tá? A Copa do Brasil agora, entrando assim no meio do brasileiro, sendo seguidinha assim, ela pode significar uma reanimada na torcida. Foi o que aconteceu com o Inter domingo. Okay. Tá? O Inter tá numa lama no Campeonato Brasileiro, que nem o Grêmio. Uh-huh. Aí teve um Inter e Corinthians pela Copa do Brasil. Brilhou. 30 mil cabeças.
1: Claro.
0: Vocês foram lá, garantiram empate em Mirassol. Vai dar 30 mil cabeças amanhã da noite na arena também. Okay. Não, e isso daqui a pouco classifica. Pode te dar um upzinho no brasileiro.
1: Que eu acho que se fosse diretão, chutão, porque Copa pra mim me remete a uma coisa curta, velho. Mas não é uma coisa longa. Mais,
2: mas é que o futebol.
1: Todo não tem nem Copa final mais pra gente.
2: Nem, é isso aí, não tem mais final.
1: Enjoado, cara.
3: A gente nem lembra mais dos campeões que nem a gente lembrava, é isso, porque é tudo não muito tem longo. Finais,
4: mano. Se fosse eu escolher, eu faria a Copa do Brasil, o campeonato mais democrático do país.
0: Né? Isso.
4: Eu faria ele com uma fase só, sem ida e volta.
0: Isso.
4: E começando os times grandes, enfrentando desde o início.
0: Isso.
4: Ou, sei lá, uma segunda fase.
2: Que fosse. Eu acho que a Copa do Brasil já foi a competição mais democrática do país. Hoje não é mais. Hoje não é mais.
0: Atualmente.
2: Não, já foi. Hoje não é mais. Falando
0: como é a Copa da Inglaterra. Como é
4: a Copa da Inglaterra.
0: Isso aí.
4: Não é, vai ter que jogar em Roraima contra não sei quem. Vai. Vai jogar lá. Um jogo só. E vai fazendo um jogo só, até.
5: Até a final?
4: Mas. Se der calendário, se for preciso...
0: É porque daí, Carol, o calendário... Eles já foram pra esse negócio da final única, tá? Uhum. Porque tu pega a Copa da Inglaterra, por exemplo, a final sempre é um Wembley, sabe? Ah, beleza, mas é que...
4: Mais fácil pra eles
0: também. É que lá eles têm uma... É diferente, sabe? Tu deslocar menor, na Europa, cara, é muito mais fácil. Aqui pra nós é uma merda, sabe? O torcedor, tirar do torcedor...
1: Sendo o fator decisão, as finais...
0: Não.
1: Eu duvido, quer ver? Por exemplo, ele é final do Campeonato Brasileiro de 84.
0: 84, pô...
1: Tu vai buscar na HD e tu vai acertar. Eu sei que faz.
0: Não, 85 eu lembro. Bangu e Curitiba. Isso. Eu me lembro de...
1: 84, Fluminense campeão.
0: 84 isso. Foi Fluminense Vasco, não foi? Fluminense Vasco, né?
1: Aí.
0: Isso.
1: É a final do Campeonato Brasileiro de 89.
0: 89,
2: é, Vasco, cara, São Paulo. Vasco São Paulo,
0: que é o gol do Sorato.
2: Gol do Sorato.
0: É. 90. O cara vai lembrando. Cruzamento do Luiz Carlos, Vink, gol do Sorato.
2: Não, o Corinthians é campeão da Copa,
1: o São Paulo, isso aí.
0: Aliás, final do Brasileiro, São Paulo e Vasco, até tinha um lance seguinte, se desse empate, teria mais um jogo no
4: Maracanã.
0: Teria mais jogo.
4: Mesmo se o São Paulo ganhasse, teria um jogo no Maracanã. Isso,
0: aí o Vasco ganha o jogo no Morumbi.
4: E aí acabou.
0: E é campeão.
4: Porque
0: vai ter mais um jogo, vamos ajeitar. Não teve isso, né?
4: Exatamente.
0: Mas então assim, porque a final ela fica marcada, né? E a gente não tem mais isso, cara.
2: Quem não lembra de São Januário desabando no Vasco e São Caetano? Ou lembra das pedaladas do Robinho? Cara, a final ela é emblemática. São Caetano e Atlético Paranaense foi final de Campeonato Brasileiro, cara. 2001.
0: Porque a Copa do Brasil já foi decidida final de semana. A primeira Copa do Brasil foi decidida num sábado.
1: Sim.
0: Vocês lembram por quê?
2: Tinha o jogo do Brasil domingo.
0: Foi o jogo aquele da
4: foi da Fogueteira?
0: Da Fogueteira.
1: Verdade, cara.
0: O Grêmio Esporte decidiram a primeira Copa do Brasil no sábado.
2: Sábado à tarde.
0: Porque domingo tinha um jogo do Brasil das eliminatórias que era decisivo.
1: Uhum.
0: Tá? Aí depois teve final de Copa do Brasil meio de semana, eu lembro. Teve,
2: o Grêmio perde pro Corinthians no meio de semana.
0: Daí voltou pro final de semana.
1: No 94, por exemplo, o Grêmio joga num final de tarde. O gol do Nildo é de dia ainda.
2: Tá, mas 2001 já é um domingo, né?
1: Domingo.
0: Não, 92 é um domingo.
2: 2000 também é um domingo, aquela do Cruzeiro em São Paulo, que o Cruzeiro vira em 5 minutos, eu acho, do Miller, era do Cruzeiro.
1: Mas é que assim, da Copa do Brasil ainda na SBT, tá ligado?
0: A gente veio de uns anos recentes agora.
1: Era legal, cara. Era diferente. Era uma coisa rude pra caramba.
0: Pelo menos, cara, eles ajeitaram, eles tiraram o gol qualificado, tiraram todo o charme da competição, mas pelo menos agora eles grudaram os jogos, cara. É um jogo na mesma semana do outro, sabe?
2: Uma final única pra mim, com todo respeito, horroroso. Eu acho, é uma imbecilidade.
0: Horroroso.
2: Uma imbecilidade, a própria...
3: Nem na Libertadores.
2: É imbecil, porque são duas cidades que perdem de faturar em vários sentidos.
0: Uhum.
2: Pra uma faturar, e eles não faturam bosta nenhuma.
1: Não é nem pela cidade faturar, pra CBF faturar, né?
0: Não, e cada vez mais tu tira o torcedor mais humilde da possibilidade.
2: Mas a CBF podia faturar em duas cidades, ela podia faturar em Porto Alegre e no Rio de Janeiro.
1: Isso.
2: Aí bota a final no Mato Grosso, bota pra fazer média, cara.
0: E a final única no regional.
2: E por que que tem final única? Pra fazer média com as outras federações, pra na hora da eleição,
1: porque
2: eu quero o apoio delas, cara.
0: É só o que falta.
2: Mas no Campeonato Gaúcho, eu ainda não acho tudo ruim. Porque tem torcida de Grêmio e tem tudo que é lugar. Tá, mas dentro aí... do campeonato gaúcho, aí sim me lembra um pouco de Europa. Mas aí tu
0: vai abdicar de uma bilheteria de 60 mil pagantes para uma de 30.
2: Eu concordo contigo nesse
5: ponto. Mas aí a final é entre um time da capital e um time do interior. É. Daí vai ser onde?
1: É ruim.
3: É, aí o Juventude vai pra final, tem que jogar em Erechim.
1: É. Ou tipo, o Juventude não, é legal, não vai pra final, nós vamos jogar um Grenal.
2: Mas,
1: lá,
2: ó, cara, mas é mais plausível, mas olha só. Não. Mas é mais plausível, porque é o Rio Grande do Sul, do que tu fazer no Brasil inteiro Copa do Brasil.
0: Não duvidem que eles façam. Não é legal.
2: Não é legal.
0: Não duvidem que eles vão fazer.
2: Nenhuma final única é legal, vou falar a verdade.
3: Cara, eu faria as doadas que ele sugere da Copa do Brasil, eu faria isso no gauchão. Se fosse um caso de ter um gauchão de elite, fazer em um mês o Campeonato Gaúcho. Numa cidade, aí, numa sede,
2: mas aí eu já vejo diferente. Grana, né? Aí tu vai acabar com os empregos.
3: Não paga,
2: não vai acabar com os empregos, cara. Já é só um mês.
1: Eu gostaria de um gauchão espichado e a gente entrando na finaleira.
2: Ninguém bota dinheiro nisso aí. Quem é que vai botar dinheiro no campeonato que não tem Grêmio, Inter e Juventude? Me conta.
1: Não,
2: ninguém
1: bota dinheiro. Mas só que, meu, em vez de ter a divisão de acesso inchada do jeito que é.
3: Terceira divisão.
1: É, meu. Terceira divisão. Foca numa divisão forte, cara.
2: Um negócio, já acontece isso, chama Copa do Segundo Semestre. Quem falou da Copa Dunga? Ninguém. Vamos falar a verdade, gente. É. O Campeonato Gaúcho só existe e funciona porque tem o Grêmio Inter jogando, com todo respeito à Juventude. Por quê? Porque se eles não jogarem, ninguém vai assistir. A RBS não vai parar a vida dela pra botar Novo Hamburgo e São Paulo de Rio Grande quarta-feira à noite, ninguém vai ver.
3: Eu já sou da tese que tinha que ter
2: o Inter
3: B e o Grêmio B pra ajudar os times do interior.
2: Mas não vai ajudar ninguém, não vai vender mais ingresso. O que vem de ingresso é quando o Inter e Grêmio vão pro interior. A gente viu essa realidade. A cidade para porque recebe Grêmio e Inter.
3: O Grêmio B na terceirona, na segundona, vende ingresso. Porque aí vai ter o guri do time A, ó, hoje vai jogar o guri tal, vai todo mundo parar pra ver o guri. Ah, não, mas fulano é de tal.
2: Não vai, Rafa, eu tô te falando, não vai. Ninguém vai. Já jogaram e não ia ninguém.
0: Mas voltando aqui.
2: Jogaram uns anos atrás, Copa Federação Gaúcha, terceira, não ia ninguém, cara.
3: Campeonato, como o Adams, eu sou da tese do Adams de o campeonato tinha que ser maior e a dupla Grenal entrar como se fosse pré-temporada. Mas sou voto vencido nisso aí. Ah, mas o clube não tem, então não precisa ter, pode fechar a porta. Ah, mas fecha. Não, se tu não tem condições de te manter por 6 meses, tu não precisa existir.
0: A CBF pegou uma semaninha.
3: Já me aderi a ela.
0: A CBF,
3: porque o clube tem que ter. Não consigo manter o clube aberto por 6 meses, então fecha.
2: E tem vários fechados.
3: É melhor do que iludir os jogadores, do que criar uma dívida que tu nunca vai pagar. Do que entrar na justiça, do que entrar em recuperação judicial, do que. Eu prefiro não ter.
2: Tá, mas tu fazer um mês também, tu acaba. Onde o cara vai jogar depois?
3: Quem?
1: Não.
2: Tu faz um gauchão de um mês.
1: A dupla Grenal entraria numa fase final, junto com o Juventude. Times da série A e B. Tá? Enquanto isso, meu, tu faz um gauchão encorpado, cara.
3: Uhum.
1: Um gauchão encorpado, velho. Que seja bom pros times
3: do interior. Mas aí o Léo tá certo. Não tem gauchão encorpado sem dupla Grenal.
2: E outra, ninguém vai botar dinheiro.
3: Então,
2: mas vamos falar a verdade, Cris. Ninguém vai colocar dinheiro nisso. Ninguém coloca dinheiro na Série 2 do Campeonato Gaúcho, gente.
3: Sendo disputado.
2: Então, mas vai ser sempre, por quê? Então, porque as comunidades se acabam aderindo. Mas o Campeonato Gaúcho, tu vai tirar Grêmio e Inter? Não vai funcionar.
3: Vou botar o Grêmio
2: eles têm que jogar todo. Se eles vão colocar reserva, aí é problema de Grêmio e Inter.
1: É, mas é uma merda, porque daí vou te dar um exemplo. Aí o cara, mesmo exemplo que o Gomes falou ali, se botar o time B e tal. Eu acho que hoje, em função desses torneios que tem Copa do Brasil Sub-15 agora, que o Inter ganhou ali, né? Fica mais difícil tu botar essa gurizada pra jogar, mas seria um caminho muito interessante. O que me pega é o seguinte, cara, não adianta nada tu começar hoje o Campeonato Gaúcho no dia 7 de janeiro, tu sabendo que, por exemplo, o Grêmio não vai levar os titulares pra Bagé, velho. O Inter não vai levar os titulares pra Erechim nessa data. Porque ainda tá tendo que pagar as férias do Campeonato Brasileiro que acabou dia 10.
3: E tá cada vez mais perto de ser um mês. Porque já é 2.
1: É.
3: Daí pra diminuir pra 45, é 2 datas menos.
1: Foram quantas datas esse ano? 11, né?
3: Por aí.
2: Foi rapidinho. Mas tinha Copa do Mundo também, né?
3: Agora tem competição, a gente não se deu conta.
1: Sim,
3: por isso. Ano que vem o campeonato para por causa da Copa do Mundo feminina.
0: Esse é o meu ponto.
3: Aí o outro ano não para o campeonato no ano seguinte por causa da Copa do Mundo de clubes.
1: Isso.
3: Então a cada.
0: Para na Copa América. Claro. Olimpíada tem Copa América.
3: Então deu. Todos os anos daqui pra frente vai parar o futebol por causa de uma competição.
0: Por isso que cada vez mais tem que, já que a gente aderiu, já que é assim,
4: Então tem que cada vez mais aderir ao o campeonato ser disputado de agosto ou setembro a junho.
0: Isso.
4: Como é no resto do mundo.
0: É.
4: O que, que nós vamos fazer?
1: Se a desculpa sempre foi o calorão, né, cara? Tipo assim, agora tem 25 paradas, tem calor sempre, mal.

0: no inverno, mano.
1: Vamos falar agora. Mas a desculpa é o calorão, mas daí eles pegam aqui e botam o jogo no Jacone no domingo às 6 da tarde. Isso. No frio, sim, e botam, sim, no Maracanã, sim, no domingo às 11 da manhã. Sim.
2: As férias.
3: O cara joga na Bahia. Joga na Bahia às 4 da tarde.
2: Atualmente, as férias de julho são maiores do que as férias de dezembro no futebol.
1: É verdade.
2: O Campeonato Brasileiro parou 40 e poucos dias agora aí na Copa do Mundo. E no final do ano ele para 20 dias entre o final do
3: Brasileirão. Nem isso, desse o cara...
2: Primeiro jogo do Gauchão.
3: Nem isso, a gente teve o caso do próprio do Botafogo.
2: Quem vai disputar o Mundial de Clube joga uma semana, não, joga na outra já.
3: Sim, os caras não voltam, não tem férias.
1: Talvez, mas cara, tem que se pensar a partir nisso, do momento, né, que eles definiram trazer da Europa essa cultura da final única... Cara, mudar o calendário é só um detalhe.
0: É, mas tá na hora então, né?
2: Eu também acho.
1: Mas eu acho bem.
0: Até pra gente ter mais uma mísera chance de ser campeão do mundo no fim do ano. O nosso time chega esgualepado porque jogou todo o campeonato e de uma semana pra outra tem que estar no Mundial. Vai estar no meio de temporada ali.
1: É que se eles estão trazendo tudo da Europa pra cá, uma hora o calendário vai vir. É. A Argentina já fez isso.
2: Muitas vezes. Não. Aí ela volta, ela faz aqui, como vários países, eles fazem dois campeonatos, né? Então eles vão jogando.
3: Mas que diminuir, dá. Mexer nos estaduais é mexer no sapato da presidência da CBF.
2: Aí,
3: tu mexer com as federações, esse é o grande ponto. Ele não vai mexer.
2: Isso aí.
3: Não vai mudar por isso. Porque por que tem que ter a final única? Pra ele poder botar um jogo lá na Amazônia pra fazer média com o presidente da Federação da Amazônia.
2: Com certeza.
3: Entendeu? Aí tem que aumentar Série D, Copa do Brasil e tudo mais. É isso. Tudo é político.
2: Então você não tem a menor dúvida.
3: Jornalista falando hoje, né?
2: Não tem a menor
1: dúvida. Federação da Amazônia. Não, o programa tá legal, vocês tudo sentadinho hoje. Tá, é outra,
2: não tem a menor
1: outra parada, assim. Depois da
2: bom debate, né, meu?
1: Bom debate. Debate do pessoal sentado, assim. É.
2: Ponderado, né?
1: É.
2: Meio sala de redação.
1: É, um fala, o outro escuta. Tem gritaria.
0: Só falta aquele efeito no fundo, né?
3: Já teve?
0: Vai morrer.
3: Tosse. Ah, mas a gente fala, mas não tem mais. Não tem mais tanto velho assim no sala. Então, você também, a gente fica, tem velho.
2: Como não
3: tem velho? Tem dois só, velho, idoso tem dois só.
4: Ele sabe a pica que vem aí, né?
2: Lelê não seria o mais...
3: Não, Lelê e Gurinhos. Exato. E o Guerrinho?
2: O Maurício.
3: Ai, cara. Guerrinho?
0: Não, os caras são mais velhos que o Lelê, meu pai.
5: O Léo também,
0: mas. O Maurício Saraiva é mais velho que o Lelê. O Diogo Oliveira. Diogo Oliveira é mais velho que
1: o Lelê. Mas o Maurício não aparenta a idade que tem.
0: Diogo Oliveira.
1: Ah, isso é 60.
3: Não, só um pouquinho. A intensidade de vida do Leandro Bortolassi dá uma idade dele muito forte.
1: Não usaram o que eu usei.
3: A intensidade.
0: Claro,
3: isso aqui.
0: Não, Lelê.
3: Isso aqui jogar me filtrado.
0: No trago, eu sou mais tu contra eles.
3: Babas. Não só isso.
0: De frente e de ré.
1: Ah, mas é que.
0: Não, mas não trago, o Bola dá um baile neles.
3: O Lelê é o porta-lupe na praia tomando sol. O cara sabe o passado, mas agora vai se ninguém aí.
0: No trago, arranco só a Carolzinha, eu já derrubo dois do sala ali.
5: Pô, tá botando muita expectativa no que eu
0: vou. Claro que tô. Ah,
3: Carolzinha na mãe.
0: Acho que o Vaguinha e o CCD bebem.
3: Não, Vaguinha sim. Para.
0: Curtido no Vitória.
3: Não, para, eu vi o Vaguinha no planeta, não aguentou, não aguentou.
0: Ah, tá.
3: Faz sentido.
0: É isso que eu tô dizendo, velho.
3: Tá bem, faz sentido.
0: Nós derrubamos.
5: Pode marcar esse evento,
0: Bola contra o sala, chopeira. E filma os dois, quem é que fica melhor? Eu sou muito mais nós.
3: Cara, vamos fazer uma partida de beer pong.
0: O sala de redação não arranca no trago com Bola.
1: Ah, 11h30, já voltamos com o Bola pra falar mais.
3: Isso aí, ó.
1: Copa do Brasil, porque hoje tem Juventude e Atlético.
0: A gente transa mais também.
3: E purinho.
1: Ah, eu me garanto. Já voltamos.
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5: 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Faltando 26 pro meio-dia, tá de volta bola. 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Vou reforçar também aqui sempre aquele abraço para você que nos ouve pelo app, né, pelo Spotify, porque caso você não saiba, desde a semana passada nós voltamos a assumir o posto de podcast esportivo mais escutado do Brasil. Não é do Rio Grande do Sul, é do Brasil. Obrigado a você que ouve pelo Spotify e continue aí divulgando e compartilhando nosso conteúdo, porque é um tremendo orgulho pra gente ser o primeiro lugar do Brasil, um podcast aqui feito em Porto Alegre, mas que fala, claro, de dupla Grenal, fala do Juventude, do futebol gaúcho, mas a gente fala do futebol brasileiro e também do futebol mundial. Opa, desculpa.
6: E o Bola que tá num ano especial, um ano de 20 anos de Bola nas Costas,
5: 20
6: né?
5: 20 anos de Bola nas
6: e
5: Costas.
6: E uma história muito bacana, que já passaram grandes nomes por aqui, e hoje temos outros grandes nomes que seguem erguendo essa bandeira. Então, realmente, assim, pra gente é um motivo de muito orgulho saber que um programa começou no rádio, migrou para as plataformas digitais e segue desempenhando super bem, né, meu?
5: Muito bem. Então vamos
7: ele
5: aqui,
7: tem
5: ó.
7: Pinta de gol, ele tem jeito de gol, é abraço de gol, inacreditável.
5: Temos o abraço de gol aqui, sempre tem abraço de gol, todo mundo nos para, nos pede abraço de gol. Então eu vou mandar aqui, ó, para a galera da Sequim Pizzas, que me atenderam, estavam fazendo ali, eu fui no aniversário sábado à noite no Chip Garage ali em Canoas, um lugar...
8: Foi no Chips, o Chips reabriu.
5: Chip Garage, é um lugar muito massa, cara, é um garajão, assim, tem um monte de moto, um monte de... um galpão rock and roll rolando, até no dia tinha uma banda de surf music também lá, porque era aniversário do meu compadre Diego, e aí tinha a galera servindo pizzas lá.
6: Galera da Brilhação.
5: A galera da Sequim Pizzas, Matheus, Ana e o Henrique... todos colorados, muito obrigado pelo atendimento e estendo um abraço a toda a galera do Chip Garage, que eu sou muito bem tratado lá. Abraços de gol, por favor.
9: Eu tenho um abraço de gol pro Alex, que foi gandula do Juventude, estudou comigo na universidade, agora mora na Irlanda, daí pediu pra mandar um abraço, que eles ouvem, eles, juventudistas que moram na Irlanda, bola nas costas pelos aplicativos aí de
5: cima. Olha aí, ó.
9: Está sempre atento, pediu pra gente mandar
5: os caras
9: um
5: que nos ouvem no exterior, certamente nos ajudam a ser o podcast mais escutado.
6: Qual será o país que mais consome o bola hoje?
10: Brasil.
6: Não, fora do Brasil, né?
10: Olha, tá nos ouvindo o Matias lá na Argentina, me mandou um abraço pra ele, e o Camarão foi lá nos Estados Unidos, conquistou o 14º título no futsal dos Estados Unidos, e tá voltando de Las Vegas, tá nos ouvindo no aeroporto.
11: Abraço de gol pros guris do Churrasquinter, e um abraço...
5: Churrasquinter, gosta.
11: E um abraço de gol pros guris do Campec, que são nossos ouvintes.
5: Bah!
11: Marcelo Carguinho, Sensei Christian... E o Marcos Leão...
5: Ele foste lá ontem comemorar teu aniversário?
11: Fui lá, eu e a minha
5: mãe. Na experiência?
11: Pô, o Macacê, aquilo ali é fenômeno.
5: Que negócio sensacional, cara.
6: O que é o Macacê, Gomes?
11: Ô, meu, o Macacê é... O chefe escolhe.
5: Cara, tu senta no balcão...
11: Tu senta no balcão e o cara vai servindo o que ele quiser.
5: E é tudo com sushi,
11: e aí ele fica na tua frente falando... Não,
5: vai botar.
11: Carol, todos nós somos convidados e eu falei pra ele... Meu, eu vou ser o responsável...
5: é uma experiência
11: bizarra. Por capitanear nós de irmos junto.
6: Que foi, cara?
11: E todo mundo junto.
6: Tá bem?
11: O gordo foi lá limpar o óculos, pelo jeito, e ele usou o papel higiênico.
6: Ah, merda.
11: E aí ficou num cantinho aqui, tipo, parece o óculos da Chiquinha, quando tem um remendo ali, sabe?
5: Ele pega na dobradiça.
11: Puta, eu fiquei olhando bem sério.
6: Interrompeu o toco do cara.
11: Pô, desculpa, mano, desculpa.
6: Não era um toco.
11: Convite,
6: no meio do toco não pode. Continua. Mas sensei, eu achei que era só de luta.
11: Não, mas ele é professor, ele é sensei de judô.
6: Ah, tá.
11: Ah, toma.
6: É que tu falou como se... Não,
11: não, é que ele se intitula sensei.
6: Ah, eu acho que faz um...
5: Mas é que
6: é pra
5: assim,
6: professor, não.
5: É que essa experiência...
6: Não, mas é que eu tava no restaurante, não chega a ter um professor, um
5: essa experiência, Léo, que o Rafa viveu ontem...
6: Tu come e aprende judô.
5: Tu senta num balcão e ele fica na parte interna do balcão e ele vai te botando um atrás do outro e fica explicando... Né?
6: Legal,
5: cada prato, cada corte. É, bah, meu, eu tô.
6: Já foi lá?
5: Já fui.
6: E é gostoso?
5: Não, só
6: é
5: gostoso de canoa,
6: é gostoso ou não?
11: Experiência.
6: Um depois do outro.
11: É que falou, o sensei vai te botando um atrás do outro. Nós paramos de prestar atenção.
6: Lele bem guloso.
5: É que não dá pra vocês, né, cara? Vocês
9: não gostam. Presta atenção, Lele, tava certo.
11: Carolzinha, tu temos escalações pra hoje?
9: Temos. Só
11: bora,
9: dá
11: então.
9: Um segundo aqui.
11: Não, tem.
10: Ó,
11: o
10: Natan mandou ali, ó. Austrália é o segundo país que mais ouve bola nas costas. Estados Unidos, Portugal, Canadá e Reino Unido.
6: Pô, que Irlanda. Legal, galera. Valeu.
5: Thank Austrália you. Que nos ouve antes, né?
6: Thank you. Ah, é.
10: Isso.
9: O pioneiro tá dando esta provável escalação.
11: Vamos ver.
5: No caso, eles nos ouvem na noite. Desculpa, calma.
9: Não tem problema. Jandrei, Gabriel Pinheiro, Rodrigo San e Marcos Paulo, os três zagueiros. Aí, Aderlan, Lucas Mineiro, Raí Silva, Patrick Lanza. E na frente, MP, Fábio Lima e o Safira.
5: Olha
9: e do
5: aí,
9: Maurício Barbieri, Juventude, que ainda não falou, né? Ainda não noticiou o que vai acontecer, se o Mandaka fica fora dessa partida, fica fora das próximas, qual que é o grau da lesão. Enfim, só disse que ele estava disponível para a partida anterior, Juventude deu mais um tempinho ali para ele se recuperar, não era para ter acontecido um agravamento na lesão.
6: O Juventude tem um jogador agora com o nome de MP.
9: É porque tem dois Marcos Paulo.
6: Pô,
9: tem
6: mas
9: Marcos
6: é boa essa daí, cara. Eu prefiro isso do que nome, sobrenome e CPF na camiseta, velho.
11: Bah, ô meu, eu vou comprar essa contigo.
9: Eu gosto de apelido, né?
11: Mas eu tava vendo o Inter e Corinthians, velho, e tipo assim, beleza.
6: Tinha uns 25 Lucas no time.
11: Não, eu não gosto do Corinthians, eu tenho que tirar o chapéu pro negócio. O Corinthians não muda o apelido dos caras da base.
6: Ah, pode crer.
11: Era o Mateuzinho, o Matheus Bidu, era o Gui Negão, era os caras com apelido,
6: aí,
11: meu.
6: Aí, mano?
9: Não queria mais ser mosquito lá, não tá mais no Corinthians, mas na época ele não.
11: Aí tinha o Matheus da avó, antigamente.
6: Bah.
11: Os caras não tiram os apelidos dos caras, eu não aguento mais nome e sobrenome,
6: o Guilherme Gatio, quando o cara deixou de ser Tonhão pra ser Rodrigues, ele perdeu.
11: É isso, velho.
6: É aquele do Ipiranga, o PK, sabe? Tipo, tá, beleza, não abuse também, daqui a pouco parece configuração de Windows, né, cara?
11: Mas eu gostava do Ronaldinho Gramadense.
6: Claro,
11: é legal.
6: Gustavo. Esse aí.
11: Gustavo Sapeca.
6: O Papa.
11: Gustavo
6: porra,
11: Papa.
6: Por que Papa? É só olhar pro cara, mano.
11: Bah, e aí eu tava...
6: Foda, velho.
11: E aí o meu...
9: O feminino tem uns muito legal também. Tem a Nath Pitbull.
11: É isso,
6: é legal.
9: Tem a...

0: tiguria.
1: Pô. Formiga.
2: Não, não, não, não, não, não. Não. Onde é que ela joga a categoria?
0: Ela é do sub-17 do Inter.
2: Não, temos que trazer a categoria aqui. Não, não, não, não.
0: Se tu subir pro profissional e tu querer mudar teu nome, não, não, é só não. Vai ser
2: convida
0: categoria um... para sempre.
2: Aí tem que trazer a categoria aqui só por causa do nome dela.
3: Claro, categoria. Véio. Mas, velho, a gente acabou de sair de uma Copa onde o principal nome da Copa é o Vozinha, velho. O cara de 40 anos é o Vozinha.
2: Fechou com o Colo-Colo.
3: Cara.
1: E não se apresentou,
2: não. Como não? Tá na zero hora agora. Não, chegou.
3: Foi tipo o Shopping. Tentaram atravessar o negócio, o time do Marrocos lá e.
1: Que ia ser treinado pelo técnico do
3: Cabo Verde. Isso aí. Mas, velho, eu tô de saco cheio desses nomes e sobrenomes assim, meu. Nós temos que voltar com.
0: Na Copinha que é tripo. A Copinha tem
2: Copa São Paulo é legal.
3: Eu já fiquei feliz que o lateral, o Matheus. Deus Bahia fez o gol, porque nem os estados mais a gente tem. Sempre tinha o Gaúcho, Ceará,
2: Mateus, Luizinho Gaúcho,
3: o Paulista, o Gabriel Paulista lá do Corinthians também, pô.
1: O Grêmio não Bahia, tem nenhum apelido, né? Tem? O Matheus Bahia, Bahia é sobrenome.
2: Acabou a tese. No Grêmio não tem nenhum.
3: Bom, o Caio Paulista. Bom era o volante mineiro, que era gaúcho, mas o apelido era mineiro porque ele era tímido. Isso. Putz, isso é bom demais, velho. Isso era bom pra caralho, velho.
2: O Luiz e o Cholapa.
4: Pô, a categoria é o equivalente à volta do esquerdinha pro futebol.
3: É isso, velho. Já
4: que joga esquerdinha na esquerda, velho.
5: É informação. Tá. O jogo do Juventude, que inicia às 19h30, passa no Amazon Prime.
0: Sim, a ida também.
5: É bom ver.
2: Prime! Tá vago lá agora.
1: É. Cara, deu uns 10 acidentes da Ipiranga.
2: Pra que esse grito, velho? Eu queria dar uma dica pro Prime de moda, mas eu não sei se vale a pena ou não.
3: Dá um uniforme pros caras, velho.
2: Fabricando
3: um cara vestido de cada jeito.
2: Porra, não dá. Aí vira transmissão de TV comunitária. Não dá, galera.
3: Parece nós do Bola fazendo
2: porra,
3: a transmissão.
2: Manda fazer a camiseta, pô. Faz uma permutinha, uma parceria, um troço, pô. Não, é difícil,
3: fala com
2: cara.
3: Os líderes da Social Express ali, velho. Bota um terninho. Não,
2: cara,
3: não.
2: É cada um.
3: É cada um com seu terno.
5: Vamos combinar que uma empresa da Amazon não deve ter problema de orçamento.
3: Não, ô meu.
1: Cara... entrega.
5: Ah, não.
2: Muito bom.
5: Copa do Brasil que está numa sequência de jogos desde o sábado.
2: O chegou do devido.
4: Vai. Opa, o Léo tá carimbando, vai.
5: Vai. Copa do Brasil que está numa sequência de jogos intermináveis desde sábado, né? Eles abriram ali uma brecha no calendário e é jogo todo dia, né? Caso você não saiba, ontem à noite, Atlético Paranaense 2, Vitória 0. O Atlético acho que encaminha a classificação.
1: Vai ser fogueira lá, hein? Vai ser fogueira lá em Salvador.
0: Vai reverter contra o Flamengo, pô?
1: É.
0: Jogando em casa?
5: Mas é que tinha, eu acho que tinha...
1: Foi 2-1 aí da lá.
5: É, né?
1: A volta foi 2-0.
5: Isso.
0: Mas o Jair Ventura falou ontem que o Vitória é pra quem acredita.
1: Aí teve baguncinha, né? No Jair Ventura com o Odair ali.
0: Ganharam, jogador chegando, né? Não sei se era exagero também.
3: E o presidente do Vitória tá on fire também, tá.
1: O Odair deu aquela repaginada ali, ele tá meio estilo galã, e aí ele...
5: Tá, não, não, não, cara, não,
4: tá... Também, pô, quem também. Deu uma repaginada vai, também, silenciosamente, ninguém fala nada, todo mundo tem medo da cara de mal, mas ele é muito nosso, é o Dunga. O Dunga meteu um implantezinho capilar ali, ele tava bem cabeludinho na Copa.
1: Tá cabeludo.
4: Ele tava.
3: Tem que fazer.
4: Tava bem cabeludinho. Tava mais Exterminador do Futuro 2, assim, sabe? Sim.
2: Mas eu acho que se o cara quer fazer o implante capilar, ele tem que fazer. Ou o cara aceita ou faz. Tu vai fazer, velho?
1: Ah, cara, não tem nenhum.
2: Um permutinho, no arroba.
3: Se nós conseguirmos.
1: O meu problema é o seguinte: eu soube que leva 12 horas sentado pra fazer.
4: Ah, o problema não é esse. O problema é o tempo depois tendo que lançar tudo.
5: Tem que ficar sentado, acordado, ou dá pra tomar um remedinho e dormir acordado
1: bem, cara? Não se conviver 12 horas com meus pensamentos.
2: Faz isso, cara. Não, e assim, ó, e não fica. Bah, na boa, não fica tão legal essa música. Eu já vi alguns que não ficou legal.
4: Eu quero fazer.
3: Eu no futuro vou fazer também. Eu ainda não tô na hora, mas eu vou fazer.
2: O que é o futuro pra ti? Setembro? Não.
3: Não, acho. Daqui uns 5, 6 anos eu vou fazer. Vai, quarentinha, quando eu der quarentinha eu vou fazer.
4: Eu tô precisando.
2: Não, eu já aceitei que eu não tenho cabelo e tá tudo bem.
0: Deixa o cabelo ficar legal,
4: meu. Não. Meu cabelo é crespo, gordo.
2: Meu cabelo é crespo.
4: Vai, você tem um Black Powerzinho, sabe?
1: Lembra do gordo com o cabelo?
4: Timaya na quase Londres.
2: Não, isso. Tá bom assim.
3: Ah, para, é a marca do cara. A marca do cara é ser barbudo e careca.
4: Não, parei. A principal marca tá no apelido dele, ele não é mais.
2: Sou assim, cara. Sou gordo, hein? Se eu fizer um examezinho lá do coisa lá, eu tomo a vacina da Covid antes de uma galera ainda. Eu sou meio obeso, ele. Qual é a minha altura?
1: Te falta altura?
2: Eu tomei vacina da Covid antes de muita gente. Um dos primeiros a tomar.
1: No dia do laboratório, já.
2: Não, tomei a Pfizer que eu tomei.
1: Saiu do laboratório e já foi direto.
2: Sim. Tá gordo assim, legal. E quando eu peguei a Covid, eu fui no doutor e o doutor falou, tchê, com a tua idade que morre. Chorei no banho.
5: Hoje, velho, quanto que...

0: vale a classificação na Copa do Brasil?
1: 4 milhões de reais, né?
0: 4 milhões? 4 milhões. Quanto é que é a folha do Juventude hoje, Carol? Tu sabe?
2: Não. Não sei.
3: Mas dá pra ver. Quer dar uma força pra ele?
4: Tá, vamos ver o time do Atlético.
3: O que será que se promete? O que será que se promete hoje no vestiário pros caras? Tipo, tá, meu, é dois
4: milhas. Uma milha.
3: Valeu. É tudo isso? Não, é muita coisa.
4: Não é muita coisa, uma milha pra dividir.
3: Não é.
4: Tu vai ganhar 3, desconto.
0: E hoje, depois do jogo do Juventude, por isso,
4: peraí, que a Carol vai dar a escalação do Atlético Mineiro.
2: Vamos lá. Tô só abrindo o serviço aqui do Pioneiro pra ver qual time estamos dando pra gente.
0: Vai tranquilo. Enquanto isso, eu já
2: ia tentar errar junto aqui. Atlético Mineiro.
4: O Galo.
2: Everson, Natanael, Juan, Tressoldi, aquele que vocês conhecem, Bianco e Renan Lodi, Maicon ou Alan Franco, Thomas Pérez ou Cissé e Vitor Hugo, Bernard, Thomas Coelho e Cassierra.
3: O Bernard é o
4: alegria nas pernas, tá lá.
0: Criou o
4: tá
0: os dois três
3: só eu envelheço, mano.
4: Hoje vai ter o Cássia.
1: Não ou vai
4: não,
1: ter.
4: Né? Não,
1: não. Não vai ter.
4: Não. Ah, que bom que não falamos o nome, né?
1: É, não vai ter.
0: Não, não vai mais ter. E depois, às 21h30 hoje, tem o jogo de volta entre Remo e Santos. O jogo é no Mangueirão. E foi 0-0 o jogo de ida, né?
1: E o Neymar vai.
0: Neymar vai.
1: Vai, ontem ele participou do leilão beneficente do...
4: E era a principal pergunta.
1: E aí, hoje de manhã, ele ia de avião particular pra Belém.
0: Ah, ele não foi com a delegação.
4: O pai dele deu a corneteada no Cuca, né?
1: Ele disse, é, que o Cuca falou que era uma decisão da direção, né? Se o Neymar ia jogar não, ou não.
4: É que questionaram o Cuca depois do jogo contra o Santos, dizendo, pô, Cuca, a delegação viaja antes e tem o leilão beneficente do Neymar, que é um dos maiores... Inclusive, ele vendeu um stories, sabe quanto é que foi? Ele vendeu um stories? R$500 mil custou um stories no leilão.
3: Siga o bagulho da fã.
2: E o Neto, será que comprou um dia com o Neymar?
1: Pois é, o Neto disse que iria comprar um...
4: Só pra xingar o Neymar.
3: Seria maravilhoso.
4: Aí, velho, o Cuca pergunta pra ele, tá, mas, pô, o Neymar tem um leilão beneficente que ele vai apresentar um dia antes do jogo, ele não vai jogar? E aí o Cuca, ele não é definitivo, assim, ele meio que bota no rabo da direção, assim, ah, isso é uma coisa da direção, quer acertado entre eles, eu fico
0: quase sabendo. Não teve data livre agora pra fazer esse leilão, hein? Tinha que fazer um
3: o
0: dia...
3: O Neymar que deu mais um daquele showzinho no final de semana, né? Ficou olhando pro número da camiseta do cara e dando aquele entender quem é, quem é tu. Puta, mano. Bah, isso é ruim demais, cara. Renê, isso é referência pra uma geração inteira, cara. E outra, bah, ontem na ESPN eu tava vendo o debate ali no final do dia e os caras até estavam falando assim, pô, que jovem vai querer jogar hoje no Santos, que o Santos sempre foi, né, o clube que revelou muitos jovens e tal, mas que jovem quer jogar no Santos hoje com dois veteranos que não estão nem aí pros mais jovens que estão ali.
2: E as notícias
3: e aí era o Neymar e o Gabigol, né?
2: Que
3: o Gabigol.
2: Só cagam na cabeça dos jovens.
3: E aí, mano, sabe, tipo, é bucha.
0: Deve tá bom o clima.
4: Não, não teve um dos guri que driblou o Neymar, ele ficou brabo, xingou. Pô,
3: filho do Robinho,
4: é isso aí.
3: Ele bifiou, Robinho, cara. Ele bifiou o filho do Robinho. Ele bifiou, vai, tomou
4: uma tosse, ó, uma tosse.
3: E pelo jeito foi a cobrar, hein?
4: É. Mas ele só um...
5: Lamentável.
0: Tá, e depois amanhã, obviamente, nós temos o Grêmio e Mirassol, 19h30.
3: Ah, dá tempo.
0: Cruzeiro e Chapecoense, 19 horas, também foi 0-0 o jogo de ida.
3: Meia hora.
0: E às 21h30, o jogo de volta entre Fluminense e Vasco, que também foi 0-0 o jogo de ida, né? Reforçando a nossa tese que o jogo de ida cada vez precisa menos, né, Edvelho?
1: Eu acho que passam, Lelé. Juventude.
2: Amém.
1: Santos.
0: Tu acha que passa o Santos?
1: Cruzeiro. Grêmio. Fluminense, Palmeiras já passou. Vitória, Atlético, eu não sei.
2: Ah, eu confio no Vitória.
1: E o Inter. Acho que esses são os que vão passar.
0: Lembrando que tem sorteio de novo.
1: Aí as quartas de final.
0: E aí não tem pote A e pote B.
4: Puta que pariu. Um dos dois. Bah, o Grêmio precisa ser eliminado. Oh. Mais um motivo pro Grêmio ser eliminado.
3: Tá, por quê, cara? Gomes, deixa eu falar uma parada. Eu tava pensando ontem. Bah, o Inter construiu uma baita vantagem, assim. É uma boa vantagem. Mas, ó, meu, o clima que o Inter vai... Amanhã é o teste.
4: Que hora é o jogo,
3: amanhã é o teste.
0: O jogo é quinta, que tá, pessoal?
3: Quinta, ok. Quinta-feira é o teste, cara. Porque... Ah, meu, é por um dia.
4: Não, é que eu achei que tu ia falar do Grêmio.
3: Não, mano. Não, não. É porque eu acho que o Grêmio, assim... O Grêmio, ele tá num atoleiro sem fim. O Inter mostrou alguma coisa nos dois últimos jogos. Esse é o jogo que eu acho que se vocês voltam de lá com uma classificação... Conforme for, assim, sem sustos, vai estufar o peito e dizer, tá, vamos embora. Agora mas... dá pra seguir adiante,
0: sabe? É, mas eu tô curioso justamente com isso.
3: Porque
0: cara,
3: o Corinthians vai construir
0: porque, cara,
3: um
0: assim, ó,
3: ou, véio, a torcida
0: a quantidade,
3: vai
0: Adams, quantidade, eu não conto nos dedos, tá? De influencers corintianos.
4: Mais de 5, então.
0: Que
3: eu vi.
0: Nos dedos.
2: Mais de 10.
4: Então é mais de 10.
0: Duas mãos, isso.
4: Ou mais de 20.
0: Cara, os caras brigando com a imagem, velho. Os caras estão dizendo na cara dura que não foi pênalti. O pênalti que deram pro Inter.

0: imagem aparecendo em câmera lenta.
1: Que é que eu acho que hoje isso tem dos dois lados.
2: Mas os louquinhos, a gente tem os nossos louquinhos aqui, eles têm o deles lá.
0: Não. Mas tu brigar com a imagem não dá.
2: Mas brigam aqui também.
3: Vou te dar informações então, Lelê.
0: Vamos lá.
3: Corinthians, depois de perder a ida fora de casa.
0: Tá.
3: 13 vezes ele passou. E 8 vezes ele caiu.
0: Isso na Copa do Brasil.
3: Só na Copa do Brasil. E depois de perder a ida por 2 gols de diferença fora de casa, em 4 vezes ele passou e em 4 vezes ele caiu.
1: Bah, mas
4: 50-50.
1: Cara, é um retrospecto muito bom.
0: Tá, e esse retrospecto na Arena Corinthians, tem?
3: Tenho.
0: Porque ele, eu acho que ele é mais positivo, tende a ser mais positivo, apesar de que o Inter eliminou o Corinthians.
3: Teve um ano.
0: Quando o Inter tava na segunda divisão.
3: Teve um ano em 2023 que o Corinthians fez 3 vezes isso. Ele passou 3 vezes.
0: Ah, é verdade.
3: Ó, em 2024. Juventude 2, Corinthians 1 no Jacone. Na volta, Juventude Corinthians 3-1. 2023 foi o ano das 3 vezes.
0: Tá, lembro disso aí.
3: O Remo fez 2-0 no Corinthians e o Corinthians fez 2-0 no Remo e passou nos pênaltis. Atlético Mineiro fez 2-0 no Corinthians, o Corinthians fez 2-0 e passou nos pênaltis. O América Mineiro fez 2-1 e o Corinthians fez 3-2 e passou nos pênaltis. 2022, Atlético Goianiense 2-0 na ida, Corinthians 4-1 na volta. 2019, Chapecoense 1-0 na ida, Corinthians 2-0 na volta. E 2014, que é o primeiro ano da Arena do Corinthians, Bragantino 1, Corinthians 0 na ida, Corinthians 3, Bragantino 1 na volta.
0: Tá, então esses da era Arena, Corinthians, todos ele que eles passaram.
3: Não, em 2024, Flamengo 1-0 no Maracanã, na volta 0-0. Cara, é um jogo que o Flamengo abandona o jeito Flamengo de jogar. O Bruno Henrique é expulso no primeiro tempo. O Felipe Luiz tira o
1: ataque contra a defesa.
3: Bota o Fabrício Bruno, eu acho. E aí o Corinthians vai e o Flamengo segura. Joga como, sabe,
0: sul-americano,
3: assim, e segura. 2018, Cruzeiro ganhou. É o jogo que a gente tava falando. O Cruzeiro ganhou. A gente tava no churrasco do Bola nesse dia aí. O Cruzeiro ganhou a ida no Mineirão e ganhou a volta na Arena do Corinthians. 2-1.
2: É o Cruzeiro com a Arrascaeta ainda.
3: Cruzeiro do Arrascaeta. Em 2015, Santos 2-0 na ida e Santos 2-1 na volta.
0: Carolzinho, tá, tá faltando o Inter aí.
4: Ruim, tá faltando. Cachorro.
3: Mas foi 1-1. Foi 1-1 a ida e 1-1 a volta.
0: Tá, mas o Inter elimina o Corinthians. Sim, na Arena Corinthians,
3: peguei só
0: sem vencer o jogo.
3: Só os que perderam uma
0: e na outra. Tá. Beleza. Mas enfim.
3: Aqueles foi 1-1 os dois jogos.
0: É, cara, vai passar diretamente pela capacidade do Inter. E eu fiquei um pouco assustado com o papo que tá rolando ontem ali, do fato de repente botar um zagueiro a mais.
3: Não botei. Tal,
0: velho. Isso aí...
2: Mas eu acho que só indo contra uma coisa que o Adams falou, acho que indiferente do que acontecer, se o Inter se classificar, tanto faz o que acontecer no jogo. Se for nos pênaltis, se te classificar, azar como te classificou. Se tomar dois ganhos nos pênaltis, o que muda pra ti? Tu passou, se passar, passou.
0: É que depende, né?
2: É a mesma coisa que o Grêmio com o Mirassol, se ele passar.
4: E se passar nos pênaltis, dá até mais confiança pro goleiro, se ele defender algum, né? Nossa, ó, viu?
2: Eu quero passar amanhã do...
4: Não era nada.
2: É, eu quero passar amanhã do Mirassol, eu não tô nem aí, como é que eu vou passar? Eu vou empatar, eu vou ganhar, não tô nem aí.
0: É que,
2: quero passar.
0: Na minha opinião, se tu vai pros pênaltis contra o Corinthians, além do fator anímico, que já vai estar um horror, o Hugo Souza...
2: Não. Eu tô falando só o resultado final.
0: Ah, sim.
2: Se tu passou, azar como foi. Azar, tu tomou dois, tu tomou...
3: Tô contigo nessa aí agora.
2: Tanto faz, cara.
5: É que eu acho que o jogo...
1: Eu acho
2: que, classificar.
1: 2-1 pra eles vai ser lá.
0: O bolão é só quinta, tá? Dá uma segurada.
2: Ele já explicou.
5: Tá de férias, mano.
2: Já deixou.
0: Mano, vai sair de férias? Quando?
2: Então não...
0: Hoje. Ah, não, então peraí. Vou te pedir desculpa. Aqui, ó.
6: Bolão do Bola!
7: Bolão do Bola!
0: Que é isso, rapaz?
7: Os burrinhos do Bola!
0: E eu vou assinar o Bolão do Bola hoje, Rafa, pra Solufix, referência em fixação e vedação. 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Então tu vai abrir o bolão de quinta agora.
1: 2-1 pro Corinthians, tá. A gente passa com um golzinho fora,
0: tá.
1: Pra te homenagear, pra tu lembrar como é que era bom fazer gol fora de casa e passar na Copa do Brasil. E o Grêmio é 1-1 e cai nos pênaltis.
2: Tá, e hoje, Juventude, olha o jogo que é hoje.
1: O Juventude ganha hoje, 1-0.
0: Tá, e agora do nada apareceu na tela o bolão do Bola.
1: Eu tô chegando lá. Devagarzinho eu tô chegando.
5: Desculpa, eu tô numa retomada.
0: O pior é que eu recebi. Não, eu recebi um print aqui que eu tinha passado do Natan. Daí ele veio aqui dizer que tava errado e agora veio, eu voltei pra lanterna. Ah, tudo bem.
1: Cara, eu era o antepenúltimo.
3: Um minuto de auditoria.
1: Eu era o antepenúltimo.
4: O Natan entra de férias.
2: Tá, com todo respeito, pra mim, eu reitero, com todo respeito ao Natan, diz que. Ele é muito burro. Por quê? Sabe por que ele é muito burro? Porque ele recebe todos os palpites. É só copiar os do Vini. Não dá os teus. Copia o do Vini.
1: Mas
2: o Vini é o primeiro.
1: Ele nunca vai passar o Vini.
2: Mas ele precisa só chegar. Ele tem que chegar.

0: tem que chegar ali, não precisa passar o vídeo, só tem que chegar.
1: Eu suspeito que tem coisa errada.
0: Mas é,
1: tem
0: cara, investigado.
2: Olha só, deixa eu dizer uma coisa pra vocês, tá?
0: Você diz o Pereira de Carvalho, tu acha que tem coisa errada, hein?
2: Olha aqui, 11h39, tá?
0: 11h39, galera.
2: 11h39, eu recebi. Não, 11h30, eu recebi um print. Tá aqui o print.
0: Do quê?
2: Do print do bolão. 11h30, tá?
0: Tá indo, tu
2: último. Eu tô em penúltimo, tá? Aí agora, 11h51, vem outro print.
3: É uma rodada dinâmica, Léo.
2: Comigo
3: em... Sabe o que que é?
2: Não teve jogo nesse meio tempo.
3: É que ele lembrou que ele não tinha atualizado. É isso que o Diver tava falando, a auditoria.
2: Mas como é que não tinha atualizado se eu tava na frente dele?
3: Lelê,
2: e na outra também tava atrás.
0: Eu já acho que pro ano que vem a gente tem que achar alguém que não tá no bolão pra poder ser o que organiza.
3: Lelê, há quantos anos tu tá aqui já na RBS? Na Atlântida.
2: Eu entrei em 2008, aí saí em 2014 e voltei em 2015.
3: Tu não entendeu que aqui nesse espaço que funciona é a baguncinha?
2: É, né?
3: Não dá pra organizar, esquece.
0: Não
3: dá,
0: né? Se organizar, não engaja.
3: Não engaja. Isso. Ponto. Fechou.
0: Organizar, não engaja. Foi bonito, aí tem que pá toda semana, não engaja.
2: Tá, já temos o bolão de quinta, então. Depois a gente dá os nossos palpites na quinta. Vamos voltar para hoje, 19h30, no Alfredo Jaconi, Juventude Atlético Mineiro, valendo vaga na Copa do Brasil. Você que não vai no Jaconi, vai ver aonde o jogo?
3: Prime!
0: Isso. Eu não vou, Denão. Porque ele foi demitido. O cara foi demitido, não tá mais.
2: Tá, mas o
0: não, não, o Marcelo Duó não fala. Não.
4: Vai ser 1-1. E aí nos pênaltis o Juventude vai passar, eu vou ouvir um grito lá no bairro Tristeza. Vou ouvir um grito numa janela no bairro Tristeza.
5: Te mudou?
6: Me mudou. Faz tempo?
5: Não sei, desculpa.
3: Vou dizer como é que vai ser o jogo. Vai terminar 3-1. Juventude vai abrir 2-0. O Galo vai fazer e vai pra cima. Vai todo mundo jogar lá atrás. Até as galeterias vão estar lá.
2: E aí,
3: vai sobrar uma bolinha, contra-ataque, 3-1 Juventude.
6: Ótimo, 3-1.
5: Hoje é 1-0, gol do Safira.
6: Eu acho que vai ser 1-0 também só. Sofridinho, né? Pra ter aquela emoção.
5: Na finaleira, vocês vão ter um expulso.
6: Não, daí também muito
5: bem. E aí cai na próxima fase.
6: Daí pra próxima fase, não.
3: Ó, o gol de sonhou.
6: Sonhou. Vai.
2: Então vamos lá.
0: 1-0, gol do Bernardo. Sonhei.
3: 1-0. Isso é bom, não vai acontecer.
5: É que quando ele sonha, não acontece.
3: Não vai acontecer.
5: Não entendeu?
2: 1-0, gol do Bernardo. Eu vou botar 1-0 pro Juventude hoje. Também Juventude classificado.
6: Amém.
2: É isso. E o Bola volta amanhã, meio-dia. Vem aí o Discorama com Alexandre Fetter. Tchau!
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Não existe neste país alguém com mais de 35, 40 anos que não conhece esse disco da Legião Urbana, essa música chamada Quase Sem Querer, lá de 1986. O disco 2 da Legião Urbana, Quase Sem Querer. O Discorama da Atlântida, meio-dia e 24. Pedido de ouvinte, a gente não nega.

melodias alegres e letras profundas, melancólicas. Assim eram os anos 80, The Smiths. O nome desse som é Ask. E é pedido de ouvinte no @RealFetter. Meio dia 26, agora

também como Smith, George Michael, Legião Urbana, Eurythmics. Era isso que tocava no rádio todos os dias, várias vezes por dia. Era maravilhoso ouvir The Cure, do disco The Head on the Door. Close to Me é o nome do som. Esse foi o George Michael, de 87. Faith.

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tocando no Discorama da Atlântida. Agora a gente viaja lá atrás no tempo. Vamos novamente nos anos 80, 1988. Ouvi esse sonsaço elegante demais de uma moça chamada Brenda Russell. O nome do som é Piano in the Dark.

Janet Jackson, Do What You Do. Podia acabar aqui agora, podia acabar aqui agora, mas tem mais um pedido de ouvinte pra tocar e não dá pra não tocar Tina Turner. We Don't Need Another Hero, pra fechar o Discorama dessa terça-feira no oferecimento do Sicredi. 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Vem aí o Pretinho Básico.

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21: Olá, olá, boa tarde, amiga e amiga ligados na programação da Atlântida. Eu tô falando de rádio e internet. Estamos chegando com o Pretinho Básico deste 4 de agosto de 2026, terça-feira, com os biscoitos Zezé, carinho que vem de família. 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Muito boa tarde, Leandro Bortolatti. Muito tudo bem tarde, aí, irmão? Alexandre.
22: Como é que tá? Eu tô aumentando o volume aqui, beleza, porque esse microfone aqui, quem tava aqui, eu não sei se baixaram o retorno pra não vazar ali no
21: pode lado ser, do escurão. Mas agora eu tô te ouvindo muito bem, bebê.
22: Ah, eu também, porque show, eu tava zerado aqui. Boa tarde.
21: Boa mesmo. Tarde. 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Hoje nós temos a volta de dois craques para o elenco do programa, voltando das férias, Rafinha Menegazzo!
23: Ô, Alexandre!
21: Nosso mini surfer! Nosso mini surfer voltando de mais uma surf trip. Boa tarde, Rafinha.
23: Boa tarde,
21: seja bem-vindo,
23: Alexandre.
21: De volta.
23: Mahalo pra todos nós,
21: o
23: né?
21: Quê? O quê?
23: Mahalo, né?
21: Mahalo.
23: É, obrigado.
21: Tá bem, cara. 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Muito boa tarde, a estrela móvel da terça-feira, Rodaica, que tá de
24: e
21: volta
24: aí,
21: também.
24: Também.
21: Tudo bem, Rodaica?
24: Aí, tudo bem?
21: Quanto tempo, hein?
24: Eu já tava com saudade, até tu ver que coisa, né?
21: Acredito
24: a gente
21: que o público
24: sente
21: também.
24: Falta de cada coisa.
25: Não, Rodaica,
24: né?
25: Perguntaram se eu tinha saído do Pretinho.
24: Me perguntaram muito também. Mas sabe por quê? A gente não tem mais o hábito de fazer 30 dias direto de férias.
21: Verdade.
24: Antigamente era assim, né? E aí agora a gente pica as férias e joga, e eu precisava muito tirar 30 dias de férias.
21: Aí.
24: E foi o que aconteceu.
21: Muito
24: estou
21: bem.
24: De volta.
21: Seja bem-vinda. 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
23: Já
21: aí.
23: Vamos arrancar.
21: Meu querido Léo Oliveira, tudo bem contigo?
26: Tudo bem.
21: Tudo lindo. Deixa eu te perguntar uma coisa.
26: Eu tava aqui dentro e...
21: Tava aqui dentro, veio, chegou antes de todo mundo.
26: Conversei contigo.
21: Conversou comigo, falamos sobre trabalho, falamos sobre a vida. Pra começar o programa, ele saiu.
24: E aí vai ganhar cartão?
21: Não vai ganhar. Ah, hoje eu não vou dar.
26: Não. Como não?
21: Vamos dar.
24: Mas ele tava aqui.
26: Não começa.
24: Eu acho que tem que ser interpretativo. Por que que tu precisou sair, Léo?
26: Precisei muito fazer xixi.
24: É fisiológico.
25: Eu e Lelê fizemos xixi juntos.
22: E o Natan, agora.
25: Fizemos xixi juntos.
24: Ninguém segurou o time.
26: Mas ninguém me convidou.
22: Não, só tem três Victoria, não dá pra convidar o pai.
24: Foi por isso que ele teve que depois.
23: Um do lado do outro.
22: Não, Alexandre, só um também ali.
21: Só um pouquinho.
22: Tu tá abrindo um precedente, cara. Porque é o seguinte.
26: Quer falar tu?
21: Lelê, só pra te falar uma coisa,
22: Léo. Quanto mais
21: pode abrir
22: cedo...
21: precedente aqui neste programa, sou eu.
23: Esse é uma bagunça o programa.
22: É, por isso que é uma bagunça, concordo com a
23: não
22: minha.
23: Tem juízo, não.
22: Quanto
23: tem
22: quanto mais cedo o cara chega, menor...
21: Que tem juízo agora.
23: Olha aí, bem feito, Léo.
21: Aí, ó. Lelê e Rafinha, dois amarelinhos, um pra cada um e vamos em
23: os
21: frente.
23: Os dois chegaram no horário.
21: É
23: mais o mesmo.
21: 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Rafael Gomes.
25: Boa tarde, Alexandre.
21: Boa tarde, tudo bem contigo?
25: Coisa boa ver a mesa reunida de
21: novo. É bom, né? Boa, mas a do Alexandre... A alegria dura pouco, hoje tu já sai,
25: eu
21: né?
25: Eu saio hoje. Eu fiquei aqui esperando todos vocês, né? Tá agora
21: certo,
25: é minha vez.
21: Tá
22: eu só gostaria de concluir meu raciocínio.
21: Pois não, Lelê? Porque...
22: Não,
21: lembrando
22: porque
21: não, que tu já tem amarelo.
23: E tu pode fazer o que tu quiser.
25: Negativo. Não, que não, irmão.
21: Tá provado que não, né?
25: Acabou de provar que não.
23: 15 dias mudou alguma
22: coisa. É que assim, ó, eu acho que se o cara tá no caminho da rádio, acontece alguma coisa, ele não chegou ainda, tá atrasado, beleza. Mas se ele tá aqui desde as 10h30 da manhã...
23: Aí eu concordo contigo,
22: e ele se atrasa o programa da uma...
23: É mais grave ainda.
21: ele estava para o programa da Uma, antes do programa começar, dentro do estúdio. Aí ele disse, puta merda, incontinência urinária, vou ter que ir no banheiro.
23: Isso é coisa de velho.
21: Eu posso ter isso, eu sou o velho do programa, não é ele? É isso. Fazer xixi. Este assunto está encerrado.
23: Ah, eu tenho uma coisa pra falar.
21: Pode falar.
23: Não, é amarelar, né?
21: Já tá amarelado.
23: Né? Não, de novo, né?
21: Aí vai depender do que tu falar, né? Aí
23: se expulsar o carnaval das férias.
21: Não é, não.
23: Mas eu preciso mandar um beijo pro meu público especial, que muita gente mandou mensagem.
21: Que é mesmo, cara.
23: Principalmente quando eu tava fora, Alexandre. Tá e bem, aí o fuso cara. Horário não me permitia responder todo mundo, porque eu fiquei sem internet.
21: Tá certo.
23: Então, gente, beijo no coração de vocês.
21: Ficou sem internet aonde,
22: um beijo
21: cara?
22: No coração do teu público.
23: Do meu público e dos ouvintes do Pretinho também.
25: Era isso que tu precisava parar pra falar.
23: Certo. Claro. Isso aí, a gente tem que agradecer o nosso cliente número um, Rafael Gomes.
21: Isso aí, tá ótimo. Lugar que tu foi que ficou sem internet, eu fiquei curioso.
23: Né? Havaí, né, Lelê?
25: Ah, não tem internet.
23: Não, não tem internet, não, eu não fiz o roaming.
21: Cara, transmite ao vivo.
23: Querido,
21: o
23: campeonato. Férias é férias, eu não vou ficar ligando pra ninguém e atender ninguém.
21: Ah, tá certo.
23: Eu desconectei eu tá e a Rodaica, a gente entende.
21: Quantos programas eu fiz nas minhas férias, Gomes? Só pra gente ter uma ideia de quem tá comprometido com o quê aqui?
25: Pelo menos uma meia dúzia.
21: Mas é que tem, por isso que tu é o creator.
22: Uma meia dúzia.
23: Não, mas tu não saiu de férias, tu deu uma bandinha e fez o programa de fora. Férias não é isso. Vamos ser honestos.
21: Férias é sério. Tu tem razão. O Rafinha veio bem. Tu tem razão.
23: Não, tu não tirou férias.
21: Não tirei de, não saí de férias.
23: Porque tu não desconectou.
21: Não desconectei.
23: Só.
24: Verdade. É, eu, por exemplo, tirei.
21: É a Rodaica desconectou.
24: Eu poderia ter tido a oportunidade de fazer
23: isso. Feito o programa.
21: Aí o que que aconteceu? O que que aconteceu? A Rodaica, em férias, falou: vou viajar com meus filhos.
23: Tu é afim ou não?
21: Tu tá afim de ir junto? Eu falei: tá, eu vou então.
23: Com os meus filhos.
24: Pegou o puxadinho dele e
21: peguei a mochilinha e fui com eles.
23: É isso aí.
24: Cada um com suas coisinhas.
21: Só que eu não tava de férias.
23: É isso.
25: Mas tava lá.
21: Você tava lá. Vamos dar aqui nos destaques aí, meu irmão. 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Hoje, dia 4 de agosto, é dia do padre. Um abraço padre. A você que é padre.
25: Olá, padre Cauê, um beijo pra ele.
23: Tá, padre Cauê.
21: Último padre que eu conheci, um padre muito bacana, padre Fábio de Mello.
23: Ah, legal.
21: Esteve aqui na
25: rádio. Cruzeirinho.
23: Cara legal.
21: Cara bacanérrimo, bom papo. Bacana,
25: engraçado, padre engraçado.
21: Engraçado, né?
23: Padre bombado.
25: Ele malha.
21: Fortão, é bonitão.
23: Ele não usa...
25: Legal. Padre Marcelo Horst também, um abraço pra ele. Padre... Pô, depois gordinho empurrou ele, nunca mais.
21: Padre Marcelo Horst.
25: Lembra que empurraram ele do palco?
21: Sim, claro, sim. Claro.
25: Aí ele começou lá, não quero ver me empurrar agora. Sim, ninguém. É. Virou daronco.
23: Não, mas
25: virou daronco.
21: Acho que ele tá maior que o daronco.
23: Ele tinha depressão, cara.
25: O quê?
23: O padre.
25: Eu sei que ele tinha depressão.
23: Ele tava bem magrinho.
25: Começou hambúrguer.
23: Depois, quando ele voltou à vida, né? Ele foi malhar.
21: Muito bem. Nos destaques do Pretinho, o petinho básico é o Fiapo. O Fiapo é um gatinho de 3 meses, da tutora Júlia, de Viamão. Que bonitinho o Fiapo.
25: Tá camuflado?
21: É, quase não dá pra ver ele ali.
25: De coberta, que
21: amor. Que bonitinho. 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Nosso ouvinte aniversariante é Guilherme Noronha. O Guilherme Noronha, ele é motoboy e futuro PRF.
25: Aê, boa!
21: Ele é de Florianópolis, querido. Tá fazendo 35 anos hoje.
22: Parabéns.
21: Aliás, por falar em PRF, mandar um abraço pro nosso querido amigo Alessandro Castro, chefe da comunicação da Polícia Rodoviária Federal.
23: Um abraço.
21: Tá de volta na chefia da comunicação,
23: irmão,
21: da Polícia Rodoviária Federal.
23: Todo carinho pra PRF,
21: todo
23: né?
21: carinho.
23: Nossos filhos, né?
21: No futebol,
23: no futebol,
21: né?
23: Nossos filhos.
21: Nunca ganharam uma de nós.
23: E gostava de bater, né?
21: Pô, e batiam, cara. E batiam, mas era legal.
25: É que ele sabe onde bater. Né?
21: Sabe onde bater, é verdade. Grandes parceiros. Aniversariantes famosos do dia de hoje, começando com a Bruna. A Bruna Marquezine tá fazendo 31 aninhos.
23: Só, né?
25: É que ela tá na TV desde 7 anos.
21: Né? É verdade, verdade.
25: Ela que agora vai conseguir um CPF pro Shawn Mendes, né? Eles eram um casal, ele tá toda hora no Brasil agora.
21: É.
23: A informação.
24: Que bom, né? Estão namorando, vão conseguir ficar junto, né?
26: O problema é se tivesse do Chile, né?
22: Ela é namorada do Shawn Mendes? É.
26: Não.
23: É do Will Smith.
26: Mas o Shawn Mendes também faz por sei, fora, cara. Sem nota.
25: Ela é.
23: Ela só com o Will Smith.
24: É ela é namorada e eles são bem apaixonados.
25: É. Tá só que o normal é o brasileiro ir pros Estados Unidos. E aí, no caso dela, é o Shawn Mendes que tá toda hora aqui.
26: É mais legal o Brasil, mano. Fala a verdade.
23: A galera gosta do Brasil, né, cara? Povo acolhedor.
22: É, que depende do motivo, né?
23: É. Se tu vem pra dar uma banda, Marzinho, exato, churras, caipa lindo.
22: Aí tá.
25: E Bruna Marquezine.
23: É, aí tá tudo certo.
22: Yuji Tamashiro é apresentador. Tá fazendo 34.
26: PlayStation. Não. Cara, ele é menor você que o Rafinha, quer, cara. Eu conheci quer, ele pessoalmente.
25: É o cara do SBT, que era a dupla da Maísa. Como era a dupla da Maísa?
26: Não, da Priscila.
25: Da Priscila, que como era...
26: Todo o planeta.
22: Piorou ainda pra mim.
23: Bom, agora tu só dificultou a informação.
25: Não, eles apresentavam um programa de desenho animado.
24: Nossa, Bom dia, companhia.
26: Ah, tá. A Maísa fazia um horário, era ele e a Priscila, inclusive.
22: Priscila, desenho animado? Pra mim era TV Colosso, então.
25: TV Colosso não era desenho.
24: Era na Globo. Ah, a Priscila cantora, né?
26: Que foi no planeta. Isso.
23: Ah, isso a Priscila Alcântara.
26: Isso aí.
23: Porra, então dá o nome.
25: É, que agora, sim, que agora ela é só Priscila.
22: Ela é cantora, a Priscila Alcântara.
24: Aliás, como canta essa guria?
23: Ela canta bem.
24: Essa guria Priscila canta muito.
22: Alcântara. Canta bem pra caramba.
26: Eu não sabia o sobrenome dela.
22: A duquesa Meghan Markle tá fazendo 45 aninhos hoje.
23: Bem, né?
25: Ex-atriz.
24: Ela ainda tem o título?
26: Tem, a duquesa de Sachocha ali, ó.
23: Não, mas porque ela
24: por causa da ruptura,
23: tinham deitado o cabelo, exatamente, que a família...
24: Com a família real, exato, porque o
25: eu acho
24: o príncipe,
25: que eles abriram mão.
24: O príncipe, não, acho que não perdeu o título, que eu acho que nem pode, mas acho que perde alguns benefícios e tudo mais, eu não sei...
23: A mesadinha no final do mês não vem mais.
24: É,
23: não, vem, da família
24: acho...
23: real.
24: Ah, não, acho que ele deve ter o patrimônio, porque ele tem a herança da mãe, que diz que é bem bacana, né?
26: Oi,
22: mas... Desculpa a minha ignorância, mas
25: ela continua sendo a duquesa de Sussex.
23: É o quê?
24: Ah, então tá.
26: Sussex é o... sabe?
25: Mas eles não usam filhos. O título.
24: Não usam.
22: Onde
24: não,
22: é que é Sussex? Tá.
24: É ali na Inglaterra.
25: Reino Unido.
24: Mesmo.
25: É no Reino Unido, Lelê.
23: Já morou lá, Leandro, acorda.
25: É, tinha um conto do Sir Arthur Conan Doyle. Era o vampiro de Sussex.
26: Ah, agora tu vê.
25: Sherlock Holmes.
22: Agora mostrou umas cartas bacanas agora aí, hein?
23: Vendeu bastante?
22: Agora acertamos. Então foi Sussex.
26: Aí.
22: Tá bem, Lelê, tá bem, Lelê, no trocadilho do carinho hoje.
24: Tem essas coisinhas.
22: Um livro de Sussex. O goleiro Marco. Absoluto campeão mundial. Pô, campeão do
25: goleiro do Penta.
22: Goleiro do Penta.
24: Não, daí eu me lembro do...
22: Do Penta.
25: Da Faré do Tetra.
23: Tá, né? Mas é que a rodada vai associar
24: o Penta ficou bem inexpressivo, então.
26: Não, ficou.
24: Não me lembro.
26: Foi com o Filipão de Tetra.
22: Foi o Penta.
24: Não vou lembrar. É que da pessoa, às vezes, tem que fazer mais gol do que defender.
26: Pô, ele ficou muito engraçado, cara. Ele ficou um cara muito engraçado na internet.
22: Ele é resenha. Esse negócio de memória de Copa é muito louco, porque quando eu tava lá agora, teve o
23: Adidas. Já tava, Lelê?
22: Nos Estados Unidos, que Copa do Mundo.
24: Né? Hein, Leandro? Que feliz!
22: Trabalhando, né?
25: Acabou de voltar de lá.
22: Ah, é?
24: Os havaianos adoram o mestre!
22: É?
24: É verdade, só tinha mestre! Estavam te esperando com a cordinha.
26: Exatamente, é cara, a cordinha.
24: É, mas assim, não.
22: Rodaica, o nosso título, né, que a nossa geração mais tem na cabeça, obviamente, que é o de 94, né? Porque justamente teve todo aquele gap. E a Adidas e a FIFA, muito espertamente, lançaram uma coleção retrô com a logotipia da Copa de 94.
23: Trouxe pra nós, né?
22: Não, cara, tava... Cara, esgotou,
23: nenhum presente,
22: cara. A galera trouxe... comprou assim, ó... Como não, filho?
23: Não sei, eu cheguei hoje,
22: deixa
23: cara.
22: Deixa o cara falar.
23: É que tem razão.
22: Chegou hoje, então.
25: Tá, todo mundo ganhou presente.
23: Todo mundo ganhou presente. Aquela camiseta da Itália que tá na minha gaveta é presente?
22: Ela é um presente meu e do Adams que a gente trouxe para a galera, né?
26: Cada
22: um.
26: Obrigado,
22: a família Bortoladams.
23: Bortoladams,
22: né? Era mais barato. Olha que queridos. Isso é legal da gente falar no ar.
25: É menegado.
22: É legal da gente falar no ar. O Lele e o Adams, queridos, foram cobrir a Copa do Mundo. Não tinham nenhuma obrigação, não na menor necessidade de trazer uma camiseta para cá. Da colega da redação, isso, de acordo com sua ascendência.
23: Produtos oficiais, né?
25: Mas eu preciso.
24: Ah, que legal.
23: Ah, é quente, né? É quente.
25: Mas eu preciso.
23: Preciso
25: discordar, eles tinham a obrigação.
26: Não tinha.
25: Porque o Luciano Potter e o Duda Garbi criaram essa cultura.
22: Foda-se.
25: E
22: não tem cultura.
23: Eles não estão mais aqui
25: com a cultura. Quando eles saíram, eles disseram. Aqui. Lele e Adams, vocês só estão indo pra Copa por causa dos outros.
0: Mas a diária deles era maior.
23: Não, eu discordo. Não, eles foram pelo talento deles.
0: Tanto o Potter quanto o Duda. Tanto o Potter quanto o Duda, quanto o Lele, quanto o Adams trouxeram brinquedos. Presentes para todos os colegas, porque são caras legais.
23: É isso aí. Ponto,
0: acabou. Também.
23: Mas assim, ó.
26: O Duda deu presente.
23: O que eu trouxe pro Fetter parou na alfândega.
0: Ah, não.
23: Sim.
0: Mas é que assim, ó, a gente conviveu diariamente e incessantemente com a logotipia da Copa 2026, que é aquela, pela primeira vez, inclusive, a logotipia tinha o troféu, né, na logotipia.
23: Isso, verdade.
0: Só que, cara, toda vez que eu vi aquele logotipo da USA 94, cara, vai, me dava um bom assim, sabe?
23: Assim.
0: Porque tu lembra daquela Copa como uma Copa de referência que a gente voltou a ganhar, né? E o caso é bem oposto de agora, né? Que a gente não tá nem perto de voltar a ganhar.
23: Mas o assunto foi pra onde mesmo, Leandro?
0: Pros aniversariantes do dia, Max Cavaleira, o músico Max Cavaleira do Sepultura, fazendo 57 anos.
23: É, ele já saiu, foi a primeira vazada do Sepultura, né?
0: Ele
23: é, só vende umas camisetas agora.
0: Ele mora, né? Lá no, tênis, mora na gringa há muito
24: tempo. Mas ele é estilista, né?
0: Não, é conhecido pela Legião Urbana, né?
23: É, mas é que, pô, mas cara, lá fora a banda dele, o Soulfly, é mega.
0: Ah, eles lotam tudo, claro, tudo.
23: É verdade.
0: Tudo. Cara, eles lotam qualquer lugar que eles vão tocar.
23: Nossa, tá bom.
0: Certo? O presidente americano Barack Obama tá fazendo 65 anos
23: conheci
0: hoje.
23: Conheci a casa dele lá, né? Tem casa no Havaí, né? Ele
0: é havaiano.
23: É. Ele é havaiano.
0: É. Ele é havaiano. O Bento Inotto. O Bento Inotto era um dos integrantes do grupo Mamonas Assassinas. Pereceu em 1996, faria 56 anos hoje. Rafinha, nesse momento, consternado.
23: Não, eu fico... Bah, como passou o tempo, né?
0: Passou rápido, né, cara?
23: Mamonas, né?
0: 96.
24: Mamonas no planeta.
0: O Bento era o guitarrista ou era o...
26: Não, ele era o guitarrista.
23: Ele era o guitarrista.
26: O baixista era o Samuel.
23: E o Dinho era o vocalista.
26: O baterista era o Sérgio.
23: Edinho.
26: O tecladista era o Júlio.
23: Ah, que pena, né?
0: Por último, na nossa lista de aniversariantes... Louis Armstrong.
26: Foi na lua, né?
0: Que vai não faria.
23: Ciclista. Ah, não é?
0: Não faria. Não, o ciclista é o Lance.
23: Ah, o Lance.
0: Não faria 125 anos hoje. Pereceu em 1971.
23: É uma família de muitos famosos.
26: Que curtia um Lance, né? Por isso que ele ganhava as corridas, né? Ele dá um lencinho.
0: É, ele era do
23: Lance. Ele era do dopingzinho.
26: Isso, um Lance.
0: Família, teve no doping.
23: A família famosa, cara. Louis Armstrong.
0: O Neil Armstrong.
23: E o Lance.
0: O Lance. E o Billy Joe Armstrong.
23: Do Green Day.
0: Isso aí. É verdade.
23: Vários ícones.
26: E o André Armstrong.
0: E é legal esse sobrenome Armstrong. Me pega porque numa tradução livre é braço forte.
26: E o cara tem que ter pra tocar
0: braço
26: o,
0: forte.
26: O trompete ali, o corneta ali. Tem um que também toca corneta de
0: cara. Não precisa ter um braço muito forte pra tocar trompete.
23: Não.
26: Se o cara não tiver um probleminha assim no ombro, uma coisinha. Tem que ter firmezinho pra segurar.

0: É, tem que falar com o Montanha lá. Pô.
1: Ele também tem Armstrong.
2: Foram os aniversariantes de hoje. Agora o primeiro destaque já fala sobre o que vai acontecer com o tempo aqui no Rio Grande do Sul e aqui em Santa Catarina. Os dois estados terão dias quentes antes das chuvas fortes e de ciclones com ventos de 90 quilômetros por hora.
1: Kitesurf. A gente tá vivendo um veranico, né? Como se fosse, tá... A gente tá batendo de 3 a 5, às vezes até 7 graus acima da média que deveria estar nessa época. E deve ser assim pelo menos até segunda-feira, dia 10 de agosto. Só que de acordo com a Defesa Civil, tanto do Rio Grande do Sul quanto de Santa Catarina, tem pelo menos duas frentes frias que estão se formando, que podem favorecer temporais isolados e constantes ao longo dos dias. Então, a partir de segunda-feira, isso deve acontecer na quarta, na quinta, é toda a semana que vem, com uma frente fria se aproximando do Rio Grande do Sul e Santa Catarina. E esse choque térmico entre as duas, a alta temperatura que não deveria estar e com uma baixa temperatura que está chegando e vai bater de frente, isso pode criar fortes temporais e grande instabilidade. Então a Defesa Civil pede alerta para a semana que vem.
0: E os rios
3: que
0: vão baixar?
1: A partir de segunda.
0: Eles estão baixando.
4: Então vamos viver hoje o extraordinário essa semana, né? Está mais calor. Né, Alexandre?
0: É. Não, mas eu falei brincando, eu fiquei na semana passada de férias, eu tava na Bahia, né?
4: Uhum.
0: 5 dias na Bahia. Lá tava na Bahia, galera.
3: Tava na Bahia, cara. Um calor absurdo, né?
0: Não peguei mais que 28. Desembarquei aqui no sábado, 30
4: graus. Inverno na Bahia, 28, Lê.
0: Pois é, mas aí é aqui 30.
5: Pública na Bahia.
0: Aí chega aqui 30 graus.
4: Não, e eu que cheguei lá no Havaí, tinha um alerta do Hurricane Fausto. Olha que legal quando chega num lugar. Só tudo que precisava acontecer.
0: É um furacão. Hurricane, cara. Furacão. Ele voltou.
4: Aí, tá falando inglês, mas cara. Que foi bom que deu onda no lugar onde normalmente não dá onda.
5: Tava bonito, Silvânio.
4: Obrigado.
5: O Gomes me mostrou ali. Tava bem.
0: E aí, boa tarde, onde é que você tava?
5: Eu tava aqui. Tava aqui falando baixinho.
4: Eu tava ali.
0: Tá limpinho hoje, não tá cheiroso?
5: Não, hoje eu tô bem, não me
4: Por que? Tomou de cagando?
5: Não, não cagar não.
0: É que ele tem um odor corporal forte, né?
5: Cheiro de homem, né?
0: Não. Cheiro de homem não. Não.
4: Homem raiz. Mas tu não precisa ser fedorento.
0: É cheiro de homem sujo, é diferente.
5: Não, mas tem cheiro de homem.
0: Não. Qual é cheiro de homem, tá? Cheiro de homem.
5: Cheiro de homem. Beleza,
0: cheiro de homem.
5: Gosto,
0: cheiro de homem. Agora, o homem sujo não gosta.
1: Decepcionou.
0: O homem sujo não gosta.
4: Mas nós vamos ter um choque térmico, então, na próxima semana.
1: Vamos, pode ter até uma formação de ciclone passando.
4: Um amigo meu jogou água gelada na mulher dele e ela tava tomando banho de sol, ficou com o rosto paralisado.
0: Tá brincando? Opa, que brincadeira.
4: Quente com frio.
3: Não, pare, isso é estranho.
5: Não, tu inventou isso aí. Não, cara. Sério que o cara... Mas eu conheço teus amigos. Ah, tá, não, é verdade.
3: Tá, mas foi temporário ou ela ficou pra sempre?
4: Não, acho que uns 3 anos.
0: Não!
4: Meio amaral, assim, sabe?
0: Não!
4: É sério.
0: Eu tô te falando isso.
3: Cara, vai como só. É que ela não matou não é possível, esse amarelo. Homem?
4: Se tu entender o casal, tu vai...
0: Tem que...
4: Puxa,
0: tá, tem que conhecer o casal pra entender.
5: É. Tá. Não, isso aí eu conheço e faz total sentido.
0: Tá
5: é
0: ótimo.
5: Que os amigos do Rafinha, se tu conhecer eles, nenhuma história é mentira.
4: Não é exato?
0: Alguns eu conheço.
5: Eu não conheço, tu conhece?
0: Conheço. Meio-dia e 27, mulher.
4: 1h27, Alexandre.
0: O que eu falei?
4: Meio-dia.
0: E o que que é?
4: Tu tá com o discorama na cabeça.
0: O que que é?
4: Uma.
0: O que é, cara? O que é? Não complica. Mulher faz festa do divórcio e expõe as piores atitudes do ex.
3: Ah, eu dou amo.
0: Na isso. Comemoração.
3: Ai, coisa boa.
1: Só que agora há um mistério nas redes sociais, Rodaica. Por quê? Porque ela disse que. Isso é em Chicago, tá? Ela chamou as melhores amigas dela e fez um vídeo ali pra mostrar.
4: Estados
1: que ela
4: Unidos, dizia, né?
1: Isso. Que. Ah, fiz festa de noivado, fiz festa de casamento.
3: Agora faz a de divórcio.
1: Agora é unido.
0: Obrigado.
1: E aí lá nos Estados Unidos, ela chamou as amigas dela pra comemorar o divórcio.
4: Papo.
1: E aí, dentre as comemorações do divórcio, ela fazia um top 10 de coisas que o marido dela, no caso o ex-marido, fez pra que ela se separasse.
5: Vamos ver o que é o Alecrim Dourado.
4: Tem o top 10 aí?
1: Aí que tá. Não tem.
4: Não tem traição?
1: Não, eu vou repetir. Ela não divulgou...
4: Ah, tu tá impaciente no primeiro dia do cara. Então tu me desculpa agora.
0: Não, é que é o primeiro dia teu, dele é o último.
4: Né? Então tu deveria estar muito feliz, né?
0: Ah, é questão do ponto de vista, cara, eu vou te expulsar.
3: Ele gosta muito do
1: Eu amo isso aqui, eu amo isso aqui.
0: Eu vou te expulsar.
4: Então nem sai de festa.
0: Eu vou te expulsar.
4: Não.
0: Tem que sair, Rafinha.
4: É lei... Deu certo,
1: ela não expôs o top 10 porque ela disse que isso poderia dar problemas jurídicos pra ela.
0: Verdade,
1: porque o rapaz seria exposto. Todo mundo sabe quem é o ex-marido dela, né?
0: Tá. Quem é então, o ex-marido dela?
4: Justamente por isso que ela não expôs.
0: Não, mas de todo mundo sabe quem é o que...
5: Eu não sei quem é, mas
1: é que é famoso. É que se tu te separar, Lele, e tu fizer uma festa do divórcio, a gente sabe quem é a tua ex-mulher, é isso que eu tô querendo.
3: Ela falou, ele é o círculo dela. É. E isso poderia vazar.
1: Só que isso viralizou.
3: E ele teria motivo pra processar.
1: Lele, o vídeo tá com 35 milhões de visualizações.
4: É um bom vídeo.
0: Tem no vídeo,
3: e as pessoas querem saber o...
1: Porque as pessoas estão curiosas. Só que aí começaram a aparecer algumas pessoas que estavam no bar. E aí algumas pessoas, porque era um quadro, e ela ia liberando, o motivo número um era. Aí quando ela liberava, todo mundo tomava um shot, E aí alguns dos motivos era ela deixar a roupa suja espalhada pela casa.
4: Tá bom.
1: Fazer comparações constantes dela com a ex.
0: Aí errou.
1: Aí deu. E o fato dele ter esquecido o aniversário de casamento duas vezes.
4: Aí tá. Aí mais ou menos.
1: Consecutivas.
0: Nós já temos um top 3 aí, né?
1: É.
0: Não. A única que vale é ficar comparando a mulher com a ex-mulher.
1: Agora a internet tá mobilizada tentando que...
0: Não, vale como argumento pra separar.
1: Outras pessoas que estavam no bar pra fechar o top 10. E poder...
4: Só tem os três.
0: Só tô pela lista do Magrão.
4: Não, eu queria mais. Não são.
0: É, tem isso também, tem o direito
4: de resposta. Só tô pela lista do Magrão, né? Porque daí abriu o precedente pro cara fazer essa listinha também.
0: Claro.
4: Ah, mas isso é uma coisa também não é legal.
1: Como é que seria, a tua lista, Rafinha?
4: Da ex?
1: É.
0: Começar pelos cabelos no box, né? Cabelo na, golado
4: na
0: no,
4: atual na faz porta. Isso também, né?
5: É isso que ele tá falando, da atual.
0: Eu tô falando da atual.
1: Restinho de comida na pia, restinho de comida na pia.
4: Não, isso não deixa. A minha mulher é muito caprichosa.
5: Querem tudo, que é lugar que incomoda, né?
4: Ah, não, isso sim.
5: A mulher quer.
4: Meu sonho, o Zé Ninguém. Vai tocar embaixo da árvore, eu sou ir lá ver essa música. É isso, né? A mina é isso. Parece que nunca saiu na vida. Ai, abri um hambúrguer. Meu sonho é comer esse hambúrguer. Porra, velho!
3: E sabe o que tu é nessa vida? Um realizador.
4: Exatamente!
3: Abriu uma padaria, tu veio ao mundo pra isso, tá certíssimo.
5: Mulher do sonho.
1: Mulher do café.
3: Mas eu vou dizer um negócio pra vocês. Eu acho justíssimo. Não é a primeira que eu vejo falar. Fazer festa de divórcio, e eu não tô nem aqui fazendo um ode ao divórcio. É que eu acho que a gente comemora as fases da vida quando elas são escolhas. Tu escolhe te casar, tu vai lá e faz o noivado, aquele fuzuê todo, aí vai pra igreja, faz festa. Quando tu te escolhe se separar, que pra muitas pessoas, no caso dela, é um livramento, por que que tu também não comemora isso? Uma fase nova da tua vida, entendeu?
0: Eu tô fechado com a rodada.
3: Eu acho que tem que comemorar. E eu acho que o outro tem que ir lá e comemorar também, especialmente se ele não, ele tava enrolado ali nessa situação. O homem é muito difícil tomar iniciativa, né? Você sabe, né? Normalmente a mulher tem que terminar. Ele pode comemorar isso também. Que bom que a mulher tomou iniciativa, né? Já que eu não consigo. Que
4: sim,
3: eu
4: às vezes o cara tem uma outra mulher e fica empurrando, né?
3: Às vezes ele várias outras, Rafael. E nem assim
4: ele consegue
3: resolver, entendeu?
4: Às vezes a iniciativa da mulher que tá tomando essa guampa terminar com o cara pra abrir a vida
3: Exatamente. Motivo pelo qual ele deveria festejar e agradecer a ela.
4: Fazer a lista ali depois.
5: Já devolveu o voto.
0: Levou de arrasta meu voto.
1: O cara, em vez de terminar, ele trai pra ter um motivo pra mulher acabar com ele.
4: Homem, assim, tu foi assim, Lelê. A gente sabe como é que é.
0: Não.
5: O Lelê levou muita guampa, ele já
0: contou. Cara, que engraçado.
1: Não, o Lelê era o rei do gado, os brother dele chamaram.
0: É, foi. Bato meio guampa.
1: Rei do gado. Quando o Lelê chegava, os caras cantavam.
0: 28 minutos para as duas, mais um destaque último deste Pretinho Básico. Olá. De 4 de agosto, ator processa a Cazé TV por comentário ofensivo em um vídeo e está pedindo R$120 mil de indenização por danos morais.
3: Qual é o comentário?
1: Bah, é um comentário muito nada a ver, e acho só por isso que eu coloquei essa notícia, porque assim, ó, se tá liberado processar as pessoas por causa disso...
4: Bom, nós vamos...
1: Vai cair o Pretinho, programa. Vai cair o Pretinho.
3: É, mas é que a justiça
1: isso é um,
3: interpreta.
1: Isso é um alerta pra nós, tá? Não, essa notícia é pra gente se cuidar,
0: então,
1: tá?
0: Vamos ver.
1: O Cazé, ele reage a muito reality show, ele reage às Casas dos Famosos, reage ao Shark Tank, e ele reage ao Pesadelo na Cozinha, né, que era do Jacquin entrando lá, etc. E lá tinha um ator figurante, que assim, não é nem representativo, assim, que era o José Aloísio. E lá pelas tantas, o Casemiro fala o seguinte do José Aloísio: esse cara é esquisito. Esquisito. Esse é o motivo para o qual...
2: Ah, estamos ferrados.
1: O Casimiro...
2: Se abrir essa jurisprudência, acabou.
5: Não, esquisito.
2: Acabou todos os programas.
5: Esquisito e elogio no programa.
1: O autor exige que a justiça ordene a remoção do vídeo e condene o Cazé a pagar R$120 mil por
2: danos morais. Não vai ganhar mesmo.
1: Ele também solicita uma retratação pública do
2: influenciador. Nem isso vai ganhar.
1: E... Aliás, que um novo episódio. Eu vi o episódio até do Mama.
2: Tu viu Júlia. O esquisito?
1: Eu vi.
2: E ele é esquisito?
1: Ah, eu achei ele muito bonito.
5: Era pra nos processar aqui.
2: É, já trabalhou no escritório de advocacia?
1: Muito bom.
5: É, e tem um figurante, pra quem não tá ligado nesse programa, tipo Zão na Cozinha, é um restaurante que não vai ninguém.
1: É.
5: Aí da noite pro dia tá lotado. É figurante, gente, que eles convidam pra poder fazer o teste ali. Tá. Mas é isso aí, cara. É que esquisito é leve das coisas que o Cazé fala. Ele só achou o cara meio, pô, esse cara meio esquisito reclamando umas coisas aí que não.
4: Ah, mas vendeu, mas o cara vai processar e chama mangolão alguém.
5: Tá, imagina não, chamar não, de mangolão.
2: Ou que a gente chamou de mangolão?
1: Não, realmente o episódio ele tem muitas visualizações. Então, e aí o Cazé reagindo a esse episódio mais ainda.
5: É porque eles acham que até um pouco antes da Cazé teria ter bombado.
1: É, assim, e aí esse é um corte também, que quando vira um corte, vira mais. Então é assim, uma exposição em cima da exposição, em cima da exposição.
5: Que o cara, em vez de usar pra ele.
1: Ao invés dele botar o arroba José esquisito,
5: Exato. Puta,
1: ele tem milhões
3: de seguidores. Mas de certa forma também tá usando, a gente tá falando dele aqui, né?
4: É.
3: É que eu acho que cada pessoa sabe onde aperta o seu sapato, né? Mas aí cabe a justiça entender como organizar o negócio, porque não existe uma regra nem uma lei, né? Específica não. Sobre uma situação como essa. Então tu tem que interpretar caso a caso.
5: É, mas é isso.
3: E aí
5: é...
3: também não sei como é que é a interpretação do juiz, entendeu? No que ele se baseia se tu não tem.
2: Tem dano à reputação do cara. Chamou o cara esquisito.
3: Mas
2: tem dano à reputação dele.
3: Mas se ele traz
2: dele. Coisas
3: que podem alegar que tem. Cada caso é um caso,
2: o
3: entendeu?
2: O Cazé teve a intenção de prejudicar esse cara. É que, quem vai julgar é que vai analisar tudo isso, entende?
3: É isso que o cara vai
4: ver. É, bem nessa.
2: É isso. Então tá, 25 pras duas, era isso. Destaques por hoje aí, meu irmão. Isso aí, velho.
5: É aí, né, meu irmão? Não vou atrapalhar aí o programa da vez, o programa é excelente.
2: Rafinha, essa tu não soube, Rafinha. Vou te contar porque eu sou teu bruxo. Como tu passou aquele perrengue ruim com o Igor Guedes aqui no programa imitando o Cortella, lembra?
4: Claro.
2: Semana passada, sexta-feira nós tivemos o Carioca aqui.
4: Puta,
2: no programa.
4: Puta, eu vi ele, o Nego Joe, né?
2: Ele, o Nego Joe, vieram aqui, isso. E aí o Carioca, porra, ele faz um dos melhores da pena, né, que existe.
5: Eu não tava.
2: E aí nós fizemos
5: a... Tem sorte.
2: Nós confrontamos os da pena.
4: E aí?
2: Ah, ficou bem ruimzinho.
4: Ficou ruim que nem comigo, né?
1: Aí eu protegi o cara, eu falei, bah, é sacanagem, tá? O Gordo veio em todos os programas. Ele falta um, traz o cara que imita o da pena pra...
4: Puta merda! Assim,
1: o cara fazendo o trem bem. Sacanearam o Gordo.
5: Se o Rafinha fala de surf, a gente traz o Medina pra falar no lugar.
4: E aí o cara...
2: Não dá. Vamos ver, Rodaica. Bota aí uma pra nós, então. Como é que tá o teu programa lá com a Alice?
3: Ele tá, os episódios estão no ar da primeira temporada e estamos em produção da segunda temporada.
2: Olha aí, que bacana, hein?
3: Em breve.
2: O pessoal gostou mesmo.
3: É, a gente teve uma audiência muito legal.
2: Canal Inesperadas.
3: A gente teve parceiros comerciais muito legais.
2: De televisão na internet, parabéns.
3: Muito legal. Obrigada, muito obrigada. Estamos bem felizes e
2: não
3: com muitas
2: é surpresa
3: novidades que vem
2: ninguém.
3: Pra aí. Boa tarde, queridos pretinhos. Eu gostaria, se possível, de participarmos do quadro dos aniversariantes do dia.
2: Olha aí.
3: Eu digo participarmos porque a minha esposa e eu comemoramos aniversário no mesmo dia.
5: Ai, que amor!
3: 4 de agosto.
2: Que legal.
3: Que no caso é hoje, né?
2: Claro, é hoje.
5: Oh, parabéns.
3: Nos conhecemos no ano 2000 e foi amor à primeira vista.
2: Olha isso.
3: Éramos adolescentes e nunca mais nos separamos. Hoje somos casados e temos um filho abençoado chamado Matheus. Ele tem 11 anos e adora o palhaço maionese.
5: Muito obrigado.
3: Olha aí.
5: Beijo para o Matheus.
3: Como as vidas vão se entrelaçando com o Pretinho Básico, né?
5: Gostaram do maionese.
3: A nossa história sempre foi muito bonita, com altos e baixos, como acontece com todo casal. Porém, no início deste ano... Uma notícia tirou o nosso chão.
5: Ah, não.
3: A Catiúcia, que é a mulher dele, foi diagnosticada com câncer de mama e precisou iniciar todo aquele tratamento agressivo. Quimioterapia, cirurgia, radioterapia e imunoterapia. Estamos confiantes na cura. Ela fará a última sessão de quimio logo após o nosso aniversário e, em seguida, realizará a cirurgia. Então, é nos próximos dias agora. Gostaria muito de conseguir arrancar um sorriso dela ao escutar o Pretinho Básico no dia 4 de agosto, que é hoje, ela deve estar ouvindo agora.
4: Parabéns.
3: Aqui em casa somos todos ouvintes assíduos. Eu, particularmente, acompanho o programa desde 2013. Desculpem o e-mail longo, mas a nossa história é mais longa ainda. Um abraço do fundo do coração a todos vocês. Continuem firmes, arrancando o sorriso dos ouvintes, mesmo daqueles que estejam passando por momentos difíceis. A Catiúcia está fazendo hoje 40 aninhos e eu completo 43. O Emerson de Navegantes nos mandou.
2: Valeu, Emerson.
3: Skurushinski, de Navegante, Santa Catarina.
2: Legal, parabéns para os dois queridos ouvintes.
3: Força aí que vai dar tudo certo.
2: Vai dar tudo certo, claro que vai dar tudo certo.
3: Querida, olha aí o palhaço.
4: Felicidades, muitos anos
2: de vida. Parabéns para as manés, hein?
4: Papai do céu, continue abençoando você. E dia 9 de agora. Eu sei onde você queria que eu fosse. Hoje não.
2: Tá bem, então. Deixa eu mandar um abraço pra galera da Zagonel. A Zagonel tá presente na ConstruSul.
0: Vamos!
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4: Vamos tirar mais um sorriso para nossa
2: audiência aqui, Alexandre. Boa, Rafinha.
4: O mestre.
1: Esse é teu novo bordão.
4: É isso aí, vamos tirar sorrisos com a nossa audiência.
2: O Messi chegou ao Brasil.
4: Não, vamos tirar o
2: sorriso. Melhor colocar, né?
4: Colocar o sorriso, né?
2: Tirar,
4: não, mas
2: colocar.
4: Tu entendeu.
2: Quer dizer, arrancar o sorriso da nossa audiência.
4: Tirar um sorriso. Tu vai fazer o ouvinte sorrir, ele não
2: compra. Tirar pra fora, né?
4: Certo. O Messi chegou ao Brasil e falava muito mal o português. Um certo dia, seu filhinho, o Messi, Lizinho, as crianças adoram demais o Messi, estavam com saudade do Messi. O seu filho adoeceu. Porque
2: ninguém mandou um e-mail falando de saudade do Messi.
4: Bom, eu recebi mais de 200 directs. Mas eu não vou compartilhar isso no grupo, porque eu acho isso muito chato. Um certo dia, seu filho adoeceu e ele precisou levar ao médico. Que ele perguntou, com licença, mestre, o que tem sua criança?
6: Como se chama, doutora, aquele negócio que fica no alto da torre? No alto da torre? Aquilo que toca?
4: Aí o doutor, o sino, mestre?
6: Exatamente! E como se chama aquele bichinho que cava buraco?
4: Ah, o tatu, mestre.
6: Isso, meu filho Tato Sino.
4: Piadinha sem palavrão,
2: criança,
4: sem palavrão.
2: Para as crianças. Foi bom, foi bom.
4: Segundo semestre do mestre.
2: Gostei, hein?
4: Menos bagaceiro.
1: Segundo semestre. Não, mas é o mês 8.
2: Segundo semestre.
1: A gente tá há 2 meses já.
6: É uma mês e voltou agora, né, Gomes?
2: Não, tá certo. E tu, Lelê, o que que tu bota pra nós aí, Leandro?
0: Eu não boto, mas eu levo uma porrada aqui.
2: Ah, então dá-lhe.
4: Dá, tu vai ler uma crítica a ti.
0: É, mas...
1: Tu calma.
0: Porque ontem, Rafinha, aconteceu o seguinte.
4: O que houve, Lelê?
0: Eu vou te...
4: Saudade tua também, Lelê.
0: Eu também tô com saudade.
2: Só amarelo.
0: Eu só quero te contextualizar.
4: Isso é importante, que a audiência de repente não
0: tá. Um magrão escreveu pra cá ontem, dizendo que tinha se separado de uma relação de 14 anos.
4: Tá.
0: E começou a sair com uma nova menina.
4: Mas
0: e tal.
4: Ele se separou. Ele
0: separou.
4: Tem a iniciativa nobre.
0: Só que daí,
4: separe e começa
0: a. Só que daí é o seguinte: daí a antiga dele voltou a procurar ele. E aí ele falou que, pô, a antiga gostava mais assim de pagode, funk. E a atual gosta de BTS.
4: Fica na tua.
0: Tá? Só que daí Só que lá pelas tantas ele falou o seguinte: a antiga dele tinha 35.
4: Uhum.
0: Ou tem 35 anos. E gosta de pagode funk.
4: Tá.
0: E a, essa que ele tá agora, e gosta de BTS, tem 45.
4: Uhum.
0: E aí eu comentei assim:
1: 43.
0: Não, 45. Mais de 40. 40 mais. Eu 40 achei mais. Estranho uma 40 mais ser fã de BTS. Uhum. Sabe? Eu achei estranho.
1: Logo tu com etarismo, né, Lelê?
0: Não é etarismo, eu achei estranho, cara. Eu acho que tem.
4: É porque é um produto mais atual. Né,
0: isso, foi só isso.
4: E né? A gente tem que respeitar todos os
0: gêneros. Claro, cada um gosta do que quiser, tá tudo certo.
1: Não foi o que o Lelê falou.
0: Não fui só eu, né? Mas vamos lá.
4: Eu acho que eu gostaria de ouvir mais o pagode e o funk, né?
0: Pois é mais ou menos o que a gente chegou à conclusão aqui. Mas aí vem a porrada aqui. Vamos ver, Lelê. Meu nome é André, eu sou de São Léo. Tenho 47 anos e sou ARMY desde 2016.
4: O que é isso?
1: É o fã-clube do BTS. É como os fãs do BTS.
2: O exército do BTS. É
4: como eles são engajados, cara.
2: Sim, ela entrou com 37 anos, tá 47, tá linda, tu vê que tem engajamento. Só sabe quem fala.
4: Aliás, pra mim,
2: só fala quem sabe.
4: Pra mim, o que conta é a arte transmitida através do artista. E o BTS é muito talentoso. Isso eu não duvido nada que eles são talentosos.
1: Falei isso ontem também.
2: Músicas que te colocam pra cima, que te fazem pensar o quanto tu é importante na vida das pessoas. Já tivemos muitos relatos de pessoas que saíram da depressão devido ao BTS.
4: Ah, tem também no rock isso, né?
2: Muitos. Só mais um pequeno adendo. Eles estão numa turnê mundial com estádios totalmente lotados.
1: Não, abriram a Copa, não tocaram no encerramento
2: claro,
1: da Copa.
2: Sim.
1: Era eles, a Shakira, o Justin Bieber, o Coldplay, foi o que eu falei.
3: E Madonna. Esqueceu a principal.
4: É, Madonna, né?
2: Perfeito. Só artistas isso. Pra várias faixas etárias diferentes. Não,

0: Perfeito. Bom, isso não quer dizer nada, né, Lelê? Que eles lotam estádios. Claro que quer. Justamente porque em momento algum eu falei que eles são ruins.
1: É rica, mijada.
0: Mas o que o Lelê pensa ou deixa de pensar não me afeta em nada. Olha isso aqui.
2: Isso aí.
0: Ó. Afinal, olha os gostos musicais dele. KKKKKK. Só digo pro Lelê que tenho pena dele.
2: Não, peraí, que idade tem essa menina?
3: 47.
2: E ela adora BTS.
0: Ah, ela adora. Ela
3: gosta.
4: 45.
2: Não, tá ótimo. Não era?
0: Eu tenho pena do Lelê. Um senhor tão inteligente, tão culto, com uma fala tão preconceituosa.
2: Ela foi delicada contigo, um senhor, ela te entendeu.
0: Tá tudo certo, mas cara, a própria escalação do show final da Copa, ela comprova o que eu tô dizendo.
2: Vários públicos.
0: Que tu não entende nada. Vários públicos de várias idades, várias faixas etárias. Tá tudo certo. Agora, eu acredito que quem acompanhou a carreira da Madonna, por exemplo, como é o caso da Rodaca, minha, meu caso, o caso do Fetter.
2: Eu também, Lelê.
0: A gente não tem apego pelo BTS.
1: Mas é meio contraditório, porque teu filhinho gosta de Beatles e ele é criancinha.
0: Mas é que Beatles... Não, porque Beatles não
1: tem...
0: Eu
1: mendigo tem argumento.
0: Não, cara. Teus... Beatles não tem... Não tem faixa etária.
1: E
0: outra,
1: a criança de... Eu não posso ser ateu e ouvir Padre Fábio de Mello.
5: A criança não tem a menor noção de tempo, sabendo se é bom ou se não é bom, de que época da vida é aquilo ali, de que não é.
1: O velho pode.
5: A criança ouve e gosta. Vai ouvir Beatles e vai gostar. Mas vai ouvir BTS e vai gostar.
3: Música é arte. A pessoa ouve e gosta, independente da idade que tem.
5: Aliás, o BTS nasceu justamente com essa proposta de ser o Beatles sem as letras no meio. Ficou BTS. Não sei se vocês estão ligados nisso.
2: Mentira, não, eu não tô ligado. Tu inventou isso.
5: Inventei
2: aí agora.
5: Oh,
1: mas
4: eu comprei.
1: É muito bom. Uma baita da fake news. Essa é boa. Isso aí engaja.
2: Esse é o corte pra viralizar.
0: A pergunta que não quer calar,
5: Rafinha.
0: Por que um rapaz não deve se relacionar com uma fã de BTS 40 a mais? Por quê?
1: Por quê? Não deixa eu ver as perguntas.
0: Por quê?
3: Não, é pra ti.
0: A pergunta dela é diferente do que a gente falou ontem. Eu não falei que ele não pode.
4: Falou.
0: Eu falei que ele...
4: Falou, depois sim. Tu voltou atrás.
1: Tu falou.
2: Não, tu não fala, eu falo.
0: Deixa eu dizer o que eu falei.
2: Eu falo.
0: Eu vou repetir o que eu falei ontem.
1: Então repete.
0: Ele tinha duas opções. Eu disse pra ele ficar com a primeira. Eu não disse pra ele não ficar com a segunda.
1: A de 35.
0: Então é diferente.
3: Daí ele poderia ficar com as duas daí.
2: Não, mas olha, tem uma coisa que gosto também é uma coisa que impacta no relacionamento.
0: Disse uma velha chupando o nariz da outra.
2: Olha aqui, tu vai sair com uma pinta que gosta de algo que é completamente o oposto de
0: ti. Pode dar certo,
2: mas uma hora vai encher o saco, velho.
0: É que assim, tem que deixar claro, eu não falei pra ele não ficar com uma, eu disse pra ele ficar com a outra.
1: Eu falei a pegar a veterana, foi isso.
3: Mas eu queria entender uma coisa no e-mail do rapaz. Ele trouxe isso como uma condição, tipo assim, eu tô com uma mulher que gosta de um tipo de música que eu não, e a outra, tipo isso, e que ia...
1: Não era música, agora.
3: Era isso que ia determinar.
0: Traz nele o preconceito, já.
1: Não, negativo, ele gostava da mais velha, não. Porque ela fazia umas loucurinhas e era mente aberta.
0: A confusão que aconteceu ontem na minha cabeça foi o seguinte: quando eu comecei a ler o e-mail e ele falou que tinha acabado um relacionamento de 14 anos e depois ela pediu pra voltar, eu ia dizer, cara, depois do relacionamento que acabou, acabou, não volta. Só que depois, quando eu vi que a 43 vezes gostava de BTS, eu fiquei, mas parei, eu acho que tem alguma coisa.
1: Um gap errado aí de tempo.
5: Cara, no fim do dia, de ontem, o que aconteceu foi uma clara demonstração de preconceito. Porque a pessoa, ela pode gostar do que ela quiser.
0: Claro!
5: Ela pode gostar do que ela se sentir aberta a gostar. E tá tudo certo, independente da idade que essa pessoa tenha.
0: Mas é que o e-mail do cara ontem pra mim foi...
5: A dúvida era dele.
0: Pediu ajuda pra... O que eu faria no lugar dele?
2: Depende. Se tu chega na casa da mina, ela só tá ouvindo BTS. De manhã até de noite, vai ser difícil tu manter lá.
0: Vai ser difícil.
2: Daqui a pouco tu chega na casa da mina. Funk! Vamos pra uma balada funk. Não é a do cara. Uma hora ele vai encher o saco, entendeu? Gosto é uma coisa que tem que estar andando junto.
3: Mas é que ninguém vive 24 horas por dia fazendo uma mesma coisa, sabe?
2: O fã do BTS, ele é engajado.
3: Não, mas assim, eu também sou engajada com as coisas que eu gosto. E não necessariamente o Alexandre consome isso o dia inteiro só porque vive comigo.
4: A gente tem vidas independentes do gosto que a gente tem, musical,
3: de comida, de viagem, do que for, entendeu?
0: Desculpe o e-mail longo, escuto vocês todos os dias e pede pro mestre mandar um...
3: Que privilégio pra ti que tem duas, louco lá de locada.
0: Não, ela quer mandar um privilégio por ser fã do BTS.
3: Que privilégio pra você que é fã do BTS.
0: Isso.
3: Tá?
0: Beijos de luz e um beijo pros integrantes do grupo.

0: no luz. Beijo de luz.
1: De luz. E um beijo pros integrantes do grupo no WhatsApp, ouvintes do PB.
2: Boa, galera. Obrigado aí pela audiência.
1: É diferente, né?
2: 12 minutos, Lelê, pras duas. Oi?
3: Não, que eu achei legal também que ela diz ali que o que eu penso, eu deixo pensar, não afeta em nada, mas ela mandou um e-mail longo sobre o que eu penso.
0: Ah, vai levar pro coração, vai levar pro coração, vai levar pro coração.
4: Tu que enredou, o e-mail tem 10 linhas.
2: Eu acho.
4: Olha ali.
2: Ela pediu desculpa pelo e-mail longo. Deixa eu dar um toquezinho aqui pros nossos ouvintes que são pais e mães de adolescentes. Fique sabendo que agora o Instagram vem com contas de adolescente, que já vem com proteções automáticas que ajudam os pais a gerenciar quem pode e quem não pode entrar em contato com os seus filhos. Os conteúdos que eles vão ver e até mesmo o tempo em que passam no aplicativo, que inclusive lembra quando tá na hora de dar uma pausa na vida online. Que bom que o Instagram tá do nosso lado com estas proteções automáticas para adolescentes. 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Vai contar uma piada pra nós aí, Ivan?
0: Vamos lá, né? Tu que manda, que agora é piada ou depois?
1: não, as duas.
4: Ele quer no programa
1: das 6. Ele quer, exato.
2: Tu fica à vontade, Ivan.
0: Tá, então tá bom. 10 pras duas. Pode contar.
2: O homem... 10 pras duas, não. Então é intervalo.
0: Já voltamos.
2: Quer contar?
0: Não, vamos intervalo que o Porã fica bravo.
4: O Porã não tá no programa.
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9: Estamos de volta com mais um pouquinho de Pretinho Básico. Obrigado a você que cola com a gente ao vivo de segunda a sexta, 1h06 da tarde. Tem aqui um e-mail sobre as minhas férias, que a gente já chegou à conclusão juntos que não foi férias, né? Na real, só saí uns dias.
10: Duas ou da pessoa que tá mandando?
9: Não, para minhas férias. Nas férias do Alemão, os guris seguraram a onda. Fala, gurizada, tô passando para mandar a real. O programa com o Fetter é sensacional. Mas a bancada deu um show à parte enquanto ele esteve fora do ar. O pico de tudo aconteceu no programa das 6 da tarde do dia 31/7. Pleno Dia Mundial do Orgasmo. Foi sexta, não foi?
11: Sexta-feira,
9: 6 da tarde. Quando o Natan soltou aquele áudio épico com a legenda: valendo aqui, ao vivo em Palhoça e um foguinho. Pá, não tô ligado, o que que é isso?
11: Ah, eu não me lembro também.
9: Não tô ligado. Enfim, eu quase passei mal de tanto rir. Inclusive, já perdi a conta de quantas vezes assisti esse trecho na reprise do YouTube. É bom demais, não tem como. Foi, sem dúvidas, um dos melhores momentos do Pretinho nos últimos anos. Porra, deve ter sido um bom mesmo.
12: Ah, mas ninguém lembra, tu vê?
11: Marcou, né? Eu não tava no programa.
12: Eu também.
9: Felizmente. Fetter, você faz falta, cara. Mas a gurizada e o Rafael Gomes seguraram a peteca no nível mais alto possível, entregando tudo nesse dia. Aquele abraço pra toda a bancada, manda aqui o Sérgio Brunetta. Valeu aí, Brunetta.
11: O Natan foi tão bem que nós vamos botar ele nas minhas férias aí.
9: Isso, Natan vai ser o produtor do Pretinho Básico nas férias do Rafael Gomes.
12: A cara da Olega me assustou.
9: Por quê?
10: Não, fiz uma cara de espanto.
9: Não, mas por que espanto?
12: Porque ela conhece o Natan. Ela conhece o Natan.
10: Eu fiz uma cara tipo, olha só. Legal.
11: Vamos botar um maluco.
9: É que o Natan já vem fazendo várias coproduções aqui na rádio.
10: Sim, eu vi.
9: Agora tá na hora de testar o guri, entendeu?
12: Ele é bom na produção, ele só não é bom piloto de moto, mas ele é bom na produção.
11: Não, ele quase encontrou Jesus. A gente chama ele de motoqueiro quase fantasma.
9: Que nem a tua mãe, ele pilota melhor que a tua mãe.
12: Não, minha mãe perdeu uma perna, então ele pilota melhor.
9: Pois é, ele não perdeu nenhuma.
12: Olha, mãe.
11: tentou.
10: A que idade a tua mãe tem?
11: A mãe agora tá com 9,4.
9: E ontem tava com
11: 9,3 pro aniversário dela.
10: Que só, até os 9,4 você só perdeu uma perna. A gente não sabe o Natan.
9: Mas ela começou a andar de moto com 83.

0: Mas assim, o Roraica, o Natan...
1: Rodaica.
0: Isso, Roraica. O Natan, ele achou que era legal ultrapassar um caminhão na chuva.
2: Isso é bom.
3: Ali na área das obras de Canoas.
0: Isso. Ele pensou assim, ó, por que que eu não ultrapasso um caminhão de moto na chuva?
2: Não, é legal. Deus.
1: Melhor já coisa que tu tem que tá quando tá numa moto atrás de um caminhão na chuva
2: ficar ali
1: atrás do caminhão na chuva. Casa. O caminhão tem um escudo.
2: E se tu puder colar na traseira, que tu pega a esteira, Feta.
4: Mas se o cara freia, não acontece nada. Que medo,
2: não. Se o cara freia, ele para na cabine, já vai de carona.
0: Vai sentadinho, a moto já ia estar atrás.
5: Não se pega vácuo, meu.
2: Claro que sim.
0: Ah, não pode pegar vácuo.
2: Eu tenho ido pra praia com os carros. Eu peguei o vácuo do Feta.
1: Opa, para com isso. Não me bota no teu rolo. 2 da tarde, Rodaica vai querer votar em quem ou vai querer votar por último ainda?
4: Vou votar por último.
2: Eu sou penúltimo.
4: Nem me dei conta que era esse momento agora.
1: Daí, não, chegou o momento. Rafinha quer votar em quem, querido?
2: Penúltimo.
1: Não, tu vai votar agora. Em quem que tu
2: mudou,
1: vai votar?
2: Então,
1: vai mudou,
2: mudar
1: já
2: tudo.
1: Mudou
0: cara,
1: tudo.
0: Já mudou antes, cara.
1: Já mudou antes, já não votava mais por último.
3: O cara chega atrasado e quem ganha maior somos nós.
1: Já não confia.
2: Meu voto é no Lelê pra lembrar disso. Obrigado, Lelê.
1: Boa. É isso aí. Lelê, vota em quem?
3: Vou votar na Rafinha. Rafinha. Voltou assim, ó, dropou pipeline e botou batendo tudo.
1: Beleza, um voto pra
2: Marralo, Lelê.
5: Mudaram os namorados.
1: Tá certo, deixa, tá tudo certo. E tu, Léo Oliveira, Ivan, vai votar em quem, Ivan?
0: Eu vou votar no X9 ali, o velho que não gosta de pedir. É safado. Faz um monte de arte aí no programa, eu nunca pedi um cartão pra ele. Quem é coitado do gordão, vai ficar em surinar?
1: Não.
0: Ele vai se mijar aqui no estúdio?
1: Eu só quero, não, mas...
2: Tu tem que...
1: Eu quero tratamento igual pra todo mundo.
2: Se o cara não consegue segurar o Mitch, ele tá doente.
3: Você pode não levar cartão. Então, quando faz a cada já basta o Messi. O Messi faz o que quer e não recebe nada.
0: Tu é o Messi do programa, que tu faz o que tu quer.
1: Dois votos para o Lelê, um voto para o Rafinha. Vota, Rafael Gomes.
5: Eu voto no Rafinha.
1: No Rafinha.
4: Obrigado, tá bom.
1: Tá que algum motivo especial?
4: Deixa o cara votar.
1: Não, ele já votou.
2: Tu não perguntou pra ninguém o motivo?
1: Já computou.
3: Ah, metade do xingamento na voz do Messi, metade na voz do
5: Lelê. Ele contou uma piada com o Messi que as crianças adoram o Messi.
1: As crianças adoram o Messi.
4: As crianças adoram, velho.
1: 2-2, Rafinha e Lelê, também. Rodaica, vai votar em quem, Rodaica?
4: Vou votar no Rafinha.
1: No Rafinha, por quê?
4: Porque eu acho que ele mandou bem no programa e essa é a minha
1: opinião.
2: Avaliação, né, Rodaica? Obrigada.
4: A forma como eu avalio
1: tá
4: os
1: ótimo, Rafinha está com 3 votos, Lelê está com 2 votos. Seu voto no Lelê empata e automaticamente o Lelê ganha.
4: É, porque isso seu aí. Voto, por alguma razão que a gente não sabe, vale 2.
1: Ah, tu não sabe qual é a razão.
4: Não sei.
1: Não sabe. Tá bom.
4: Qual é a razão?
0: É ele que manda ali isso aqui, Rodaica.
1: É que ela não tá acostumada a me ver mandando, né?
4: É, não na minha vida isso não acontece.
1: É, exatamente. Eu voto também no Rafinha, porque lá no meio do programa eu já tinha falado que eu ia votar nele. Não lembro por quê, mas como eu já tinha dado, eu sou um homem de palavra.
2: Eu lembro.
1: Tô, por que foi?
2: Porque assim, se o cara trai a mulher. Aí ele espera o quê? A mulher terminar com ele pra ele ir lá e ficar com a outra.
1: Não foi por isso.
4: Não, tu falou que a mulher tem uma, tem umas 4 ou 5 e ainda não.
2: E ainda não consegue terminar.
1: Rafinha, na volta de suas férias, é o craque do episódio do Pretinho Básico.
2: Marralo!
1: Logo mais às 6 da tarde, o Pretinho vai voltar. Um abraço,
2: camarada.
1: Tchau.
2: Marralo, muito obrigado.
1: Ruim pra mim. Ah, não. Não
0: vou ruim pra ti.
3: É, cerimônia dos pais na escola do filho.
4: Não dá.
0: O dia dos pais do livro.
5: Tá liberado. Ele já foi liberado.
1: Então, só pra gente saber, na tarde vai ser tu, Léo, Rafinha e quem mais?
5: Vini Moura.
1: Jori. E eu, então vamos em 6 às 6 da tarde. Ótimo, tá bom. Voltamos às 6 da tarde.
2: Até lá,
1: abraço.
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11: Muito boa tarde de terça-feira para você sintonizado aqui na Atlântida, na melhor vibe do FM. Eu sou arroba Zanotto, seja muito bem-vindo. A gente tá na área por aqui para começar a edição do ATL DJ Banrisul. 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Eu vou chegando pra gente começar de músicas. A gente segue juntos até as 3 da tarde pra tocar muita sonzeira. Você pode também participar comigo no arroba TLDJ Oficial. Deixa ainda eu te convidar pra agenda do final de semana. Sexta-feira à noite eu toco junto com On Boss no Café de la Musique em Caxias do Sul. E no sábado eu toco na Human Tree, na cidade de Balneário Gaivota. Vamos chegando pra começar de músicas com a faixa de Another com Talk to You.

0: Fechando o primeiro bloco de sons, na sequência Years and Years com Desire. Também toquei a minha faixa junto com o Marco Antônio Mac. Na sequência tivemos bloco da Candy Shop com Drake, a faixa Nokia. Também tivemos a Loki Jennifer Lopes com Everything's Fine. Antes disso, Rihanna com Please Don't Stop the Music. Pra gente fechar a primeira meia hora de músicas.
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0: O britânico Michael Gray é um dos grandes nomes do house music e ganhou reconhecimento mundial por transformar grooves clássicos em verdadeiros hinos das pistas. Em 2004, ele lançou essa sonzeira chamada The Weeknd, faixa que alcançou o top 10 no Reino Unido e se tornou um clássico absoluto do vocal house, sendo tocada até hoje em clubs e festivais pelo mundo. E é assim que a gente abre o bloco do Memories com Michael Gray, a faixa The Weeknd.

Sonzeira de BTS com Swim pra gente fechar mais um bloco de sons. Antes disso, Alok e Giborato com Love Will Find A Way. Também tivemos o som de Jazz Fly com a faixa Mind. Na sequência, remix de Zito pra faixa Amei Te Ver. Também rolou Gracie Abrams com That's So True. Na sequência, Fisher, Tones and I, a faixa Favor, pra gente fechar mais um playlist de músicas do Ateri DJ Banrisul aqui nas tardes da Atlântida.

Queria também deixar um abraço especial pra galera que esteve conectado com a gente no @ATLDDOficial. Eu vou fechar por aqui com mais um pedido da audiência. Ainda deixar pra você o convite pra agenda do final de semana. Na sexta-feira eu toco junto com On Boss no Café da La Musique, em Caxias do Sul. E no sábado, na Human Tree, na cidade de Balneário Gaivota. Eu vou fechar de sons com o pedido do parceiro Christopher Dornelis,

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4: Doutor, recentemente fiz um teste de testosterona e apesar de estar normal, está no nível mais baixo da normalidade. Será que eu preciso fazer reposição? Olha só, meu amigo, é muito importante esse tema porque existe uma certa febre de pessoas que estão tomando testosterona. Nos Estados Unidos, pra você ter uma ideia, houve um aumento de mais de 150% no consumo de testosterona desde 2020, principalmente por conta de clínicas online, serviços online que vendem a testosterona, um hormônio masculino, como uma forma de melhorar o estilo de vida e bem-estar dos homens. O que, na verdade, a gente sabe que não é recomendado. Para fazer reposição de testosterona, precisa haver sintoma de baixa de testosterona, precisa ser feita uma avaliação muito criteriosa com o endocrinologista, que vai avaliar se realmente precisa ou não fazer a reposição e vai pesar os riscos do homem tomar testosterona, porque existem alguns riscos. Então, é muito importante que antes de pensar em tomar qualquer tipo de hormônio, que você faça uma boa avaliação com o endocrinologista, tá bom? Dúvidas? Escreve pro @ Jairo Bauer Oficial.
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6: 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Estamos chegando para mais uma edição do Tá Vazando na Rede, tarde da terça-feira, 4 de agosto de 2026. Eu sou o arroba Nairo Orlandi, já estou por aqui na ancoragem deste programinha que une todas as Atlântidas do interior do nosso estado, do nosso Rio Grande do Sul, programa que vem com oferecimento de lojas Regla, 40 lojas, 50 anos da da maior multimarca do estado e vestibular agendado ideal. 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Programa que reúne uma galera bacana e pautas legais também. Vamos fazer o giro então entre a galera que hoje estará comigo aqui no programa. Vamos direto para Pelotas, ele que comeu muito doce, até o final de semana tivemos Fena Doce. Deve estar empanturrado de quindim, que é Márcio Melo, que não cansa de quê? De peidar no estúdio. Boa tarde, Márcio Melo.
0: É, a gente faz essas coisas
14: que
0: assim,
14: isso,
0: né, cara?
14: Que deselegância pra iniciar o programa.
6: A intimidade, né? A intimidade é uma loucura, né?
0: Exatamente.
6: É, brincadeira, né, meu amigo?
0: Mentira,
6: é uma mentira. É verdade.
0: Camarada na área. Enfim, meus camaradas, estamos aí. Na verdade, o que aconteceu? Eu não cheguei a comer os docinhos, tá? Eu fui direto ali no Crochamore, forte abraço, doces Crochamore. E é claro, aquele docinho de casca de laranja. Né? Doce de velho, né? Doce de velho. Eu gosto de doce de velho.
14: Aquele que cristalizado, 75 então, no mínimo, né?
0: É, doce de... Não, tem o cristalizado. Esse é o em calda, né? Ah, doce de casca de laranja em calda, né? A ambrosia, né? Que é uma delícia. E o doce de leite que eles fazem, que também é uma delícia. Fred Bonfada experimentou e foi ao delírio. Enfim, meus camaradas, se foi a Fena Doce, mas estamos aí, meus camaradas. Estamos tempo nublado na zona sul do estado. E aquele meu muito boa tarde a você, ouvinte qualificado.
6: Muito bem, boa tarde, Marcinho. E boa tarde, Marcos Carvalho. Qual o teu doce preferido, Marcos?
14: Boa tarde, meu irmão, tudo bem? Boa tarde, Rio Grande do Sul. É, acho, irmão, que meu doce tem sido preferido o delay. Um delayzinho com açúcar é uma delícia, né, aqui no programa. Mas o pudinzinho, uma ambrosia, difícil até escolher, cara. Ou alguma coisa com mumu, alguma coisa com doce de leite, né? Legal, uma banoffee, sagu, de repente.
0: É. Sagu com creme?
6: Sagu. Vocês já viram uma árvore de sagu, cara? É uma loucura.
15: Como é que é?
0: Árvore de sagu.
6: Vocês nunca viram uma árvore de sagu?
15: Ah,
6: não,
15: vou ficar devendo essa.
14: Vou ficar te devendo.
6: Atenção,
14: é,
6: né? Então, hein? Depois procura aí no Google pra te ver. É uma loucura. Eu nunca tinha visto até que eu vi. É bem diferente.
14: Olha aí. É que tudo que a gente viu, a gente nunca tinha visto até ver, né? Também tem isso.
6: Eu, que nem o meu amigo disse, né? Eu vejo tudo e não morro. E eu disse, eu morro e não vejo tudo. É. Então é uma loucura. Né? É uma loucura esses papos assim iniciais do programa que não leva a lugar nenhum.
14: Como tu tá bem hoje,
6: Daniela? Ou não é, Daniela Fante? Boa tarde.
15: Agora é que o problema é a gente não sabe se tu tá falando sério, se não tá, se tá debochando da nossa cara, se não tá, entendeu? A gente, né, finge que tá entendendo o papo aleatório desse início de programa. Boa tarde, meus amigos. Boa tarde pra todo mundo que tá nos acompanhando nesta tarde de terça-feira. O meu doce preferido, Nair, não perguntou, mas é o camafeu. Eu amo.
0: Atenção.
6: É que mulher, né, elegante como a Dani, ela não tinha que gostar de um doce que não tivesse um nome simples, né? Sagu pra ela. Camafeu.
15: Entendi.
6: Ela gosta de um doce que tem um nome diferente.
15: Chique, né?
6: Da realeza. Exatamente, né?
15: Isso aí.
6: Muito bem.
15: Inclusive, a história do camafeu tá lá no arroba AtlântidaZS, que tem muito legal esses conteúdos. Eles fizeram especiais sobre cada doce, então tá lá. Eu aprendi no conteúdo do meu querido Fred. É, exatamente.
0: Maravilha. E outra coisa, o pessoal do Senac Gastronomia, um forte abraço, Brian e toda a galera do Senac Gastronomia, fizeram um camafeu de 12,8 kg.
6: Cara, eu vi isso aí, eu vi na TV.
0: Rapaz.
15: Caramba.
6: Ô Marcinho, deixa eu te perguntar, aquela noz que foi em cima, ela é uma noz só decorativa ou eles pegaram nozes e fizeram uma noz gigante?
0: Não, decorativa, brother.
6: Ah, tá.
15: Cara, eu não
6: porque
15: vi
6: na, eu fiquei com essa dúvida, porque em cima do camafeu vai uma noz, né?
0: Isso,
6: e aí, no doce, esse gigante eu vi pela TV, tinha essa noz, claro que era uma noz gigante, mas aí eu fiquei em dúvida, é só decorativa ou eles pegaram, moeram várias nozes lá e fizeram tipo um doce de noz? Ah, tá, entendeu. Mas então um roubado da máquina.
0: 12,8 kg. Não, tem 12,8 kg só a criança, né? Que é gigante.
15: Que massa, cara.
6: É grande a criança. Vamos lá então, olha só, em Santa Maria temos Felipe Silva, que está conosco aqui nas operações. Grande. O Gui também está com o Marcos lá acompanhando. Grande. E vamos que vamos então nessa balada eletrônica que é o nosso programa. Não é, olha, mas aí poderia ser. Na verdade, não vamos falar de música eletrônica, vamos falar de outra coisa. Vamos falar de uma coisa mais pop, reggae, mais de boa.
16: que é uma banda que faz esse tipo de som que eu adoro, que é a Lagoon, Marcos Carvalho. E a Lagoon eu lembro de ter visto no Planeta, um dos primeiros, o primeiro Planeta que ela foi, eu achei muito massa, já conheci a banda e tal, pois já tá completando 10 anos de carreira, Marcos Carvalho, a Lagoon, tá anunciando uma turnê pra celebrar esses 10 anos, né?
14: Eles vão celebrar esses 10 anos de carreira do melhor jeito possível, na estrada, né?

0: Banda tem que estar na estrada. Eles anunciaram a turnê Lagoon em todo lugar para celebrar 10 anos do disco de estreia. Seja o que eu quiser, é o nome daquele disco de 2016. Tem um detalhe que chamou a atenção dos fãs. Naquela época, tinha uma música chamada 2026, né? Onde o vocalista cantava sobre fazer planos para agosto de 2026. Agora que chegou, né, 10 anos depois, ele diz que aquele futuro que parecia tão distante virou-se em realidade, com 3 indicações ao Grammy Latino, 4 prêmios multishow e uma trajetória muito maior do que eles imaginavam. Produzida pela Live Nation, a turnê começa em BH, cidade onde a banda nasceu, e passa por outras 10 cidades brasileiras entre o fim desse ano e o início do ano que vem. Para os gaúchos, a boa notícia é que o show na capital já está confirmado. 11 de dezembro tem Lagoon no Araújo Juviana, na turnê de 10 anos, tá? Depois, o grupo segue pra Florianópolis, querido, e Curitiba. E novas datas, incluindo cidades do Nordeste, ainda serão anunciadas. Pré-venda de ingressos, amanhã, das 11 ao meio-dia. Venda geral, meio-dia, pelo site da Ticketmaster. E a partir da 1 da tarde, nas bilheterias, ou nas bilhetérias, como diria um gaúcho lá em Butiá. Nas bilhetérias oficiais, tá? Além de revisitar o sucesso que marcaram esses 10 anos, ô Marcinho, a banda promete um espetáculo totalmente inédito. Novo cenário, iluminação, direção artística, versões diferentes de músicas já conhecidas. Nos últimos meses, o grupo também gravou apresentações em locais icônicos do Brasil, como o Bondinho do Pão de Açúcar, e afirma que a ideia... eles querem levar essa turnê pra cada vez mais lugares, tá? Como resumiu o guitarrista Jorge, adorei esse nome, o guitarrista Jorge.
1: Muito bom.
0: Eu sou o radialista Marcos, por exemplo, e aqui ele é o guitarrista Jorge.
1: Não, tu é o radialista Marcos Antônio, tu não usa, mas
0: tu é Marcos Antônio.
2: Carvalho
0: Júnior. A comemoração, Gomes também.
2: Gomes.
1: O Marco Gomes, ele não tem mais dinheiro por um S, né? Marcos Gomes, ele é por um...
0: É verdade.
1: Quase ali, né? Mas enfim, vai lá, Marcos.
0: Marco, grande abraço pro Marco Gomes, estava aqui na inauguração da Rádio Gaúcha, um grande gente fina, trocamos altas ideias aí. Fiquei sabendo que o Marco Gomes é skatista, inclusive, né?
2: Gente,
0: e pra nossa audiência que não tá sabendo, Marco Gomes é um dos diretores da empresa, da direção guiada da RBS, né?
3: Também.
0: Ah, é?
1: Que é, Marcinho?
0: Já. Bom, enfim, Lagoon, tá completando 10 anos de idade, meus amigos. Vocês gostam aí da banda mineira, cara. Lagoon?
2: Poxa
1: vida. Eu gosto.
2: É muito bom.
1: Eu acho uma... Vai, Dani.
2: Não, esse Live Sessions aí do Bondinho tá a coisa mais bonita, gente. Vocês precisam assistir.
1: É verdade.
2: Eles gravaram dentro do... Eles montaram ali como se fosse um estúdio dentro do Bondinho. Achei que fosse no final de tarde, mas é no nascer do dia do sol. Tá muito bonito. O Pedro Calais, pra mim, assim, ele é um dos grandes, assim... artistas da geração. Eu assisti o Altas Horas esses tempos, que foi em homenagem ao Kid Abelha, e aí ele cantou, ele tem uma história assim com uma música do Kid Abelha, ele cantou Nada Por Mim. E com todo respeito a Paula Toller, mas a versão que ele cantou ficou a coisa mais linda. Eu ouviria, assim, no repeat. Eu fiquei ouvindo depois, tem no Globoplay, a galera tem que acessar. E essa música que a gente toca, Seu e Só, é uma poesia. Eu não sei se vocês já pararam pra ouvir, e é dele também, né? É a composição do Pedro, então... Todas as sombras são do sol...
1: Isso.
2: Todos os gostos são da fome, todas as rugas são do tempo. Cara, é uma poesia. Eu, pra mim, assim, a Lagoon é uma das grandes. A gente vai.
0: É um
2: assim,
0: novo Skank?
2: Eu não sei.
1: Eu acho que é melhor que Skank.
0: Melhor que Skank. Pô, é forte essas aspas, hein? Melhor que Skank. Porque Skank é uma das grandes bandas do Brasil.
3: Eu acho que Lagoon tá mais ali pra vai, Nat Roots,
2: mais
3: em algum
2: pra MPB,
3: ponto, assim.
2: Eu também.
3: Vai indo.
1: Cara, Skank tem... eu gosto muito de Skank, assim, mas eu acho que tem algumas poesias que acabam não sendo aquele lado A, sabe? Tem uma música chamada Formato Mínimo, do Skank, que é nessa linha que lado a Dani, pra mim, né? É nessa linha que a Dani falou, porque é uma poesia, cara. Vale a pena ouvir essa música e prestar atenção na letra, assim. É uma poesia, assim, que fala de encontros, né? É muito, muito bacana mesmo.
0: Pô, e que legal que a gente tá falando. Pô, 10 anos é uma banda muito nova, muito, né? Muito jovem.
3: Mineiros, né, cara?
0: Quanta lenha pra queimar tem a Lagoon ainda? Muita coisa,
1: muita
0: né?
1: Muita lenha. E vou te dizer, 10 anos com o tamanho que eles têm como artista do Brasil já. Pô, eles já atingiram um baita tamanho, claro.

0: Não sei o que, que é a história musical de cada um antes, né?
1: Pois mas é, isso que eu...
0: Cara, é uma banda assim, madura, uma banda que sabe ter uma presença de palco legal, que nem a Dani, letrista, né? Letras boas.
2: Autorais, então, assim, né? Trabalhos autorais.
0: Autorais,
1: É. Essa questão, eu vi um documentário muito legal que tem no Globoplay ali, escondidinho, do Jota Quest. Tem vários documentários assim, que são as histórias das bandas. E aí, justamente isso, né, cara? Se tu for pegar a história das bandas, por exemplo, vou pegar lá o Jota Quest. A banda já existia um baita tempo, sem o vocalista Rogério Flauzino. Né? Então eles trocaram de vocalista umas 12 vezes até chegar no Rogério Flauzino.
2: Sério?
1: Que...
2: Nossa,
1: exato,
2: sabia.
1: Que era fã da banda. Rogério Flauzino, fã da banda. Ia nos shows dos caras e tudo mais. E aí, num dos shows, ele, né, pediu pra cantar uma, duas músicas. E aí o cara apareceu do nada no ensaio da banda. E acabou que, enfim, rolou ali o vocalista Rogério Flauzino.
0: Mas sabe como é que ela explodiu, né? O Jota Quest explodiu a partir de uma promoção de um refrigerante.
1: Promoção.
0: E aí foi pra final, assim. Era o nome do refrigerante, Saldo, se não me engano. E daí na final ficaram eles e uma outra banda. E essa outra banda é de onde? Santa Cruz do Sul. É daqui, por isso que eu sei da história.
1: Boa!
0: Atenção. E aí, cara, rolou, era tua banda? Uma parada, não era minha. Não era
3: minha. Tu perdeu pro Jota Quest?
0: Fala a verdade. Eu era vizinho do vocal.
1: Ah, era vizinho.
0: Então por isso que eu sei da história. E, inclusive, tem letras que outra banda daqui gravou, enfim, bem, bem bacana. E aí eles ficaram em segundo, eles perderam pro Jota Quest, né? Eu acho que até era uma votação popular. E essa promoção, ela tinha, assim, um investimento, um aporte, entendeu? Que esse refrigerante botava na banda, assim. E isso que fez com que a banda tomasse uma certa projeção.
2: Caraca.
0: Né? O Jota Quest, assim. Esse refrigerante botou uma grana e abriu muitas portas em vários estados. E por que o Flauzino é tão grato pelo Rio Grande do Sul? Porque foi o primeiro lugar que eles conseguiram, a partir dessa promoção, realmente explodir como banda, realmente chegar no estado, se apresentar e o estado comprar a ideia, as rádios comprarem a ideia.
2: Aquela coisa de banda
0: batendo na porta.
2: Não tinha internet, né, Nairo?
0: Não, batendo na porta eram as rádios, entendeu? A gravadora dando aquela mão ali junto com esse refrigerante, batendo nas portas e tal. E a rádio Atlântida foi uma das primeiras que tocou e a galera curtiu. E aí, tipo, outras rádios também, né? Aqui do Sul e tal, do Rio Grande do Sul, especificamente. E ali foi onde eles deram o boom, assim, onde eles realmente deixaram de ser uma banda apenas do estado deles.
3: Pô, posso aproveitar e falar um negócio? Só porque tu falou, Jota Quest, promoção e Atlântida. Vai ter Jota Quest em Passo Fundo com promoção da Atlântida?
2: Ah,
3: eu não podia deixar de falar, cara. Pô, tá confirmado.
1: Se não fosse falar,
3: Marcos, tá confirmado.
2: Tô pegando
3: o busão. 4 de dezembro tem encontro de gigantes em Passo Fundo, do Kalendecker. Duca Lendecker e Jota Quest na mesma noite, no mesmo palco, no Gran Palácio aqui em Passo Fundo, promoção da Atlântida. Tem mais informações no nosso arroba Atlântida Norte Gold. Inclusive, nós estamos levando ouvintes pro camarim para conhecer o Flauzino e a galera toda. Tá, participa lá, comenta, dá tempo ainda.
0: Muito bem. Falamos bastante aqui de banda. Marcinho, tu quer comentar mais alguma coisa?
1: Não, é só fazer um gancho para o tema, né, cara?
0: Vai lá.
1: Como eu falei do Jota Quest, a gente também não... Enfim, eu pelo menos, né, cara? Não sei qual é a vida pregressa de cada um dos músicos do Lagoon. Possivelmente os caras também já têm uma carreira que antecede, né, cara, ao Lagoon pra poder chegar no ponto do Lagoon. Ou eu não quero acreditar, assim, que os caras... Ah, vamos se reunir todo mundo aqui, vamos fazer uma bandinha e vai dar certo.
2: Eu acho que foi, hein?
1: Não sei, será?
2: Se foi. Vamos pesquisar.
1: Então
2: vamos
1: agora.
3: E se nós ligássemos pra alguém do Lagoon agora?
1: Atenção.
0: Fala, Pedro. Ao vivo. Como é que foi? Me conta aí a história antes de
1: olha
0: da
1: ali,
0: banda surgir. Mandei um WhatsApp aqui pra ele. Ei, deu só um risquinho.
1: Manda pra mim.
3: Ih, sumiu a foto de perfil.
1: Ah, não.
0: O telefone trocou.
3: Lembrando que o Nairo tem, de nós todos, é o que mais tem amigos famosos, é o Nairo, né?
2: O Nairo. A gente teria que fazer com o Nairo aquela trend. Quem é a pessoa mais famosa do teu WhatsApp? O Nairo
0: Luciano
2: teria...
0: Huck.
3: É o Luciano Huck.
0: Parado, claro, não tem ninguém mais famoso.
2: Alok, né?
0: Claro. Não, Luciano Huck ou Adriano Imperador tem também.
3: Tá, mas o Luciano Huck não é mais famoso que o Alok, eu acho que é.
0: Não, mas vamos falar assim, eu não tenho o telefone do Luciano Huck, mas eu tenho o telefone da produtora do Luciano Huck. Já é perto.
3: Mas né? Já é mais já do, é que perto. Do que a maioria. É.
0: Já sim. É perto. Mas não adianta nada, né? Teu telefone não serve pra nada, né? O cara vai mandar
3: mensagem. Vai mandar um oi e vai dizer o quê?
0: É, até bloqueado o cara, tá? Quem tu é? Quem tu é? Não te conheço, é telemarketing, vou bloquear aqui,
3: ó. Eu te entrevistei em 2005.
0: Exatamente, é tipo isso.
1: Boa tarde.

0: Ah, eu tenho também o produtor do Chitãozinho Chororó, acho que tem. O que vocês acham? Oh. Pode ser?
1: Boa. Não é
2: pouco. Mais perto.
0: Mas não deve ser mais, né? Deve uns 50 anos atrás, né? Tem isso também, né? Vai mudando o telefone.
2: E a pauta, hein? Se nós...
0: Quem largamos, sabe nós voltamos para a pauta. Largamos. Obrigado. Obrigado, Marcos. Vamos falar sério agora, porque a gente brinca, a gente dá risada, traz pautas legais aqui, mas tem momentos que a gente precisa fazer pautas que são super importantes,
2: olha
0: mas
2: só,
0: que são sérias para a gente falar. E a gente vai falar sobre isso agora, sobre uma pauta assim agora com o Marcinho, porque o Grupo RBS prepara uma cobertura especial para as eleições de 2026, Marcinho, que já está rodando, inclusive,
2: candidato,
0: peças publicitárias,
2: favor,
0: né? Na nossa programação aí dos veículos do Grupo RBS. Fala mais um pouco sobre isso para nós, Marcinho.
2: Olá, estamos prestes aí a começar, né, em todos os veículos de comunicação, inclusive no Grupo RBS, né, as propagandas eleitorais, enfim, tudo mais, ou seja, todo o processo eleitoral e com certeza aí o Grupo RBS está à frente de muitas coisas, fazendo uma grande cobertura. As eleições de 2026 já começaram, inclusive, né, movimentação aí, movimentando as redações, e o Grupo RBS anunciou uma cobertura especial com um conceito do fato ao voto, colocando aí o eleitor no centro da informação. Cerca de 560 profissionais estarão envolvidos na cobertura, que vai contar com mais de 10 atrações inéditas em diferentes plataformas, além de debates na RBS TV e na Rádio Gaúcha. Programação, se eu não me engano, e não sei se fala aqui, mas enfim, já tô dando um spoiler aqui, La Urna, vem aí, La Urna, ok? Com algumas figuras muito legais aí que juntam Atlântida e Gaúcha. Certo? Vai rolar um negócio muito legal, hein? Buenas, vamos lá. A programação começa a ganhar força nesta semana. Na quinta-feira, dia 6, acontece o primeiro debate da Rádio Gaúcha com os pré-candidatos ao governo do Rio Grande do Sul. Ao longo dos próximos meses também estão previstos debates com os candidatos ao Senado e ao governo do Estado, além de conteúdos especiais como a agenda dos candidatos e um quiz interativo com eleitores aí nas ruas, né? A outra novidade é o projeto Transparência, que vai abrir portas das redações da RBS TV e do G1 RS para mostrar como funciona o trabalho de apuração, checagem, produção das notícias em um ano eleitoral. Entre os dias 10 e 15 de agosto, o público poderá acompanhar de perto os bastidores do jornalismo e entender como as informações chegam até quem está em casa. No dia da votação, a cobertura terá equipes espalhadas por todo o estado do Rio Grande do Sul e pelos principais colégios eleitorais do país, acompanhando a apuração e os bastidores da eleição em tempo real. Lembrando, eleição nacional, né? Onde a gente tem aí presidente, governador, senador, deputado estadual, deputado federal, enfim, ela tem um âmbito nacional, mas que nos afeta diretamente aqui, enfim, no âmbito local, né, cara, municípios, enfim, tudo mais. Então, com certeza, a RBS TV vai estar em todos esses âmbitos, todas essas escalas, desde o local, estadual e nacional, passando aí a informação em tempo real. Muito legal essa iniciativa do Grupo RBS, inclusive, de abrir a sua redação para mostrar justamente como é que acontece todo esse processo de apuração, enfim, de como que acontece o jornalismo em tempo real, em tempos tão sensíveis quanto, por exemplo, um tempo de eleições, né? Muito legal. Enfim, tem uma perguntinha aqui, ó. Vocês curtem acompanhar esses conteúdos relacionados a eleições?
1: Cara, eu curto. Sim. Eu curto. Parece chato, né? Esse, principalmente horário eleitoral gratuito, parece um negócio que, claro, em determinado momento vai te cansando, assim. Mas eu gosto de acompanhar. Na verdade, as campanhas, assim, os grandes marqueteiros do país estão por trás dessas campanhas, né, eleitorais. Então, eu gosto. E eu gosto de... Mas como eu falei, né? Chega um ponto ali que tu... É porque é longo, né? O período é longo.
2: É longo.
1: Mas eu curto acompanhar. Eu gosto.
2: E é muito engraçado, Dani, tu falou do horário eleitoral. Todo mundo começa muito assim, paz e amor, o negócio família. Pá, queremos a união do Brasil. Isso aí. Aí, pá, vai, passa um mês, já tá. Pá, galera, vamos ficar
1: apelando total, né?
2: Começa o negócio que a gente não gosta quando vai pra esse lado, né? É tão mais legal quando é focado em proposta e no que tu vai fazer do que falar mal do amiguinho, né?
1: Quando tu vê, tu só tá falando mal do teu amiguinho e não tá apresentando nada do teu trabalho, né?
2: E os debates em si, pelo menos em 2022, foi assim, o debate presidencial acabou tendo várias pitadas de entretenimento, quase, né? Uhum. Até hoje a gente é impactado por cortes de momentos satíricos do que estava acontecendo na,

0: É verdade.
1: No debate final ali, por exemplo, né?
2: Uhum. É verdade. Uhum.
3: Exatamente. E tem algo bem importante que a gente tem que falar, que a gente tem a questão da fake news cada vez mais. Agora, esse ano, sim. A IA, ela tá muito forte, né? Então, a gente tem uma tecnologia que não existia alguns anos atrás, assim, pelo menos não da forma como ela está hoje. E isso vai impactar de alguma forma as eleições, pode impactar de alguma forma as eleições. Por isso, cada vez mais é importante a gente acompanhar a produção jornalística de grupos de renome, de credibilidade, quando eu digo isso, né? Claro que aqui a gente está falando do grupo RBS, então, pô, são 560 profissionais envolvidos justamente para que a informação que chegue para ti chegue de uma forma correta, né? Chegue a informação correta, né? Então, assim, tem que ter esse cuidado, né? Independente de candidato, de partido, qualquer coisa, mas o importante é você, eleitor, tem que ter esse cuidado, esse olhar, para entender que muitas vezes aquilo pode não ser correto. Então, busque veículos de credibilidade para te informar, né? Para confirmar aquela informação, para saber se está correto ou não está, né? Porque podem ter certeza que tem muita ética por trás disso e muito cuidado por trás quando a gente fala em uma cobertura eleitoral. E aqui eu estou falando do grupo RBS, mas eu estou falando de todos os grupos grandes de comunicação, que eu tenho certeza que também tem esse viés bem ético na sua proposta, né? Porque quando a gente fala de jornalismo correto, jornalismo é isso, né, Marcinho? É ter essa proposta de ética sempre presente, né?
0: Então, quando falam de concessão, tu faz alguma coisa fora da linha, tu sai do ar, né, meu amigo? Então,
1: sai do ar.
3: Exatamente.
0: É muita responsabilidade nas apurações, né?
1: Não, e vamos combinar o seguinte, o período eleitoral, ele é um mar muito tempestuoso pra tu navegar sozinho, tá? Então, tu escolhe aí um ou dois grupos de comunicação que tu confia, gosta, te agarra neles e vai até o final, né? Te amparando com isso, assim, claro. Tu vai também, inevitavelmente, consumir conteúdo de influenciadores, gente que tá só dando opinião e tal. Mas isso é muito perigoso pra tu acabar ficando muito próprio dentro das tuas próprias convicções, né? Porque o algoritmo ele só vai te entregar aquilo que tu concorda,
3: isso,
1: né?
3: É isso aí, exatamente.
1: Em via de regra. Agora, quando tu te dá ao direito de acompanhar um veículo de comunicação imparcial, isento, tu vai ter pontos de vista distoantes, tu vai ter coisas que tu não tinha percebido, te dado conta, contradições, que é essa apuração jornalística, é o trabalho de veículos como o Grupo RBS estão fazendo, né? Então escolhe aí a RBS, pô, RBS TV, Gaúcha, G1, enfim, o La Urna, tu vai ter um monte de outros também, outros veículos com irmãos aí da RBS que são legais também, Globo News, sei lá, tu vai achar um que tu gosta, que tu confia e vai até o final, que vai dar tudo certo.
3: Boa, Marcos! Da turma aqui, lembrando que o Marcos é o que trabalhou já com Hard News, né? Então ele é o cara que tem mais a cara de alguém que possa fazer uma jornalística, né?
1: Então... Eu já fui estagiário do Tribunal Eleitoral, né, meu irmão? Então eu já acompanhei a eleição do lado de dentro.
0: Que massa, Marcos!
1: Eu já vi as salsichas sendo feitas lado de dentro.
0: O papelzinho sendo impresso
1: Exato. Foi meu último estágio quando eu tava me formando da faculdade, foi no Tribunal Regional Eleitoral.
0: Que
1: em Porto Alegre.
3: Olha aí, que legal.
1: E aí, pô, é muito louco, né? Ver, enfim, essa coisa acontecendo toda aí. Legal.
3: Vamos curtir duas músicas por aqui. Vamos curtir Bruno Mars, I Just Might, e na sequência, Papas da Língua, Pura Ingratidão. Música nova aí, nesse retorno, né, do Papas, nova música de trabalho, Pura Ingratidão. E depois desses dois sons, a gente volta com Sustenta a Vibe. Bora!

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1: Muito bem, 26 para as 4, depois de duas músicas estamos de volta por aqui com o Sustenta Vibe. 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

0: 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Daniela Fante, vamos de Sustenta a Vibe, tudo contigo aí.
1: Narinho, vamos falar das profissões do futuro que vamos. Podem estar mais verdes do que você imagina. Imagina trabalhar com inteligência artificial para proteger o meio ambiente, desenvolver projetos com hidrogênio verde ou ajudar empresas a reduzir a emissão de carbono. Parece profissão do futuro, né? E é mesmo. Um estudo da Confederação Nacional da Indústria identificou 16 novas carreiras que devem ganhar espaço no Brasil até 2035 por causa da chamada economia de baixo carbono. Entre elas estão gestor de descarbonização, especialista em economia circular, analista de dados para sustentabilidade, consultor ESG, especialista em eficiência energética, gestor de riscos climáticos, profissional de hidrogênio verde. Minha gente, olha, eu não tenho capacidade cognitiva para exercer essas profissões aqui.
2: Mas parece tudo muito legal.
1: Não, parece tudo muito legal. Imagina Sim. tu separar o H do O, né? E conseguir fazer isso na corrente elétrica e transformar o H, o hidrogênio, em combustível.
2: O H.
1: Olha aí. Tu vê isso, né? A pessoa tem que ser muito...
2: H2.
1: É, H2, né? Não é o H, H2. Enfim, continuando aqui as profissões. Profissional de hidrogênio verde, especialista em inteligência artificial voltada à sustentabilidade e até educador para a cultura da sustentabilidade. A ideia é preparar profissionais para ajudar empresas e indústrias a produzir mais, mas com menos impacto ao meio ambiente, que é o grande desafio, né? O estudo também mostra que o desafio agora é formar essa mão de obra. Hoje ainda existem poucos cursos para várias dessas áreas, mas a expectativa é que a oferta cresça nos próximos anos, ou seja, além de fazer bem para o planeta, a sustentabilidade também pode abrir portas para quem está pensando na profissão do futuro, meus amigos. Que legal, né? Olha, admiro essa galera da biologia, né, Marcinho?
2: É uma galera louca. Mas enfim,
1: eu diria que os loucos são os radialistas.
2: É verdade. Não, imagina, deixa o radialista, que já é biólogo.
3: Junto os dois, imagina. Biólogo e radialista. Aí vai pro manicômio.
2: Enfim, galera.
3: Mas eu ia dizer, a grande parte dessas áreas, desses campos aqui dentro da área, né, da biologia, não só da, mas também da ecologia, enfim, agronomia, tudo que vai para esse lado, são cursos de pós-graduação. Geralmente faz ali a graduação em biologia, entendi. Faz a graduação nessas áreas mais amplas e aí depois vai afunilando cada vez mais para um pós-graduação, não só em nível de especialização, mas também em nível de mestrado, doutorado, enfim, tudo mais, né? Que daí saem esses profissionais um pouco mais específicos em cada uma das áreas, né? Consultor de ESG, por exemplo, dentro das empresas, fundamental, que é aquelas pessoas que vão pensar justamente na sustentabilidade de uma forma geral dentro da empresa, né? Seja a empresa do que for, né? Não é só voltado para isso ou aquilo, né? Mas uma empresa de forma geral. E, cara, são profissões de alta rentabilidade, inclusive.
1: Sim.
3: Né? Em alguns países da Europa, enfim, no mundo, os caras estão valorizando demais os profissionais que se especializam nessas áreas, que pensam a sustentabilidade em ambientes menores, em ambientes mais restritos, como empresas, enfim, tudo mais, e para que as empresas elas tenham um selo verde, né? E isso aí é que dá uma vantagem para a empresa, né? O selo verde de cada empresa, justamente pela preocupação com a questão da sustentabilidade.
0: Boa, meu amigo! Baita pauta aqui no Sustenta Vibe. Deixa eu mandar um abraço pro meu camarada Sargento Franklin. Deixa eu terminar de mandar um abraço aqui. Mandar um abraço pro meu camarada Sargento Franklin, que diz que tá chegando forte de viagem, abraço. Curtindo aqui.
1: Vai, que chique,
0: tá vazando
1: sargento.
0: Na rede. Baita aparecer. Pô, Sargento Franklin me ajudou naquela questão que eu tive esses tempos aí. Baita,
1: pô, passa o contatinho dele aí, então, né?
0: O Sargento Franklin, né? É o seguinte, ó. O Franklin, quando ele não tá trabalhando, ele tem uma escola de jiu-jitsu.
1: É desse aí que a gente tá precisando.
0: Cara, esse é...
2: Luta jiu-jitsu!
0: Ele tem Rio Paro, tem, cara, e tem uma galerinha massa, assim, tem muita criança que faz nessa escolinha dele.

0: Eles têm uma proposta bem legal, assim. Massa. E aí, durante o dia, tem várias aulas. Estavam conversando esses tempos sobre a escolinha. E aí a criançada, assim, meu, e é legal porque quando a criança vai pro esporte, ela também traz o quê? Traz uma disciplina, né? Quando
1: super.
0: A gente fala.
1: Uma, ainda mais artes não, marciais.
0: Então, a arte marcial tem muito disso. Ele mandou que depois ele vai. Ele disse que eu posso mandar pra vocês o contato dele.
1: Ó, gostei. Tá?
0: Garante.
1: Pra garantir.
0: Marcos Carvalho, o que tu tava rindo? Fala pra gente.
2: Não. Eu tava rindo porque tá passando na RBS TV um filme com o professor Afrânio da Malhação. Vocês lembram aquele professor que era Ruivinho, aquele? Que ele até era muito engraçado. E o Paulinho e o Gogó juntos, né? É um filme chamado Os Farofeiros.
3: Os Farofeiros.
2: Tá passando agora na tela, na RBS TV.
3: Tem o 2 e o 3.
2: Exatamente. Cara. Cômico. Mas a pauta tava muito legal, engraçadíssimo.
0: Eu achei que tava mesmo a ponto de tu tava prestando atenção no filme na sessão da tarde. Vai tá tudo bem.
2: É que todos os veículos do grupo são importantes, inclusive
0: a RBS. É verdade.
1: Te escapou. Super. Te escapou. 1-0 pro Marcos.
0: Vamos então agora direto para o show do intervalo e na volta tem mais pautas legais. Esse é o clima do Tá Vazando na Rede, bora!
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0: 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Estamos de volta e de volta seguimos com mais pautas. Esse é o Tá Vazando na Rede. Marcos, conta pra gente o que está acontecendo nesse momento no filme Farofeiros.
1: Cara, Daniele Vini está aparecendo agora. Várias participações especiais nesse filme.
0: Legal, né?
1: Globais.
2: Tu não tinha visto já esse filme, meu camarada?
1: Não, eu cara. Não tinha
2: esse
1: visto.
2: Filme é engraçadíssimo. Parar pra ver ele. Tu começa assim, pô, novela das oito.
1: Não.
2: Vai vendo ali o roteirinho.
1: Eu te confesso que as comédias nacionais recentes, pra mim, elas passam ao lado da minha atenção. Mas eu boto fé, deve ter ótimas ali. É que eu não vi ainda. É, tem todos o Leandro Hassan pra gente assistir também na sequência, né? O do Márcio Mellen,
0: né?
1: A Dinette. Tem vários ali.
0: A Dinette, é bom.
2: É.
0: Bom, vamos então à pauta. Marcos, seguinte, vamos Paulo falar Gustavo. De...
1: Oi.
0: Troca de emprego. Vamos falar de troca de emprego, porque tem uma geração aí que é a do próximo desafio. Agora não, depois das seis, talvez. Por que isso, tanta cara? Gente tá trocando de emprego, Marcos?
1: Então, tem que perguntar pra elas, mas nada a ver. Vamos lá, vamos falar aqui, ó. Vamos falar da pauta. Nairo, a ideia de passar anos e anos na mesma empresa parece estar ficando pra trás. Quem... Essa pauta parece autobiográfica? Quem escreveu essa pauta? Eu quero dizer que eu tô feliz na mesma empresa há 5 anos já.
0: Feliz.
1: Tá tudo certo. Uma pesquisa mostra que cada vez mais brasileiros, principalmente os jovens, estão trocando de emprego não só pelo salário, mas também para buscar crescimento profissional, qualidade de vida e empresas que façam mais sentido com o que eles acreditam. Hoje, 44% dos brasileiros estão procurando uma nova oportunidade. Outros 39% já pensam em mudar de trabalho, Márcio. Os números ajudam a explicar essa mudança de comportamento. Entre pessoas de 25 a 29 anos, uma em cada quatro deixa o emprego antes de completar um ano. Pô, esse dado é forte, hein?
0: É bem forte.
1: Uma em cada quatro é muita gente. Antes de completar um ano já tá saindo.
0: Tá.
1: Já entre jovens de 18 e 24 anos, esse percentual sobe para 38%, meus amigos. Salários baixos, jornadas longas, falta de oportunidade de crescimento, ambientes tóxicos e pouca flexibilidade estão entre os principais motivos para procurar um novo emprego. Mas eu diria que essa aqui é pra todo mundo, né?
3: O Nairo já abandonou. O Nairo já largou, né? Já saiu.
2: Acabou de abandonar o emprego.
1: Nairo, isso aqui é de 18 a 24, né?
2: Exatamente. Volta aí.
0: Só fui pegar uma aguinha ali, um café.
2: Não é
0: um
2: som
0: bem louco. Olha, tá.
1: Bom, segundo experts, a estabilidade deixou de ser o principal objetivo pra muita gente. Hoje pesa mais encontrar propósito, um plano de carreira, equilíbrio entre a vida pessoal e o trabalho e também estar numa empresa que valorize diversidade e inclusão. Essa mudança de emprego frequente já não é vista como um problema por quem recruta. O que realmente faz a diferença pro RH é se o cara consegue mostrar resultado e o aprendizado conquistado em cada experiência. Diz aqui a nossa pauta, muito bem redigida. Adorei os dados, muito mas são dados um pouco preocupantes, né, de alguma maneira.
0: Sim.
1: Ali.
0: É. O que que vocês acham sobre isso, galera?
3: Olha...
0: Marcinho.
2: Enfim, né, cara? Não, a verdade é assim, ó, existe uma tendência, né, atual. A tendência se mostra aí nesse gráfico. Neste gráfico que vocês estão vendo agora com os números, um gráfico em pizza. É, enfim, mas a...
0: Quero de calabresa.
2: Enfim. Exato. Mas é um movimento que a gente enxerga hoje em dia, né? E... Na verdade, aquele tipo de coisa, vejo de duas formas. Se tu tem um calço, ou seja, uma família que tá te bancando, ou tu juntou uma grana, coisa do tipo assim, vai que é tua tafarel.
3: É mais
2: né?
3: fácil.
2: Agora, exatamente. Agora, se tu depende de uma grana pra poder sobreviver e tudo mais, e simplesmente tu joga tudo pro alto pra te arriscar, cara, é um risco. O risco aumenta ainda mais. Pode se dar bem? Com certeza pode se dar bem. Mas... às vezes é bom tu permanecer um pouquinho no teu trabalho, óbvio, sem considerar todas essas questões que tu falou aqui de ambientes tóxicos e não sei o quê.

0: enfim, falta de oportunidade. Se tu encontra uma empresa que daqui a pouco tem, te dá ali, né, condições para que tu possa te mobilizar de certa forma, é bom que tu pegue um pouco de experiência neste lugar para poder aí sim alçar voo e, em um mercado de trabalho que está cada vez mais restrito. É. Ou seja, não tá assim uma facilidade da vida, enfim. É. O cara tem que ter uma formação boa, o cara tem que ter um pouquinho de experiência em alguns outros lugares para que tu possa ter ou alçar voo, né? Enfim, tem que ter humildade para aprender. Ponto final. Isso para mim é uma das grandes coisas.
1: Eu acho que sim. Eu acho que tem várias questões aí, algumas o Marcinho já trouxe, que eu concordo também. Assim, acho que primeiro que a maturidade, a evolução profissional, ela necessita uma maturidade. E essa maturidade, ela precisa de um tempo para acontecer, né? E eu acho que, e aí tem várias visões e opiniões, e eu obviamente tô dando a minha visão, né, gente? Aqui é o meu recorte, não... Não quero ofender ninguém, nem...
2: Não, tu tá representando a empresa, né? Cuidado
1: com o que tu vai falar. Não, o que eu quero dizer... Eu quero dizer o seguinte. Nós vivemos... Nós mais velhos, a gente viveu uma geração analógica que se tornou digital, certo? Certo. Existe uma geração que já nasceu digital. O que que essa geração digital nos traz... Não a geração, perdão. O que que a tecnologia nos traz cada vez mais? Ansiedade. A ansiedade faz com que tu queira as coisas muito mais rápido do que elas realmente... Elas precisam de maturidade, inclusive para um crescimento profissional. E o crescimento profissional, ele não vai acontecer em 6 meses, muitas vezes, né? As pessoas entram querendo, ah, eu quero tal coisa, beleza, mas para isso existe um caminho a ser percorrido, né? E nem sempre a pessoa tem uma maturidade, uma resiliência para entender que há esse caminho a ser percorrido, e muitas vezes se frustra e por isso também acaba optando por mudar de emprego. Esse é um ponto, tá? Eu não tô dizendo que são todas as pessoas e tal. O segundo ponto, que eu acho que aí é um outro viés, que também traz, que é o que o Marcos falou ali, que traz luz a uma coisa que uma geração anterior, as gerações anteriores, não viam com tanto problema como deveria ser visto, que é espaço de trabalho abusivo realmente, né? Pressão abusiva, sim, salário realmente baixo, jornada longa, como se aquilo fizesse, aquilo era o padrão. Né? Além de tu ter que esperar muito tempo com uma possibilidade de crescimento na empresa, existe um padrão de trabalho que realmente hoje a vida psicológica, a saúde mental não comporta. E essa geração hoje tem, talvez pela criação, mais essa coisa de levantar o dedo, eu não sou obrigado a ficar nesse ambiente aqui, né? Com todo respeito, muitas vezes eu lá atrás, quando eu era criança, ninguém ensinou pra mim que se eu tô num lugar ali trabalhando, que eu não tô me sentindo bem,
3: tu pode
1: que
3: escolher
1: eu possa pedir demissão, entendeu? Parece besteira, mas é verdade, gente, entendeu? É. Na minha vida, tipo, eu vim numa família que a gente não tem grana, assim, então eu comecei a trabalhar não muito tinha. Cedo e não tem. É, né? Eu comecei a trabalhar muito, cara, com 14 anos eu tava entregando folheto de loja, entendeu? Com 15 anos eu tava ajudando num açougue no sábado de manhã. Então, assim, pra tentar me virar pra conseguir uma graninha. Então, quando eu consegui um emprego, cara, eu não pensava em sair naquele emprego. Eu pensava em tentar crescer, tentar... Tu entendeu? Obviamente, se fosse alguma coisa minha área, tu vai... Mas entende? A gente não tinha essa visão, e aí eu falo, como eu disse, falo por mim... De, cara, não tá legal, e aí falta a... Por quê? Porque tu tem a segurança, né? Estou no seguro, né? Tô empregado, tô no seguro. Aí tu vai largar o emprego sem ter nada? Tipo, né? Os pais olhavam pra ti e disseram, como assim? Então, existem coisas aí nos dois lados que são positivas e coisas negativas dos dois lados também. Por isso que é um equilíbrio muito tênue nisso, né? Então, o jovem que tá entrando no mercado de trabalho hoje, não que ele deva repensar isso, né, a questão de querer mudar de emprego várias vezes, mas pensa que as coisas, elas não vão acontecer, ou pelo menos pesquisa, hoje tem tanta tecnologia, né, quanto tempo leva para determinada coisa que tu quer acontecer, o que que tu precisa de skill para isso, né, analisa as pessoas que estão nos cargos que tu quer, quanto tempo eles levaram, como é que eles fizeram esse processo, o que que eles têm que tu não tem, essa análise às vezes falta, né, eu me acho bom, mas eu deveria estar ali, tá, mas tu já analisou o teu produto? Né? Tipo assim, tu já analisou o teu produto de trabalho, se realmente é bom, compara com quem a empresa diz que é bom e olha se é igual. Então tem várias situações aí
2: delicadas. Assim. Tu já pensou em te lançar deputado, de repente?
3: Pois é,
2: não,
3: né?
2: Eu votaria. Nem quero, muito obrigado. Ô, meu, vai que nós te apoiamos.
1: Não, não, não.
2: Vai,
1: não,
2: nós vamos tudo contigo.
1: Deixa bem claro, tu falou, não sou candidato a nada.
2: Cara, muito interessante.
1: Não sou candidato a nada.
2: Eu não entendi tudo, tá? Mas eu concordo com 100%, cara.
3: Eu, assim... ai, ai. Concordo com vocês dois e vou só rapidamente falar que uma coisa que eu admiro nas novas gerações.

0: era, né? Então eu acho que é difícil, né? É um tema complexo, mas eu acho que o equilíbrio das duas coisas aí funciona melhor. Mas temos coisas a aprender com as gerações novas e com as gerações mais antigas também, né?
1: Exatamente. Afinal, iremos trabalhar juntos.
0: Estamos trabalhando juntos.
1: Um bom tempo ainda, né? Então, assim, né? Vamos lá. Então, as gerações têm que é isso. E é legal essa fala que a Dani trouxe para finalizar, né? Temos que aprender com as outras gerações, né? Independente qual seja.
0: Isso aí.
1: Cara, a gente sempre pode aprender alguma coisa. Ninguém sabe.
0: Bora farmar aura.
1: Bora farmar aura, 6-7, Forte 2.
0: Meu Deus, a gente tá muito
1: então
0: velho.
1: Agora vamos curtir uma música, porque o Marcos tá muito betinha. Vamos curtir aqui, ó, Canvas com Asas, e a gente já volta.

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1: Vamos de mandando bem, então, para encerrar essa edição aqui do Tá Vazando a Rede dessa terça-feira. Manda bem aí, Dani!
2: Nairinho, vamos falar de um vídeo que tá circulando. Ai, esqueci de mutar, peraí. Ai, faz 3 anos que eu faço isso aqui e consigo todos os dias esquecer o processo. Peço perdão aos colegas, mas é um vídeo que tá viralizando de pai e filho se enfrentando em lados opostos, em times adversários, né, no Uruguai, protagonizando um momento bem emocionante. Campeonato Uruguaio reservou uma cena daquelas que

0: Muito além do futebol. Depois da partida entre Nacional e Progresso, pai e filho emocionaram quem estava no estádio ao se abraçarem no gramado. Jonathan dos Santos, de 34 anos. O pai defende o Progresso, enquanto Agostinho dos Santos, o filho de 18, é titular do Nacional. Todo mundo deve estar fazendo cálculo agora, né? O Jonathan dos Santos foi pai aos 16 anos. Apesar de fazerem parte de equipes rivais, os dois não chegaram a se enfrentar diretamente, porque o Jonathan permaneceu no banco de reservas durante toda a partida e logo após o apito final foi ao encontro do filho. O abraço entre os dois acabou sendo um dos momentos mais marcantes da rodada. Durante o jogo, Jonathan ainda levou um susto ao ver um companheiro de equipe fazer uma falta dura no Agostinho. O lance terminou com a expulsão do jogador do Progresso, mas, no fim das contas, foi o reencontro, né, entre pai e filho, que roubou a cena e emocionou torcedores e internautas. Pai e filho dividindo o mesmo sonho, né? Que incrível.
1: Que legal.
0: É muito bonito mesmo. Tá
1: para uma semana
0: grupo.
1: De Dia dos Pais, legal, né?
0: É verdade, estamos na semana do Dia dos Pais. E, inclusive, recomendo para quem não viu, é um vídeo bem bonito. Tá lá no nosso grupo, né? Fabiano que mandou, eu acho, se eu não me engano, foi o Fábio, né?
2: Acho que sim,
0: É. A cara do Fábio, esse vídeo. E vale a pena. A galera
1: vovô, né?
0: Assistir, exatamente. Isso aí.
3: Vovô garoto.
1: O nosso querido vovô garoto do programa. Grande abraço, tá ouvindo a gente aí, valeu.
3: Grande abraço.
2: Muito bem, meus amigos, chegamos ao fim dessa edição aqui do Tá Vazando na Rede. Agradecemos a parceria de todos, agradeço a parceria do Felipe Silva, que esteve conosco aqui em Santa Maria nas operações, assim como o Gui, que tava junto com o Marcos aqui nas operações também. Agora eu passo a bola para vocês se despedirem, por favor.
1: Então tá bom, senhoras e senhores, eu tô lá no Instagram com @marcos.carvalho, tô numa toada agora de produzir alguns conteúdos aí sobre cultura pop, quem quiser acompanhar essa jornada comigo,
2: bom,
1: já tem aí alguns, tem uns 4, 5 conteúdos recentes aí sobre Walkman, Nickelback, U2, Homem-Aranha, então vai ao seu bel prazer aí, e tem mais outros chegando na sequência, @marcos.carvalho.
2: Né?
1: Eu geralmente eu tô errado nas coisas que eu falo. Então, eu ali no Instagram, eu sigo essa máxima, tá? Mas tá lá, @marcos.carvalho. Fica à vontade pra discordar de mim, dislike também é engajamento. E a gente se fala na próxima. Valeu, tchau, tchau.
0: Eu tô lá no @DanielaFante. Aproveita e segue também, @AtlântidaSerra. Meu parceiro, minha dupla entrando no ar agora, @FalaTiaguinho. Inclusive, temos um conteúdo novo do ATL Caju, que estará no jogo do Juventude logo mais, né? Jogo decisivo.
1: É hoje?
0: É, às 7:30 da noite.
2: Vamos, Ju!
0: Estamos convocando aí a torcida jaconeira para o jogo de hoje. E tem um conteúdo novo justamente gravado no Jacone. Então a galera vai lá no @AtlântidaSerra conferir. Um beijo, meus amigos. Até amanhã. Tchau.
3: Boa, vai lá e me segue, @MarcioRádio, @FredBonfada, @APriscilaFagundes e o @AtlântidasES, para não perder nada aqui da Zona Sul do Estado. Um forte abraço e até a próxima. Valeu.
2: Valeu, galera. Eu sou @NairoOrlandia. A gente fica por aqui, mas amanhã, 3 da tarde, estaremos de volta com mais uma edição do Tá Vazando na Rede. Agora você fica com a programação da Atlântida, da tua região. Aquele abraço. Tchau.
0: Beijão.
1: Vitoria, valeu.
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1: Então vamos, que essa é a Atlântida, a rádio das nossas vidas. Como é que você tá nessa terça-feira, 4 de agosto? Tamo na área a partir agora para comandar junto com KGK Games. A felicidade mora aqui, mais uma edição do Tá Vazando, diretamente aqui do topo da esquina da comunicação em Caxias do Sul, centrão da cidade, falando para toda a Serra Gaúcha. Muito prazer! Eu sou arroba Fala Tiaguinho, Thiago Zirbes na área a partir de agora até as 5h40 da tarde. Nós vamos juntos, fechando essa parceria forte. 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Vintage Culture, escreve lá, hoje é a senha. Se você já participou, pode participar de novo, não tem problema não. Vai lá no arroba Atlântida Serra e senta esse dedo aí que a gente quer que você concorra e leve esse prêmio pra casa. Bora!
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1: Enquanto isso, vamos curtir música da semana que se chama Desgraça, da Anitta. Bora!

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0: Atlântida, Rádio das Nossas Vidas. Essa é a melhor vibe da FM. Harry Styles, pra fechar por aqui essa primeira meia hora com o Lagoa, o Seu e Só, Benzê, Água Salgada, Justin Bieber com Daisies, e ainda tivemos por aqui, Anitta, música da semana que se chama Desgraça. Tempo parcialmente nublado na Serra Gaúcha, 21 graus é a temperatura. Hoje tem jogo das oitavas de final, jogo da volta das oitavas de final da Copa do Brasil. Juventude e Atlético Mineiro se enfrentam às 7:30 da noite no estádio Alfredo Jaconi, e o pessoal tá orientando, inclusive, que vai ter intercorrências no trânsito Caxias do Sul a partir de agora, tá? Às 4:30 da tarde vai começar o bloqueio em algumas ruas, que é para facilitar a mobilidade e para oferecer segurança aos torcedores. Vamos aos bloqueios, tá? O bloqueio começa agora às 4:30 da tarde. Ele é feito pela equipe da Secretaria Municipal de Trânsito e ocorre na rua Hércules Galó com a Guia Lopes, Alfredo Chaves com Ernesto Alves, e aí Marquês do Herval com a Hércules Galó, com a Flores da Cunha, com a 25 de julho, com a rua São José e com a Avenida São João. Se você tá aí nesse trecho, evite essas ruas que vai começar o bloqueio a partir de agora devido ao jogo de hoje à noite. Jogo da volta das oitavas de final da Copa do Brasil. O primeiro jogo foi sábado, 0-0 lá na Arena MRV. Agora a gente tem o quê? O jogo da volta. Juventude precisa de uma vitória simples para poder avançar para as quartas de final da Copa do Brasil. Sem dúvida alguma, o torcedor do Juventude hoje vai lotar o Jaconi para poder acompanhar e incentivar o seu time rumo às quartas de final. Além de uma boa grana que entra nos cofres do Juventude, tem também esse avanço para essa competição que o Juventude já venceu lá no passado. Vamos fazer o seguinte, torcer por todo mundo e, claro, nos encontramos hoje também lá no Alfredo Jaconi para aquela resenha esperta em mais uma edição do Ateli Caju. Falando nisso, já tem conteúdo novo também com a voz do Alfredo Jaconi lá no arroba Atlântida Serra, tá? Hoje a gente vai gravar um conteúdo inédito, mas a gente subiu ontem bem legal, que já é para entrar no clima do jogo e todo mundo conferir por lá. Arroba Atlântida Serra, dá o teu confere, segue a gente e dá a tua curtida também. Fechou? 29 para 5, voltamos já.
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Atlântida, Rádio das Nossas Vidas, a melhor vibe da FM, Isabela com Quero Ser Feliz também. Gigi Pérez na programação, Mar Aberto e Vitor Clay, Castelo de Pedra e também Rosier. Fechou essa sequência de sons, abrindo espaço para o momento discorama de hoje, viajando para o finalzinho da década de 90, 1997. Três irmãos dominavam a parada de sucesso do mundo todo, os caras eram bonitos, cantavam bem e tinham esse hit aqui, ó. Hanson na programação.

0: Hansons na programação da Atlântida. Essa é a rádio das nossas vidas, 1997, para você recordar e reviver o passado junto com a gente. É para isso que a gente está no ar com o Momento Discorama, sempre de segunda a sexta-feira, na finaleira de mais uma edição do Tá Vazando. Obrigado pela tua parceria. 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E a partir de hoje com a gente também, de volta, na verdade, Olivas de Gramado, Sunset Shows, no Festival de Inverno no Olivas de Gramado. A galera que tá colando a marca na programação da Atlântida. Depois do show do intervalo, vem aí a próxima atração, que é o Vibe Sunshine.
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3: E olha só a dúvida do Otávio. Doutor, gostaria de correr uma maratona, mas fico muito preocupado com o risco de mortes súbitas, como algumas que a gente viu esse ano. O que que pode ser feito? Olha, é muito legal que você está envolvido com corridas. Cada vez mais gente tem esse hobby no Brasil, mas antes de fazer qualquer tipo de prova que exige um esforço físico maior, é importante que você faça uma avaliação muito criteriosa com o médico, que provavelmente vai pedir alguns exames, principalmente se você já tiver um pouco mais de idade. Os principais riscos de questões cardiovasculares para pessoas abaixo de 35 anos são as doenças genéticas ou congênitas, como a cardiomiopatia hipertrófica. E ela pode ser diagnosticada assim, com uma avaliação criteriosa do cardiologista ou do médico do esporte. Já pessoas que têm mais de 40 anos, o maior risco é realmente a doença arterial coronariana, que pode levar eventualmente a um infarto ou a uma arritmia. Resumindo, é muito importante que antes de começar qualquer atividade física que vai exigir um esforço maior, você busque um médico para uma avaliação correta e uma orientação adequada de que tipo de prova você pode correr, tá bom? Dúvidas? Escreve pro @ Jairo Bauer Oficial.
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9: Vamos lá, que essa Atlântida, a rádio das nossas vidas, está começando a partir de agora o Vibe Sunshine nessa terça-feira, 4 de agosto. Terça nublada, 21 graus é a temperatura. Vai começar até às 5h40, tem muita música fazendo a trilha sonora do teu final de tarde.

0: Atlântida, a rádio das nossas vidas, Joe com End of Beginning na programação. Camila Corso está junto com a gente agora para falar de esporte, falar da dupla Caju. Logo mais tem jogo da Copa do Brasil, movimentação intensa, tem ruas bloqueadas, inclusive, no entorno do Jacone. Como é que você tá, Camila? Tudo bem?
1: Tudo bem, Thiaguinho.
0: Loucura hoje, hein?
1: Daqui a pouquinho é ganhar, já ganhar. Tem... É ganhar ou ganhar.
0: É ganhar ou ganhar, não tem
1: porque
0: essa,
1: se,
0: né?
1: Se perder...
0: Adiós.
1: É, tchau, tchau. É. Tentando que vem de novo, né?
0: Já estamos uniformizados para mais uma edição da Tele Caju, viu, Camila? Daqui a pouco, como tá lá...
1: Estaremos lá, então.
0: Cobrindo e conversando com a galera, aquela coisa toda, né? Aquela resenha que a gente gosta.
1: Exatamente. Pro confronto, então, grande desafio do Juventude tá prestes a começar lá no estádio Alfredo Jacone, o jogo de volta das oitavas de final, enfrenta então o Atlético Mineiro, né? Nessa noite, a partir das 7:30, mas já dá pra ir chegando no estádio, né? Sai do trabalho, já vai lá, já tá tudo preparado pra receber a torcida pra esse confronto. O jogo de ida foi 0-0, então, que nem a gente falou, conta fácil. Quem vencer segue nas quartas de final, quem perder cai fora, e se tivermos um novo empate, aí a decisão vai pros pênaltis. O Juventude já embolsou R$9.600.000 durante a participação no torneio e pode acumular mais R$4.000.000 caso prossiga. E a Gaúcha Serra vai estar lá. Na verdade, hoje é rede, né? Não é só Gaúcha Serra.
0: Gaúcha.
1: Transmitiremos o confronto a partir das 7 horas da noite no 102.7, mas para todo o estado. Então, independente do lugar que tu tiver no Rio Grande do Sul, vai ter a disponibilidade de acompanhar Juventude e Atlético Mineiro. A narração é de Eduardo Costa, reportagem de Rafael Rinaldi, comentários de Maurício Reolon. O Lucas Arruda, de Porto Alegre, vai nos acompanhar nessa jornada aí na Central de Esportes. E Thiago Nunes vai juntar todas as informações e deixar o texto pro site e pro Jornal Pioneiro.
0: Muito bom. Que equipe? Equipe preparada. Hoje o Rio Grande do Sul é verde e branco.
1: Hoje é verde e branco.
0: Ah, olha que loucura, hein?
1: E segue. Ainda tem mais outros dois gaúchos aí na sequência dessa semana também pra Copa do Brasil. E aí depois Juventude volta a campo no domingo, então, pra Série B, pra dar sequência aí, pra voltar à elite, quem sabe.
0: Jogos importantíssimos do Juventude por parte do Caxias.
1: O Caxias treinou hoje pela manhã para o confronto com o Itabaiana, que acontece no próximo domingo. O time de Marcelo Cabo entra em campo às 6:30 no Sergipe, e uma vitória somada a resultados paralelos faz com que o Grená retorne ao G8 da Série C, que nessa reta final é muito importante para se consolidar entre os 8 melhores e poder disputar o quadrangular do acesso. O Caxias nesse momento é décimo colocado com 21 pontos, inclusive esse jogo, assim como do Juventude com o Novo Horizontino, é na Atlântida Serra, né?
0: Ótimo, isso aí.
1: Ocuparemos esse domingo de Dia dos Pais aqui na Atlântida para transmitir esses confrontos aí da dupla Caju. E o Caxias teve uma baixa no elenco Grená. Boa ou ruim, né? Boa pra alguns, ruim pra outros. Isso fica a cargo do torcedor, não vamos falar.
0: Não é com nós.
1: Não é com nós. Mas o lateral direito, Ronei, acertou a saída do clube. Não permanece no Estádio Centenário, então, pra essa reta final de temporada. Ele atuou em apenas 9 jogos nesse ano. O último, em fevereiro, contra o São Luís, saiu machucado. Depois perdeu a vaga, então, pro Felipe Duarte. E agora vai encontrar novos rumos.
0: Olha, falou em Ronei, eu lembrei de um colega nosso que se chama Ronei. Sabia que nós temos um cara que se chama Ronei?
1: Sim.
0: Ele ouve,
1: ele
0: a gente,
1: não é,
0: né?
1: Conhecido como Ronei.
0: Não, ninguém,
1: né?
0: Conhece ele como Ronei, né? O Lobinho.
1: O Lobinho.
0: E ele tá ouvindo a gente, viu? Ele ouve. Olha direto só a programação, sempre tá enchendo o saco aqui. Sempre tá mandando
1: mensagem. Um grande beijo,
0: grande beijo, queridão.
1: Ele, às vezes ele confunde meu nome, né? Mas tudo bem.
0: Mas ele confunde todo mundo, né? Pegou.
1: Eu achei que tu ia falar de Thiago Nunes.
0: Não, não. Thiago Nunes também, ouvinte, assíduo.
1: É um admirador de Ronei.
0: Ah, esse aí tá louco. Esse aí é uma figura. Esse aí é uma lenda. Obrigado, viu, Camila Corso?
1: Muito obrigada, Thiago.
0: Até logo. Esperamos que amanhã tenhamos boas notícias.

0: hits, né?
1: Atualizações positivas.
0: Positivas, sem dúvida alguma, sem dúvida alguma. É hoje, Juventude e Atlético Mineiro. A gente vai estar lá fazendo mais uma edição do ATL Caju. Se você vê a gente lá, troca uma ideia, vem conversar, vem. Não precisa nem gravar nada, vem conversar, trocar uma ideia, porque o conteúdo tá bem legal. Tem um conteúdo novo, inclusive, no @AtlântidaSerra, segue lá.

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0: Atlântida, essa é a rádio das nossas vidas, esse é o Vibe Sunshine, edição desta terça-feira, 4 de agosto. Vamos ficando por aqui, agradecendo a força da galera que tá com a gente por aqui sempre, de segunda a sexta-feira no arroba Atlântida Serra, rolou Melin, como ouvi dizer, Ted Swims com The Door, ainda Alex Warren, quem mais rolou por aqui, Breno Miranda e Jota Quest, também tivemos Joe com End of Beginning, que abriu essa sequência avassaladora na finaleira de tarde da Atlântida. Deixa eu atualizar a temperatura na Serra Gaúcha, 21 graus. Bom, nos vemos agora no estádio Alfredo Jaconi, estamos correndo para lá para gravar mais um conteúdo esperto do nosso ATL Caju. Falando nisso, convido você já a seguir arroba Atlântida Serra, porque lá tem um conteúdo também que a gente gravou recentemente com a voz do Alfredo Jaconi. Tá super legal, muito bacana mesmo. A gente volta e meia tá aí com a torcida do Juventude e com a torcida do Caxias. Dessa vez tem o conteúdo publicado lá com a torcida do Ju, e hoje a gente vai gravar outro conteúdo com a torcida. Afinal de contas, tem jogo da Copa do Brasil, vale vaga para as quartas de final, Juventude e Atlético Mineiro, 7:30 da noite, para toda a Rádio Gaúcha Serra, toda a Rádio Gaúcha no estado do Rio Grande do Sul. Hoje o estado é verde e branco, todo mundo torcendo pelo Jusão na Copa do Brasil. Nos vemos lá, fechou? Vamos combinar isso. Segue aí, arroba Atlântida Serra, segue arroba Fala Tiaguinho, e a gente vai se falando. Fica bem, fica na paz, tchau!
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9: Muito boa tarde, Rafinha.
7: Boa tarde,
9: bem-vindo,
7: Nathan.
9: De
7: obrigado,
9: volta.
7: Obrigado, Nathan.
9: Pô, coisa linda.
7: Em comemoração à sua volta, a pauta é coisas que deveriam retornar.
9: Ah, boa.
7: Coisas que deveriam voltar.
9: Sim, pode ser de qualquer época.
7: Qualquer coisa, um programa,
9: que
7: um hábito.
9: O que tu gostaria que voltasse?
7: Ah, eu gostaria que... Queria que voltasse a TV Globinho, mais desenho na TV aberta.
9: Mais desenho, né?
7: Mais desenho educacional pra criançada.
9: Tá, boa, boa, Natan. Vou pensar alguma coisa aí. O telefone é o 5126-4943. Vou desplugar. 5126-4943. Deixa eu ver alguma coisa que eu gostaria que voltasse. Cara... mas daí eu vou meter um super trunfo aqui. Não, a possibilidade de ver a galera brincando mais na rua, né?
7: Boa.
9: Hoje em dia, é mais difícil tu ver a gurizadinha jogando bola, criançada andando de bike e tal. Fica todo mundo meio ressabiado e a galera fica vivendo quase que dentro de uma bolha ali. Mas não por culpa das pessoas, e sim pela insegurança.
7: A gente sabe o porquê, mas a gente gostaria que voltasse.
9: Isso. Oi, quem tá na linha? Boa tarde. Legal.
10: É o Oliver.
9: Oi, quem?
10: Oliver.
9: Ô, Oliver, tudo bom, amigão? Que idade tu tem?
10: 8 anos.
9: 8 anos, Oliver.
7: Oliver, tu liga de qual cidade?
10: Ivoti.
7: E o que tu gostaria que voltasse, Oliver? Alguma coisa que tu gostava?
9: Pô, só com 8 anos, né? Vamos ver, Oliver.
11: Jogar bonita.
10: Jogar bolita?
9: Aí o pai soprou, né? Mas tá certo, bolita é uma brincadeira das antigas.
7: Sim.
9: Tu chegou a jogar bolita com o pai, Oliver? Não.
10: Não.
9: Não.
10: Nunca joguei.
9: Nunca jogou. Mas
11: o máximo peteca na praia.
9: Ah, peteca na praia. Mas tem alguma coisa que o Oliver, que ligou pra gente aqui, gostaria que voltasse? Pode ser alguma coisa recente, né? Tu é novinho.
10: Tá bom, futebol.
9: Futebol.
11: Futebol
9: é, não, mas eu entendo. Futebol de qualidade, né, Oliver?
7: Futebol do nosso time.
9: Que time tu torce, Oliver?
7: É verdade.
10: Inter.
9: Bom, então, sendo Inter e Grêmio, a gente gostaria que o futebol de qualidade voltasse. Ô, queridão, tu quer mandar beijo e abraço pra alguém?
10: Pro meu pai. Pra minha mãe.
9: Tá.
10: E pra minha irmã.
9: Pra tua mana, um beijo então pra ti, pra tua família, obrigado pela tua ligação. E a gente deseja que o futebol de qualidade volte.
7: O Oliver veio muito bem.
9: Muito
7: bem. Porque tu quer que o teu time volte a jogar bem.
9: Exato.
7: E faz tempo.
9: Mas olha quanto tempo,
7: ele
9: né?
7: Ele veio muito bem nessa.
9: Muito bem, parabéns, Oliver de Ivoti, cidade vizinha nossa aqui, passou Novo Hamburgo, pum, Ivoti. Aliás, baita dica de passeio, né?
7: Tem o bagulho japonês lá, me fugiu o nome agora.
9: Ah, sim, a colônia japonesa.
7: Isso aí.
9: Mas
7: isso
9: é um pouquinho mais, é depois.
7: É
9: a caminho de Morro Reuter ali, tu sobe mais um pouco.
7: Tá, mas
9: é a região passando Novo Hamburgo. Tem razão, Natan. Oi, quem tá na linha?
12: Alô, Luciano Dias.
9: Ô, Luciano Dias, maravilha, irmão.
7: Tudo bem, meu querido?
12: Querido?
7: Tudo ótimo. Tu liga da onde, meu?
12: Hã?
7: Tu liga da onde? Qual cidade?
12: Eu tô, Cara, eu tô vindo de São Leopoldo, eu trabalho, eu moro em Gravataí, mas trabalho em São Leopoldo.
9: Tá, tu mora em Gravataí, mas tá em São Leopoldo, tá retornando pra casa, e é isso?
12: Exatamente,
5: e tô trabalha... dentro do ônibus. E trabalha com o quê?
12: Trabalho numa metalúrgica aqui na Estil Ferramentas.
9: Pô, oh, legal, meu,
5: conheço,
9: legal.
5: Conheço a Estil. Velho, o que que tu gostaria que voltasse?
12: Ô, cara, o que eu gostaria que voltasse, acho que o Rafinha vai lembrar, cara. Ah. O programa Coquetel.
9: Coquetel?
12: Do Miele, te lembra, Rafinha?
5: Programa
12: então vai te lembrar.
9: Cara, que idade tu tem, mano?
12: Eu tenho 47.
9: É, não, a gente é contemporâneo aí, eu vou fazer 49, mas qual é o canal que passava o Coquetel?
12: Do SBT? Pô, cara, pesquisa depois lá pra te ver, qualquer um aí, ó. Coloca o programa Coquetel do Miele que tu vai ver.
9: Tá,
12: tu
9: então...
12: vai te dar saudade também.
9: Tá, eu acho que eu já entendi a caminhada aí. Ô, meu...
12: Quero umas frutas, meu. Ah. Umas frutas, te lembra?
5: Ah, entendi. Ah, eu entendi.
9: Tá, Coquetel. Quer mandar abraço pra alguém aí, querido?
12: Não, quero mandar um beijo pra minha esposa e pro pessoal da empresa.
9: Tá.
12: E pro meu filho.
9: Maravilha, querido. Obrigado pela tua ligação.
5: Ah, pelo Coquetel, que eu vi ali, né? é um programa que crianças não assistiriam, acho.
9: É. Ah, tá. É o programa 18 mais.
5: Isso.
9: Cara, eu não lembro bem, mas passava em qual canal?
5: SBT.
9: Ah, então tá.
5: Não é da minha época,
9: não,
5: eu pesquisei aqui.
9: É que eu não assisto muito TV aberta. O Wesley voltou, as crianças adoram o Wesley, como estão os meus gafanhotinhos, meus amores? As crianças adoram o Wesley!
5: As crianças queriam a volta do mestre.
9: Agora tem o bonequinho do mestre!
5: É verdade.
9: Oi, quem é que tá na linha com a gente aqui?
8: Bernardo e
9: Beatriz, e vocês estão ligando aonde, gurizada?
8: Canoas,
9: show de bola.
5: E o que que vocês gostariam que voltasse além do mestre?
8: Primeiro, o Renato.
9: Ah, o Renato pro Grêmio.
13: Tá. Tô voltando.
9: E mais? E segundo?
5: Quem?
8: Eu queria que a Copa voltasse pro Neymar jogar bem.
9: Ah, boa. O Bernardo gostaria do Renato pra volta do Grêmio. Isso. E a Beatriz que a Copa voltasse pro Neymar jogar bem.
5: Legal.
9: Pô, vocês estão mandando muito bem. E vocês querem mandar beijo e abraço pra alguém?
8: Pra nossa linda que tá ouvindo, pra minha mãe, pro meu pai, pra nossa família, pro mestre!
9: Tá
8: bom! E junto pra minha cachorra!
9: Tá bom! Vamos mandar beijo para os pets, para a família, que hoje é dia de comer pizza à noite! Azar do pai da mãe! Beatriz e Bernardo, mestre, ama vocês! As crianças adoram o mestre!
5: Tava com saudade das crianças?
9: As crianças adoram o mestre! É verdade. O Wesley tá emocionado! Os havaianos adoram o Wesley!
5: Aí não.
9: Sim!
5: Os havaianos não.
9: É verdade, quem é tu?
5: Eu sou o Natan, tu sabe.
9: Vai a merda, Natan!
5: Para, mestre, para, recém mestre, chegou.
9: Por favor, recém chegou, pô, já vai brigar, cara.
5: Na vibe legal, já tá.
9: É, exatamente. O mestre foi na mala com o anão ali. O telefone é o 5126-4943. A pauta é, Natan?
5: Coisas que tu gostaria que voltassem.
9: Muito bem. O que que você gostaria que voltasse? Oi, quem tá aí na linha?
14: Opa, boa tarde, como é que tá, gurizada?
5: Boa tarde. Teu nome?
14: Davi.
5: De onde?
14: Porto Alegre.
5: Boa, e Davi. Tu trabalha com o que, Davi?
14: Cara, eu trabalho com locação de imóveis.
5: Boa.
14: Esse tempo aí também.
5: Ah, tô
14: ligado. Coimbra.
9: Certo, mano.
5: Pode crer. O que que tu gostaria que voltasse?
14: Cara, o Rafinha vai
5: ler. Ah.
14: Lembrando aí, pra participar da pauta, eu ia gostar se voltasse daquela época que tinha os ioiô da Coca-Cola.
9: Ah, pode crer. Puta, tinha da Fanta, era... da Coca-Cola. Puta, era muito legal. Tinha uns até que brilhavam, né, mano? Eu lembro disso.
14: Isso. Uhum. Ia ser fera brincar com meu filho agora.
9: É, né? Verdade.
14: Novo, ia ser fera, assim.
9: É zero tela, né? É brincadeira mesmo, né, cara? Pá, que loucura, velho. Quanta coisa do passado que é legal.
14: Batalha do dia a dia, né? Tirar as crianças da prenda céu.
9: Exatamente. Pô, bem lembrado, irmão. Tu quer mandar abraço pra alguém?
14: Vou dar um abraço pra vocês aí, que alegram essas tardes aí.
5: Valeu, meu
14: velho. Vocês e o Pretinho Básico aí, show de bola.
9: Irado, mano. Obrigado pela tua ligação aí. Aquele abraço, meu parceiro.

0: É com o quê?
1: Eu tenho uma loja de peças agrícolas.
2: De pets agrícola?
1: Isso, peças agrícolas.
2: Peças?
1: Isso.
2: Ah, tá, eu entendi pets agrícola. Aí eu fiquei, o que, que seria um pet agrícola? Ô, irmão, o que que tu gostaria que voltasse aí, que tu tem saudade?
1: Cara, eu sou da época que vinha os tazos nos salgadinhos, cara. Eu gostaria que voltasse essa época aí.
2: Ah, tô ligado. Essa aí é das antigas também. É. E tinha também o picolé que tu achava o palitinho premiado.
0: Ah, isso eu peguei.
2: Pegou, né?
0: Ah, verdade. Ganhei uma vez.
2: Tá, ótimo. Quer mandar um salve pra alguém aí, irmãozão?
1: Mandar um beijo aí pra minha esposa que tá em Bento Gonçalves, a Giovana, com a minha filha Helena, tá. E mandar um beijo pra minha filha Elisa também.
2: Ai, que amor. Obrigado pela tua audiência aí, mano.
1: Valeu, cara, bom trabalho pra vocês aí, tchau.
2: Nossa, obrigado aí, show de bola, cara, bem legal.
0: Quê?
2: Ah, tem tanta coisa que eu gostaria que voltasse, né? Mas é foda, não tem o que fazer.
0: Teu vigor da juventude.
2: Oi, quem tá na linha?
3: Professor Deco Escota.
2: Ô, fala, professor Deco Escota. Professor de quê, Deco?
3: Sou professor de futebol, cara.
2: Ah, professor de futebol. E tu dá aula onde, irmão?
3: Aqui no Planet Ball, em Porto Alegre.
2: Ah, tô ligado, na Farrapos ali, né?
3: Isso.
2: Maravilha.
0: Meu velho, o que tu gostaria que voltasse?
3: Cara, eu gostaria que voltasse mais o engajamento da galera pra jogar aquele futebol, sabe?
2: Ah, pode crer. Hoje em dia é difícil reunir uma turma pra montar um time, né?
3: Pô, cara, é difícil demais, cara. Faz aí um jogo de 14 maluco aí, pô, tem 5 na lista.
2: Sim, e aí goleiro sempre falta também, né?
3: Pô, aí tu tem que ir atrás, né, cara?
0: O goleiro não pode pagar.
2: É, verdade. Não, ô, meu, mas eu te entendo, mas, bom, é. Eu acho que a galera mais encarnada no futebol mesmo, assim, de reunir e alugar a quadra, é uma galera que era um pouco mais antiga. Eles estão tudo mais velho e estão com medo de se machucar também.
0: Meu, é isso aí, se machuca demais.
3: Exatamente.
2: Ô, Deco, dá o teu serviço aí, se alguém quer fazer uma aula contigo, dá o teu Instagram, sei lá, telefone, fica à vontade.
3: Claro, pô. É só entrar aí na nossa página no Instagram, @psgacademyportoalegre.
2: Uhum.
3: Escola de futebol aqui de 4 a 15 anos, aqui no Planet Ball.
2: Show de bola. E tu quer mandar um salve pra alguém, Deco?
3: Pô, cara, quero mandar um abração aí. Que a gente joga todo sábado de manhã. E pra vocês aí, pros nossos ouvintes aí.
2: Valeu, meu querido. Obrigado aí. Segue na luta. Esporte é tudo de bom.
3: Tamo junto, forte abraço.
2: É isso, né? Bateu o sinal da Atlântida, 6 horas da tarde. Muito obrigado, Natan.
0: De nada, cara.
2: Amanhã estaremos de volta. Amanhã é quarta, né? A quarta da criançada.
0: Quarta dos crianças.
2: Dos crianças.
0: Crianças.
2: Já voltamos com o Pretinho Básico.
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1: Olá, muito bom fim de tarde, amigo e amiga ligados na Atlântida. São 6:06 e nós estamos chegando com o Pretinho Básico deste fim de tarde de terça-feira, com o Wi-Fi total da MHNet, sinal de internet que chega em todos os cantos da sua casa. Muito boa tarde, Rodrigo Adams.
13: E aí, meu, tudo bem?
1: Tudo bem, tudo. Tudo bem?
13: Certo, felizão de estar na área com os amiguinhos aí. Ô, Rafinha,
1: se tu tá feliz, eu tô feliz.
13: Obrigado, Adams, pelo presente, irmão.
1: Tamo junto. 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Muito boa tarde, Léo Oliveira.
14: E aí, meu jovem? Tudo bem? Tudo bem, cara?
1: Que coisa boa ser feliz, né? 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O aplicativo que te leva a viver o melhor. Fala, Vini Moura.
15: E aí, Alexandre, bom fim de tarde.
1: Que lindo esse boné, ganhou do Rafinha?
15: Não, esse aqui foi do Jory.
1: Ah, do Jory?
15: Do Jory.
13: O Rafinha trouxe pra ti. Foi pra Havaí, não pra Califórnia. Só te fica ligado na geografia.
1: Garoto, eu vou pra Califórnia.
15: Sério, mano.
1: Depois tu vai tomar uma bomba do lado dele e vai reclamar.
13: Eu fiz apoio agora, detalhe.
1: Ah, tá. Ah, não, então estamos gigantes. Muito bom fim de tarde, Rafinha Menegazzo.
13: Bom fim de tarde, Alexandre, para nossa audiência.
1: Léo Oliveira, tudo bem contigo?
14: Tudo bem, meu querido, como é que tá?
1: Já te comprometei, né?
14: Ah, Desculpa, tá bom.
13: Ah, ô meu.
1: Desculpa.
13: Esse é bom, hein?
1: Desculpa.
14: Tá tudo bem.
1: É que eu te confundi com o Rafael Gomes. Boa tarde, Rafael Gomes.
14: Boa tarde, Alexandre, tudo bem?
1: Bom, tudo ótimo, cara, tudo maravilhoso aqui com os amigos do Pretinho Básico, com essa audiência monstruosa da Atlântida em todo o sul do Brasil e mais uma galera que nos escuta no mundo inteiro. 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Do Pretinho aí, da pena. Como é que tu tá, velho?
14: Tô bem chateado,
1: né? Que houve, mano?
14: Você com a amiga minha vegana.
1: E aí?
14: Eu tô lá comendo uma carne, ela me olhou e falou assassino.
1: Não. Acabou ali a amizade.
14: Não tem um dia que ela não lembra que eu atropelei o pai dela.
1: Acontece, né? Porra, cara, sério. Acontece. Tu já julgou a amiga vegana do Datena, né?
15: É, viu? Preconceito.
1: Já julguei.
15: Tu julgou ela.
1: Já julguei antecipadamente.
14: Foi um dia que ela não que eu atropelei o pai dela. Nada a ver, pô.
15: Ela tem que deixar isso pra lá, né?
1: Pô, quase. Mas ela segue tua amiga.
14: Claro.
1: Segue tua amiga e segue chamando de assassino.
14: Tô comendo uma cana assassina.
1: Muito bom. O nosso Pretinho Básico é o... Não é o, é a...
13: Hã? Nada.
1: Que tá legal. Vamos lá, fala aí.
14: Tá bem, tu tá legal.
1: Eu tô muito
14: bem. Tu tá estranho.
1: Boa tarde, boa tarde.
15: Ontem chegou aqui, né, Ivan?
14: Não, começa ali, vai girando.
15: Agora tá ali.
14: Tá lá, tá em ti.
15: A loucurinha.
1: A loucurinha
15: tá em ti.
14: Eu tô na loucurinha. Não veio hoje?
1: Não. Loucurinha.
14: Mas Rafinha. Eu tô aqui. Não, Ivone. Quando tiver aí, eu tô aqui.
15: Ó, o Ivone.
14: O Ivone tá aqui. Grande Ivone.
1: Temos um personagem novo.
13: A Ivone.
1: Que as pessoas estão roubando os personagens uns dos outros aqui.
14: Quem rouba o Wesley? Ah, rouba.
1: Vai nessa.
14: O Lelê pensa.
5: Eu vou matar o velho ancião de merda. Tem Petinho às 18, era isso?
1: Agora nós temos Petinho Básico. Com as 18.
13: Que legal, hein?
1: É, para os nossos amigos da Agronese. Oh. 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O Petinho Básico é a Melissa. Melissa é uma cachorra.
14: Que Melissa!
1: Olha que linda a Melissa. Bah. É uma cachorra de 3 anos dos tutores William Solange e Luiz de Palhoça.
15: Melissa é uma cachorra.
13: Por isso nós estamos gritando isso.
14: Isso aí, tá.
1: Amarelinho pra ti já, tá? Na saída do programa pra te acalmar, ficar calminho, né? Tipo maracujina. O amarelinho é maracujina. Acalma o player, né? O player fica bem calminho.
13: Não mete essa de player.
15: Eu adoro quando ele fala inglês.
1: O player nosso ouvinte aniversariante é Pedro Henrique Mocelin.
15: Pedro.
1: O Pedro Henrique Mocelin é entregador. Em inglês, Rafinha.
13: O quê?
15: Ele é delivery.
1: Meu
15: man.
1: Cu em inglês.
13: Ah, eu gostaria de comer teu cu em inglês.
14: Beautiful.
13: Ah, não, peraí.
15: Asshole.
14: Ó, meu jet lag. Leva.
15: É o jet lag.
14: Foi pesado. A notícia dele tá vindo, sabe?
15: Ficou pesado no microfone essa porra.
1: Ficou pesado no microfone. Que me deixa muito mais preocupado com o desejo do que com a fala propriamente.
14: Desejo.
1: Entendeu? Tem um desejo de comer.
14: As crianças lá na.
15: Tu também, Ravinho?
1: Não. Ah, para com isso, cara. Olha a criançada ouvindo o programa.
13: Mas é verdade.
14: Mas já é currículo.
1: Criançada ouvindo o
14: programa. Claro.
15: Rapaz,
14: porra, tu comeu o gaúcho rapaz, mais sexy do Rio Grande do Sul.
15: Ah, rapaz. Ah, isso aí numa mesa de bar, tu para mesmo.
14: Sabe o que eu comi? Comi o gaúcho mais sexy do Rio Grande do Sul.
13: Eu fiz o cara aquele do Pretinho, mano.
14: Fiz o Alejandro lá, o garotão lá. Fiz.
13: Comi.
15: Sabe aquela franja? Ele gosta que puxa aquela franja. Fiz o missioneiro viciado com ele.
1: O que é o missioneiro viciado? É uma posição que nem a borboleta paraguaia?
15: Claro que é.
1: Descreve o missioneiro viciado.
14: Ele virou isso aí agora, tu não sabia?
15: Só que eu vi em mim.
1: Sim, depois você parou, Argon, foi. Foi.
15: Só confia em mim, Alexandre. Só
1: não, eu vou procurar aqui, peraí um pouquinho. Missioneiro.
15: Viciado.
1: Missioneiro.
13: Ontem eu confesso que enquanto eu voltava pra casa e tava ouvindo vocês, quando o Sandrinho falou da borboleta paraguaia,
6: Eu aplaudi o Sandrinho.
1: Viu?
6: Tá, isso olha é só. Conhecimento.
1: Agora
6: isso
1: vou
6: é leitor
1: acabar.
6: Voraz de agora, Kama Sutra. Rapaz.
1: Agora eu vou acabar com a tua história, porque não existe essa posição.
16: Mas ele... não é gaúcha só essa posição?
1: Ah, missioneiro, ele...
6: missioneiro viciado posição.
14: O Fetter matou a charada.
6: Confia, Alexandre.
14: É. Matou a charada.
6: O Fetter já deu uma volta ali.
1: É que não é missioneiro, é missionário.
6: Bah, mas daí também
1: é missionário.
6: É que ele fez uma adaptação ali.
14: É que
6: ali,
14: ele é pro 20 de setembro.
16: É gaúcho, por isso que eu falei, é uma posição é gaúcha.
6: Ele comeu
16: mesmo.
6: Uma mulher em Santo Ângelo.
16: É que eu fiz, é que eu fiz na...
1: Ele comeu um missioneiro.
16: Eu fiz nas missões.
14: Arrojando isso aí que tá gastando de gasolina.
1: Missionário viciado. Missionário viciado. Tá, o missionário viciado é o papai e mamãe com beijo na boca.
16: Tá, mas tem o beijo na boca então, né?
14: Os caras é gordo, não dá.
6: É, esse aí meteu duas revisões.
1: Tá, eu já me arrependi de ter entrado no assunto.
14: Ah, mas quem começou?
6: Foi ele.
14: Foi teu garotinho.
6: Não.
14: Foi teu garotinho.
1: Vai tirar o missionário viciado.
6: Foi. Esse aí tá tendo que fazer revisão no carro a cada 2 meses, rapaz.
1: Não, olha só, eu aliviei o teu amarelo por querer comer o meu rabo e vou aliviar o teu amarelo também.
6: Mas não, eu tomei já um amarelo.
16: Tá, mas isso aí é só pra amarelo.
6: Mas querer comer o teu rabo só vem de amarelo.
16: Eu trouxe conteúdo. Isso não é pra amarelo. O cara tá aqui no programa justamente pra falar o que ele tá falando.
14: Se você tem posto de gasolina,
6: que é pra falar o que o cara tá falando.
16: Não, mas é que eu quero amarelar o cara por qualquer palavra.
14: Vai tomar um amarelo só,
6: porque continua te dando agora, cara.
16: Para, tu tá até louco.
6: É, eu tô.
14: Tu vê que não é o microfone. Hoje não é o microfone.
6: É, não é. Tu tá na Rodaica. Tá falando merda.
16: Eu acho que ele tá correto.
1: Já nos acalmamos?
14: Por que botaram o Lelê na foto?
1: Já nos acalmamos.
14: Tá velho mesmo, Renato. O cara achou que era o Lelê.
1: Já nos acalmamos.
14: Tamo ótimo.
1: Tamo ótimo.
6: É
1: podemos
6: mesmo,
1: seguir.
6: Aí, cara. Mas botaram de Lelê Bortolassi.
1: É verdade.
14: Pegou,
1: Maurício. Foi o nosso querido Léo Farias, o colega das lives. É certamente que ele já vai corrigir. Prazer, fica meu. Tranquilo. O Léo Farias vai fazer agora a alteração.
14: Pois é.
1: Mulher joga bilhete premiado no lixo, mas garis recuperam o prêmio.
6: Vou tomar um vinho Tadala.
1: É o primeiro destaque do pretinho aí, meu irmão.
16: Na região de Puglia. Onde fica a região de Puglia, Rafa?
6: Na Europa.
16: Na Itália, muito bem.
6: Tá.
16: Uma mulher...
1: Tá, muito bem.
6: Não. A região é Europa.
16: Peraí, só um pouquinho. Ele acertou.
1: Não, o continente é Europa, a região é Itália.
14: Mas ali não é Itália, não.
6: É a rua Itália, em Viamão.
16: Não, poderia ser.
1: É verdade, ele não é Itália. É Itália ali.
6: Não, isso é o sul da Itália, onde tem a botinha lá, é mais humilde.
1: O sul da Itália é a botinha.
14: A botinha mais...
1: E o norte da Itália é o quê?
6: O norte é aquele
14: é
6: mais...
14: Rico.
6: É rico.
16: Da Suíça, né?
6: Quando vai pra Milão.
16: Vocês pegaram uma foto de São Paulo pra ver.
14: Não, isso é o Miguel Lá. Isso aí pegaram o Diário Gaúcho.
6: Ó, meu, tem certeza que não é a Iago, Gomes?
14: Depois do caminhão de Tadala.
6: Do caminhão de
1: não
6: Tadala.
1: É em Puglia.
16: Não, é só...
14: Ele quer empulhar a gente que isso é Itália.
16: Não,
14: essa
16: é só uma foto ilustrativa.
1: Ah, tá, entendi.
16: Ah, a moça foi até a loja conferir o bilhete dela.
6: Parabéns pela tua iniciativa.
14: O Natan pegou essa foto,
16: foi até a loja conferir e descobriu que ela não tinha o bilhete em si. E aí quando chegou lá, disseram, olha, sem o bilhete não tem como retirar o prêmio. E ela, não, tudo bem, não deve ter saído meus números. Chegou em casa e falaram pra ela, Mãe! Tu nem sabe. Saiu os números que tu joga toda vez. Ela,
6: puta, não imagina. É
16: possível.
6: Ah, essa não é a pior é coisa.
16: Já começa a palpitar.
6: E eu botei fora, filho.
16: Mais ou menos isso.
6: Ah, não foi.
16: E aí, como ela havia jogado num estabelecimento pequeno, no estabelecimento pequeno eles não têm um comprovante dele. A pessoa precisa ter o seu recibo.
14: Caiotinho.
16: Coelho da sorte. E aí disseram pra ela, não tem problema nenhum. A gente viu que teve uma aposta aqui com os números que saiu, que foi premiada aqui no nosso estabelecimento. A senhora precisa ter o canhoto. Cadê o canhoto? Ela, eu não sei, cadê o canhoto? Eu perdi o canhoto.
6: Bah.
16: E aí começaram a procurar o canhoto.
1: E acharam
16: o
1: Saldestro.
16: E aí, cara, ela foi até o departamento de lixo lá da região de Puglia e disse, gente, olha só, eu perdi o meu bilhete premiado.
1: Marchou, filho.
16: E eu precisava de ajuda.
14: Aí o cara falou encontrar... assim, pô, tem 4 lixeiros que viram demissão hoje.
16: A equipe de lixo da cidade de Puglia refez todo o trajeto do lixo que seria dela.
6: E aí?
16: Encontrou o
1: não
16: bilhete.
1: É bom.
6: Eu pagaria um almoço pra cada um.
16: Mais de um dia vasculhando um caminhão inteiro de lixo que foi retirado da região dela. Encontraram diversos bilhetes, diversos fragmentos, ficaram tentando montar até achar o que seria o real.
14: Quanto era o prêmio?
16: O prêmio era de 5,8 milhões de reais. Um milhão de euros.
1: Um milhão de euros já é um dinheiro, hein, mano?
16: Ah, eu cato no lixo mesmo.
1: Exatamente.
16: Caixa. E a operação de lixo na cidade é pública. Então a moça assinou um termo se comprometendo a pagar todos os custos extras que

0: A busca pelo bilhete dela geraria a cidade, né? Visto que ela fez que a galera se mobilizasse para encontrar o bilhete dela. E ela promete receber um prêmio a quem ajudou ela.
1: Ah, isso é pix. Já canta, ó.
2: Já vai dar um embora. Pastel e um refri pra pinta ali.
1: Nunca mais isso. Você nunca mais vê.
3: Não, a gente não sabe, né? Vamos confiar nas pessoas, né? O lado bom das pessoas.
1: Milhão de euros, a tiazinha lá empulha. Vai empulhar os caras. Mas os caras é legal, no Brasil ninguém devolve.
4: Devolve.
3: Pior que devolver.
4: A maioria dos brasileiros devolve.
1: Cala a boca do vegano.
4: Devolve.
3: A maioria dos brasileiros devolve.
4: É que eu comecei a falar em português.
1: Italiano. Tá
2: 18 horas e 18 minutos, mulher decide fazer oração antes. É, temático o programa
4: antes
2: hoje.
4: De procurar
2: mulher.
4: Bilhete.
2: Programa temático mulher.
3: Antes?
2: Mulher decide fazer oração antes do avião decolar. E acaba expulsa do avião por rezar demais.
4: Justo, justo.
3: Ainda bem porque que tu reza em silêncio, Rafinha.
0: É, ela tava nos Estados Unidos a caminho do Alasca.
3: Ah, do Alasca.
0: E ela rezava em alto e bom som.
1: Aí ela não tava bem, ela não tava bem. Cara de quem
0: ela aparecer. Ela tinha muito medo de viajar de avião, tal
3: eu
0: qual o Rafinha.
3: Eu peguei na volta, peguei uma freirinha e eu li junto com ela.
4: Vai, que tu fez com ela?
2: Pavor de pegar avião com freire e padre.
3: Pois é.
1: Não aí gosto. Aí não morre, não morre.
3: Eu é com o famoso.
2: E se o barbudo muito, tá chamando ele?
4: Eles estão muito perto de Deus.
2: Eu é com o famoso. Porque eu sempre penso assim, ó. Se tem alguém muito famoso no avião, nunca vão dizer... Ó, o Rodrigo Adams subiu a colina.
1: Não, a gente vai falar
2: aqui. Eles vão começar pelo cara quente.
3: Ah, isso é verdade. Claro.
2: E aí tu sai na notinha de rodapé ali, né?
4: Claro. Mas enfim, e aí o que aconteceu?
0: A polícia foi chamada para retirá-la do avião, visto que ela estava incomodando todos os passageiros. E foi retirada. No dia seguinte, ela publicou vídeos explicando, inclusive um vídeo, como dá pra ver no print, a Whitney, de 40 anos.
2: Houston.
0: Inclusive, mostrou um dos vídeos que ela gravou no avião, onde ela pede calma a todos eles, pois ela precisava terminar toda a reza dela para que a viagem saísse em segurança. Pra que todos os passageiros ficassem
2: tranquilos. Ah, Whitney é chata pra caralho.
1: Intolerância, né?
2: Não é intolerância, cara.
1: É fé.
2: Intolerância dela, né?
0: O joia rara não mexe com fé.
1: Não mexe com
2: mas joia.
3: Mas pode rezar em silêncio.
2: Ou seja, é isso, reza em silêncio.
1: Negou, nunca sabemos de que ela tava livrando aquele povo.
2: Ah, não mete essa.
1: Eu já vi um documentário que o guri sai antes do avião e o avião cai.
0: Não é um documentário, é um filme, velho.
1: Premonição?
0: Porra, isso acontece no Premonição e Efeito Borboleta.
4: Cara, que...
2: Tu é um idiota.
4: Esse documentário é bom, cara. Indica pra galera aí.
1: Premonição tem cinco... Ah, mentira que não é um documentário. O gurizinho sai, vai cair.
0: O gurizinho é premonição. Aí tem o cara que vê do saguão do aeroporto que é o Efeito Borboleta.
1: Efeito borboleta
3: é ruim. Que loucura. Bota ruim, mano.
1: Filme bom é...
2: É que vocês não entenderam a mensagem da
1: qual parada. Qual é a mensagem, Adams?
2: O bater das asas de uma borboleta em Porto Alegre pode causar um tufão no Japão. Ou seja, toda palavra que é dita por ti, por qualquer um de nós, pode causar um efeito muito fodido na vida de alguém.
4: Como é que é a posição mesmo? A borboleta é...
2: Paraguaia.
3: Nova York te deu um pancadão.
1: É, o cheiro é muito forte.
4: O cheiro é forte.
1: Muito.
4: Ó, tá aqui, ó.
1: Tá aí,
4: loucurinha.
2: Nauseante.
1: Vai chegar em mim. Me ferrei.
2: Clientes são flagrados em momento íntimo.
0: Mulheres?
2: Na cama de uma loja.
3: Ah, meu, tá todo mundo querendo aparecer, né?
0: Um casal.
1: Um mestre,
0: lá em Taiwan.
5: Não se pode fazer amor! Em lugares públicos, Alexandre, tu já fez, que eu me lembro.
2: Tá com delay, tu lembra, mestre?
5: No estacionamento,
2: isso, mestre, para com isso, mestre.
0: Um casal foi flagrado por outros clientes. A IKEA é uma loja de departamentos.
2: Porra! A IKEA é a Tokstok.
0: Isso, é uma loja de departamentos. E aí lá pelas tantas...
3: É a Tokstok ou
0: eles
3: IKEA?
0: Foram flagrados.
2: É como se fosse.
1: Ah, tem que explicar. O pessoal é burro.
0: Foram flagrados em cima de um colchão. Beijando-se, abraçando-se e acariciando.
1: Tá certo.
2: Testando a cama mesmo.
1: A cama é quente.
2: Test drive da cama. Pá!
0: E aí, num dos frames, que é o, inclusive, que tá na nossa live, a moça coloca as suas mãos baixo da calça do rapaz.
4: Genitália.
1: Genitália?
3: Na bilola.
1: Pegou no osso buco?
2: Mas quadricularam ali, né?
3: Sim.
2: Deram um blurry ali no... Nossa.
0: Era isso ou não botaram...
3: Bottle of blurry.
1: Tu queria ver?
0: Queria ver o garotão?
1: Lá ele, hein? Que tu queria dar uma bisoiada?
6: Não, foi só uma observação, botaram um blurry na tela ali pra... Né,
0: eu pra... adoro quando fala inglês, blurry.
1: A mangiare, ah?
0: Mangiare,
1: a mangiare, ah? Mangiare!
3: Mangiare, é, mas se é no Brasil, onde é que o povo é chinelo? Tá aí, ó. Uma loja ali, os caras fazendo sapatos caros.
0: E os funcionários fizeram vista grossa.
6: Não, onde foi mesmo? Taiwan?
0: Taiwan.
6: Taiwan fica onde, Rafinha?
3: Na China.
4: Sem imagina mais. O nível do tesão.
1: É, pro cara...
4: Sim, é. Né, pra tu não aguentar sair da loja.
1: Na Tok Tok de chinês.
4: Imagina.
1: Poxa. Pô.
4: E lá deve ser um crime pesado lá.
1: Claro.
3: Tu pode ser pequeno. Pena de morte.
4: É, exatamente. Pode.
1: Porque lá as regras são diferentes.
4: Não, não pode. Claro que pode. Como não pode? Não,
0: Taiwan não tem...
1: Claro que tem.
4: Não, não, a gente não tá dizendo que tem. A gente só tá dizendo que lá...
1: Pode,
4: que
1: pode. Pode.
3: A o cara que entrou lá com as adeltas, com as drogas lá, foi liquidado.
1: Não, o povo brasileiro tomou.
3: É isso aí.
1: Mas não foi na... Peraí, não foi na Indonésia?
0: Isso é na Indonésia.
6: O que tem a ver Indonésia com Taiwan?
3: Tem leis mais severas.
4: Eu entendi o que ele falou. Estão tentando tirar pra louco agora, porque é assim que tá acontecendo.
1: Ah, eles estão querendo tirar o cara pra louco.
4: Eles tirar o cara pra louco.
1: Há 20 anos,
0: as execuções em Taiwan são muito raras.
1: Ah, mas pode.
0: Passa por um longo processo de recursos. Não é algo comum e aplicado em Taiwan.
1: Não, mas não tá certo.
3: Nada é comum. Execução não é comum. É um crime gravíssimo.
4: É.
1: De alta periculosidade.
3: E outra, quando o cara vai ser executado, várias balas de festim. Uma de verdade que dá... Tem! O cara não sabia quem matou ele.
1: Isso!
6: E pra quem? Pode. Isso é filme.
3: Não, não é
6: filme.
4: Isso é um documentário.
3: É documentário.
1: Marcela de Milão.
0: Esse é A Vida é Bela.
4: Isso.
1: A Vida é Bela é triste com o Franco Baralho.
6: Cá foram os tá aí, meu irmão, tá para este fim de tarde, como é que é?
1: Tá muito bonito, azul.
6: Ah, pare,
1: ninguém te elogiou hoje, eu vou te elogiar. Ficas bem de azul.
6: Fica obrigado,
0: Ivan. Azul cobalto.
6: Muito obrigado, Ivan.
1: Ficas bem de azul.
4: O cara que não sabe falar umas palavras, é tu ficas bem.
6: Por que diz que é azul cobalto?
0: Tá de azul cobalto.
3: É mistura de azul com asfalto.
6: Vamos dar uma girada na mesa aí, ver o que que manda pra gente, a nossa audiência, pretinhobasico@atlantida.com.br. Rodrigo Adams.
7: O Rafinha, atucanado, saindo do trabalho, direção estacionamento, e passa um camarada. E aí, Rafinha, corno!
3: Aí é foda.
7: Uma semana direto, todos os dias, saindo do pretinho às 18, passava o mesmo 19, magrão.
6: 19? 19.
7: É o fuso horário. E aí, Rafinha, corno!
6: Bem aí, gurizada, no lugar da Regremise!
1: Era o Fabão.
0: Era o Fabão.
1: Era o osso no cara.
7: Depois de uma semana, Rafinha começou a desconfiar, chegou em casa e falou com a Caiana. E aí, o que que tá acontecendo? Não te preocupa.
1: Abriram pro
7: é algum idiota desses aí que ouve vocês, comenta besteira no YouTube aí, que tá falando besteira.
3: Ah, o chat do YouTube é isso.
7: No dia seguinte, Rafinha, depois do pretinho, se encaminha, olhou pro lado, olhou pro outro, não viu ninguém.
3: Ufa.
7: Quando ele chega do outro lado da rua, passa o carro. E aí, Rafinha, como? E além de corno, é fofoqueiro!
3: Piada adaptada, tá aí,
6: irmão. Boa, Adams! E vai com o Rafinha corno!
1: Ah, mas que baita bordão!
6: Brincadeira, brincadeira!
1: Não cabe, né? A vinheta do Ipiranga, Rafinha corno!
4: Ah, tu sabe que já era!
1: Lá no Zap!
6: Ferrou, né?
1: Lá no estoque, Rafinha corno!
6: Tá de boa!
3: Tô tranquilo, né?
6: Tranquilo!
4: Mas vai tu lá na Surfline. Tu lá surfou.
3: Tá pegando a primeira onda, pô.
1: A Rafinha corno!
3: Boa tarde, Pretinhos e Alexandre Fetter.
6: Opa!
3: Pra você!
6: Obrigado, amigo!
3: Ah, não. Assim não vai dar, né, Fetter? Cara, deixa eu te falar. Vai doer, mas vai ser rapidinho.
6: Sabe,
3: eu
6: tô preparado.
3: Tu mal voltou pro presencial e chegando das férias, o Rafinha e na mesa também o Lelê, eis que tu em poucos minutos invoca o cartão amarelo de novo.
6: Aham. Uhum.
3: Ah, vá tomar jeito, Fetter. Começou de novo essa patuscada de cartão?
6: Que isso, amigo?
4: Tu escreveu esse
6: não lembro de ter te dado essa intimidade.
3: É uma menina.
6: Amiga, não lembro de ter te dado essa intimidade.
3: Passou não sei quantos dias sem essa papagaiada, sem dar teu show, sem o juiz. Só dá cartão.
1: Grosseria essa frase do show.
0: Sem dar teu show.
1: Dá teu show,
6: hein?
1: Dá teu show, hein? Vai lá, vai lá.
3: Só dá cartão agora. E agora, porque o Rafinha voltou, tu nem queima a largada assim. Pra que dar um cartão pro Lelê? Tu precisou junto. Juntar a coragem e amarelar o anão que mal havia respirado na mesa e ainda nem tinha começado a incomodar.
1: Ponto testa,
3: pelo amor de Deus.
6: A advogada de defesa mais. Já tem uma aí, hein?
3: Ah, não, acusou?
6: Não, só tô te dizendo que se tu precisar de uma advogada de defesa, tem mais uma aí, né?
3: Rodaica, dá um jeito nesse homem. A audiência não aguenta mais.
4: A audiência não aguenta mais.

0: Fica aqui meu e-mail de protesto, pois pra cada amarelo que tu dá pra um componente da mesa, tu precisa dar um pro Rafinha também. Sou realmente fã de vocês. Um abraço a todos, obrigado pela atenção. Querida, a Karine.
1: Karine.
0: Cacia de Palmeira das
1: Missões. Karine, boa. Que legal, Karine. Obrigado, Karine. Mas aqui, o que a gente faz aqui? A gente faz divertimento. A gente faz divertimento aqui. A gente quer divertir as pessoas, né? Com o nosso divertimento.
0: Tu tem razão, Alexandre.
1: É isso que a gente quer. Vini Moura, bota uma aí, lindo.
2: Vamos uma história, então.
1: Vamos, gosto disso.
2: Uma história. O cara chegou
1: ele
2: no médico.
1: Ele vai sem script. Na cara e na coragem.
2: O cara chegou no médico, coragem, né? E falou assim pro médico: pô, doutor, pô, tô com a voz muito fina. Faz 15 anos, sofrendo um monte de bullying por causa disso, doutor. Pô, doutor, me ajuda, nego, por favor. Aí o doutor foi lá, começou a examinar ele, pegou a régua lá embaixo nele, assim, botou a régua assim: 20, 40. É, tá aqui o problema, meu amigo. Tu tem 40 centímetros de instrumento. Manga. De peça.
3: Isso. Manga, que grosseria.
1: Cara, não é
3: isso. A manga.
2: E isso puxa tuas cordas vocais, fazendo com que ela fique fina.
0: Ah, não.
2: E aí o doutor falou: a gente vai ter que tirar metade, vai ficar com 20, que é uma média muito boa. Tu vai viver tranquilo.
3: Pô, cara, garrucha?
2: Pô, doutor, pô, vou aceitar, doutor. Não aguento mais. Pô, não aguento mais.
3: Vou aceitar.
2: Aí o doutor, pá, cortou, passou um tempo, o cara voltou. É, doutor, realmente funcionou, tô trabalhando com rádio, fazendo algumas locuções.
1: Você
2: tô trabalhando
1: da voz,
2: com
1: da voz.
2: Carro mensagem, tudo isso.
0: Ah, mensagem de aniversário, que é
2: isso
0: legais,
2: aí, doutor, né? Pô, muito legal. Mas assim, doutor, a minha mulher tá reclamando, ela diz que sente falta dos 40, dos meus 40, então eu quero reverter a cirurgia. Aí o doutor olhou pra ele e falou: pô, agora é tarde!
3: Pô, nego!
1: Ah, gostei muito, hein, Vini?
2: Pô, essa
1: gostei coisa... muito, gostei muito. Vou até me arriscar a contar uma piada ruim aqui.
2: Vai.
1: Aula de português. Professora pede para os alunos fazerem um poema romântico como lição de casa. No dia seguinte, ela toma da classe:
4: turma, alguém gostaria de ler o seu poema?
5: Bem, eu adoraria, professora.
4: Mas você, menino, tem certeza?
5: Tenho, professora.
1: Professora desconfiada, mas...
4: Então leia.
5: Bem, eu cavo. Tu cavas. Ele cava. Nós cavamos. Vós cavais. Eles...
4: Mas o que que é isso, menino? Isto não é um poema romântico.
5: Pode não ser romântico, mas é profundo.
2: Piada da criançada.
1: Falei que era ruim a
0: não,
1: piada.
0: É ruim, é boa.
2: É, a piada
1: eles
2: família
1: não pegou a criançada. Pegou eles a criançada. Não é maionese? Não pegou a criançada, maionese?
0: Acertou a criançada. Tudo bem, Alexandre?
1: Por que que tu faz esse gesto assim, maionese?
0: É pra lembrar a voz. Normal assim é difícil.
1: Certo.
0: Tudo bem, Alexandre?
1: Como é que tu tá, maionese?
0: Tô ótimo, coisa boa te reencontrar, Rafael. Ô, manda um beijo para
1: vocês. Vocês não se dão bem, vocês não se dão bem. Isso é hipocrisia de vocês.
0: Não, ele não gosta do Ivan.
1: Não, é do maionese. É do maionese também.
0: Certo?
1: Não, é o maionese não. Que não gosta dele.
2: Os dois esqueceram.
1: É verdade.
0: Ah, eu tô usando coisa que
3: já não me lembro mais.
0: Vinícius.
2: Tudo bem, maionese? Como é que tá?
0: Tudo ótimo.
1: Maionese vai estar onde dia 9?
0: Jaguarão.
1: Não, tu tinha que devolver bordão, dia 9 em Jaguarão, é o bordão. Foca no bordão.
0: Achei que era pra completar, desculpa.
2: Tenta não, falar segurando os bracinhos pra ver como é que sai a voz. Oi, maionese.
6: E aí, beleza? Dia 9 eu estarei em Jaguarão com meu estúdio de comédia.
1: Já que tá nesse.
2: Agora
1: já
2: solta
1: tá no Ricardo. Já que tá no Ricardo, vai até o fim.
6: Alô, maionese?
0: Olha, Ricardo, coisa boa, saudade, querido. O que que houve?
6: Vingança? O Fetter? De azul cobalto e tia?
0: Só segue perguntando, Rafinha. Se vê tia, o pessoal tá nessa dúvida. Vou contar uma piadinha infantil.
1: Por favor, maionese,
0: vamos
1: capricha.
0: Vamos lá. A Chapeuzinho Vermelho e andando pela floresta.
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0: Quando viu uma moita balançando, chegou para olhar e falou...
5: Nossa, por que orelhas tão grandes?
1: Porque o quê?
5: Orelhas
1: tão grandes. Ah, orelhas.

0: orelhas são grandes. Aí o lobo falou, para ele ouvir melhor.
1: Olha aí.
0: E ela seguiu caminhando. E aí viu outra moita balançando. Quem estava lá de novo?
2: O lobo.
0: O lobo. O lobo, o lobo. Pra que esses olhos tão grandes, seu lobo?
3: Para que enxergar...
0: Só um pouquinho, desculpa, desculpa, desculpa. Desculpa, desculpa, desculpa. Não quero só um pouquinho. Só um pouquinho. Foi.
1: Não atrapalha.
2: Não. Vocês, tá, né? Jet lag.
1: Ah, eu adoro quando ele fala inglês.
0: Ele tá igual o rapaz do Lagoa Azul agora. Agora ele tá.
1: Tá igual. Tá,
0: quase morreu.
1: Voltando, não. Depois que se afogou, foi comido por um tubarão.
2: Tá louco. Brooke Shields, né?
1: É. Continuando maionese.
0: Mas tu não parece a Brooke Shields.
2: Não, o cara do
1: Lagoa Azul. Aí, os olhos. Continuando os olhos. Maionese.
2: Cotimel.
4: Ah, não, eu tinha esquecido disso.
0: Já se foi a piada.
1: E aí, maionese, não, foca na porra da piada, filha da mãe.
0: Eu vou. Não, fala assim.
2: Ah, ele vai mudar a piada.
0: Eu ia mudar aqui. Se perdemos.
1: Não, mas para, os olhos grandes.
2: Os olhos
1: grandes, olhos grandes.
2: Esses olhos tão grandes.
0: Para te enxergar melhor, chapeuzinho.
1: Boa.
0: Aí ela seguiu andando. E encontrou o quê? Uma moita balançando.
1: Outra.
0: Quem estava lá?
1: O lobo.
0: Para que esse nariz tão grande? Para te cheirar melhor. Chapeuzinho. E ela seguiu andando. Esqueceu. O que que tinha mais além? Uma outra
1: moita. Uma outra moita sacudindo. Ah, e ela tava quem? O lobo.
0: Aí ele perguntou, meu Deus, Chapeuzinho, pra que essa boca tão grande? Aí ele respondeu pra
1: ti. Não, só um peraí.
2: O lobo perguntou pra Chapeuzinho.
0: Não, Chapeuzinho.
2: Não, tu falou, e aí, Chapeuzinho?
1: Aí o lobo perguntou, nossa, Chapeuzinho, por que
4: todo mundo atrapalhou a piada do cara.
2: Não.
4: Aí agora o cara confundiu uma, a gente vai enredar.
1: Idiota, vou te falar. Idiota. Eu só queria ter essa dúvida dirimida. Tu é idiota ou tu te faz de idiota?
0: Eu me inspiro em você. Não quer o Midas do Rádio. Eu tenho que fazer tudo certinho.
4: Eu achei grosseiro, mas adorei.
1: Ele foi bem, né? Foi muito bem, cara. Me ganhou muito nessa.
0: Quer um abraço?
1: Não, tu vai ganhar um amarelo.
0: Por quê?
4: Não.
1: Ser otário.
0: Tem otário.
1: Amarelinho pra não. Ti, otário.
0: O pessoal tem razão.
2: Ah, não, otário é do fundo
1: otário.
2: Do
1: peito.
4: Isso aí vem do esôfago.
0: Otário, é. Não bata no otário.
1: Mas se tu te inspira em mim, tu é otário como eu.
0: Eu otário, vou te dar um tiro. Eu falei que eu ando armado, eu te dou um tiro.
2: Tá, mas e aí?
1: E aí, tá. Qual foi a quarta aí, moita?
2: Chapeuzinho perguntou.
1: Quarta moita, pra que essa boca é tão grande, Chapeuzinho?
4: Não, lobo, porque essa boca é tão grande,
1: mas ele falou
0: parte que... do te mamar melhor, vai.
1: Pra que essa boca é tão grande, seu lobo?
0: É pra te mandar tomar no cu, Chapeuzinho. É a quarta moita que eu agarro pra cagar e não consigo. Era boa, piada.
4: Era boa pra caralho.
0: Mês que vem eu continuo.
1: Que boa piada,
0: quando
1: cara.
0: Quando o Lelê estiver no programa, trocar o Lelê.
1: Claro.
0: O que o pessoal faz?
4: Lelê, Moran, Rodaica, Neto, pá. Deu estouro essa
0: piada. Até na produção.
1: 25 minutos pra 7. Ler antes do Gomes sair em férias, que é daqui a 25 minutos. Rafinha.
2: Vai pra onde?
1: Quem?
2: O Gomes.
1: Não sei, pergunta pra ele.
2: Vai pra onde?
4: Fala pra ele onde tu vai.
0: Vai, fala, vê se tem coragem.
4: Fala, vai, fala.
0: Mostra, então respondo eu.
4: É. Eu vou ficar em casa, Rafael, com a minha filha.
0: Ah,
4: aí tu é muito cagalhão, cara.
0: Vou comer o rabo do anão surfista.
4: É, eu vou comer um cu de curioso.
0: Vou comer
4: um
0: cu de curioso.
2: Que bom, cara.
0: Vai enviar a mão comer um cu de curioso.
2: Nada mais...
4: Cara, os teus amigos, viu como é que é, Rafael?
2: É, não, nada certo, nada
1: mais... Nada é mais legal do que ficar em casa com o filho.
2: Exato.
1: É mais legal.
4: Pior que é verdade.
2: E aí os caras querendo fazer piadinha
1: de parabéns, Gomes. Peraí, só
4: quê? Que, cara, eu sou
2: pai já?
4: Não, eu sou filho, né?
1: Ah, bom. Bah, agora tu veio. Tu ainda é o filho.
4: É que a frase correta é, não. É, nada é melhor
2: não,
4: que
2: não, mas
4: filho.
2: É exatamente, o Adas tem razão.
4: Mas o pai vai ficar com
2: não,
4: quem?
2: Não. Tu mora com teu pai? Tu mora com teu pai?
0: O meu pai não. Eu não quero
2: ficar com
0: meu pai.
2: É o cara tem a filha.
0: Eu, se eu puder, eu quero demorar a ver meu pai de novo.
2: Eu não quero morar com meu pai agora. Eu quero demorar bastante.
0: Quero só lembrar.
2: Chegar no pique dele.
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8: Ó, meu irmão, estamos de volta. 16 minutos para 7. Deu um pequeno probleminha técnico aqui, de babada, mas já voltamos.
9: Na pecinha.
8: Eu ia ler um e-mail.
10: Problema de BIOS, ah?
8: É que o problema se deu, vou te explicar. Porque eu já te pedi algumas vezes para inserir mais trilhas do Pretinho aqui nesse buraco. É, mas eu te pedi mais. E quando o teu chefe te pede alguma coisa, é salutar que tu atenda o pedido.
10: Mas aí teu erro tá aí, ó. Qual? Não tem que pedir. Tem que mandar.
8: Pois é, talvez seja isso, maionese, verdade.
9: Mas é legal o cara aceitar que babona.
8: É o Ivan.
9: Não tem nenhum problema.
8: Não, não, eu falei, né? Eu mesmo falei. Eu babei.
10: Meu nome é Ivan.
11: É Ivan, o Fetter, não é o maionese.
8: É. Tá, o Ivan?
10: As mãozinhas pra baixo.
8: As mãozinhas pra baixo. Rafael Gomes tem um e-mail pra ti antes da tua saída de férias, que eu ia ler antes do intervalo.
11: O mundo já te deu um sinal que tu não deveria ler.
10: 6h45. Agora tu tem que ler, só pra deixar de ser otário.
11: Por que o palhaço maionese tá falando assim comigo?
10: Porque eu não gosto de ti.
8: O que?
10: Eu prefiro na
9: quem é que tu gosta, não, mano?
10: De ti. Que é o rei da criançada de manhã aqui do Rio Grande do Sul.
8: Isso é verdade.
10: Não ouçam o céu no
11: Mas tu não vai querer derrubar ele, velho.
10: Como é que é? Não ouçam o céu no cafezão. Não, já ouvi, já não ouvi.
11: Não fala isso. Eric, o cara.
8: Nós precisamos da audiência em tudo que é lugar.
11: O Célio Menezes é o comunicador mais bonito da gente.
10: Não, também não.
11: Não, não, não.
10: Claro, isso aí tem tesão nele.
11: Se bem que é o Sandrinho falando, velho.
10: Claro
11: que
10: não, ele fala com a voz de Gomes.
8: Quando vocês me permitirem, eu tô com um e-mail pra ler aqui pro Gomes antes que ele saia de férias.
9: Permitido, eu te tô o dono do programa, tu tem que decidir o que tu quer fazer.
8: Rafinha!
9: Fala, Alexandre.
8: Me desculpa.
9: Fica à vontade.
8: Eu nunca mais vou reclamar de você operando a mesa do Pretinho Básico. Rafael Gomes.
11: Presente.
8: A gente entende. Time já fez as 5 substituições, o goleiro foi expulso. E você foi lá e fez o que dava pra fazer.
10: Ah, não, não, Marcos. Filha da putice.
8: Tá tudo certo.
9: Ah, não, mas é bom o cara tomar botada aqui. Eu sou o campeão de tomar pedrada.
8: Fetter! Fetter, deve ser muito legal sair do trampo tranquilo, tirar uns dias... Confiar de olhos fechados no seu time. Deve ser muito legal. Pena que você não desfruta deste privilégio. Muito bom. Se tu quer largar, Fetter, olha só. Essa estratégia aí é boa. Tu larga, larga na mão do que tem aí, e aí ferrou, não vai sobrar nem os farelos de biscoito Zezé.
10: Tira o Soares e bota o chapéu Galvão.
8: Pô, o cara pegou a minha estratégia. Brincadeiras à parte, superamos, amigos, superamos estas 2 semanas. Bom demais ter a turma de volta, mesmo que por pouco tempo.
10: Que privilégio! Mas tem um detalhezinho aí que tu não falou. Ele fala, o ouvinte fala brincadeiras à parte, mas ele criticou o Gomes de fato. Isso não era brincadeira da parte
8: dele. Não, isso é brincadeira. Isso é brincadeira, não, mas
11: Gomes
8: assim,
11: foi bem.
8: A audiência pode ter a avaliação dela, porque a avaliação da audiência era importante.
9: Nem Jesus
8: mas Cristo a avaliação...

0: da audiência, ela não vai ser exatamente tão técnica, fidedigna, tão técnica quanto a minha avaliação. Na minha avaliação, o Gomes está habilitadíssimo com sua carteira de habilitação na mão para apresentar o Pretinho Básico.
1: Então te fudeu, tem tanto que ter habilitação
0: quanto,
1: agora.
0: Tanto quanto tem que ter habilitação.
1: Pra mim. Ele fudeu, não tem habilitação, como é que vai comandar o programa?
0: Não, pro Pretinho ele tem. Ele não tem pra dirigir o carro. O Pretinho ele tem.
2: Aliás,
0: o Rafinha também tem essa habilitação conquistada antes, é verdade?
3: Ah, não vai pela Bento hoje.
2: Sério,
3: Bento
2: eu passei não. Por ali.
4: Tem que ter o Waze.
2: Na frente do colégio.
3: Vocês estão loucos,
0: meu. Não, tem que ter carteira.
4: Primeiro de tudo.
3: Não, falei pra ele não ir pela Bento, tá muito trancado.
4: Ah, eu tenho que ir rápido. Mas eu vou no mercado.
3: Mas vai pela Ipiranga. E daí tu pega ali o Antônio de Carvalho com a Bento.
2: Cara, ali na Ipiranga tem o estoque.
0: Tamo junto na saúde e na doença, Pretinho. Daniel Cajazeiro, ouvinte dos Estados Unidos.
2: Cajazeiro.
4: Aí é dos nossos.
0: Valeu aí, Daniel.
4: Esse é dos nossos.
1: É minha galera, né, Ivone?
4: É isso.
0: Muito bem. Que loucura, rapaz. Mas tem mais uma pra botar aí, Vini Moura?
3: Tenho, Alexandre.
4: Não, uma história da tua cabeça.
3: É uma história.
1: Não, não é o Monteiro Lobato?
4: É.
3: Mas já foi da minha cabeça, agora eu vou contar a produção.
4: Tá, desculpa.
1: Valoriza a produção.
3: Exatamente.
1: Aí, não é o Monteiro Lobato.
0: Por que Monteiro Lobato?
3: Que inventa as histórias. A velhinha entra no sexy shop.
0: Onde?
3: No sexy shop.
0: Sexy shop.
3: Ah, mas aí...
1: Eu adoro quando fala inglês.
3: Não, humor é que... como obstáculo.
0: Mas é que a loja onde se compra artigos sexuais chama-se sex shop.
1: Mas tem uma galera que fala sexy shop.
0: Tem uma galera que fala errado daí.
1: Só fala problema.
2: Estados Unidos
1: é comprar
2: na farmácia.
3: A velhinha entrou no...
0: No que, cara?
1: Teu rabo. Teu rabo.
4: Vai, ó.
1: De novo, olha aí.
3: Olha aí, ó. Olha
1: vai,
3: aí,
1: tu não vai voltar, hein? Pra fazer coisa.
3: Teu parceiro.
1: Patrona,
2: deu habilitação.
0: É que ela não entrou no... Ela entrou na sex shop.
3: Tá.
0: Porra.
4: Ah, respeita a loja, né? É a loja.
1: Outro pasquale, meu.
3: A velhinha entrou
4: onde?
3: Na
4: sex shop. Ninguém tá te respeitando. Aí é foda.
3: A velhinha entrou na sex shop com a voz toda trêmula.
0: Ai. Não é possível que tu vai meter essa. Não é possível. Ai,
1: você tem vibradores aqui?
3: Temos sim, senhora.
2: Araci.
3: De vários modelos. Era Araci da Chota.
1: Tem! Daqueles importados. Vocês têm de cinco velocidades.
3: Sim, senhora. Temos sim.
1: Então me mostra como é que eu faço pra desligar.
2: Foi boa. Eu
0: gostei.
4: É, deu.
0: Eu gostei dessa.
1: Deu pra ver.
3: Deu
0: pra ver. Muito dessa.
3: Tava até longe.
1: Essa é de pau no cu.
0: Eu gostei muito
3: ele
0: dessa.
3: Ele passou 5 dedos.
1: É, ele faz aqui, ó. O segundo dia era.
3: Eu gostei. É ruim, né? Dá um tempão no programa. Os caras daqui hoje tá difícil, né, Maranhão?
1: Tá muito complicado de contar piadas.
3: Os caras não querem rir hoje.
2: Eu vou esperar o Gomes voltar pra contar do profeta.
3: Boa. Ah, ele tá prometendo uma semana.
0: Não. Vai contar agora do profeta. Que papo é esse?
2: Profeta, a gente tá causando uma comoção popular aí, né?
4: Ah, o cara do cartaz tava ali. Falando da piada do profeta.
2: Ele voltou,
1: Gil. Agora ele existe. Pior que ele existe agora. O cara do cartaz.
0: Olha só, eu preciso dizer pra vocês que nós não fizemos os classificados do Pretinho.
3: É verdade.
0: Então nós temos que fazer os classificados do Pretinho para ajudar a nossa audiência
3: importante
0: a vender de graça aqui neste espaço que é um canhão de audiência e que tem o patrocínio do JP, o vinho de mesa mais lembrado pelos gaúchos. 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Cadê o quê, Gomes?
3: Apartamento.
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3: 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O imóvel está localizado a 3 minutos do Bourbon Country Shopping Guatemi, oferecendo praticidade.
1: Que bonito.
3: 76 metros privativos.
0: Oh, que grande aquele interfone lá, olha.
1: O cara é absurdo,
3: né? Parece IA.
4: Orelhudo.
3: 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Banheiro da suíte totalmente reformado há um mês.
4: Tá falando muito rápido. Por isso que ele só tá mostrando o banheiro.
3: Calma, né? É tu que vai sair de férias, não o programa.
0: E outra, não tem intervalo depois.
1: Isso, vai devagarinho.
3: Condomínio.
1: Vamos degustar o
4: pessoal. Ele tá no 2.0.
3: Vai no trotezinho, vai no trotezinho.
1: Desliga, sente o gostinho. Desliga o vibrador aí.
3: Portaria 24 horas, piscina,
4: borboleta,
3: três salões de festas,
1: que rica,
3: espaço kids, sala de jogos. É.

0: Isso aí é IA.
1: Tem portaria,
0: sala 24 de estudos horas. E mercado interno.
2: Ele dorme uma hora. Ele...
0: Parece IA,
1: isso aí. IA isso aí, hein?
0: Motivo da venda.
1: O ar-condicionado amarelo não é IA.
2: O ar-condicionado é fodido. Não lavaram com ar.
0: Tem retoque de IA isso aí, velho.
1: Tem.
0: Quando tu bota a foto da vida real, diz melhore esse apartamento.
2: Pode ser.
0: Tem retoque de IA. Tá muito.
1: É uma acusação grave? É uma acusação grave.
2: As folhagens.
0: Ah, tu vai pra férias com um processinho aí. Por quê?
3: Não, vai ver como é bom sair de férias e receber um monte de direct.
0: A venda ocorre por mudança de rotina de trabalho, já que a minha esposa atua em Novo Hamburgo e o deslocamento diário pela BR-116 tem se tornado cansativo e arriscado.
1: Ó, bom lugar pra recomeçar essa PAI, hein?
0: Valor, aí, 680 mil.
2: Fica a dica pra quem tiver procurando.
0: Interessados, interessados em entrar em contato com AP, com P mudo, AP2026 no PB, @gmail.com. É AP2026 no PB.
1: Da onde é mesmo o apartamento? É bom.
0: Porto Alegre, bairro Passo da Areia, perto do shopping.
1: Qual dos shoppings?
0: Bourbon
3: Country. Shopping do teu rabo? Qual é o shopping que tem ali, cara?
1: Tem o Lindóia.
3: Não, Bourbon Country, o cara falou duas vezes.
2: Pô, Rafinha, prestou atenção aí.
3: Não, eu tô focado.
1: Mas assim, aí tu não pode brigar quando continuar amarelo, velho.
3: Claro que não. O Gomes era pra tu tomar dois
1: amarelos. É verdade, isso aí. Falar nisso,
0: tá bom aí, mano? Se disser que ouviu no PB, não tem desconto, porque o preço já tá de barbado, diz o Wilson.
3: Eu achei caro.
1: Wilson!
0: Não, mas tá muito bonito.
3: Não, tá lindo.
0: Se as fotos forem aquelas, mesmo 680, tá...
1: É, verdade.
2: Tá bem com as coisas
3: ali, tudo. Quase 700 mil reais, né? Ou seja, quase R$1 milhão.
1: Aí o corretor Rafinha, né?
0: O corretor Rafinha.
2: Tem uma baita diferença.
0: Tem 300 mil, tem um AP de diferença.
1: É, exatamente.
3: Aqui. É, mas não é só isso. Tu vai ter que pagar a documentação.
1: Eu tenho o carro de diferença ali.
3: Não, não. Os dois carros.
1: Ó, sugestão pro programa. Boa tarde.
2: Boa tarde.
1: Quem levar amarelo... Paga 50.
3: Não, já caiu essa sugestão.
2: Ruim,
3: só nós que. Só eu.
2: Não, eu vou.
3: Não,
2: vamos.
3: Agora só um pouquinho. Não, essa volta aí.
1: Não, mas é que voltou antes, né? Voltou antes, a trilha tem só 10 minutos, voltou antes. É,
3: arrastar ali.
1: Não, na verdade, não é arrastar, é tu botar lá como
3: te pedir. Cara, eu vou botar 80 trilhas.
2: Cara, bota!
3: Vai ficar seis dias balado.
2: Bora, acho que acabou.
1: Coloca, cara, coloca ali.
2: Só coloca.
3: Cara, eu já botei.
1: Não custa nada, cara. Não te custa nada botar a porra.
3: Tá viajando, cara. Não, e aí, tu viajou?
1: Que fuder, vai, sai, pode sair.
2: Vai, vem, não, não, não.
4: O alemão se expulsou.
3: Aí
1: vai, vai.
4: Pegue o seu banquinho.
3: Vai, volta.
1: Vai,
4: saia do pretinho.
3: Veio da alma.
2: Vai te fuder, velho.
1: Vai te fuder. Vai tu te fuder, negrão. Vai, pode sair.
3: Aí, aí a trairagem.
2: Quero expulsar.
3: Eu ia ganhar o craque do programa.
1: Ia ganhar o craque do programa. Eu ia botar em ti, mas daí fez o quê?
0: Não, não vai pela.
2: Vento não.
1: Aí, outra, 7:03, eu quero falar contigo nisso, segura aí. 7:03.
2: Horário do Grêmio, aceita, 19:03.
3: Que é? Preciso estar 19 horas dentro da creche. Consegue encerrar o programa nos 2 minutos?
2: Cara, mas o vai te fuder foi muito brother.
1: Dentro da creche.
2: Cara, foi um vai te fuder de cara que é muito brother.
1: Mas claro, óbvio, né?
2: Vai te fuder.
1: Tá louco, cara.
2: Tá, quando ele
1: esqueceu que a gente tava no ar. 5 minutos pra 7 da noite.
2: Avisa que ele não vai voltar, não precisa ficar ali. Ele foi expresso.
1: Eu quero falar com ele às 7:03. Assim que acabar o programa, eu quero falar com ele.
2: Expresso?
5: Meu, pode sentar, senão vai voltar.
3: 4 minutos.
2: Não,
1: é vermelho. É vermelho.
2: Não, tô tinha, cara.
1: Oi?
5: Tu viu como tu tá viajando?
1: Viajando porque tu já tinha amarelo, cara.
2: Dois amarelos e vermelho.
3: Descansa 4. O vermelho.
2: Não, cara, dois amarelos e vermelho.
1: Dois amarelos e vermelho.
0: O segundo amarelo, ele.
1: O segundo amarelo eu posso decidir se é azul ou vermelho. Optei pelo vermelho, no caso. Agora um abraço, até logo. Obrigado pelo teu voto. Não vota, não tá valendo o teu voto. Que bonito teu moletom do Havaí.
3: Vai. Cara, é a passagem desse
2: momento. O Aloha Havaí, né?
1: Aloha Havaí.
2: Time, né?
1: Aí.
2: Errou a brusinha.
1: Bota mais uma aí.
2: Eu posso colocar o charadinho.
1: Palhaço maionese.
2: Tem o charadinho.
1: Opa!
2: Vai. Vamos com o charadinho. Que horas são agora, Alexandre? 6:58.
1: Olha no relógio ali.
2: 58.
0: Não, 6:56.
2: 6:58, 7. Vamos com a charadinha. Não fique brava comigo, você tá bravo com o anão. É com o palhaço maionese. Vamos lá então, gente. Cadê a charadinha? Aqui, ó. Qual? Vamos lá.
0: Vai, cara, tu não vai dar um ponto, vai contar uma piada.
2: Que raça de cachorro pula mais alto que um prédio?
1: Que raça de cachorro pula mais alto que um prédio?
0: Que esquizofrenia.
2: A trilha é muito bonita.
1: É o momento que nós estamos pensando.
2: Qual raça de cachorro pula mais alto que um prédio?

0: Eu queria te mostrar o bonecão do posto, mas não, eu vou te mostrar.
1: Olha só. Tu vai contar a última?
0: Vou contar a última. Todas as frutas. Essa é ruim. Por que a esposa do. Essa também é ruim. Mas eu vou nessa. Por que a esposa do Hulk pediu o divórcio?
1: Ele ainda não tava maduro.
2: Ai, te fudeu agora.
0: Não.
1: Não? Qual é a resposta?
2: É o Hulk ou é o Hulk? Ah, vocês estão nessa hoje, cara.
1: Não, é o Hulk, né? É o Hulk.
0: Tu precisa de férias mesmo.
1: É o Hulk, jogador.
2: Eu achei que era o Luciano Hulk. Desculpa, gente. Não, que eu ouvi
1: tu ainda falou do Luciano Hulk.
2: É.
1: Eu pensei antes ainda no Hulk jogador.
2: Não, tu tá no critério.
1: Tá, e aí qual é a resposta?
0: Que a esposa do Hulk pediu o divórcio.
1: Por quê?
0: Porque ela não gostava mais dele.
1: Ah, tá. Mudou pra não ser pego, né?
3: Claro. Tem alguma coisa pra jogar nele, meu?
0: Claro. Se você está... Faz isso que eu venho no despertador, hein? Faz isso, tá ouvindo mais cedo, hein? Nunca vi mais.
1: Oh, pode votar, maionese. Tá aberta a eleição para o craque do episódio.
0: Ouça o despertador, não ouça o Célio Menezes. Olha...
2: Vale, eu adoro o Célio Menezes.
1: Também adoro o Célio Menezes. Cada um arroba, quiser.
2: Siga arroba Célio Menezes e diz que você seguiu por causa do Pretinho.
0: O Vale Sunshine é melhor que o Desprogramados. Ouça Atlântida.
2: Não é.
1: Vota.
0: Não me olha com essa cara que eu te beijo. Eu vou votar no Vinícius.
1: Por quê?
0: Porque ele é um cara muito dedicado. O nosso Monteiro Lobato. Sempre com novas historinhas. O voto é seu.
2: Obrigado, maionese. Vai dar um abraço? Um beijo
1: na boca. Olha que bonito. Ai, foi lá beijar o colega.
2: Olha só. Eu achei que eles iam dar um selinho.
1: Eu também.
0: Agora, sempre que eu votar.
1: Me decepcionou um pouco.
0: Quer que eu dê um selinho no Vinícius?
1: Adoraria.
3: Ah, meu.
1: Toma, Vini.
3: A cara do cara vão ver, mano.
1: Puta merda.
0: Não, é ruim. O Adrian lembrou uma coisa importante.
1: Não, mas o Vini tem uma boca carnuda.
2: Ah, é que isso, ele tem muita audiência pra
0: tem
2: ti.
0: Tem muito. Os dois gordos e uma copa não tinha tanto. Quem quiser ver, vai os dois gordos e uma copa. A gente se beijou.
1: Se beijaram?
2: É, não, mas nem beijou todos os integrantes do programa.
1: É mesmo?
0: Mas eu não lambi a teta de ninguém, ao contrário do produtor do programa.
1: Bom, isso é verdade.
0: Lambeu a tetinha do Mickey.
3: Ou o Lele, que lambeu o saco do touro, né?
2: É verdade.
1: Vai votar em quem, Vinícius?
2: Tá puto comigo?
1: Não, querido, só tô te perguntando.
2: Falou Vinícius?
1: Que prefere Vini?
0: A reunião é 7-3.
2: Ele vai prefere meu macho.
1: Mas prefere vai votar em quem, meu macho?
0: Ai, uau, uau. Pecão de couro, mano.
2: Dá um tesão, ele eu assim. Vou votar... Pô, cara... Eu vou votar no maionese, cara.
1: É,
2: vou
1: obrigado.
2: Votar no maionese.
3: Ah, tu atende por macho dele? Ah, é chinelo?
1: Que merda.
2: Virou uma mesa de boteco.
0: Virou pra do Rafinha.
1: Acabou, já passou. Esse programa já passou, cara. Já são 20 anos, acabou.
2: Acabou. Cheguei agora. Não, não começa.
1: Acabou,
2: para,
1: vem
2: na nossa
1: deu.
2: Mesa. Não, na nossa mesa.
3: Apartamentinho financiado.
2: Não começa. Recém-chegado. Vai, eu larguei lá.
3: O personagem cai duas semanas depois.
2: Eu larguei lá, não começa.
1: Eu larguei lá,
2: não aí, daí tu
0: me foi também.
1: Mas tu largou lá por quê?
2: Porque falou, confia, vem comigo.
1: Tá, não, mas...
0: Pega no Monteiro, vem!
2: Eu voto no Monteiro Lobato também.
3: Tu vem me largar agora, acabou.
1: Eu sou responsável por todos aqueles que eu cativo.
3: Ele tem uma frase de efeito pra todo mundo. Pra mim ele diz assim, ó. Nós vamos pegar um apartamento, botar uns PPR no bolso, tu vai viajar o mundo. Eu tô com uma viagem marcada, eu preciso pagar ela.
0: Aí ele me olhou no pô e falou, Amanda já te ligou.
2: Nós vamos te assinar uma segurada. Nós vamos te buscar
3: na deixa grandão aqui.
0: Já arrumou, velho.
2: Aqui tu vai ganhar mais.
0: Metade do apartamento.
1: Dois votos pro Vini Moura, um voto pro Adams. Ah, não, desculpa, não, maionese. Adams, vota.
3: Vou votar no Sandrinho.
1: Sandrinho.
3: Porque o Sandrinho Kama Sutra é um personagem que eu gosto.
1: Tá vindo bem, né? É. E tu, Sandrinho, vai votar em quem antes de sair de férias?
2: Já votou no Monteiro Lobato.
1: Tá bem. Então o Vini é o craque do episódio, leva também o meu voto.
2: Valeu.
1: Parabéns, Vini. Jogou muita obrigado. Bola.
0: De Monteiro Lobato.
1: Era por hoje isso. Nós vamos voltar amanhã, 1 da tarde, com a produção de Nathan Nunes.
0: O programa vai acabar mesmo.
1: Rafael Gomes, boas férias.
2: Beijo.
1: Não liga o rádio.
2: Não liga.
1: Não pega o Instagram. Foca na Helena.
2: Goza das férias.
1: E vai ser feliz.
2: Não, o Instagram eu preciso.
1: Precisa do Instagram? Então tá. Então pega o Instagram. O Pretinho vai voltar amanhã ao meio. Aliás, 1 da tarde, ao meio-dia eu chego pra fazer o Discorama. Um abraço, obrigado pela audiência. Boa noite, até lá. Tchau.
0: E você tá feliz?
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12: 7:07, está começando mais uma edição do nosso After ao vivo aqui na noite, dessa terça-feira na Rede Atlântida. A gente já começa com essa novidade da Ariana Grande.

0: músicas mais recentes da Ariana Grande, garantindo a ela a 10ª música da sua carreira atingir o número 1 da parada da Billboard, Hey That I Made You Love Me. Pra gente começar muito bem essa nossa edição do After ao vivo aqui na Atlântida, também à vontade pra você pedir o seu som pra mim diretamente ali pelo arroba @omixilva nas redes sociais. Enquanto isso, a gente vai fazendo a programação aqui da Atlântida juntos. Agora tem Charlie Brown.
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produção do Bruno Mars com I Just Mind aqui no nosso After. Agora 7 horas e 20 minutos. Tá chegando ela, que tornou-se oficialmente membro votante da Academia da Gravação dos Estados Unidos, que é responsável pelo Grammy Awards. Ou seja, ela vai votar para escolher os indicados e ainda vai poder votar também nos indicados. Essa é a Ludmilla, senhoras e senhores. Essa música com De La Cruz e Gabi, Brigas Demais.

0: Essa é a música nova da Anitta tocando na programação aqui da Atlântida, fechando o nosso primeiro bloquinho de hoje aqui do After. O nome do som é Desgraça. Teve também por aqui DJ Kali com Rihanna, Wild Thoughts. A gente viu ainda Ludmilla com De La Cruz e Gabi com Brigas Demais. Teve ainda nesse bloquinho o som do Bruno Mars, teve Jack Harlow, teve Charlie Brown Jr., Senhor do Tempo lá no início. E a gente começou essa nossa edição do After com o som da Ariana Grande com Hey That I Made You Love Me. Mais uma sonzeira nova na programação aqui da Atlântida. Vamos falar de show que deve desembarcar aqui no Brasil. Basket Dolls. Sim, elas estão demais. Essa aqui merece uma trilha pra gente falar, né? Vamos falar sério. Elas estão oficialmente no Brasil. Aliás, não estão ainda no Brasil, mas elas estarão esse ano de 2026 no Brasil fazendo show, fazendo parte aí do retorno desse projeto chamado Basket Dolls Forever, que retorna aos palcos com a sua formação composta pela Nicole Scherzinger, é isso mesmo, de dobrar a língua, ainda Ashley Roberts e a Kimberly Watts. E a expectativa é que tenha, por exemplo, essa música que a gente está ouvindo de fundo aqui, chamada Wait a Minute, entre outras muito famosas da carreira da Basket Dolls, como Don't You, Buttons, When I Grow Up, Stick With You, enfim, o repertório que fez todo mundo curtir o som da Basket Dolls. E tocou demais na programação aqui da Atlântida e devem retornar ao Brasil. Os ingressos começam a ser vendidos nessa semana, mais precisamente amanhã, dia 5 de agosto, com pré-venda para clientes do banco patrocinador. Na sequência, abre para o lote geral para todo mundo. Vai ser em São Paulo e vai ser, deixa eu ver aqui, ó, no dia... Vou voltar aqui na informação que está ali no nosso site, 30 de outubro, exatamente, em São Paulo. Então, mais informações para você que gostou da ideia de assistir Basket Dolls ao vivo aqui no Brasil, passa ali no atlantida.com.br e tem uma matéria falando tudinho sobre esse grande encontro dos fãs com a Basket Dolls. Isso aqui era demais. Vamos fazer o seguinte, né? Com muito esforço, vamos pro nosso show de intervalo, porque depois de ouvir isso aqui... É ruim, é difícil, difícil aí.
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5: O frio chegou e os pets também sentem os efeitos da estação. Nessa época do ano é comum que cães e gatos reduzam as atividades, passem mais tempo descansando e com isso possam ganhar peso. 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Por isso, mesmo nos dias frios, é importante manter uma rotina de atividades adequadas para o seu pet. 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Também vale evitar exageros nos petiscos e nas sobras de comida. Se você perceber que seu animalzinho está ganhando peso, converse com um médico veterinário para avaliar a melhor forma de manter a saúde em dia.
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12: E a gente já começa o nosso segundo bloco de hoje, atendendo o pedido aqui do nosso ouvinte, Larson Pereira. Pediu pra tocar Paramore, Misery Business. Então, vamos matar a saudade dessa aqui.

0: Business aqui no nosso Water na Rede Atlântida. Agora 20 para as 8.
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Esse é o som da Shakira com Burna Boy, Dai Dai, aqui no nosso After, na programação da noite dessa terça-feira aqui na Rede Atlântida. A galera continua pedindo música aqui pelo arroba Omic Silva nas redes sociais. Christopher Dornelli chegou na área e pediu pra ouvir Vintage Culture e essa música especial, I Will Find. 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

0: destaque do nosso after. Essa aqui é linda demais. Nat Roots com Glamour Tropical. Teve ainda a Rema com Selena Gomez, Calm Down. Teve o som do Vintage Culture com Roof Time, I Will Find. Ainda Shakira com Burna Boy, Die Die. Começamos ainda com Paramore, Misery Business. Um monte de pedidos aqui da nossa audiência pelo arroba Omix Silva ali nas redes sociais. Mais uma vez, muito obrigado pela sua audiência. Muito obrigado pela sua participação por aqui. Sempre mandando sugestões boas pra gente encaminhar as noites aqui da Atlântida com o After, que tá de volta amanhã, a partir das 7 da noite, logo depois do Pretinho Básico das 6, a gente já entra aqui na noite da Atlântida com essa programação muito especial. Então convido você a conectar com a gente de novo. Se você ficar na boa por aí, continue ligado na Atlântida, afinal de contas tem muita coisa boa pra rolar na noite da Atlântida. A gente tem encontro marcado ainda hoje, diga-se de passagem, a partir das 11 da noite em mais uma edição do My Club, fazendo o aquece da madrugada da nossa audiência em todo o sul do Brasil com música eletrônica. Então a gente se encontra logo mais, 11 da noite, certo? Se tiver na banda, bota na Atlântida, que a gente se diverte muito. E amanhã, estamos de volta por aqui mais uma vez. Enquanto isso, a gente se encontra ali pelas redes sociais também, pelo arroba Omic Silva ou M.I.K. Silva. Você é muito bem-vindo por ali. Fica bem à vontade, chega junto. E é nóis. Uma excelente noite de terça-feira e até logo mais. Valeu! Você ouviu After, de segunda a sexta, das 19 às 20, com arroba Omic Silva. Só aqui. 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
4: Você sabia que alguns minutos de sol podem fazer a diferença para a sua saúde? A exposição à luz solar ajuda o corpo a produzir vitamina D, importante para a saúde dos ossos, dos músculos e do sistema imunológico. Além disso, a luz natural também contribui para o bem-estar, ajudando a regular o sono e melhorando o humor. Não precisa exagerar, né? Alguns minutos por dia já podem trazer benefícios. Que tal aproveitar uma caminhada, uma pausa no trabalho ou até um momento ao ar livre para tomar um pouco de sol?
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5: Estamos chegando com a melhor vibe do FM aqui na Atlântida para começar a edição do ATL DJ nesta noite de terça-feira. Seja muito bem-vindo por aqui, muito boa noite para você. Eu sou arroba Guzanotto, é muito bom ter a sua companhia. Vamos seguir juntos agora até as 9 da noite para a gente tocar muito som. Se você quiser participar comigo, eu te convido para seguir a gente lá no arroba ATL DJ oficial, pedir o seu sonho e participar comigo. Também quero te convidar para a agenda deste final de semana. Na sexta-feira eu toco no Café da La Musique em Caxias do Sul e no sábado no Human Tree, na cidade de Balneário Gaivota. Pra gente começar de sons, eu vou tocar a parceria de Another 54 Ultra com Talk to You.

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4: O britânico Michael Gray é um dos grandes nomes do house music e ganhou reconhecimento mundial por transformar grooves clássicos em verdadeiros hinos das pistas. Em 2004, ele lançou essa sonzeira chamada The

Weekend, faixa que alcançou o top 10 no Reino Unido e se tornou um clássico absoluto do Vocal House, sendo tocada até hoje em clubs e festivais pelo mundo. E é assim que a gente abre o bloco do Memories com Michael Gray, a faixa The Weekend.

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Eu deixo pra você, meu muito obrigado pela companhia e pela parceria. Estaremos de volta na programação amanhã, a partir das 14h, mas a gente segue online também no @ATRDJOficial. Também quero agradecer a galera que participou por lá. A gente vai fechar, inclusive, com mais um pedido da audiência. Eu

deixar um salve aqui pro parceiro Christopher Dornelles, que pediu pra ouvir a sonzeira de Gorgon City com Imagination, que vai chegando pra fechar essa noite. Até mais!

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6: É curioso pensar que um dos maiores clássicos da música eletrônica quase passou despercebido. A versão original dessa música, chamada Sing Back, do Moloco, foi lançada em 1998, mas não aconteceu muita coisa naquele momento. Foi só quando o produtor alemão Boris Duglosch fez um remix e a história mudou completamente. A música fez sucesso nas pistas e entrou nas paradas do mundo inteiro e ainda acabou sendo relançada pela gravadora, já com a versão do Boris como carro-chefe, ou seja, foi o remix que transformou a música em um clássico. Esse talvez seja um dos maiores exemplos de como o DJ pode ser autor de uma obra, mudando completamente o destino de uma música.

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1: Olá, boa noite.
2: Boa noite para você que nos acompanha em todo o país.
1: Terça-feira, 4 de agosto de 2026.
2: Vamos aos destaques do dia.
1: Saúde mental e BETS.
2: SUS vai oferecer 100 mil teleatendimentos por mês a pessoas com dificuldades relacionadas a jogos e apostas. Thaís Araújo.
3: O serviço funciona como porta de entrada para a rede de atenção psicossocial e disponibiliza orientação, acompanhamento profissional e apoio também aos familiares.
1: E a propaganda e publicidade de BETS deve trazer alertas ao consumidor.
2: Quem conversa com a gente sobre isso é a secretária de Prêmios e Apostas do Ministério da Fazenda, Daniele Correia.
4: Você tem aposta não é investimento. A outra é apostar pode causar dependência. E uma questão de que apostar faz você perder dinheiro. Então é justamente nessa perspectiva, seja da saúde mental, seja da saúde financeira.
1: Crimes no ambiente digital.
2: Operações identificam grupos envolvidos em crime de ódio e incentivo à violência. Márcia Fernandes.
5: O Laboratório de Operações Cibernéticas atuou na análise de evidências digitais e na articulação entre as forças de segurança envolvidas.
1: Hoje, na apresentação da Voz do Brasil, Luciana Vasconcelos e Luciano Seixas.
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1: Foram realizadas duas operações para desarticular grupos criminosos que utilizam plataformas digitais para disseminar violência e propagar discursos de ódio.
2: As operações foram executadas em conjunto com as polícias civis de diferentes unidades da federação.
1: E os resultados foram apresentados hoje. Os detalhes você vai ouvir agora na reportagem de Márcia Fernandes.
5: A operação Rede Interrompida da Polícia Civil do Distrito Federal apura a existência de uma organização extremista que utilizava comunidades do aplicativo Telegram para planejar atos violentos e disseminar conteúdos preconceituosos contra determinadas raças, religiões e também contra mulheres. O diretor de Operações Integradas e de Inteligência do Ministério da Justiça e Segurança Pública, Anchieta Neri, destacou algumas das medidas adotadas.
6: A partir dessa articulação, a gente teve medidas de busca cumpridas em 8 estados da federação. A gente cumpriu algumas medidas de internação provisória e um mandado de prisão. O que se investiga ou o que se apurou não diz respeito meramente a opiniões, mas sim à própria intolerância e planejamento de atos severos de violência. Por isso, havia a necessidade de uma atuação rápida para que a gente não tivesse a possibilidade de ocorrer qualquer sinistro.
5: Já a Operação Lívia investigou uma rede criminosa que utilizava de plataformas virtuais para atrair adolescentes e incentivá-los à prática de violência. A investigação foi conduzida pela Polícia Civil de Mato Grosso do Sul, após a morte de uma menina de 13 anos. A Secretária Nacional de Acesso à Justiça, Sheila de Carvalho, comentou que a operação conseguiu impedir outros crimes.
7: A operação permitiu evitar que mais uma menina fosse vítima, que já estava mapeada para isso acontecer